0: em Cidade Ademar, em São Paulo. Acompanhe a mensagem a respeito dos pés formosos, onde vamos aprender que Deus comissiona seu povo a levar as boas novas.
1: A minha Bíblia está aberta no livro do profeta Isaías, capítulo 52, versículo 7. Isaías 52, verso 7. É o primeiro texto nessa primeira parte da mensagem. Isaías 52, versículo 7. Assim nos diz a maravilhosa palavra do nosso Deus. Quão formosos são sobre os montes os pés do que anuncia as boas novas, que faz ouvir a paz, do que anuncia o bem, que faz ouvir a salvação, do que diz a Sião, o Senhor reina. Louvado seja Deus. Vamos ler ainda Romanos capítulo 10. Romanos capítulo 10, versículo 15. Romanos 10, verso 15.

0: abençoe.
1: Como pregarão se não forem enviados? Como está escrito, quão formosos os pés dos que anunciam o evangelho de paz, dos que trazem alegres novas de coisas boas. Louvado seja o nome do nosso Deus. Obrigado, Pai, pela palavra. Palavra que encheu e abençoou meu coração. Que ela encha e abençoe o coração dos meus irmãos, Senhor. E daqueles que, porventura, tendo ouvido a palavra, ainda não conhecem a Cristo como Salvador. Que, meu Deus, esta palavra toque suas vidas. E que nesta noite, pela fé, eles sejam chamados teus filhos. Que seja assim, em nome de Jesus. Amém. Podem assentar-se. Quão formosos são os pés dos que anunciam boas novas, dos que anunciam boas coisas. As palavras do profeta Isaías, que foram repercutidas séculos depois, pelo apóstolo Paulo escrevendo aos romanos. Agora, por que quão formosos são os pés? Por que que não se disse quão formosos são os lábios? Quão formosas são as bocas dos que anunciam? Quão formosas são as vozes dos que anunciam coisas boas? Bem, sobretudo nos dias do profeta Isaías, quando um povo, uma nação, era afligida por um povo inimigo, era dominada por um povo inimigo, humilhada por um povo inimigo, quando estava debaixo de jugo de um povo inimigo, e o rei daquela nação conseguia, a duras penas, reunir o seu exército e sair em campanha para o campo de batalha, para lutar contra a opressão do inimigo e livrar o seu povo daquele povo terrível, mau e escravizador. Bem, a população que ficava naquela nação criava em seu coração uma grande expectativa. Porque quantas vezes o povo inimigo invadiu as suas colheitas, ou quantas vezes estuprou as suas mulheres, ou quantas vezes tornou escravos os seus filhos, destruindo as famílias? E qual seria o resultado desta batalha? Qual seria o resultado dessa tentativa de livrar-se do opressor e da opressão? Essa expectativa tomava conta daquele povo, daquela nação. E em dado momento da espera, eles passavam a olhar para os montes. E olhavam para os montes a aguardar, a esperar notícias. E que fossem boas notícias. Eles aguardavam olhando para os montes com aquela sensação de nós podemos tirar nossos filhos do esconderijo agora. Nós podemos voltar a plantar tendo a certeza de que vamos colher. Será que nós podemos voltar a ter uma vida normal, alegre, próspera como tínhamos no passado? Até que eles viam dos montes, vir alguém correndo, o mensageiro do rei, o arauto do rei, e a expectativa de quem via aquele homem, geralmente correndo, geralmente cansado, exaurido de uma longa jornada, geralmente já tendo perdido as suas sandálias, tendo seus pés feridos, machucados, sangrando. A expectativa que eles tinham é que aquela pessoa trouxesse boas notícias. A notícia de que o seu rei havia vencido e suplantado com seus exércitos o exército inimigo, e agora aquelas pessoas poderiam celebrar a libertação. E por que pés formosos, se geralmente estavam ensanguentados, feridos, machucados da longa jornada? É porque eram aqueles pés que traziam a pessoa, o mensageiro. Eram aqueles pés que carregavam o mensageiro, e quando chegavam, aquele ato heróico, aquele sacrifício para levar a mensagem e fazer a mensagem de libertação, de vitória, chegar até aquele povo, aquele ato era reconhecido. E ninguém em sã consciência haveria de criticar os pés do mensageiro. Mas haveriam de ver nas feridas, no sangramento, no desgaste, um ato heróico, um ato de amor. E aquela pessoa era tratada em estimada honra, a ponto de as pessoas o chamarem de pés formosos. Bem, isso tem tudo a ver conosco. Porque há um tempo longínquo, na eternidade, houve uma rebelião. E formou-se um exército inimigo de Deus. Este exército foi derrotado, é bem verdade. Mas algumas células deste exército vieram à terra. Induziram nossos pais a desobediência mediante a incredulidade na palavra que Deus lhes havia dito. O pecado entrou no mundo, com ele a morte. E de fato há uma grande batalha. O reino das trevas batalha, fazendo com que os seres humanos se tornem escravos, estejam cegos para que não lhes resplandeça a luz do evangelho. A batalha está em curso. E num dado momento da história, o rei deste exército da luz, do reino da luz, em meio à batalha e para dar um ponto final na batalha, deu a sua própria vida. E nós sabemos que estamos falando de Jesus, o nosso Senhor, o nosso Rei, o nosso amado Salvador. E quando na cruz ele bradou, tetelestai, está consumado, a palavra de Deus diz através de Paulo, escrevendo aos Colossenses, no capítulo 2, a partir do verso 14, que da cruz Jesus despojou principados e potestades e sobre eles triunfou na cruz. Louvado seja o seu nome. E depois disso, este rei que não foi vencido por esses exércitos das trevas e do mal, tão somente não foi vencido pela própria morte, porque ao terceiro dia ressuscitou. E após a ressurreição, o que este rei vitorioso fez foi enviar mensageiros. Foi enviar emissários. Gente que pudesse anunciar a sua vitória. Gente que pudesse anunciar que com a sua vitória sobre o maligno, sobre o pecado, sobre a morte, ninguém mais deveria ser escravo. E através da fé nele, essas pessoas poderiam celebrar a sua libertação. Nós somos os mensageiros, nós somos os pés formosos. E por que somos os pés formosos? Por pelo menos três razões. Em primeiro lugar, nós somos os pés formosos porque temos uma missão a cumprir. Em certo momento da história, Deus levantou Abraão em uma terra pagã, distante de Deus. Deus falou de uma maneira clara, tão clara, que Abraão, na época chamava-se Abrão, identificou que aquela voz não era uma voz comum. Que aquele Deus não era um Deus comum. E Deus o levanta para tirá-lo de Ur dos Caldeus. E o levanta para tirá-lo de lá, propondo e ordenando o rompimento com as duas grandes seguranças que qualquer ser humano tem na terra. Primeiro Deus diz, sai da tua terra, sai da tua origem, sai da tua cultura, deixa tuas raízes, sai do teu país, sai do teu cotidiano, deixa os teus conterrâneos. A segunda segurança que qualquer ser humano tem, tem a ver com a sua família. Deus diz, sai da tua parentela. Sai do lugar onde você cresceu, deixa tuas raízes familiares, rompe com tudo que você aprendeu dentro de casa. Eu vou fazer de você uma grande nação, eu vou abençoar você, eu vou engrandecer o teu nome. E a palavra de Deus diz que Abraão saiu dali com a sua esposa, e ele de fato obedece a Deus sem saber para onde ia. E ele vai e torna-se um nômade. E como nômade, exposto a toda sorte de perigos e percalços, mas ele confiava e cria contra a esperança de que Deus o havia de guardar. Agora eu fico pensando na família de Abraão. O seu pai Terá chegando para ele, vendo ele arrumando as malas e dizendo que Deus o havia chamado e perguntando, mas meu filho, que é isso? Que voz é essa? E ele dizendo, eu não sei que voz era, mas que Deus é esse? Eu não sei quem que Deus é esse. Mas de onde esse Deus veio? E talvez Abraão respondesse, eu não faço a mínima ideia, eu não sei, eu só sei que eu ouvi a voz, eu sei que é verdade o que a voz me disse, e eu tenho os meus nervos, o meu coração, todo o meu corpo imbuído nessa missão de me tornar, através do poder dessa voz e desse Deus, uma grande nação. Deus levantou a José, bisneto de Abraão. Deus que o havia feito sonhar, e nisso Deus falava a José. Sonhar grandes sonhos. E que Deus o colocaria numa posição privilegiada. E José, interessante, porque ele é odiado pelos seus irmãos. Ele é alvo da inveja dos seus irmãos. E nós sabemos muito bem a história, que ele acaba sendo vendido pelos irmãos como escravo. Veja que os sonhos que José teve, os sonhos que Deus fizera José sonhar, na verdade tornaram-se pesadelos. E nós sabemos que José vai e entra em um vale que cada vez vai se mostrando mais fundo, ele só desce. Ele é vendido como escravo para uma caravana de mercadores. Em outro momento ele é vendido como escravo para o Egito, torna-se escravo, é injustiçado ali aonde trabalhava, é alvo de denúncia

diferente. Vem cá, qual dos deuses do Egito você é devoto? A qual dos deuses do Egito você serve? E ele responderia, nenhum. Aí quem é o teu Deus? Eu não sei. Eu só sei que meu pai, meu avô e meu bisavô ouviram uma voz. E eles foram guiados ao longo das décadas por esta voz. Eu não tenho detalhes sobre ele, mas eu sei que ele tem algo para mim. E a gente vê José sair dali, ser colocado numa posição iminente, governador do Egito, segundo no poder da nação mais poderosa do seu tempo, e ser um instrumento que Deus usaria para salvar a sua família da fome, da aniquilação e da extinção. Deus levantou Moisés para uma missão. Abraão, José, Moisés. E certamente Moisés ouvira da sua mãe Joquebede, do seu pai Arão, as histórias de Abraão, de Isaac, de Jacó, das 12 tribos, de José. Cresceu ouvindo a respeito deste Deus, mas teve uma vida palaciana, 40 anos no palácio, educado, formado, filho adotivo da filha de Faraó. Mas num dado momento da história, um deslize, mata um homem, é criminoso, será morto conforme as leis egípcias, foge para o deserto, passa 40 anos lá cuidando dos rebanhos do seu sogro, porque se casa lá no deserto. E num dado momento, dentro daqueles 40 anos, a voz novamente, Moisés, Moisés, tira a sandália dos teus pés, porque o lugar em que estás é terra santa. E ali um diálogo entre Deus e Moisés, e aquela voz que ele não sabe quem é, ele diz, quem é que eu vou dizer que é o Senhor, quando eu estiver falando com o Faraó? Ele não sabe nem o nome, ele não sabe nem como chamar aquele Deus. Moisés é investido de autoridade por Deus. Depois de 400 anos de silêncio, um Deus que fala. E Moisés cumpre a missão que Deus lhe deu e foi vitorioso. Nós somos pés formosos porque nós recebemos de Deus uma missão. Se você é salvo mesmo, se você um dia passou pela experiência do novo nascimento, saiba que junto com a salvação, junto com as bênçãos provenientes da salvação, você recebeu uma missão. Junto com o vinde de Jesus, você quando veio e foi transformado por ele, automaticamente você recebeu um ide da parte de Jesus. É impossível ser salvo mesmo, ser crente de verdade, ser de fato um remido, lavado pelo sangue de Jesus, sem que tenha um compromisso com essa missão que Deus nos deu. Ide, façam discípulos de todas as nações, vão, batizem essas pessoas em nome do Pai, do Filho, do Espírito Santo, ensine a cada um deles a guardar todas as coisas que eu tenho mandado e eu estarei com vocês. Eu estou com vocês todos os dias até a consumação dos séculos. Nós temos uma missão. Por isso somos pés formosos. Em segundo lugar, nós somos pés formosos não só porque recebemos uma missão, mas também somos pés formosos porque recebemos uma mensagem a entregar. Não só uma missão a desempenhar, mas uma mensagem a entregar. O que que nos difere de Abraão, de José e de Moisés? O que nos difere deles? Irmãos, a única coisa que nos difere desses homens de Deus é que nós sabemos coisas que eles não sabiam. Porque no Velho Testamento, Deus vai se revelando aos poucos, se dando a conhecer aos poucos, ao longo dos séculos, ao longo

0: longo dos milênios, Deus foi se revelando cada vez mais. Então os primeiros que tiveram contato com Deus conheciam pouco, quase nada sobre Ele. Era apenas uma voz que dizia que eles tinham de fazer algo. Eles não entendiam por quê, muitas vezes. Eles não entendiam como podiam realizar aquilo. Mas no entanto, eles entendiam que era uma missão de Deus e eles tinham que fazer e faziam. Abraão não sabia que aquele carneiro preso pelos chifres entre arbustos lá no Monte Moriá, quando ele foi matar o seu filho por ordem de Deus, que aquele cordeiro que substituiu o filho dele, Isaac, e que foi morto no lugar de Isaac, aquele cordeiro representava Jesus Cristo, o nosso Salvador, que teve uma morte substitutiva, ou seja, Jesus morreu no meu lugar. Louvado seja o nome de Jesus por seu amor, que morreu no seu lugar. Nós sabemos disso, podemos dizer amém, glória a Deus, aleluia, podemos celebrar a nossa salvação, porque como disse João, ele, Jesus, é o Cordeiro de Deus que tira o pecado do mundo. Nós sabemos, mas Abraão não sabia. José, irmãos, não fazia ideia de que a sua trajetória de vida era, na verdade, uma espécie de símbolo, de figura, de certos acontecimentos na vida de Jesus, o nosso Salvador. Ele que foi odiado pelos irmãos, como Jesus foi pelo seu povo. Ele que foi traído pelos seus irmãos, como Jesus foi traído pelo seu povo. Ele que foi vendido por moedas, como Jesus foi vendido também. Vejam quantas semelhanças, e nos é dito pelos eruditos que José é um tipo do Senhor Jesus Cristo. Mas ele não fazia ideia, nós sabemos disso. Mas ele não sabia. Moisés não sabia que aqueles cordeiros que foram mortos a mando de Deus, dizendo, matem um cordeiro por família. Se for uma família pequena para um cordeiro, duas famílias devem se reunir em torno da morte daquele cordeiro. E nos umbrais das portas das casas desta família, devem aspergir, molhar aqueles umbrais, aquelas vergas das portas com sangue desse cordeiro, porque eis que o Senhor passará e o primogênito que estiver na casa betumada, manchada, marcada com sangue do cordeiro, não morrerá. E eis que foi isso que aconteceu na última praga. Os primogênitos egípcios, de outros povos, e até hebreus que porventura não tivessem obedecido à ordem de Deus, os primogênitos foram mortos naquele dia. Mas os hebreus, egípcios, ou de outras nacionalidades, de escravos que habitavam o Egito, porque eles, muitos foram, mas que fizeram ritual, que marcaram as portas com sangue, estes foram salvos da morte. Nós sabemos que aquele sangue é um símbolo do sangue de Jesus, o nosso amado Salvador. Nós fomos lavados pelo sangue de Jesus. E o sangue de Jesus Cristo nos purifica de todo pecado. Nós estamos livres disso. Livres desse poder massacrante da morte. Porque nós servimos ao Senhor que por sua morte nos trouxe vida. Amém. Nós sabemos disso, Moisés não sabia. O que é que nos difere desses homens e de tantos outros que pela fé obedeceram a voz, mesmo sem ter muita informação, mesmo sem saber o que é que ia acontecer? É que nós sabemos muito, irmãos, e eles não sabiam quase nada. Você sabe que Deus é o eterno incriado. Você sabe que Deus é de eternidade a eternidade. Deus é o único ser eterno que existe, ou seja, que não teve origem e jamais terá fim. Nós somos imortais, nós temos origem, mas nós não teremos fim. E não teremos fim, um fim glorioso, porque nós servimos e temos a Cristo como nosso Salvador. Nós sabemos que esse Deus criou todas as coisas simplesmente pela palavra do seu poder. Abraão não fazia ideia disso. José nem sonhava com isso, esse tipo de informação. Moisés só vai tomar conhecimento disso quando ele escreve o Gênesis, mas até então ele não sabia de nada disso. Nós sabemos que esse Deus é um Deus triuno, inseparável. Nós sabemos que esse Deus se manifesta em três pessoas, um Pai, Filho e Espírito Santo. Nós sabemos disso, mas Abraão não fazia ideia, era amigo de Deus, mas não sabia desse negócio de trindade. José muito menos, Moisés não sabia nada. Você sabe que o Espírito Santo é Deus. Você sabe que o Espírito Santo convence o homem do pecado, da justiça e do juízo, mas eles não sabiam nada disso. Eles não tinham ideia dessa atuação do Espírito Santo na vida das pessoas. Nós sabemos que o Espírito Santo hoje, por ter nos selado, habita em nós. Na época deles, o Espírito Santo ficava sobre as pessoas. Nós sabemos, mas eles não faziam ideia disso. Nós sabemos que Jesus é Deus, amém, irmãos? Nós sabemos que Jesus é Salvador. Nós sabemos que Jesus um dia voltará. Eles não faziam ideia disso, eles só sabiam daquela voz. Que quase não explicava nada, que quase não dava detalhes de nada. Era simplesmente, sai daí, vai. Eu vou ser contigo. E as coisas que aconteciam para eles eram obscuras. Eram como sombras. E eles não conseguiam enxergar, de fato, qual era o real objetivo. Nós sabemos. Eles não sabiam. Não é à toa que o apóstolo Paulo escreve em Colossenses 2, 16, 17, portanto, ninguém vos julgue pelo comer ou pelo beber, ou por causa dos dias de festa, ou lua nova, ou dos sábados, que são sombras das coisas futuras, mas o corpo é de Cristo. Sombras, aquilo que acontecia no Velho Testamento. Era um Novo Testamento escondido, através de símbolos, de coisas. A arca é um símbolo de Jesus Cristo, nosso amado Salvador. Noé não fazia ideia, mas nós sabemos. O mesmo autor aos Hebreus, capítulo 8, verso 5, diz: os quais servem de exemplo e sombra das coisas celestiais, como Moisés divinamente foi avisado, estando já para acabar o tabernáculo. Tabernáculo, o tabernáculo. Porque foi dito: olha, faze tudo conforme o modelo que no monte se te mostrou. Aquilo era uma sombra de algo celestial que nós vamos conhecer. Moisés nem imaginava, nós sabemos. Em Hebreus 9, 24 nos é dito: porque Cristo não entrou num santuário feito por mãos, figura do verdadeiro, porém no mesmo céu, para agora comparecer por nós perante a face de Deus. Aquele tabernáculo na terra era um símbolo do tabernáculo onde Jesus adentrou por nós, garantindo a nossa redenção. Nós sabemos, mas eles não sabiam. 1 Coríntios 10, verso 6, falando da peregrinação, Paulo diz: estas coisas foram-nos feitas em figura para que não cobicemos as coisas más como eles cobiçaram. Aquele povo peregrinando pelo deserto, até mesmo os profetas não faziam ideia do que eles estavam necessariamente profetizando. Isaías reproduziu a figura do Calvário, diz inclusive de Jesus, que ele não sabia, de Jesus. Jesus disse, inclusive, que estaria no meio de dois malfeitores. Ele reproduz todo o Calvário, mas ele não tem ideia do que era aquilo, do que aquilo operaria. Ele tão somente escreveu aquilo que Deus lhe disse que escrevesse, mas nós sabemos. Nós sabemos que aquela voz que falou a Abraão, a José e a Moisés, aquela voz se fez carne, habitou entre nós e nós vimos a sua glória como a glória do unigênito do Pai. Nós sabemos como a história começou, eles não. Nós sabemos como a história terminou para eles e qual o sentido disso, eles não. Nós sabemos como a história da humanidade vai acabar, eles não. Nós somos pés formosos, porque nós sabemos qual é a mensagem e nós temos que entregá-la. Terceiro e último lugar, nós somos pés formosos porque temos um anúncio a fazer. Porque, irmãos, a humanidade está aguardando um anúncio. Não é o anúncio de o fim da pandemia chegou, a vacina foi desenvolvida. Esse não é o anúncio real que a humanidade precisa ouvir. Esse anúncio é, na verdade, uma resposta. E uma resposta à pergunta, nós vamos continuar escravos de Satanás? Nós vamos continuar mortos em nossos delitos e pecados? Nós vamos continuar escravizados pelo pecado, sofrendo de um sentimento ruim que a gente não sabe o que é, que a gente tenta preencher para mudar o quadro dentro da gente e a coisa não muda, não se transforma, não melhora, a vida melhora, a gente melhora, mas o coração não melhora, que falta alguma coisa. Quando é que o meu coração será suprido de fato por isso? Os povos antigos ficavam olhando para os montes e aguardando os pés formosos virem com boas novas, com boas notícias, pois o mundo olha para o horizonte da vida, olha para o infinito, dizendo: o que será de nós? Até quando nós vamos continuar assim? Será que tem solução para mim? Tem solução para minha família? Será que tem solução para o meu vício? Será que tem solução para o meu casamento? O mundo fica se questionando. É um questionamento existencial. Será que tem jeito para minha alma, para esse vazio, para essa ausência na vida? Será que tem jeito para minha angústia crônica? Quando é que vai acabar isso na minha vida? Nós temos um anúncio a fazer. Quando eles perguntarem, quando é que a gente vai ser liberto? Moisés não sabe a resposta. Abraão não sabe. José não sabe. Mas você sabe. Você sabe que a angústia acaba quando Jesus entra na vida. Você sabe que a reconciliação chega quando Cristo faz parte daquela vida, daquele coração. Você sabe que o sentimento de culpa vai embora quando os pecados são perdoados pelo poder do sangue de Jesus. Você sabe que Cristo, naquela cruz, venceu o reino das trevas. Você sabe. Quando você vê pela TV a degradação humana na Terra, saiba que esses atos são, na verdade, um questionamento que diz qual é o sentido da nossa vida, no que é que a nossa vida vai dar. A vida se resume a isso aqui, é só isso, não há razão real para viver. O rei vitorioso enviou seus mensageiros, os pés formosos. A nossa vida não é fácil, nós sabemos disso. A nossa vida é doída. Nós também sentimos os sangramentos, as feridas, o desgaste que a vida impõe a cada um de nós. Não é fácil. Nós temos nossos problemas, mas Cristo nos enviou para anunciar a essas pessoas que a libertação chegou, que Ele venceu e que se essas pessoas crerem, elas não serão mais prisioneiras do inferno, não serão mais prisioneiras da sua carne, não serão mais prisioneiras de Satanás, que não terão mais a sua condenação eterna, mas serão perdoados, absolvidos pelo sangue de Jesus, não precisarão mais ir para as esquinas, para as encruzilhadas, para fazer oferenda, para pagar a promessa, não precisarão dar dinheiro na igreja para que seus pecados sejam perdoados, para que a alegria inunde o coração deles, não precisarão se desfazer de tudo, ficar sem nada, dando dinheiro para homens que prometem e não cumprem, não precisarão de nada disso, mas é preciso que o pé formoso chegue lá para anunciar. Por que, que você está fazendo isso com a sua vida? Por que, que você está se destruindo? Mas por que você é triste dessa forma? Mas por que você é tão angustiado? Mas por que você é tão irado, tão nervoso, tão bravo? Mas por que Jesus veio e Ele veio para nos dar vida e vida em abundância? A morte dEle na cruz trouxe vida ao meu coração e eu, cheio de júbilo, estou aqui para te anunciar que Jesus pode mudar o teu coração também. Você sabe? Então fale. Porque se você não fala, das duas uma: ou você não é convertido de verdade a Jesus, ou teu coração está congelado nesse tempo de frieza espiritual. Então acerte as contas com Deus, ponha a sua vida em ordem com Deus, abandone o pecado, confesse o pecado, faça por onde fazer as pazes com Deus. Se você está andando longe de Deus, esse tempo é um tempo sobre o qual o Apocalipse nos diz que quem é sujo vai se sujar mais, mas quem é limpo tem que se limpar mais. Mais santificação, mais busca a Deus, mais oração, mais jejum, mais dependência de Deus. Povo de Deus, nós temos que acordar, povo de Deus, nós temos que nos mover nessa pandemia. Quanto crente esfriou, quanto crente esmureceu, quanto crente desanimou na fé. Nós somos os pés formosos, e Paulo disse: como crerão se não há quem pregue? É por isso que a gente faz missões. E o pastor Jovito está em Portugal, fazendo a obra, falando de Jesus, ganhando almas, um ministério frutífero. Mas nós estamos aqui, e ele não virá aqui para falar para ninguém. Mas nós estamos aqui. Você sabe. Você conhece a história, como ela terminou. Então não reduza a mensagem a bobagem humana. Você sabe qual é a mensagem. Não fica brigando por causa do pastor. Eu gosto mais daquele. Não, aquele lá é chato. Não, aquele lá não faz isso. A mensagem é muito mais importante e urgente do que isso. Aí eu não gosto desse tipo de hino, não. Aí eu não gosto daquele irmão quando canta. Para com isso, a mensagem é muito mais importante do que isso. Aí eu não gosto desse tipo de culto. Aí eu prefiro um culto desse jeito. Aí eu acho que o pastor, a igreja devia fazer de outro jeito. A igreja devia fazer de outra maneira. Isso é nada. O mais importante é a mensagem que nós temos de levar. Não vamos errar o alvo, não vamos perder tempo em nome de Jesus. Seus pés e os meus pés precisam ser vistos nos montes, nos lugares altos, nos lugares de destaque, brilhando por Jesus. E dizendo para as pessoas que a libertação chegou. E o nome da libertação é Jesus. Por isso Marcos 16,15 está na Bíblia: ide por todo mundo e pregai o evangelho a toda criatura. Os pés formosos têm que ir e levar a mensagem de salvação. Eu preciso ler Ezequiel 3, 17 e 18 para encerrar esse tempo nosso. Filho. filho do homem, eu te dei por atalaia sobre a casa de Israel. E tu da minha boca ouvirás a palavra e avisá-los-ás da minha parte. Quando eu disser ao ímpio, certamente morrerás, e tu não o avisares, nem falares para avisar o ímpio acerca do seu mau caminho, para salvar a sua vida, aquele ímpio morrerá na sua iniquidade, mas o seu sangue da tua mão, atalaia, mensageiro, pé formoso, o seu sangue da tua mão, eu requererei. Só que vai acontecer o que é a palavra de Deus. A questão é que nós não podemos estar dentro desse texto. Nós temos que fazer parte do segundo grupo, que são aqueles que avisaram. Alguns ouviram, outros rejeitaram, mas nós estamos livres do sangue. Nós obedecemos o Senhor, nós fizemos missões, nós exercemos a nossa missão, nós entregamos a nossa mensagem, nós fizemos o anúncio. Só Jesus Cristo salva.
1: Encerramos hoje com esta pregação que nos ensina sobre a importância da Bíblia Sagrada como nossa única regra de fé e prática. Esperamos que a palavra de hoje tenha apresentado uma boa advertência sobre a responsabilidade e o cuidado que devemos tomar em relação à nossa vida cristã prática, de acordo com a Escritura. Que Deus te abençoe e até o próximo programa Conferência Bíblica na BBN.

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Muito obrigado a você que acompanha a nossa programação através do rádio ou internet. 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

E assim, chegamos ao fim de mais um momento juntos aqui na programação da Rede de Rádio Difusão Bíblica, onde ouvimos boa música cristã e mensagens de edificação para a nossa vida cristã prática. Você acabou de ouvir seu irmão e amigo Denis Cordeiro, mas se o Senhor permitir, amanhã nos encontraremos novamente a partir deste horário. Enquanto isso, mantenha a sua audiência aqui na nossa programação, onde você ouve a palavra de Deus e cânticos espirituais sem intervalos ou interrupções. Que Deus continue abençoando a sua vida e um forte abraço.

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2: Fraudes empresariais, as mais comuns e como se proteger. Estudo brasileiro inédito revela eficácia de técnicas de ressincronização em pacientes com insuficiência cardíaca. O que é a economia circular? Falar sobre fraudes dentro das empresas é sempre um tema muito complexo. Por mais que todos saibam que elas ocorram com frequência, na maioria das vezes essas não são documentadas, nem mesmo punidas dentro das organizações. A empresa pode descobrir que estão ocorrendo fraudes a partir do surgimento de alguns indícios, como diferenças apontadas entre os registros financeiros e contábeis, cruzamento de informações apuradas pela contabilidade da empresa com seus fornecedores, clientes e terceiros, diferenças de inventários físicos com os registrados em sistema informatizado, falta de documentação apropriada nas transações financeiras e operacionais da empresa. As fraudes, depois de detectadas, podem desencadear ações em duas frentes distintas. A primeira trabalhista e a segunda no âmbito criminal. A ação da empresa deve ser imediata ao perceber a fraude. E as principais são os furtos, a apropriação indébita, o desvio financeiro e o desperdício voluntário. Um estudo conduzido por pesquisadores aqui do Brasil traz uma nova perspectiva para o tratamento de pacientes com insuficiência cardíaca, uma condição crônica e debilitante que afeta cerca de 2 milhões de pessoas só aqui no país. O estudo, coordenado por um hospital de Porto Alegre, a capital gaúcha, avaliou uma técnica inovadora de ressincronização cardíaca, conhecida como estimulação fisiológica, em comparação com a abordagem convencional, um procedimento para regular os batimentos cardíacos. A insuficiência cardíaca, frequentemente caracterizada pelo coração dilatado e pela perda da sincronia dos batimentos, impede que o órgão bombeie sangue de forma eficaz. Para um grupo de pacientes, a terapia medicamentosa convencional não é suficiente. Nesses casos, a terapia de ressincronização cardíaca, que envolve a implantação de um dispositivo semelhante ao marcapasso, é a indicação padrão. Segundo André Zimmermann, cardiologista e head da unidade de ensaios clínicos do Hospital Gaúcho e um dos autores do estudo, a ressincronização convencional é eficaz, mas tem desafios no Brasil, como o alto custo e o fato de muitos dos pacientes não responderem bem à terapia. O acesso também impacta o tratamento dos pacientes, principalmente em regiões como Norte e Nordeste. Na COP30, pela primeira vez, a economia circular estará entre os temas oficiais da Conferência do Clima da ONU. Mas antes de explicar o que ela significa, é importante entender o modelo mais comum, o ciclo linear. Ele funciona de forma simples, com base na seguinte lógica: extração de matéria-prima, produção, uso e descarte. Nesse modelo, a natureza é vista tanto como fonte inesgotável de recursos, quanto como destino de todo o lixo gerado. Para alcançar um modelo sustentável, especialistas defendem a chamada economia circular. Nesse modelo, a produção é pensada para usar o mínimo de recurso e gerar o mínimo de resíduo. O consumo deve durar o máximo possível, aumentando a vida útil do produto. O que sobrar de resíduo volta para o ciclo de produção, fechando o ciclo.
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3: As boas novas de Deus para você memorizar esta semana aqui na BBN encontram-se em João capítulo 16, versículo 33. Tenho-vos dito isto para que em mim tenhais paz. No mundo tereis aflições, mas tende bom ânimo, eu venci o mundo. Mais uma vez, tenho-vos dito isto para que em mim tenhais paz. No mundo tereis aflições, mas tende bom ânimo, eu venci o mundo. Estas são as boas novas de Deus para você memorizar esta semana aqui na BBN.

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A chamada da meia-noite traz até você Pérolas Diárias de Vimalgo. Graças a Deus que nos dá a vitória por intermédio de nosso Senhor Jesus Cristo. 1 Coríntios 15:57. Qual é a estratégia que nos é prescrita no combate da fé? Em sentido direto, não é uma questão nossa, mas a causa do Supremo Comandante. E nosso comandante é Jesus Cristo, como também está escrito: O Senhor é homem de guerra, Senhor é o seu nome. Mas agora surge a pergunta: estamos em guerra? Sim, como crentes estamos envolvidos numa guerra de vida ou morte. A ignorância de muitos filhos de Deus a esse respeito é assustadora. Mas tenhamos esse fato claramente diante de nós. Discipulado de Jesus significa sacrifício no serviço militar mais difícil e, ao mesmo tempo, mais triunfante. Infelizmente, muitos filhos de Deus não reconhecem que essa luta lhes é ordenada, embora a palavra de Deus diga claramente: desembaraçando-nos de todo o peso e do pecado que tenazmente nos assedia, corramos com perseverança a carreira que nos está proposta, olhando firmemente para Jesus. Portanto, repito, o discipulado de Jesus não é brincar de guerra, mas travar duros combates. De fato, lidamos com inimigos invisíveis, mas mesmo assim, fortes e reais. Mas Jesus é vencedor.

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Segunda-feira, 7 de setembro de 2026. Boa noite, eu sou o seu amigo Aurélio Campos e estaremos juntos até amanhã, às 6 da manhã, aqui pela BBN, a Rede de Rádio Difusão Bíblica. Obrigado pela companhia, muito obrigado por sua audiência.

Em Gálatas 1, 5 lemos, foi para a liberdade que Cristo nos libertou. Quando pensamos em independência, normalmente pensamos em não precisar de ninguém. Mas na vida cristã descobrimos uma verdade diferente. Ser verdadeiramente livre não é viver sem depender de ninguém. É deixar de ser escravo daquilo que nos prende e escolher depender de Cristo. Nossa independência significa: eu não sou controlado pelo meu passado, nem pelo meu pecado, porque Cristo me deu um novo começo, uma nova vida. Que hoje você celebre a sua independência em Cristo.

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0: Olá, querido ouvinte, seja bem-vindo a mais um programa Sabedoria para o Coração. Estamos estudando a Epístola de Paulo a Tito em uma conversa de família. Chegamos aos versos 6, 7 e 8 do capítulo 2 e o título da nossa meditação é Padrão de Vida para Rapazes. O apóstolo Paulo designou o jovem Tito para ter nada mais do que uma conversa de família com todas as pessoas de basicamente todas as idades na igreja de Creta. Até o momento, como já estudamos, Paulo não segurou nenhum golpe. Suas palavras têm sido tanto condenatórias como encorajadoras. Ao mesmo tempo que faz acusações, Paulo também nos fornece esperança e revigora nossos corações. Ele aumentou nosso nível de responsabilidade, como também nosso nível de entendimento. Ele elevou, distinguiu e louvou os papéis de homens idosos, senhoras idosas e jovens casadas e mães. Agora o Espírito de Deus, através de Paulo, foca as lentes desse microscópio na vida dos rapazes. Como já notamos juntos, rapazes entre 18 e 34 anos têm servido de apoio espiritual, emocional e físico, ficando sufocados. Na verdade, uma das espécies mais ameaçadas de extinção no ministério da igreja é a dos jovens rapazes que são envolvidos, ativamente responsáveis e em processo de amadurecimento. Mais do que nunca, as distrações da cultura em retrocesso chamam a atenção desse grupo central da família. Um artigo que li registrou estatísticas recentes, afirmando que rapazes solteiros estão cada vez mais retardando para sair da fase da adolescência. Um autor escreveu: "Era uma vez quando videogames eram para meninos e meninas, mas esses meninos cresceram e se tornaram homens-crianças que vivem no videogame, transformando uma indústria que era pequena numa fábrica de dinheiro de 12 bilhões de dólares." Homens entre 18 e 34 anos constituem o grupo que joga videogames. Pelo menos metade desse grupo joga, em média, 2 horas e 43 minutos por dia. Assim, eles jogam 13 minutos a mais do que meninos entre 12 e 17 anos, já que estes têm tarefas de casa que precisam fazer. O autor continua analisando essa característica entre o grupo de 18 a 34 anos e lança, na verdade, um desafio na esperança de emendar a situação, especialmente para os que conhecem e seguem a Jesus Cristo. O autor resume dizendo: "Sem ninguém para desafiar esses rapazes a relacionamentos mais profundos, eles nadam pela superfície da vida sem nunca mergulhar profundamente. Jovens rapazes precisam de uma cultura que os ajude a definir aspirações honrosas, porque, como você bem sabe, adultos não emergem do nada, eles são formados." Muito tempo antes de o século XXI chegar com os seus avanços, jogos, licenças, corrupções e retrocessos, o apóstolo Paulo já concordava com o resumo dado por esse autor. Adultos não brotam do nada, eles são formados. Maturidade espiritual não é uma garantia, deve ser modelo na vida das pessoas. E é por isso que Paulo começa sua conversa de família com os jovens em Tito 2, dando uma ordem a Tito. Ele começa no verso 6 dizendo a Tito: "Quanto aos moços, de igual modo, exorta-os para que em todas as coisas sejam criteriosos." O verbo "exorta-os" é o mesmo usado por Paulo lá em Romanos 12:1, onde escreve: "Rogo-vos, pois, irmãos, pelas misericórdias de Deus, que apresenteis o vosso corpo por sacrifício vivo, santo e agradável a Deus." É o verbo parakaleo, uma palavra usada no Novo Testamento para pregação, para o ministério do Espírito Santo, lá em João 14,16, o ministério de Jesus Cristo, 1 João 2,1. O que Paulo manda Tito fazer é chegar ao lado desses jovens rapazes com seu ensino, suplicando que os jovens vivam o estilo de vida que ele está prestes a descrever. E esse estilo de vida vai completamente contrário a tudo que eles haviam aprendido na ilha de Creta. E esse ministério de exortação também é algo constante, não é uma conferência ou um seminário de final de semana. O motivo é que Paulo entende que um dos maiores perigos para rapazes crentes, como também para todo crente em geral, não é uma queda repentina que todos notam, mas pequenos tropeços que ninguém nota. O inimigo não tentará necessariamente fazer com que os rapazes neguem a Deus em um dado momento de suas vidas, ele tentará fazer com que eles se esqueçam de Deus com o passar do tempo. Então, Tito, esse é o seu chamado, dê tudo o que você tem e exorte esses rapazes a seguirem um padrão de vida radicalmente diferente, um padrão que Paulo começa a descrever agora. Um padrão, primeiramente, para a forma como devem agir. Note novamente no verso 6, quanto aos moços, de igual modo, exorta-os para que em todas as coisas sejam criteriosos. Também poderíamos traduzir, exorta-os para que em todas as áreas da vida sejam criteriosos. A palavra criteriosos foi usada já aqui nesse contexto para descrever os presbíteros como sóbrios, lá no capítulo 1, verso 8, os homens idosos como sensatos em 2:2 e jovens casadas como sensatas em 2:5. Mais à frente, Paulo dará ordem para a igreja inteira viver de forma sensata em 2:12. Um sinônimo para o termo é autocontrolado. Em todas as coisas, exercite o controle, o domínio próprio. Um autor definiu autocontrole ou sensibilidade de uma forma bem profunda. Ele falou: autocontrole é a habilidade de enxergar um objetivo piedoso e escolher esse objetivo, mesmo sendo ele contrário a todos os outros desejos. E isso se torna particularmente desafiador a jovens rapazes, pois eles têm a tendência de ser impulsivos, fervorosos e ambiciosos. Como isso é apropriado? Especialmente para rapazes, quando a empresa onde trabalha ou a faculdade onde estuda lhes oferece tentações com uma voz convincente. Aonde vão para trabalhar ou estudar e passam horas longe de casa e da influência e herança familiar, e ainda não carregam também sobre si as responsabilidades de um lar ou uma família que dependem de sua energia. O jovem ainda não tem obrigações que seguram suas emoções. Ele tem tempo e talvez dinheiro para suas próprias necessidades. Ele possui uma caçamba de autoconfiança, mas uma carrocinha de experiência. É de se surpreender que Satanás e o sistema do mundo gastariam muito tempo e energia atrapalhando, escravizando e causando desastres na vida de rapazes? O mundo ao nosso redor diz: você chegou na idade massa, está sozinho, agora está de boa e chegou aonde deveria. Bom, é claro, isso depende de onde você quer chegar. Paulo diz que se você deseja chegar a um lugar piedoso, se deseja que a vida tenha valor, se deseja seguir um padrão de vida que faça contribuições genuínas para o Evangelho, então permita que o autocontrole assuma o controle das suas emoções e desejos na vida. E ouça bem, vamos admitir, autocontrole não é exatamente uma das virtudes mais glamourosas, mas quando um jovem rapaz de energia, visão e força de vontade é autocontrolado, algo maravilhoso será produzido por aquela vida. Gosto muito da forma como Charles Swindoll parafraseia esse verso aos jovens, dizendo: Tito, ajude os jovens rapazes a aprender como usar os freios na vida. Ajude-os a entender como puxar as rédeas de suas línguas e como controlar seus temperamentos. Ajude-os a saber como deixar suas ambições de lado e purificar suas vidas da avareza. Mostre a eles como dominar seus impulsos sexuais e como seguir suas mentes ao invés de suas glândulas. Ensine-os a serem despenseiros responsáveis do dinheiro ao invés de desperdiçadores e gastões. Mostre a eles as recompensas da liderança altruísta e a vaidade das buscas egoístas. Autocontrole. Esse é o padrão de como você deve agir. Paulo continua e adiciona um desafio pessoal a Tito e através de Tito, que também era um jovem. Ele faz mais desafios aos jovens em geral. Note o verso 7. Torna-te pessoalmente padrão de boas obras. Se você quiser, sublinhe as duas primeiras palavras, pelo menos em sua mente. Se você deseja ser alguma espécie de ajuda aos jovens rapazes ou a qualquer outro crente, precisa, primeiramente, tornar-se pessoalmente. Não existe cristianismo de poltrona. Torne-se um exemplo. Pratique. Existe uma geração de crentes mais novos observando você. Na verdade, conhecer a Bíblia sem praticar a Bíblia produzirá uma geração que, na realidade, nem desejará conhecer a Bíblia, muito menos viver a Bíblia. Paulo não estava mandando Tito dar as ordens sentado em sua poltrona. Ele estava mandando Tito entrar no jogo e manifestar um padrão de serviço piedoso em cores bem vivas e vibrantes. Tito, é o seguinte, mostre para eles. Não os encoraje somente, não os exorte somente. Demonstre o que a vida realmente é quando você entra para jogar e começa a praticar as boas obras. Boas obras, a propósito, é o tema das cartas de Paulo a Tito e Timóteo, ambos jovens pastores. Nas cartas a Timóteo, mulheres devem se adornar com boas obras, 1 Timóteo 2:10. Viúvas devem ter reputação por causa de suas boas obras, 1 Timóteo 5:10. Os ricos devem ser ricos em boas obras, 1 Timóteo 6:18. Crentes que vivem vidas de confissão diária se tornam úteis ao mestre e preparados para toda boa obra, 2 Timóteo 2:21. Lemos que a Bíblia equipa o crente para toda boa obra, 2 Timóteo 3:17. E aqui na carta a Tito, jovens rapazes são mandados a se envolver com as boas obras, 2:7. A igreja como um todo deve ser zelosa de boas obras, 2:14. Crentes devem estar alertas e preparados para realizar as boas obras, capítulo 3, verso 1. Crentes devem ser espontâneos ao se envolver com boas obras, 3:8. E os crentes devem estar dispostos a aprender como realizar as boas obras, 3:14. Agora, não entenda errado aqui essa ênfase. Paulo não está definindo como você se torna um crente. Ele descreve como você vive, já que é um crente. Na verdade, nessa carta a Tito, Paulo deixará bem claro lá no capítulo 3, versos 5 a 7, que não é por obras de justiça praticadas por nós, mas segundo a misericórdia de Deus, ele nos salvou mediante o lavar regenerador e renovador do Espírito Santo, que ele derramou sobre nós ricamente por meio de Jesus Cristo, nosso Salvador, a fim de que, justificados por graça, nos tornemos seus herdeiros, segundo a esperança da vida eterna. Nossa salvação não é conseguida pelas boas obras. Nenhum de nós poderia realizar boas obras o suficiente para compensar pelo nosso pecado. Se pudéssemos, a crucificação de Jesus Cristo pela culpa do pecado teria sido desnecessária. Paulo não manda Tito exortar rapazes descrentes a que vivam dessa maneira a fim de serem redimidos, não. O alvo é aqueles que já são redimidos. Eles devem manifestar ao mundo que já são redimidos. Vamos mostrar ao mundo que existe uma outra forma de se viver. E nós não somos o foco, as boas obras são realizadas em prol de outras pessoas. Quer você se envolva em ministérios de boas obras para pessoas necessitadas, ou com ministérios em universidades, seja servindo nas favelas de sua cidade ou em outro país mais pobre, ou levando alívio com comida, remédio, juntamente com o Evangelho, não importa. O Evangelho de Jesus Cristo, acompanhado pelas boas obras, demonstra a graça de Deus aos pecadores. E esse é o padrão de vida que jovens rapazes devem seguir. Paulo continua em seu desafio, provendo agora um padrão para a forma de pensar, como jovens rapazes devem pensar. Note o final do verso 7. No ensino mostra integridade, reverência. Integridade no ensino significa doutrina não corrompida. Jovens rapazes são mais propensos a serem levados por novidades doutrinárias do que homens idosos, que já chegaram a conclusões após anos de estudo na palavra. O que Paulo está dizendo com efeito aos rapazes é que eles já comecem adquirindo um entendimento mais compreensivo da sã doutrina. Veja bem, não se trata aqui de responder perguntinhas em testes bíblicos. A ênfase é no desenvolvimento de uma mente segundo Cristo. Como você vê, Paulo sabia que era impossível se viver como crente sem pensar como um crente. Um pensamento cristão é governado pelas verdades da sã doutrina reveladas na Bíblia. Em nossa geração, de todas as gerações da história moderna, vem abandonando a instrução doutrinária, a pregação e o ensino das doutrinas bíblicas. Tudo hoje precisa ser mais relevante, mais criativo, engraçado, rápido. Então, nossa geração está agora sofrendo de anorexia espiritual, uma perda de apetite pela substância doutrinária. Isso é nada mais do que uma perda do apetite pela palavra de Deus. Ouça o processo de pensamento do salmista ao escrever: quanto amo a tua lei, é a minha meditação todo dia. Os teus mandamentos me fazem mais sábio do que os meus inimigos, porque aqueles eu os tenho sempre comigo. Compreendo mais do que todos os meus mestres, porque medito nos teus testemunhos. Sou mais prudente do que os idosos, porque guardo os teus preceitos. Salmo 119, 97 a 100. A minha alma de tristeza verte lágrimas. Fortalece-me segundo a tua palavra. Afasta de mim o caminho da falsidade e favorece-me com a tua lei. Escolhi o caminho da fidelidade e decidi-me pelos teus juízos. Aos teus testemunhos me apego. Não permitas, Senhor, seja eu envergonhado. Percorrerei o caminho dos teus mandamentos quando me alegrares o coração. Ensina-me, Senhor, o caminho dos teus decretos e o seguirei até ao fim. Dá-me entendimento e guardarei a tua lei. De todo o coração a cumprirei. Guia-me pela vereda dos teus mandamentos, pois nela me comprazo, terei prazer nos teus decretos. Não me esquecerei da tua palavra. Salmo 119, 28 a 35 e o 16. Simplesmente, você não pode viver dessa forma e jamais pensará dessa forma, ao menos que sua mente e coração estejam saturados com a verdade bíblica. Tito exorte os rapazes para que sejam devotados à sã doutrina. Diga a eles que não podem ter a sabedoria de Deus sem mergulharem na palavra. Por quê? Simplesmente, meu amigo, porque não podemos ser influenciados profundamente por algo que não conhecemos. E deixe-me adicionar ainda, homens, leia não somente a Bíblia, mas também livros que ilustram e dramatizam e esclarecem o ensino bíblico, boas obras devocionais, bons livros que inspiram uma liderança, um pensamento e atitudes segundo Jesus. Sinceramente, talvez seria melhor se encorajássemos os jovens a lerem um livro da Bíblia e estudá-lo profundamente em um ano, ao invés de encorajá-los a tentar ler a Bíblia inteira em um ano. A verdade é que jamais conheceremos bem a sã doutrina se não estudarmos e lermos a Bíblia, se não nos familiarizar bem com os seus ensinos. Recomendo que você compre livros bons, de autores bons. Um autor disse: a mente é como um jardim. Se o jardim não é bem cuidado e cultivado, logo se torna um deserto. A mesma coisa é com a mente do crente. Deixe-a sozinha e rapidamente se tornará uma mente mundana em sua maneira de pensar. A mente, a parte das diretrizes da sã doutrina, pode encorajar justificativas para qualquer coisa, até mesmo dentro da igreja. Como algo que me traz tanta alegria pode ser algo errado? A vontade de Deus é que eu seja feliz, e nada me faz mais feliz do que isso que estou fazendo. Precisamos aceitar todos na igreja, não importa o que fazem. O propósito da igreja é suprir as minhas necessidades. Ah, o meu casamento nunca foi da vontade de Deus mesmo. O problema com os crentes é o seguinte: eles julgam demais. Eu não sou mais pecador do que essas pessoas aqui ao meu redor. Essas são apenas perspectivas e pensamentos não filtrados pela doutrina verdadeira. O problema com a igreja não é que estamos ensinando demais, mas que estamos ensinando pouquíssimo de menos. Se desejamos que rapazes pensem biblicamente e cresçam em Cristo, então eles precisam aprender de Cristo e se familiarizar com as doutrinas de Cristo e entender as ordens de Cristo. Note agora que Paulo adiciona no final do verso 7 a palavra reverência. Nós já nos encontramos com o termo em nosso estudo sobre os homens idosos, que também receberam a ordem de serem respeitáveis. O termo se refere a ter um senso de santidade, dignidade. Ela descreve a disposição de ser visto como alguém que está amadurecendo, alguém digno de respeito. Falamos também que isso não significa que esse indivíduo é um estraga-prazeres, não significa que ele não possa se divertir e dar gargalhadas. Mas veja bem, essa sua atitude determina o que irá considerar engraçado e sobre o que ele dará gargalhadas. a dignidade que Tito deve espelhar para os rapazes e que os rapazes devem espelhar para o mundo é exatamente o equilíbrio de seriedade que lhes concede o direito de ser ouvido. Se você mesmo não leva o cristianismo a sério, o mundo ao seu redor jamais o levará a sério. Então, meu amigo, o que o mundo ouve e vê em você? É isso que Paulo tem em mente ao introduzir a terceira dimensão desse padrão de vida piedoso. Paulo não somente fornece aos rapazes um padrão em como devem agir e em como devem pensar, mas em terceiro também fornece um padrão em como devem falar. Paulo adiciona no verso 8, linguagem sadia e irrepreensível. Linguagem sadia é aquele mesmo termo que significa limpo, saudável. Você é conhecido por causa de suas palavras limpas. Paulo emprega o mesmo termo traduzido aqui como linguagem lá em Efésios 4, onde se refere às conversas diárias. Aqui nesse contexto também pode falar do uso normal em conversas. Esse é o uso rotineiro da linguagem em nosso dia a dia. Essa é uma clara referência ao vocabulário do rapaz. Como você vê, o padrão para um rapaz piedoso não está somente ligado a como ele age ou pensa, mas a como usa a linguagem em seus mínimos detalhes no dia a dia. E os homens idosos, que tipo de exemplo dão aos rapazes? Será que oramos como o salmista orou no Salmo 141, verso 3? Põe guarda, Senhor, a minha boca, vigia a porta dos meus lábios. O mundo diz o que o salmista escreveu no Salmo 12, 4, com a língua prevaleceremos, os lábios são nossos, quem é Senhor sobre nós? Ou seja, quem você pensa que é para me dizer como eu devo falar? Posso falar do jeito que eu quiser. Além disso, não conhece a nossa Constituição que fala sobre liberdade de expressão? O crente maduro entende que nossa liberdade de expressão não constitui uma licença. Não somos livres para dizer coisas que tirarão a credibilidade do Evangelho e ferirão a reputação de Cristo e sua Igreja. E esse é o motivo direto para se ter um discurso limpo, note o verso 8, para que o adversário seja envergonhado, não tendo indignidade nenhuma que dizer a nosso respeito. Você notou o pronome pessoal no final do verso 8? Pensamos que Paulo fosse escrever para que o adversário seja envergonhado, não tendo indignidade nenhuma que dizer a vosso respeito. Mas não é isso que ele diz. Você desenvolve uma reputação piedosa e adivinha o quê? A Igreja acaba tendo também a reputação de piedosa. O estilo de vida que você tem no mundo determinará o que o mundo concluirá a respeito da Igreja. Nossa reputação como um corpo de crentes está totalmente ligada à nossa reputação individual como crente no mundo. Se você não age como crente, não pensa como crente, não fala como crente, não deve nem dizer às pessoas para qual igreja você vai. Da outra sorte, estaria apenas difamando sua igreja. Por favor, tenha misericórdia da sua igreja e mantenha isso em sigilo. E aqui está o desafio animador. O método de Deus tem sempre sido o de pegar uma pessoa pura e colocá-la em uma cultura corrompida. Daí ela, por meio de sua conversação diária pura, de seu pensamento governado pela Bíblia, pela maneira como age de forma sensata e reverente, por meio de tudo isso, essa pessoa pura, numa cultura corrompida, poderá demonstrar o que significa seguir o Deus vivo e verdadeiro e ser um discípulo de Jesus Cristo. E você vive num alerta constante. Paulo deseja que esses rapazes entendam que a reputação da Igreja toda está em jogo, mas principalmente em última instância. O que está em jogo é o nome, a reputação, a glória, a honra do Redentor Cristo Jesus. Gosto da forma como o apóstolo Pedro escreve em sua primeira carta, lá no capítulo 2, verso 12. Mantendo exemplar o vosso procedimento no meio dos gentios, para que naquilo que falam contra vós outros como de malfeitores, observando-vos em vossas boas obras, glorifiquem a Deus no dia da visitação. No final, nós mostramos ao mundo, por meio de nossa maneira de falar e pensar e agir, que existe, na verdade, algo para o qual devemos viver, algo muito melhor. Um tempo atrás, eu conheci um ex-jogador. Conversamos um pouco e ele me disse que o momento mais glorioso de sua carreira foi quando ele, juntamente com seu time, conquistou o campeonato nacional, chegando ao topo da fama e do esporte no país. Mas ele me disse, quando estava no meu quarto no hotel, depois daquela noite de euforia e festa, quando estava sozinho no meu quarto, fiquei deprimido por causa do vazio que sentia. Em seguida, ele olhou bem nos meus olhos e falou, foi lá naquele quarto de hotel e naquele momento que percebi que deve existir algo maior e mais importante nesta vida do que um simples jogo. Com um grande sorriso no rosto, ele me disse, aquele momento de glória no esporte não se compara à alegria de ver homens e mulheres vindo à fé em Cristo. Não existe nada melhor do que isso. É exatamente isso que Paulo está dizendo a jovens rapazes. Enquanto vocês vivem suas vidas e buscam realizar os seus sonhos, não se esqueçam de que não existe nada mais importante do que a credibilidade do seu testemunho. Não existe nada mais importante do que a pregação do Evangelho. Não existe nada mais crucial do que a reputação da igreja. E não existe nada mais glorioso do que trazer atenção, honra e louvor ao nosso Redentor, Jesus Cristo. Que Deus o abençoe, meu querido, e espero você para o nosso próximo encontro.
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0: Estudo diz que pedalar pode ajudar a proteger cérebro contra a demência. Como montar lancheira para prevenir a obesidade infantil? Alzheimer, doença, vai além da perda de memória. Andar de bicicleta não é apenas bom para o planeta, seu bolso e sua forma física. Escolher este meio de transporte para suas atividades diárias, ao invés de dirigir ou pegar um ônibus, ou um carro de aplicativo, ou um trem, um metrô, também pode ajudar a prevenir o declínio cognitivo, segundo descobriu um estudo recente. Pedalar está associado a um risco quase 20% menor de demência por todas as causas e mais de 20% menor de desenvolver doença de Alzheimer. O estudo avaliou cerca de 500.000 de participantes da Grã-Bretanha e está publicado na revista científica JAMA Network Open. A atividade física há muito tempo está associada ao menor risco de demência em vários estudos, tanto que a comissão Lancet 2024 a identificou como um dos 14 fatores responsáveis por prevenir ou retardar aproximadamente a metade dos casos de demência no mundo. Mais de 55 milhões de pessoas em todo o planeta têm demência, número que deve quase triplicar até 2050. A obesidade infantil tem se tornado um desafio global crescente, com o número de crianças acima do peso, superando pela primeira vez o de crianças subnutridas. É importante preparar uma lancheira saudável, mas antes dessa etapa, a prevenção da obesidade deve começar ainda na gestação. A nutricionista Larissa Matar explica que a saúde do casal na fase de pré-concepção é fundamental, pois uma gestação sem alimentação adequada pode impactar o desenvolvimento metabólico da criança. Para auxiliar os pais na montagem de lancheiras nutritivas, a nutricionista recomenda incluir três componentes essenciais: carboidratos como fonte de energia, como pães, bolos caseiros e tapioca, frutas ou vegetais e uma fonte de proteína, iogurte, leite ou frango desfiado. O Alzheimer costuma ser lembrado como a doença da perda de memória, mas para a neurologia essa visão é limitada. É uma condição complexa que compromete diferentes áreas do cérebro e por isso suas manifestações vão muito além do esquecimento. É essencial ampliar o olhar. Compreender os sinais precoces e menos conhecidos da doença pode mudar o curso do diagnóstico e do tratamento. Pesquisas recentes mostram que o Alzheimer pode se manifestar inicialmente por alterações de comportamento e de emoção, irritabilidade súbita, apatia, retraimento social, agressividade ou desconfiança em excesso. Muitas vezes precedem os lapsos de memória. Distúrbios do sono, dificuldade em planejar atividades simples ou até uma mudança brusca na forma de lidar com o dinheiro também são sinais de alerta. Esses sintomas são frequentemente confundidos com estresse, depressão ou características próprias do envelhecimento, atrasando a busca por ajuda especializada.
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2: As boas novas de Deus para você memorizar esta semana aqui na BBN encontram-se em João capítulo 16, versículo 33. Tenho-vos dito isto para que em mim tenhais paz. No mundo tereis aflições, mas tende bom ânimo, eu venci o mundo. Mais uma vez, tenho-vos dito isto para que em mim tenhais paz. No mundo tereis aflições, mas tende bom ânimo, eu venci o mundo. Estas são as boas novas de Deus para você memorizar esta semana aqui na BBN.

0: nada que possamos fazer com nossas próprias forças para merecermos a vida eterna. Isso fica claro quando lemos Efésios capítulo 2, nos versos 8 e 9. Porque pela graça sois salvos, por meio da fé, e isto não vem de vós, é dom de Deus, não vem das obras, para que ninguém se glorie. Comparado ao peso do pecado, que está ligado a nós desde o nascimento, nem mesmo uma vida de boas obras seria suficiente para pagar essa dívida. Mas é aí que a graça e amor de Deus por nós muda tudo. E quando Jesus nasce neste mundo e padece na cruz, Ele nos trouxe então, gratuitamente, o pagamento pelos pecados e o lindo presente da vida eterna. Querido ouvinte, se você nunca orou a Deus, pedindo perdão pelos seus pecados e crendo no nome santo de Jesus, hoje pode ser o dia da sua salvação, o dia que você terá seu nome escrito no livro da vida para toda a eternidade. 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
1: Seja bem-vindo ao programa Recebendo a Mensagem de Deus, do pastor Lud Gous. A versão em português é uma produção da BBN. Vamos ouvir?
2: Jó foi o maior homem entre todos os povos do Oriente, mas era um ser humano. Ele experimentou reveses como poucos de nós experimentamos na vida. Podemos aprender muito com a forma como ele reagiu a esses reveses e como sua experiência o capacitou a alcançar um relacionamento mais profundo com Deus. Ontem consideramos o teste material que ele suportou. Ele perdeu todos os seus bens materiais de uma só vez. Na mesma noite, ele se deparou com a tragédia inacreditável de seus 10 filhos morrerem em uma tempestade inesperada, fazendo com que a casa onde estavam festejando desabasse sobre eles. Qualquer pai ficaria devastado ao ouvir uma notícia tão trágica. Jó sempre se preocupava com as possíveis concessões de seus filhos durante as festas, e depois disso, viu que eles se purificavam. Além disso, ofereceu sacrifícios em favor deles, caso tivessem pecado durante a festa. Desta vez, isso foi impossível. Antes do fim da festa, todos foram mortos. Que aviso aos pais e seus filhos para que se preparem e se mantenham longe de concessões descuidadas. Jó fez o que pôde. Agora ele sofria como qualquer pai amoroso e atencioso sofreria. Mas teve o cuidado de não culpar a Deus. Em vez disso, agradeceu a Deus pelo tempo que teve com seus filhos. Então, curvou-se e adorou a Deus. Uau! Que exemplo de como triunfar quando a tragédia acontece. Esta não é uma resposta natural. Então você precisa se preparar regularmente, mantendo e aprofundando seu relacionamento com Deus.
1: Se você gostou desse programa e tem algum comentário ou pedido a fazer, fique à vontade para nos escrever aqui no rede@bbnmedia.org. A versão portuguesa deste programa é uma produção da BBN. Obrigado e até o próximo programa.

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Muito obrigado por ouvir a nossa programação nesta noite de segunda-feira, 7 de setembro. Dentro de instantes, programa Salmos para a Família, com o pastor Adelson Damasceno Santos. Daqui a pouco, aqui na BBN, programa Salmos para a Família.

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1: Dia 7 de setembro. Texto bíblico Salmo 119, versículos 145 a 152. Tema, salve-me para quê? Assim diz a palavra do Senhor. Clamo de todo o meu coração. Atende-me, Senhor. Eu guardarei os teus estatutos. A ti clamo, salva-me, para que guarde os teus testemunhos. Antecipo-me à alva da manhã e clamo, aguardo com esperança as tuas palavras. Os meus olhos se antecipam às vigílias da noite, para que eu medite na tua palavra. Ouve a minha voz, segundo a tua benignidade. Vivifica-me, ó Senhor, segundo a tua justiça. Aproximam-se os que me perseguem maliciosamente, andam afastados da tua lei. Tu estás perto, Senhor, e todos os teus mandamentos são verdade. Há muito sei eu os teus testemunhos e os fundaste para sempre. A salvação não é um fim em si mesma. Não é o propósito final de Deus na vida do homem. O salmista o entendeu quando suplicou, salva-me para que guarde os teus testemunhos. O objetivo do novo nascimento é a nova vida que vem depois. Deus está interessado na salvação de cada ser humano, para que cada pessoa, uma vez salva, viva conforme a sua palavra. O grito do Ipiranga não se esgotou em si mesmo, mas criou um novo império que veio a ser uma nova nação que é o Brasil. A igreja não pode aceitar que sua missão esteja cumprida no momento em que o pecador levanta o seu braço ao apelo no culto. O mais importante vem depois: o discipulado, o testemunho, os dons espirituais, a esperança da glória. Tudo decorre da experiência da salvação. A família cristã não pode achar que sua missão está cumprida no momento em que o seu filho é batizado. Deve, antes, acompanhar o seu crescimento espiritual, passo a passo, para que ele venha a ser uma bênção no reino de Deus. Quando um filho é batizado, de fato, a luta espiritual dos pais está apenas começando. Oremos ao Senhor. Senhor Deus, ajuda-nos a contribuir com nossas orações e nosso exemplo, para que nossos filhos cresçam na tua graça. Em nome de Jesus. Amém.
0: Este texto foi extraído do livro Salmos para a Família, de João Falcão Sobrinho, AD Santos Editora. Se você quiser mais informações, é só ligar para 41-3223-6743 ou escreva para salmosparafamilia@

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2: Circularidade de baterias de carros elétricos terá nova votação em comissão. Câmara pode votar projeto que reduz tempo de contribuição para aposentadoria especial de diversas categorias. Circularidade de baterias de carros elétricos terá nova votação em comissão. Da Rádio Senado, César Mendes.
3: A Comissão de Meio Ambiente terá que votar em turno suplementar o projeto que cria a Política Nacional de Circularidade das Baterias Veiculares, estabelecendo regras para o reaproveitamento e a reciclagem de baterias usadas em veículos elétricos e híbridos. O texto prevê responsabilidade compartilhada de fabricantes, importadores, montadoras, distribuidores, comerciantes e proprietários na destinação correta dessas baterias. Cria também o chamado passaporte da bateria, um registro digital com informações sobre a origem, a composição, os ciclos de carga e o histórico do equipamento, e exige das empresas uma comprovação sobre a origem sustentável dos minerais utilizados na fabricação das baterias. A proposta, que foi aprovada em junho pela Comissão de Meio Ambiente, incorporou as alterações do relator e, por isso, terá que passar por nova votação em turno suplementar. Uma das mudanças aprovadas amplia o conceito de bateria veicular para incluir, além das baterias de veículos elétricos e híbridos convencionais, aquelas utilizadas em híbridos leves, MHEV, evitando assim lacunas regulatórias. Se o projeto for novamente aprovado pela Comissão de Meio Ambiente e não houver recurso para a votação do plenário, seguirá para a Câmara dos Deputados. Da Rádio Senado, César Mendes.
2: Câmara pode votar projeto que reduz tempo de contribuição para aposentadoria especial de diversas categorias. Da Rádio Câmara de Brasília, Antônio Vital.
4: O plenário da Câmara pode votar projeto que reduz o tempo de contribuição para aposentadoria especial de diversas categorias de trabalhadores expostos a riscos. A proposta já recebeu parecer favorável da Comissão de Previdência, Assistência Social, Infância, Adolescência e Família da Câmara. Nessa comissão, o texto apresentado pelo relator definiu o tempo de exposição a agentes nocivos que dá direito à aposentadoria especial de acordo com a profissão. Para trabalhadores que operam no interior de Minas, esse tempo de serviço passa a ser de 15 anos. Já para aeronautas, técnicos radiológicos e fiscais agropecuários expostos a agentes biológicos, o tempo é de 25 anos. Também ganham direito à aposentadoria especial depois de 25 anos de serviço, vigilantes patrimoniais, encarregados de transporte de valores, guardas municipais, fiscais do trânsito, trabalhadores que operam geradores e linhas de transmissão elétricas, bem como aqueles que transportam pacientes, órgãos e insumos hospitalares. O projeto ganhou regime de urgência, o que permite que seja votado diretamente no plenário, sem passar pela análise das comissões permanentes da Câmara. Diversas categorias perderam direito à aposentadoria especial com a reforma da Previdência, em 2019. O regime de urgência foi aprovado de maneira simbólica pelo plenário. Ainda não há data para votação no plenário da Câmara do projeto que reduz o tempo de contribuição para a aposentadoria especial de diversas categorias de trabalhadores expostos a riscos. Da Rádio Câmara de Brasília, Antônio Vital.
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4: Quando Jesus orou ao Pai e os seus discípulos acompanharam aquela oração que Mateus registra no capítulo 6, logo no início Jesus declarou a sua condição de alguém que busca a presença do Pai. Pai nosso que estás no céu, santificado seja o teu nome. O nome do Senhor é para ser reconhecido como santo. E isto parte do nosso desejo expresso na oração e também, por isso mesmo, do nosso testemunho diante das pessoas. Em Isaías, no capítulo 6, o profeta fala: no ano em que o rei Uzias morreu, eu vi o Senhor. Ele estava sentado em um trono alto e a borda de seu manto enchia o templo. Acima dele havia serafins, cada um com seis asas, com duas cobriam o rosto, com duas cobriam os pés e com duas voavam. Diziam em alta voz uns aos outros: Santo, Santo, Santo é o Senhor dos exércitos, toda a terra está cheia de sua glória. Ele fala então da grandeza do nome do Senhor que é exaltado pelos próprios seres celestiais. Isso sacudia o templo até os alicerces. Mas então no versículo 5 ele diz que ele se sentiu perdido porque ele se viu uma pessoa de lábios impuros que vivia no meio de pessoas assim também. E ele ficou com medo de estar na presença do Deus Santo. Então um daqueles serafins voou até onde ele estava e disse, tocando nos lábios dele com uma brasa, disse: veja, esta brasa tocou seus lábios, sua culpa foi removida e seus pecados foram perdoados. Essa experiência de Isaías, no capítulo 6, prepara a sua missão quando ele vai sair anunciando o nome do Senhor. E aqui há uma lição para nós. Quando queremos que o nome do Senhor nosso Deus seja santificado, nós temos uma parte nossa, nós temos uma responsabilidade que devemos cumprir na nossa vida. Porque assim como Isaías precisou passar por um processo de purificação e então estava preparado para anunciar a mensagem do Senhor, assim Deus faz em toda a história. Em Atos nós vemos a história de Saulo de Tarso, que vai ser então mudado para o nome de Paulo. E vamos ver que ele com seu companheiro Barnabé saíram anunciando a palavra de Deus em todos aqueles locais vizinhos já no exterior do povo de Israel. E lá em Antioquia da Síria, pelo testemunho deles, os cristãos passaram a ser chamados de cristãos, né? Até ali eram chamados os do caminho. Então, um testemunho de vida que levou as pessoas a reconhecerem pelo testemunho a mudança, a vida. Que a nossa vida também leve pessoas a reconhecerem a santidade do nosso Deus. Isso está incluído nas nossas orações. Deve estar.
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Muito obrigado pela companhia e audiência nesta madrugada, início de um novo dia, terça-feira, dia 8 de setembro. Muito obrigado por ouvir a nossa programação. Que Deus abençoe a sua vida.

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A salvação é um presente da graça de Deus e não uma recompensa pelas nossas obras. Em Efésios 2, 8 e 9, a Bíblia diz: porque pela graça sois salvos, por meio da fé, e isto não vem de vós, é dom de Deus, não de obras, para que ninguém se glorie. Isso significa que ninguém pode conquistar a salvação por mérito próprio. Deus, em seu amor, ofereceu esse grande presente por meio de Jesus Cristo. As obras são importantes, mas são o fruto de uma vida transformada, não a causa da salvação. Quando compreendemos a graça, respondemos com gratidão, fé e obediência, vivendo para glorificar aquele que nos salvou.

0: ao programa Palavras de Louvor. Esse programa é baseado nos estudos do Dr. Donald Hubbard, pastor e professor da Bíblia. Nós agradecemos a Deus pelo privilégio de, nos próximos minutos, apresentar a você verdades contidas na Palavra de Deus e suas aplicações para os nossos dias. Vamos então a mais um estudo no programa Palavras de Louvor. Apresentação, Lincoln Oliveira.
1: A verdadeira vida é encontrada somente em Jesus Cristo. Se quisermos entender o verdadeiro sentido da vida, devemos, antes de tudo, reconhecer que a verdadeira vida, a vida de verdade com V maiúsculo, somente chega quando encontramos a fé salvadora em Jesus Cristo. Depois, começamos a caminhar com Cristo e nessa caminhada começamos a aprender novas coisas sobre a vida que vivemos. As coisas que aprendemos são diametralmente opostas às atitudes, filosofias e ao sistema de valores dos incrédulos, aqueles que não conhecem a Jesus Cristo como Senhor e Salvador. Essa é a razão pela qual há tanta infelicidade no mundo. Essa é a razão pela qual há tantos indivíduos em busca da felicidade nos lugares errados. A verdadeira alegria somente pode ser encontrada num relacionamento direto com o próprio Jesus Cristo. Jesus, no verso 35, está pedindo que façamos uma avaliação. No verso 34, nosso Senhor nos chama para fazer uma dedicação completa da vida. Há também um convite aqui. Jesus disse: se alguém quiser vir após mim, negue-se a si mesmo e tome a sua cruz e siga-me. E há também aqui uma instrução. Jesus nos instrui a fazer três coisas: negar-se a si mesmo, tomar sua cruz e segui-lo. Isso quer dizer desejar caminhar com ele, dia após dia, numa atitude de vida que reflita a glória do Senhor. Essa dedicação, no entanto, torna a avaliação obrigatória. Começamos a avaliar nossa vida e o mundo em que vivemos de acordo com as reais prioridades que eles apresentam. No verso 35, Jesus nos perguntou sobre nosso veredito com relação à nossa vida. Já no verso 37, ele fez uma terceira pergunta que está relacionada com o valor de nossas almas. Em Marcos 8:37, Jesus disse: ou que daria o homem pelo resgate da sua alma? Qual é a importância de sua alma? Esse foi o impacto da questão de Jesus. Temo que a resposta de muitas pessoas seria não muito, porque poucas pessoas pensam sobre a importância de sua alma. Há aqueles que negam que o homem tem uma alma, mas é claro que ele tem. Sabemos que há dois pontos de vista diferentes. Antes de tudo, porque as Escrituras definitivamente ensinam que o homem tem uma alma. E em segundo lugar, porque em todo o mundo há uma consciência de Deus. Não se pode descartar Deus escrevendo uma linha no computador. Deus sempre está presente. Minha esposa e eu temos tido o privilégio de visitar muitos países diferentes em todo o mundo. Já estivemos tanto nas sociedades mais primitivas, se comparadas à nossa sociedade, orientada tecnologicamente do Ocidente, quanto nas sociedades mais sofisticadas do mundo. Mas, em todas as sociedades visitadas, notamos a existência de um claro conceito de Deus. Bem, vamos voltar à nossa pergunta inicial agora. Qual é a importância de sua alma? O motivo de dizermos que alguns diriam não muita é porque poucas pessoas investem tempo para cultivar e crescer em seu crescimento das coisas espirituais. Se verdadeiramente compreendermos que a vida não termina na morte, mas continua através da eternidade, então entenderemos que nossa alma é tremendamente importante. De fato, ela é mais importante que o corpo. O corpo morrerá finalmente, caso o Senhor não retorne. Do pó vieste e para o pó voltarás. Esse foi o veredito de Deus sobre o corpo humano quando Adão pecou contra Deus. Do pó vieste. O corpo do homem é composto de vários elementos e quando a vida se vai, as Escrituras ensinam que a morte chega e a alma, espírito, se separa, condenando o corpo a voltar para o pó e este se decompõe. Essa é a ordem natural estipulada por Deus. Você e eu nos preocupamos demasiadamente com o corpo em sua aparência e vestimentas. Obviamente que precisamos estar preocupados com nossa saúde e com nossa aparência, mas isso não deveria ser nossa prioridade, especialmente se provocar a negligência de nossa alma. Pense apenas por um momento. Quanto tempo você gasta diariamente no crescimento de sua alma, pelas coisas que você lê e pelas meditações, orações e conversas que tem? Contraste com o tempo que você investe no cuidado com o seu corpo. Novamente, quero repetir que não se trata de ou um ou outro, mas de tanto um quanto o outro. Se de fato virmos que a vida não se encerra com a morte, mas continua por toda a eternidade, então entenderemos que nossas almas são tremendamente importantes. O que quer que seja mais importante para você que sua alma, torna-se a etiqueta de preço que você anexa à sua alma. Quando Jesus perguntou, que daria o homem pelo resgate da sua alma? Na verdade, ele estava dizendo, como você avalia a dimensão espiritual de sua existência? O que você acha do céu e do inferno? O que você acha sobre os dias que estão por vir? Veja que Jesus está nos ensinando, nestes três versos de Marcos 8, 35 a 37, sobre a verdade e o verdadeiro sentido da vida. Lembre-se de que a vida se inicia com uma dedicação e o fluir dessa dedicação, uma avaliação sobre a vida e como a vivemos. E por fim, nossa alma e o que fazemos com ela. Como avaliamos nossa vida, nosso mundo e nossa alma à luz de nossa dedicação a Cristo? Nossas respostas determinarão o significado verdadeiro da vida e como entendemos esse significado. É por isso que essa passagem é tão importante e esta é a razão por que estamos investindo um pouco mais de tempo examinando os ensinos do Senhor Jesus sobre isso. Isso acontece porque muitos estão perdidos nesse assunto. Portanto, meu amigo, gostaria de insistir para que você não deixe de avaliar esse assunto. Qual é seu veredito sobre a vida? Qual é o valor que você atribui a seu mundo? E qual é sua visão com relação à sua alma? Bem, isso nos leva ao último verso, que é Marcos capítulo 8, verso 38. Chamamos isso de um exame. Lembre-se de que o sentido da vida se compõe de três coisas: uma dedicação, uma avaliação e um exame. Lemos em Marcos capítulo 8, verso 38. Porquanto, qualquer que entre esta geração adúltera e pecadora se envergonhar de mim e das minhas palavras, também o Filho do Homem se envergonhará dele quando vier na glória de seu Pai com os santos anjos. Se você puder, sublinhe em seu Novo Testamento a palavra qualquer que encontramos nessa passagem. No verso 34 lemos, se alguém quiser vir após mim. Verso 35, porque qualquer que quiser salvar a sua vida, perdê-la-á, mas qualquer que perder a sua vida por amor de mim e do Evangelho, esse a salvará. Verso 38, porquanto Qualquer que, entre esta geração adúltera e pecadora, se envergonhar de mim e das minhas palavras, também o Filho do Homem se envergonhará dele quando vier na glória de seu Pai com os santos anjos. Se alguém, qualquer que... Jesus se dirige aos nossos corações dizendo que todos estão incluídos. Assim, Nosso Senhor indica que precisamos examinar nossa vida e depois ela será examinada pelo Senhor. Veja, isso não significa avaliar simplesmente aquilo que temos feito, nossas atitudes e atividades. É bem mais importante que isso. Jesus indica que em nosso exame da vida devemos incluir nossas atitudes, nossas motivações, nossos alvos e ações. Colocando em letras grandes, a vida não tem fim. Jesus afirmou que esse fato jamais poderá ser fraudado. Não haverá subterfúgios ou desculpas se nos envergonharmos de Jesus por causa das pressões e do estilo de vida dessa geração que Jesus chamou de adúltera e pecadora. Por isso, ele se envergonhará de nós. Mas o que significa isso tudo? Acho que uma boa palavra com a qual podemos definir essa descoberta é envolvimento. Mas que descoberta é essa? Descobrimos que o futuro é influenciado pelo que fazemos hoje. O que fazemos e pensamos afeta nosso amanhã. Gostaria de deixar com você uma citação de C.S. Lewis em seu livro A Essência do Cristianismo Autêntico, páginas 36 e 37. Deus invadirá sem dúvida, mas de que lhe valerá então dizer que você está do lado de Deus, vendo todo o universo se derretendo como num sonho e vendo ainda algo que jamais você pôde imaginar vindo com um grande estrondo? Algo tão belo para uns e tão terrível para outros, de que ninguém terá meios de escapar, porque dessa vez será Deus sem disfarce. Será um evento tão extraordinário que suscitará, irresistivelmente, o amor ou o horror em cada criatura. Então será tarde demais para se escolher em que lado ficar. Não adianta preferir ficar deitado quando é impossível ficar em pé. Então não será mais o tempo de escolher. Será a hora de ficarmos sabendo qual o lado que realmente escolhemos. Quer o tenhamos compreendido antes ou não. Hoje, neste momento, agora, temos a oportunidade de escolher o lado certo. Deus se demora em vir para nos dar essa oportunidade. Não será sempre assim. Cabe-nos aproveitá-la ou não. Fim da citação. Por isso, a primeira descoberta que fazemos é que o futuro é influenciado hoje e a segunda descoberta que abrange este exame é que nosso destino está diretamente envolvido. Onde passaremos a eternidade? Se você conhecer Jesus Cristo como Salvador, você estará no céu. Mas certifique-se de viver aqui na Terra com uma vida cheia de sentido e significado, conforme o Mestre já estabeleceu. Pai, te agradecemos pelo discernimento dos lábios do Senhor Jesus. Imprima essas verdades em nossos corações, Senhor. Ajude-nos a viver esta vida conforme Teu desejo, honra e glória, pois oramos em nome de Jesus. Amém.
0: Fica por aqui mais um Palavras de Louvor. Um programa baseado nos estudos do Dr. Donald Hubbard e apresentado por Lincoln Oliveira. Esperamos que o estudo de hoje tenha servido para fazê-lo crescer em seu relacionamento com Deus. Esperamos contar com a sua audiência em nossa próxima edição. Até lá e que Deus lhe abençoe.

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2: Fraudes empresariais, as mais comuns e como se proteger. Estudo brasileiro inédito revela eficácia de técnicas de ressincronização em pacientes com insuficiência cardíaca. O que é a economia circular? Falar sobre fraudes dentro das empresas é sempre um tema muito complexo. Por mais que todos saibam que elas ocorram com frequência, na maioria das vezes essas não são documentadas, nem mesmo punidas dentro das organizações. A empresa pode descobrir que estão ocorrendo fraudes a partir do surgimento de alguns indícios, como diferenças apontadas entre os registros financeiros e contábeis, cruzamento de informações apuradas pela contabilidade da empresa com seus fornecedores, clientes e terceiros, diferenças de inventários físicos com os registrados em sistema informatizado, falta de documentação apropriada nas transações financeiras e operacionais da empresa. As fraudes, depois de detectadas, podem desencadear ações em duas frentes distintas. A primeira trabalhista e a segunda no âmbito criminal. A ação da empresa deve ser imediata ao perceber a fraude. E as principais são os furtos, a apropriação indébita, o desvio financeiro e o desperdício voluntário. Um estudo conduzido por pesquisadores aqui do Brasil traz uma nova perspectiva para o tratamento de pacientes com insuficiência cardíaca, uma condição crônica e debilitante que afeta cerca de 2 milhões de pessoas só aqui no país. O estudo, coordenado por um hospital de Porto Alegre, a capital gaúcha, avaliou uma técnica inovadora de ressincronização cardíaca, conhecida como estimulação fisiológica, em comparação com a abordagem convencional, um procedimento para regular os batimentos cardíacos. A insuficiência cardíaca, frequentemente caracterizada pelo coração dilatado e pela perda da sincronia dos batimentos, impede que o órgão bombeie sangue de forma eficaz. Para um grupo de pacientes, a terapia medicamentosa convencional não é suficiente. Nesses casos, a terapia de ressincronização cardíaca, que envolve a implantação de um dispositivo semelhante ao marcapasso, é a indicação padrão. Segundo André Zimmermann, cardiologista e head da unidade de ensaios clínicos do Hospital Gaúcho e um dos autores do estudo, a ressincronização convencional é eficaz, mas tem desafios no Brasil, como o alto custo e o fato de muitos dos pacientes não responderem bem à terapia. O acesso também impacta o tratamento dos pacientes, principalmente em regiões como Norte e Nordeste. Na COP30, pela primeira vez, a economia circular estará entre os temas oficiais da Conferência do Clima da ONU. Mas antes de explicar o que ela significa, é importante entender o modelo mais comum, o ciclo linear. Ele funciona de forma simples, com base na seguinte lógica: extração de matéria-prima, produção, uso e descarte. Nesse modelo, a natureza é vista tanto como fonte inesgotável de recursos, quanto como destino de todo o lixo gerado. Para alcançar um modelo sustentável, especialistas defendem a chamada economia circular. Nesse modelo, a produção é pensada para usar o mínimo de recurso e gerar o mínimo de resíduo. O consumo deve durar o máximo possível, aumentando a vida útil do produto. O que sobrar de resíduo volta para o ciclo de produção, fechando o ciclo.
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3: As boas novas de Deus para você memorizar esta semana aqui na BBN encontram-se em João capítulo 16, versículo 33. Tenho-vos dito isto para que em mim tenhais paz. No mundo tereis aflições, mas tende bom ânimo, eu venci o mundo. Mais uma vez, tenho-vos dito isto para que em mim tenhais paz. No mundo tereis aflições, mas tende bom ânimo, eu venci o mundo. Estas são as boas novas de Deus para você memorizar esta semana aqui na BBN.

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1: Olá, que bom que você está aí para acompanhar a nossa mensagem de esperança e encorajamento Pão Diário. Hoje vou ler o texto de Tim Gustafson com o título Unidos Finalmente, baseado em Salmo 87. O cineasta Otto Preminger polemizou com seu filme Êxodos em 1960. Foi um relato fictício de judeus que emigraram para a Palestina após a Segunda Guerra Mundial. O filme termina com os corpos de uma jovem europeia e judia e de um homem árabe, vítimas de assassinato, enterrados na mesma cova, no que em breve se tornaria a nação de Israel. Ele deixa a conclusão para nós. Seria uma metáfora do desespero, sonho enterrado para sempre? O símbolo de esperança, pois duas pessoas com um histórico de ódio e hostilidade uniram-se em morte e vida? Talvez os filhos de Corá, aos quais é atribuído a autoria do Salmo 87, vissem nessa cena um símbolo de esperança. Eles previram uma paz que ainda aguardamos. Sobre Jerusalém, escreveram: Ó cidade de Deus, que gloriosas coisas são ditas a seu respeito. Cantaram sobre o dia em que as nações, todas com histórico de guerras contra o povo judeu, se reunirão para reconhecer o único Deus verdadeiro. Egito, Babilônia, Filístia, Tiro e Etiópia, todos serão atraídos a Jerusalém e para Deus. A conclusão do Salmo é de comemoração. As pessoas em Jerusalém cantarão, todas as minhas fontes são em ti. Sobre quem cantam? Sobre a água viva, a fonte a jorrar para a vida eterna. Jesus é o único que pode trazer paz e a unidade eterna. E você, quais conflitos o angustiam? Confiar em Deus lhe traz a sua paz? Pense nisso. Eu sou a Clarice Fogaça e essa foi a nossa mensagem do dia.
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Muito obrigado por sua companhia, obrigado por sua audiência nesta madrugada. 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

0: Seja bem-vindo a mais uma edição do programa Razão para Viver. Iniciamos no programa anterior a série Igreja, Propósito, Perfil e Prioridades. Hoje o pastor Fernando Bóquio vai concluir o estudo, o propósito principal da existência da Igreja. Ele vai abrir com a leitura do Salmo 145. E se você tem filhos, preste atenção a um recado especial.
1: Davi foi uma pessoa que buscou andar todos os dias de sua vida nos caminhos do Senhor. Abra sua Bíblia em Salmos 145. Você se imagina vivendo uma vida como a de Davi? Você se imagina vivendo todos esses anos como descreve o Salmo 145 e como veremos também no Salmo 86? Exaltar-te-ei, ó Deus meu e Rei. Bendirei o teu nome para todo sempre. Todos os dias te bendirei. Você alguma vez tentou fazer isso? Ó, veja comigo. Todos os dias te bendirei e louvarei o teu nome para todo sempre. Grande é o Senhor e muito digno de ser louvado, sua grandeza é insondável. Veja agora este recado, para você, pai e mãe. Uma geração louvará a outra geração as tuas obras e anunciará os teus poderosos feitos. Pais, temos aqui que ensinar os nossos filhos dizendo, querido, vou te ensinar como louvar a Deus. Enquanto você crescer, ouça esta verdade. Veja a importância de dar glória a Deus durante toda a sua vida. Isto é uma geração ensinando a outra a dar glórias a Deus. Seus pais fizeram isto com você. Como pai, você faz isso. O salmista continua no verso 5. Meditarei no glorioso esplendor da tua majestade e nas tuas maravilhas. Tente fazer isso no dia de hoje. Versículo 6. Falar-se-á do poder dos teus feitos tremendos e contarei a tua grandeza. Esta é a canção que está nos lábios daqueles que glorificam a Deus. Agora vamos para o Salmo 86. As coisas não são tão boas no Salmo 86 quanto no Salmo 145. A situação na vida de Davi estava meio complicada e ele não tinha como olhar para outro lugar a não ser para cima. Mas vemos o mesmo homem do Salmo 145, o mesmo Deus e o mesmo espírito de adoração. Por isso Deus chamou Davi de o homem segundo o coração de Deus. As circunstâncias não mudaram o seu estilo de vida. Salmo 86 diz o seguinte: Inclina, Senhor, os ouvidos e responde-me, pois estou aflito e necessitado. Preserva minha alma, pois eu sou piedoso. Tu, ó Deus meu, salva o teu servo que em ti confia. Compadece-te de mim, ó Senhor, pois a ti clamo de contínuo. Alegra a alma do teu servo, porque a ti, Senhor, eleva minha alma. Pois tu, Senhor, és bom e compassivo, abundante em benignidade para com todos os que te invocam. Escuta, Senhor, a minha oração e atende à voz das minhas súplicas. No dia da minha angústia, clamo a ti, porque me respondes. Vou acrescentar uma dica neste trecho, tudo bem? No dia da minha angústia financeira, não clamarei ao banco, eu clamarei a ti. No dia da minha angústia, ao querer saber qual é a tua vontade para a minha vida, não buscarei o conselho de outros, clamarei apenas a ti. No dia em que os médicos não conseguirem achar a solução para o meu problema, não procurarei outro médico, clamarei a ti, Senhor, só a ti. E poderíamos continuar assim, colocando cada área das nossas vidas neste versículo. Você sabe, nós temos muletas em que nós nos apoiamos com muita facilidade. Nós temos uma lista enorme destas muletas, com todas elas escritas na nossa agenda de endereços. Nós temos os nomes, nós temos todos os telefones para ligar para alguém quando precisamos de alguma coisa. Mas onde está Deus? Onde está a sua glória? Como ele se encaixa na nossa rotina? Quando ligamos para Deus, quando você chega a dizer, Senhor, estou no fundo do poço, sem nenhum lugar para ir, me ajude, Senhor, que tu sejas exaltado, mesmo se a resposta for não, mesmo se tu quiseres que eu passe por dor e sofrimento, como no Salmo 86, veja como o salmista diz isso no versículo 8. Não há entre os deuses semelhante a ti, Senhor, e nada existe que se compare às tuas obras. Veja também no verso 10. Pois tu és grande e operas maravilhas, só tu és Deus. Ensina-me, Senhor, o teu caminho e andarei na tua verdade. Dispõe-me o coração e glorificarei para sempre o teu nome. Dar-te-ei graças, Senhor, Deus meu, de todo o coração e glorificarei para sempre o teu nome. Bom, onde podemos aplicar isto? Vamos para as coisas do dia a dia. Vou dar a vocês alguns quando, alguns onde, alguns se. Essas expressões são um tanto quanto estranhas, mas não tem problema. Preste atenção no que eu vou dizer. Quando estou inseguro, eu glorifico a Deus ao buscá-lo e esperar uma resposta dele. Quando preciso tomar uma decisão, me apoio no seu direcionamento. Por exemplo, ao escolher um emprego, achar uma casa nova, ao escolher o meu cônjuge ou a comprar um carro novo, ou até mesmo ao determinar uma meta que eu queira realizar. Cada uma destas coisas deve ser para a glória de Deus. Que tal este outro exemplo? Quando estou passando por algum problema ou sofrendo algum tipo de agressão, ou quando estou me aperfeiçoando em meus estudos, tudo isso deve ser para a glória de Deus e não a minha. Até mesmo a escola ou faculdade que frequentamos, ou os cursos que eu faço. Quando algum assunto vem à tona e eu devo tomar alguma atitude, tudo para que a glória de Deus seja mostrada através da minha resposta. Quando eu perco ou desisto de um sonho, ou quando preciso caminhar em outra direção, eu entrego o meu sonho de maneira voluntária para a glória de Deus. E os ondes? Na minha vida pública ou em assuntos particulares, tudo para a glória de Deus. Em relacionamentos que me agradam ou que me machucam, tudo para a glória de Deus. Em minha casa, no meu serviço, na minha escola, quando viajo ou quando estou sozinho, quando sou forçado a ir a um lugar monótono, nas minhas pesquisas, nos meus estudos, nos meus deveres acadêmicos, nos meus estudos para as provas, nas minhas provas, na minha formatura, no praticar da minha profissão, tudo. Tudo para a glória de Deus, na fama e na fortuna, nos aplausos e na valorização, e também quando não temos mais nada disto, tudo para a glória de Deus. Creio que já deu para você entender o que eu quero realmente dizer a você. Agora vamos ver os ses. Se uma pessoa que eu amo fica ou vai embora, a glória deve ser dada a Deus. Se eu perco ou ganho uma causa, a glória deve ser dada a Deus. Se os planos que eu faço dão certo ou não, ou são alterados, se a igreja em que eu frequento cresce ou para de crescer, a glória deve ser dada a Deus. Se eu tiver que sair para dar espaço para a pessoa certa, então a glória deve ser dada a Deus. Se eu ficar, a glória vai para Deus. Dar-te-ei graças, Senhor, meu Deus, pelas tuas obras. E agora o como? Tenho certeza que você já sabia que eu tocaria neste assunto. Como faço tudo isso acontecer? Obviamente, você não precisa ouvir este sermão 10 ou até 15 vezes. Você não tem como ver as anotações do pastor Fernando e decorá-las. Isso não ajudaria em nada. Mas, então, como posso fazer tudo isso acontecer? Como consigo colocar isto em ação para que a glória de Deus não esteja mais no culto no domingo à noite, mas sim no meu dia a dia, na minha vida diária? Como Jesus mesmo disse, Pai, a minha vontade é que onde eu estou estejam também comigo os que me deste, para que vejam a minha glória e que me conferiste, porque me amaste antes da fundação do mundo. E depois Jesus resumiu toda a sua vida em duas palavras, está consumado. Bom, então como? Quero dar três sugestões, tenho certeza que elas vão ser úteis para você. A primeira é a seguinte, cultivar o hábito de incluir o nosso Senhor Deus em cada área de sua vida. Cultivar o hábito de incluir Deus em cada, e se você preferir, em toda área da sua vida. Eu tenho sido bem fanático em relação a isto, a cada momento. É assim que criamos hábitos. Talvez ajude se você fizer um bilhete que diga, Deus é glorificado nisto. Coloque esse bilhete no seu carro, debaixo do retrovisor, na sua mesa de trabalho, no espelho do seu banheiro, na frente da pia da cozinha, ou seja, em lugares em que você passa todos os dias. Escreva: estou glorificando a Deus, estou glorificando a Deus neste momento. Vou citar um livro bem antigo escrito por Richard Budd, intitulado Uma Resposta para Cada Homem. Acho que este livro já até saiu de circulação. O autor diz o seguinte: o ser humano não pode servir ao mesmo tempo a si mesmo e a Deus. A corrupção da natureza humana produz uma vontade própria que está contra Deus e glorifica a habilidade do ser humano e não a graça de Deus. O orgulho e o egoísmo são características da natureza humana que exigem que todas as coisas sejam feitas de acordo com a vontade do homem. O primeiro passo é servir a Deus da maneira como Ele quer que nós o servamos e que nós conscientemente e constantemente resistamos às exigências do nosso ser e entreguemos os nossos desejos a Deus. Estas duas palavras, constantemente e conscientemente, me perseguem. Por isso, sugeri que cultivássemos o hábito. Isto é uma atitude constante e consciente. Você não pode viver o seu dia a dia distante de Deus e depois, no domingo, achar que a sua vida glorifica a Deus porque você foi à igreja. Eu me lembro como se tivesse acontecido semana passada, o dia em que eu realmente entendi que o meu cristianismo não era apenas para o domingo, mas o cristianismo é um estilo de vida, um pacote completo, e que o domingo deveria ser, na verdade, apenas um dos dias que causariam impacto na minha vida. Talvez você ainda precise tomar este passo em direção a Deus para glorificá-lo, ou talvez você tenha áreas em sua vida em que Deus precisa ser glorificado. Talvez você tenha algumas gavetas ou mesmo poeiras que foram varridas para debaixo do seu tapete que, com certeza, Deus não é glorificado lá e nem mesmo convidado a entrar neste lugar. Isso precisa ser tratado. A segunda: recusar-se a aceitar glória para si mesmo, pois toda glória deve ser dada a Deus. Eu escolhi essas palavras com muito cuidado: recuse-se a aceitar a glória, pois, na verdade, toda glória deve ser dada a Deus. A carne é muito criativa, é uma esponja, ela suga toda a glória. A carne tem maneira de agir como se não gostasse de receber glória, mas ela ama ser alisada. Ela até antecipa os comentários, ela é ambiciosa, é energética. É como eu digo, a carne é criativa. Eu posso pregar um sermão maravilhoso na carne e o sermão talvez acabe até ajudando algumas pessoas. E isso pode ser uma amostra da minha carne, feita para a glória do homem. A carne é tão abominável. Quem sabe quantos sermões são feitos na carne? Eu posso conseguir, através de técnicas, manipular uma congregação e fazer as coisas que eu quero que ela faça. Eu posso dar ao sermão um certo brilho ou polidez e você achará que as coisas que eu disse estão de acordo com a vontade de Deus. Eu apenas escondi os meus objetivos. Ao recusar-se a aceitar a glória, que na verdade deve ser dada a Deus, você passa a estar mais perto de dar glória a quem realmente merece, a Deus. Terceiro, priorizar o seu relacionamento com Deus, pois ele é mais importante do que qualquer outro relacionamento aqui na Terra. Talvez você seja mais próximo dos seus filhos do que de Deus. Talvez você passe mais tempo com seus filhos do que com Deus. Em pensamentos conscientes ou inconscientes, talvez você esteja mais preocupado com a segurança, a alegria e bem-estar dos seus filhos do que com a vontade de Deus. Você pode dizer: bom, pastor Fernando, se você tivesse filhos pequenos, olha, espera só um pouquinho só, eu já tive filhos pequenos. O que a Bíblia nos ensina é que Deus quer que nós priorizemos o nosso relacionamento com Ele. Por isso que, quando alguns pais perdem os seus filhos, eles não conseguem mais viver. A criança tinha mais significado para eles do que o próprio Deus vivo. E isto é muito sério. O nosso Senhor Jesus disse em Lucas capítulo 9, versículo 23: se alguém quer vir após mim, a si mesmo se negue, dia a dia tome a sua cruz e siga-me. Mais uma vez, tome cuidado com a sua interpretação literal deste versículo. Jesus queria fazer um contraste. Ele disse que o relacionamento com Deus vivo é tão importante que nada pode vir antes disso. Antes de Deus, nada ou ninguém. O abrir mão da nossa própria vontade é muito difícil. Poucos aprendem isto em casa. Um homem chamado Robert E. Lee, um general que lutou na Guerra Civil dos Estados Unidos, aprendeu isso desde pequeno. Há pouco tempo, terminei de ler um livro escrito por Douglas Freeman, chamado Lee. O final do livro dizia o seguinte: da humildade à submissão nasceu um espírito de autonegação que o preparou para as durezas da guerra e de suas consequências. Esta autonegação era, de alguma maneira, uma reflexão espiritual do autocontrole social que sua mãe tinha plantado em sua vida desde menino e que cresceu e tomou corpo ao longo de sua vida. Certa vez, um jovem levou seu bebê para que o general Lee o abençoasse. Ele pegou o menino em seus braços, olhou em seus olhos e disse à sua mãe, bem devagar, ensine este bebê a autonegar-se. Convém que ele cresça e que eu diminua. O caminho de Deus deve prevalecer. Eu não me atreveria em sair correndo para fazer a minha vontade em primeiro que a dele. Deus é quem deve ser exaltado. Eu devo diminuir. Deus deve vir em primeiro lugar. Eu devo aceitar qualquer posição que ele disser que eu tenha que assumir. Ele é o Senhor. Eu sou apenas o servo. Bom, vamos ver algumas sugestões simples para fazer com que isto aconteça na sua vida. Vamos ligar três reflexões a três ações. A primeira é a seguinte: para cultivar o hábito de incluir o Senhor Deus em cada área da sua vida, encontre-se com Ele frequentemente. Só você e Deus. Talvez você esteja falhando em relação a isso. Estamos sempre tão ocupados, o nosso mundo sempre está a mil por hora. Talvez você não pare para conversar com Deus com frequência, porque você sempre tem muitas coisas a fazer. Ou talvez você use apenas alguns minutos para ler pequenos trechos da Bíblia, ou você busca a Deus apenas quando está com outras pessoas. Mas eu estou sugerindo um tempo a sós com Deus. Encontre-se com Deus frequentemente, apenas você e Ele. Não precisa ser necessariamente por 2 ou 3 horas. Nós, muitas vezes, não temos nem 2 horas por semana sem nenhum compromisso marcado, muito menos 2 horas por dia. Talvez você tenha apenas 10 minutos. Você pode fazer isso no seu carro, no banheiro, em algum lugar em que você esteja sozinho com Deus. Algum lugar em que você possa se encontrar com Ele, apenas você e Deus. Talvez você tenha que acordar um pouco mais cedo ou quando o dia estiver mais calmo e a poeira baixar com a televisão e o rádio desligado, você converse com Deus sobre todas as áreas da sua vida quando estiver a sós com Ele. A segunda, recusar-se a aceitar qualquer glória que deva ser dada apenas a Deus. Admita a sua luta em lidar com orgulho. Se você faz parte de um grupo familiar ou de um programa de discipulado, fique à vontade para compartilhar a sua luta. Compartilhe também com a sua família. Eles com certeza o ajudarão quando este problema vier à tona. Admita a sua falha. Não o esconda. Ninguém consegue lidar com orgulho até que ele ou ela admita que tem este problema. Admita este problema de maneira franca. E terceiro, para priorizar o seu relacionamento com Deus, filtre tudo com a seguinte pergunta: isto glorificará a mim ou a Deus? Esta é uma boa pergunta para questionar tudo o que fazemos. Agora, ao fazermos esta pergunta, temos que respondê-la de maneira honesta. Bom, me desculpe, mas tenho boas e más notícias. Qual você prefere ouvir primeiro? Eu sei que todo mundo prefere receber as más notícias primeiro. Então aí vai. A má notícia é que podemos ser desonestos. Você pode fingir que está glorificando a Deus. Todos nós já fizemos isto uma vez ou outra. Nossa aparência parece ser mais santa, nosso discurso mais humilde, mas Deus fica decepcionado com este tipo de atitude. Eugene Peterson, em seu livro Trabalhando com Ângulos, conta o seguinte: Annie Taylor, em seu livro Morgan Passing, nos conta a história de um homem de meia-idade que sempre assumiu o papel que as pessoas precisavam naquele determinado momento. E ele fazia isso cheio de segurança e técnica. A história começa com uma cena em que Morgan assistia a um show de fantoche no jardim da igreja num domingo à tarde. Alguns minutos depois de começar a apresentação, um jovem entrou em cena e perguntou: "Alguém aqui é médico?" Depois de quase um minuto de silêncio, Morgan levantou bem devagar, se aproximou do jovem e perguntou: "Qual é o problema?" A esposa do rapaz estava fazendo a apresentação de fantoche e entrou em trabalho de parto. O bebê estava quase nascendo, então Morgan colocou o jovem casal em sua caminhonete e foi em direção do hospital mais próximo. No meio do caminho, o rapaz começou a gritar: "O bebê está nascendo!" Morgan calmamente, com muita segurança, parou no acostamento, mandou o pai comprar um jornal para ser usado como lençol e toalha e fez o parto. Logo em seguida, ele foi até o pronto-socorro e colocou a mãe e o bebê na maca e desapareceu. Depois que tudo se acalmou, o casal perguntou pelo Dr. Morgan. Eles queriam agradecer pelo que ele tinha feito, mas ninguém nunca tinha ouvido falar do tal Dr. Morgan. O casal ficou confuso e frustrado por não poder demonstrar a sua gratidão pelo que o Dr. Morgan tinha feito. Alguns meses depois, quando estavam passeando com o nenê, eles viram Morgan. Do outro lado da rua, o casal saiu correndo em sua direção para cumprimentá-lo e mostrar o bebê cheio de saúde que ele tinha ajudado a vir ao mundo. E eles contaram como foi impossível achá-lo e a incompetência da administração do hospital por não conseguir encontrar o Dr. Morgan. E depois de ouvir aquilo, Morgan, num gesto muito honesto, admitiu que ele, na verdade, não era um médico. Ele disse que era dono de uma loja de ferramentas, mas como eles precisavam de um médico, ser médico naquelas circunstâncias não era tão difícil assim. Bom, tudo é baseado na aparência, ele disse. Você vê o perfil que as pessoas precisam e você tenta se encaixar nele. Morgan fazia isso com todas as profissões consideradas honrosas. Ele assumiu o papel de médico, de advogados, pastor e conselheiro, de acordo com o que a situação demandava. É muito fácil fingir. Se Morgan conseguiu fazer um parto, é muito fácil fingir que estamos dando glória a Deus em determinada situação. Mas não se atreva a fazer isso. Nada de enrolação, não faça isso. O que você fizer não voltará vazio. Não conheço nada que cause mais sentimento de culpa do que a falsa piedade. Quando não admitimos o que fizemos, ficamos até doentes, com um sentimento horrível. E Deus sabia de tudo, o tempo todo, e isso desagradou muito. A boa notícia é que dar glória a Deus é possível. Ou você consegue dar glória a Deus, ou a Bíblia está cheia de enganações. Existem muitas passagens que nos falam sobre o nosso dever de glorificar a Deus, que devemos glorificar a Deus e que vamos glorificar a Deus. E tudo isso não é verdade? É lógico que é verdade, é possível, você vai conseguir, mas você tem que determinar no seu coração que você quer mesmo seguir o caminho de Deus. Apesar de muitas vezes não agradecermos a Deus pelas coisas que Ele me dá, mas que eu não mereço, mesmo assim Deus continua a derramar as suas bênçãos em minha vida. A única coisa que Deus pede do seu povo como expressão de louvor é que nós devemos dar glória a Ele. Devemos parar de glorificar a nós mesmos e de confiar em nós mesmos. Devemos entregar tudo a Ele. Por isso, no dia de hoje, vamos todos dar glórias a Deus.

Este foi o pastor Fernando Bóquio em mais um programa Razão para Viver. Você quer seguir o caminho de Deus, mas não sabe como fazer isso? Você já se decidiu, mas enfrenta dificuldades? Vamos relembrar as três reflexões que o pastor Fernando fez hoje, ligadas a três ações. A primeira, cultive o hábito de incluir Deus em cada área da sua vida e tenha um tempo a sós com Ele regularmente. A segunda, recuse-se a aceitar qualquer glória que deva ser dada apenas a Deus. Abra mão do seu orgulho. E a terceira, antes de qualquer decisão, sempre se pergunte: isso glorifica a Deus? Inclua estas reflexões em todos os seus dias e você vai ver os resultados. 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

0: Estudo diz que pedalar pode ajudar a proteger cérebro contra a demência. Como montar lancheira para prevenir a obesidade infantil? Alzheimer, doença, vai além da perda de memória. Andar de bicicleta não é apenas bom para o planeta, seu bolso e sua forma física. Escolher este meio de transporte para suas atividades diárias, ao invés de dirigir ou pegar um ônibus, ou um carro de aplicativo, ou um trem, um metrô, também pode ajudar a prevenir o declínio cognitivo, segundo descobriu um estudo recente. Pedalar está associado a um risco quase 20% menor de demência por todas as causas e mais de 20% menor de desenvolver doença de Alzheimer. O estudo avaliou cerca de 500.000 de participantes da Grã-Bretanha e está publicado na revista científica JAMA Network Open. A atividade física há muito tempo está associada ao menor risco de demência em vários estudos, tanto que a comissão Lancet 2024 a identificou como um dos 14 fatores responsáveis por prevenir ou retardar aproximadamente a metade dos casos de demência no mundo. Mais de 55 milhões de pessoas em todo o planeta têm demência, número que deve quase triplicar até 2050. A obesidade infantil tem se tornado um desafio global crescente, com o número de crianças acima do peso, superando pela primeira vez o de crianças subnutridas. É importante preparar uma lancheira saudável, mas antes dessa etapa, a prevenção da obesidade deve começar ainda na gestação. A nutricionista Larissa Matar explica que a saúde do casal na fase de pré-concepção é fundamental, pois uma gestação sem alimentação adequada pode impactar o desenvolvimento metabólico da criança. Para auxiliar os pais na montagem de lancheiras nutritivas, a nutricionista recomenda incluir três componentes essenciais: carboidratos como fonte de energia, como pães, bolos caseiros e tapioca, frutas ou vegetais e uma fonte de proteína, iogurte, leite ou frango desfiado. O Alzheimer costuma ser lembrado como a doença da perda de memória, mas para a neurologia essa visão é limitada. É uma condição complexa que compromete diferentes áreas do cérebro e por isso suas manifestações vão muito além do esquecimento. É essencial ampliar o olhar. Compreender os sinais precoces e menos conhecidos da doença pode mudar o curso do diagnóstico e do tratamento. Pesquisas recentes mostram que o Alzheimer pode se manifestar inicialmente por alterações de comportamento e de emoção, irritabilidade súbita, apatia, retraimento social, agressividade ou desconfiança em excesso. Muitas vezes precedem os lapsos de memória. Distúrbios do sono, dificuldade em planejar atividades simples ou até uma mudança brusca na forma de lidar com o dinheiro também são sinais de alerta. Esses sintomas são frequentemente confundidos com estresse, depressão ou características próprias do envelhecimento, atrasando a busca por ajuda especializada.
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As boas novas de Deus para você memorizar esta semana aqui na BBN encontram-se em João capítulo 16, versículo 33. Tenho-vos dito isto para que em mim tenhais paz. No mundo tereis aflições, mas tende bom ânimo, eu venci o mundo. Mais uma vez, tenho-vos dito isto para que em mim tenhais paz. No mundo tereis aflições, mas tende bom ânimo, eu venci o mundo. Estas são as boas novas de Deus para você memorizar esta semana aqui na BBN.

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Tenho certeza que esta mensagem, esse estudo, irá edificar e abençoar a sua vida. Vem aí o programa Verdade Bíblica na programação da BBN. Bom dia.

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1: A solidão certamente não é agradável, não é agradável para ninguém. No Antigo Testamento mesmo, a solidão é descrita como uma espécie de isolamento em que a pessoa sofre. Deus olha para Adão e diz que não é bom que o homem esteja só. O que você faria se você ficasse só, se você acabasse ficando viúvo ou viúva, sozinho, sozinha, sem filhos? O que faria uma criança sozinha ou um menino, um adolescente? Curiosamente, o texto de Lucas nos fala de uma aparente solidão. Nós temos Simeão avançado em idade sozinho, aguardando a esperança de Israel. Nós temos Ana, uma viúva, sozinha, aguardando a esperança de Israel. E ainda neste mesmo capítulo, capítulo 2 do Evangelho de Lucas, nós encontramos ainda Jesus, com 12 anos de idade, sozinho no templo, pelo menos sozinho, distanciado dos seus pais físicos, dos seus pais humanos. A palavra de Deus diz assim, a partir do versículo 39 do capítulo 2 do Evangelho de Lucas: E quando acabaram de cumprir tudo segundo a lei do Senhor, voltaram a Galiléia, para a sua cidade de Nazaré. E o menino crescia e se fortalecia em espírito, cheio de sabedoria e graça de Deus estava sobre ele. Quando nós lemos esse texto, nós temos uma transição entre os episódios que aconteceram diante da solidão de Simeão e de Ana, e agora o retorno dos pais de Jesus, José e Maria, com o menino Jesus para a cidade de Nazaré, na Galiléia. Na verdade, um vilarejo, um pequeno vilarejo na Galiléia. Note que a aparente solidão dessas duas pessoas é preenchida pela profunda comunhão que eles têm com Deus e da profunda comunhão que eles têm com o povo de Deus. Assim, mesmo nos momentos fisicamente solitários, eles na verdade não sofrem de solidão, pois tiram proveito daquele momento para praticarem solitude. A diferença entre solidão e solitude é que na primeira, você está isolado de tudo e de todos. Na segunda, você pode estar isolado de todos, mas nunca está distante de Deus. Solitude é uma bênção, é uma ótima oportunidade para nos aproximarmos de Deus quando nos encontramos isolados das pessoas que socialmente conviviam conosco. Tão oportuno que possamos fazer uso disso, seja por uma opção. Jesus nos dá exemplo na sua vida adulta de solitude. Ele deixa os seus discípulos irem e ele fica a sós com Deus. Deveríamos praticar isso, mas mesmo que isso nos seja trazido de forma artificial, quando, por exemplo, adoecemos e precisamos passar um tempo sozinhos, isolados das pessoas, pratiquemos solitude. Ou se estivermos vivendo um momento em que os filhos já saíram de casa, ou que perdemos o cônjuge e estamos sozinhos ali, que tornemos este momento, que poderia ser amargo, num prazeroso momento na presença de Deus. O texto ainda nos diz que Jesus cresce, se fortalece em espírito, cheio de sabedoria, e a graça de Deus estava sobre ele. Veja, Jesus nasceu como nascem os bebês, dependendo do auxílio e do ensino. E a ideia do evangelista é nos mostrar como Jesus crescia e se fortalecia. Alguns textos apócrifos tentam dizer que Jesus, desde a mais tenra idade, já era completamente consciente, autoconsciente. Mas não é o que encontramos no Evangelho. Nós vemos no Evangelho um desenvolvimento em Jesus de todas as suas faculdades, faculdades físicas e intelectuais. Retornam a Nazaré um lugar difícil e obscuro, e ali Jesus vai desenvolvendo as suas capacidades, vai aprendendo a apanhar coisas e colocar no chão, vai aprendendo as suas primeiras palavras, vai aprendendo a conviver com as pessoas. E o versículo 41 nos fala do costume dessa família piedosa. Ora, todos os anos iam seus pais a Jerusalém, à festa da Páscoa. As três festas requeridas, a Páscoa, o Pentecostes e o Tabernáculo. E claramente nós vemos que essa família piedosa seguia a lei de Deus e a vontade de Deus. Jesus ia com eles todos os anos, costumeiramente, e ele vai se desenvolvendo, ele vai crescendo. E no versículo 42 nós chegamos na idade em que Jesus já pode fazer o seu bar mitzvah, tornar-se filho da lei, responsável diante de Deus pelos conhecimentos da lei de Deus. Nós sabemos que Jesus memorizou as escrituras e estudou as escrituras, pois o lar em que ele estava inserido era um lar que amava a palavra de Deus. Nós sabemos disso porque Maria, quando tem o anúncio do nascimento de Jesus e ela explode naquela linda canção conhecida como Magnificat, ela faz isso citando passagens e passagens e passagens do Antigo Testamento. Aquela jovenzinha conhecia a palavra de Deus. Também sabemos disso, embora José não fale nos evangelhos, mas ele interage com as mensagens angelicais. Nessa interação, nós vemos que ele entende a mensagem do Antigo Testamento. Portanto, era uma família que cultivava a memorização das Escrituras, como as famílias piedosas faziam. E agora, aos 12 anos, Jesus sobe ao templo com seus pais, segundo o costume deles, e ele vai agora cumprir a sua parte de responsabilidade pública diante de Deus e dos sábios que lá estavam. A palavra de Deus diz assim, a partir do versículo 43 do capítulo 2. E regressando eles, terminados aqueles dias, ficou o menino Jesus em Jerusalém, e não o souberam seus pais. Pensando, porém, eles que viria de companhia pelo caminho, andaram o caminho de um dia e procuravam-no entre os parentes e conhecidos. E como não o encontrassem, voltaram a Jerusalém em busca dele. E aconteceu que, passados 3 dias, o acharam no templo, assentado no meio dos doutores, ouvindo-os e interrogando-os. E todos os que o ouviam admiravam a sua inteligência e respostas. Bom, nesse texto nós temos agora não duas pessoas de idade avançada sozinhas no templo, mas nós temos agora um menino, alguém entrando na adolescência com 12 anos de idade, sozinho no templo, sem a companhia de adultos. E como ele aproveita esse momento? Bom, se Simeão e Ana aproveitavam um momento de aparente solidão para a solitude, para se aproximarem de Deus, o Jesus menino, adolescente, faz a mesma coisa. Agora ele interage com as pessoas falando a respeito da palavra de Deus. Mais uma vez ele está desenvolvendo, e aqui nesse texto nós temos uma grande iluminação. José e Maria procuram Jesus, procuram entre os parentes e voltam para Jerusalém e procuram Jesus, pelo menos o texto sugere, por toda a parte, demoram 3 dias, finalmente encontram Jesus no templo. E Maria faz o que faria qualquer mãe, veja o que ela diz. E quando viram, maravilharam-se e disse-lhe sua mãe: Filho, por que fizeste assim para conosco? Eis que teu pai e eu, ansiosos, te procurávamos. E ele lhes disse: Por que é que me procuráveis? Não sabeis que me convém tratar dos negócios de meu pai? Uma distinção importante é feita aqui. José é o pai legal de Jesus, mas o progenitor de Jesus e aquele com quem Jesus tem vínculo por toda a eternidade é o seu pai celestial. Ao mesmo tempo que Maria diz: olha, nós te procuramos em todos os lugares. Ele disse: mas era aqui que vocês deveriam me encontrar, cuidando dos negócios do meu pai no templo. Jesus chega nessa idade com consciência da sua responsabilidade diante de Deus e de quem ele é e da sua missão. Jesus entende agora, no seu desenvolvimento, nesse crescimento que o texto nos diz, e a palavra é procópto, que descreve esse processo físico, intelectual e espiritual, em que agora ele entende que ele é o Filho de Deus. Quer dizer, não há qualquer dúvida da clareza de sua identidade. Jesus sabe quem ele é. Ele se desenvolveu intelectualmente, a Bíblia nos diz sabedoria. Ele se desenvolveu fisicamente, a Bíblia nos diz que ele cresceu em estatura. Ele se desenvolveu espiritualmente, a Bíblia nos diz que ele crescia em favor diante dos homens e diante de Deus. Mas Jesus cresceu socialmente, porque ele era agradável às pessoas que estavam à sua volta. Quando o texto nos fala dessa graça, desse favor diante de Deus e diante dos homens, as pessoas gostavam de Jesus. A reputação de Jesus crescia como uma pessoa agradável, como uma pessoa que piedosa e piedosamente servia a Deus e o Pai. Nós devemos lembrar que a Bíblia espera que nós sejamos assim. E não importa se estamos vivendo um momento de solidão na vida, nós devemos aproveitar esse momento para continuarmos crescendo. Bom, talvez nós já tenhamos desenvolvido fisicamente tudo o que podíamos, e agora devemos continuar desenvolvendo sabedoria e devemos continuar desenvolvendo espiritualidade, porque para isso não tem fim. Nós devemos continuar crescendo até que sejamos totalmente conformados à imagem de Jesus. E essa reputação, esse favor diante dos homens, vem exatamente do fato de que nós não apenas nos desenvolvemos fisicamente, mas desenvolvemos intelectualmente com sabedoria, e desenvolvemos espiritualmente, e desenvolvemos socialmente. Isso nos dá trânsito entre as pessoas. E muito disso é desenvolvido na oficina da solitude. Quando gastamos tempo meditando na palavra de Deus, aproveitando os momentos em que estamos a sós com Ele. No livro de Atos, no capítulo 6, no versículo 3, quando queriam encontrar pessoas para servir na causa, uma das expectativas era encontrar homens que tivessem uma boa reputação, homens que tivessem favor diante dos outros homens, e homens que fossem cheios do Espírito, o mesmo equilíbrio que encontramos na vida de Jesus, homens de bom testemunho, homens cheios do Espírito, homens desenvolvidos, prontos para servirem. E onde fazemos isso? Nós fazemos isso mesmo ali, naquele momento, naquela oficina da solitude. Depois deste episódio, Jesus mais uma vez retorna a Nazaré. O texto nos diz que ele é submisso aos seus pais, José e Maria. Ele, que não era apenas um carpinteiro comum, ele que era o carpinteiro de todo o universo, colocou no céu cada estrela, que plantou cada flor. Ele se submete às suas criaturas, a José e Maria. E por 18 anos ele se submete a eles, porque esta era a vontade de Deus. Nós precisamos nos lembrar que nós estamos aqui, tal qual Jesus, para nos submetermos à vontade de Deus. E se em algum momento, e se a qualquer tempo, a vontade de Deus é que estejamos a sós, que possamos tirar o melhor proveito praticando solitude.

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0: idade das baterias veiculares, estabelecendo regras para o reaproveitamento e a reciclagem de baterias usadas em veículos elétricos e híbridos. O texto prevê responsabilidade compartilhada de fabricantes, importadores, montadoras, distribuidores, comerciantes e proprietários na destinação correta dessas baterias. Cria também o chamado passaporte da bateria, um registro digital com informações sobre a origem, a composição, os ciclos de carga e o histórico do equipamento, e exige das empresas uma comprovação sobre a origem sustentável dos minerais utilizados na fabricação das baterias. A proposta, que foi aprovada em junho pela Comissão de Meio Ambiente, incorporou as alterações do relator e, por isso, terá que passar por nova votação em turno suplementar. Uma das mudanças aprovadas amplia o conceito de bateria veicular para incluir, além das baterias de veículos elétricos e híbridos convencionais, aquelas utilizadas em híbridos leves, MHEV, evitando assim lacunas regulatórias. Se o projeto for novamente aprovado pela Comissão de Meio Ambiente e não houver recurso para a votação do plenário, seguirá para a Câmara dos Deputados. Da Rádio Senado, César Mendes.
1: Câmara pode votar projeto que reduz tempo de contribuição para aposentadoria especial de diversas categorias. Da Rádio Câmara de Brasília, Antônio Vital.
2: O plenário da Câmara pode votar projeto que reduz o tempo de contribuição para aposentadoria especial de diversas categorias de trabalhadores expostos a riscos. A proposta já recebeu parecer favorável da Comissão de Previdência, Assistência Social, Infância, Adolescência e Família da Câmara. Nessa comissão, o texto apresentado pelo relator definiu o tempo de exposição a agentes nocivos que dá direito à aposentadoria especial de acordo com a profissão. Para trabalhadores que operam no interior de Minas, esse tempo de serviço passa a ser de 15 anos. Já para aeronautas, técnicos radiológicos e fiscais agropecuários expostos a agentes biológicos, o tempo é de 25 anos. Também ganham direito à aposentadoria especial depois de 25 anos de serviço, vigilantes patrimoniais, encarregados de transporte de valores, guardas municipais, fiscais do trânsito, trabalhadores que operam geradores e linhas de transmissão elétricas, bem como aqueles que transportam pacientes, órgãos e insumos hospitalares. O projeto ganhou regime de urgência, o que permite que seja votado diretamente no plenário, sem passar pela análise das comissões permanentes da Câmara. Diversas categorias perderam direito à aposentadoria especial com a reforma da Previdência em 2019. O regime de urgência foi aprovado de maneira simbólica pelo plenário. Ainda não há data para votação no plenário da Câmara do projeto que reduz o tempo de contribuição para a aposentadoria especial de diversas categorias de trabalhadores expostos a riscos. Da Rádio Câmara de Brasília, Antônio Vital.
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4: As boas novas de Deus para você memorizar esta semana aqui na BBN encontram-se em João capítulo 16, versículo 33. Tenho-vos dito isto para que em mim tenhais paz. No mundo tereis aflições, mas tende bom ânimo, eu venci o mundo. Mais uma vez, tenho-vos dito isto para que em mim tenhais paz. No mundo tereis aflições, mas tende bom ânimo, eu venci o mundo. Estas são as boas novas de Deus para você memorizar esta semana aqui na BBN.

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2: Capítulo 10. Depois olhei, e eis que no firmamento que estava por cima da cabeça dos querubins, apareceu sobre eles uma como pedra de safira, semelhante à forma de um trono. E falou ao homem vestido de linho, dizendo: Vai por entre as rodas, até debaixo do querubim, e enche as tuas mãos de brasas acesas dentre os querubins, e espalha-as sobre a cidade. E ele entrou à minha vista, e os querubins estavam ao lado direito da casa, quando entrou aquele homem, e uma nuvem encheu o átrio interior. Então se levantou a glória do Senhor de sobre o querubim, indo para a entrada da casa. E encheu-se a casa de uma nuvem, e o átrio se encheu do resplendor da glória do Senhor. E o ruído das asas dos querubins se ouviu até ao átrio exterior, como a voz do Deus Todo-Poderoso quando fala. Sucedeu, pois, que dando ele ordem ao homem vestido de linho, dizendo: Toma fogo dentre as rodas, dentre os querubins. Entrou ele e parou junto às rodas. Então estendeu um querubim a sua mão dentre os querubins para o fogo que estava entre os querubins, e tomou dele e o pôs nas mãos do que estava vestido de linho, o qual o tomou e saiu. E apareceu nos querubins uma semelhança de mão de homem debaixo das suas asas. Então olhei, e eis quatro rodas junto aos querubins, uma roda junto a um querubim e outra roda junto a outro querubim, e o aspecto das rodas era como a cor da pedra de berilo. E quanto ao seu aspecto, as quatro tinham uma mesma semelhança, como se estivesse uma roda no meio de outra roda. Andando estes, andavam para os quatro lados deles. Não se viravam quando andavam, mas para o lugar para onde olhava a cabeça, para esse seguiam. Não se viravam quando andavam. E todo o seu corpo, as suas costas, as suas mãos, as suas asas e as rodas que os quatro tinham, estavam cheias de olhos ao redor. E quanto às rodas, ouvindo eu, se lhes gritava: Roda! E cada um tinha quatro rostos. O rosto do primeiro era rosto de querubim, e o rosto do segundo, rosto de homem, e do terceiro era rosto de leão, e do quarto, rosto de águia. E os querubins se elevaram ao alto. Estes são os mesmos seres viventes que vi junto ao rio Quebar. E andando os querubins, andavam as rodas juntamente com eles. E levantando os querubins as suas asas para se elevarem de sobre a terra, também as rodas não se separavam deles. Parando eles, paravam elas. E elevando-se eles, elevavam-se elas, porque o espírito do ser vivente estava nelas. Então saiu a glória do Senhor de sobre a entrada da casa e parou sobre os querubins. E os querubins alçaram as suas asas e se elevaram da terra aos meus olhos quando saíram. E as rodas os acompanhavam. E cada um parou à entrada da porta oriental da casa do Senhor. E a glória do Deus de Israel estava em cima sobre eles. Estes são os seres viventes que vi debaixo do Deus de Israel, junto ao rio Quebar, e conheci que eram querubins. Cada um tinha quatro rostos, e cada um quatro asas, e a semelhança de mãos de homem debaixo das suas asas, e a semelhança dos seus rostos era a dos rostos que eu tinha visto junto ao rio Quebar, o aspecto deles e eles mesmos. Cada um andava para diante do seu rosto. Capítulo 11. Então me levantou o Espírito e me levou à porta oriental da casa do Senhor, a qual olha para o oriente. E eis que estavam à entrada da porta 25 homens. E no meio deles via Jaazanias, filho de Azur, e a Pelatias, filho de Benaia, príncipes do povo, e disse-me: Filho do homem, estes são os homens que maquinam perversidade e dão mau conselho nesta cidade, os quais dizem: Não está próximo o tempo de edificar casas. Esta cidade é o caldeirão e nós a carne. Portanto, profetiza contra eles, profetiza, ó filho do homem. Caiu, pois, sobre mim o Espírito do Senhor e disse-me: Fala, assim diz o Senhor, assim haveis falado, ó casa de Israel, porque quanto às coisas que vos sobem ao Espírito, eu as conheço. Multiplicastes os vossos mortos nesta cidade e enchestes as suas ruas de mortos. Portanto, assim diz o Senhor Deus: Vossos mortos que deitastes no meio dela, estes são a carne e ela é o caldeirão. A vós, porém, vos tirarei do meio dela. Temestes a espada, e a espada trarei sobre vós, diz o Senhor Deus. E vos farei sair do meio dela, e vos entregarei na mão de estrangeiros, e exercerei os meus juízos entre vós. Caireis à espada, e nos confins de Israel vos julgarei, e sabereis que eu sou o Senhor. Esta cidade não vos servirá de caldeirão, nem vós servireis de carne no meio dela. Nos confins de Israel vos julgarei, e sabereis que eu sou o Senhor, porque não andastes nos meus estatutos, nem cumpristes os meus juízos. Antes fizestes conforme os juízos dos gentios que estão ao redor de vós. E aconteceu que, profetizando eu, morreu Pelatias, filho de Benaia. Então caí sobre o meu rosto e clamei com grande voz e disse: Ah, Senhor Deus, porventura darás tu fim ao remanescente de Israel? Então veio a minha palavra do Senhor, dizendo: Filho do homem, teus irmãos, sim, teus irmãos, os homens de teu parentesco, e toda a casa de Israel, todos eles são aqueles a quem os habitantes de Jerusalém disseram: Apartai-vos para longe do Senhor. Esta terra nos foi dada em possessão. Portanto, dize: Assim diz o Senhor Deus, ainda que os lancei para longe entre os gentios, e ainda que os espalhei pelas terras, todavia lhes serei como um pequeno santuário nas terras para onde forem. Portanto, dize: Assim diz o Senhor Deus, hei de ajuntar-vos do meio dos povos, e vos recolherei das terras para onde fostes lançados, e vos darei a terra de Israel. E virão ali, e tirarão dela todas as suas coisas detestáveis, e todas as suas abominações. E lhes darei um só coração, e um espírito novo porei dentro deles, e tirarei da sua carne o coração de pedra, e lhes darei um coração de carne, para que andem nos meus estatutos, e guardem os meus juízos, e os cumpram. E eles me serão por povo, e eu lhes serei por Deus. Mas quanto àqueles cujo coração andar conforme o coração das suas coisas detestáveis e as suas abominações, farei recair nas suas cabeças o seu caminho, diz o Senhor Deus. Então os querubins elevaram as suas asas, e as rodas os acompanhavam. E a glória do Deus de Israel estava em cima sobre eles, e a glória do Senhor se alçou desde o meio da cidade, e se pôs sobre o monte que está no oriente da cidade. Depois, o Espírito me levantou e me levou à Caldeia, para os do cativeiro em visão, pelo Espírito de Deus. E subiu de sobre mim a visão que eu tinha tido, e falei aos do cativeiro todas as coisas que o Senhor me havia mostrado. Capítulo 12. E veio a mim a palavra do Senhor, dizendo: Filho do homem, tu habitas no meio da casa rebelde, que tem olhos para ver e não vê, e tem ouvidos para ouvir e não ouve, porque eles são casa rebelde. Tu, pois, ó filho do homem, prepara mobílias para mudares, e de dia muda aos olhos deles, e do teu lugar mudarás para outro lugar aos olhos deles. Bem pode ser que reparem nisso, ainda que eles são casa rebelde. Aos olhos deles, pois, tirarás para fora de dia as tuas mobílias, como quem vai mudar. Então tu sairás de tarde aos olhos deles, como quem sai mudando para o cativeiro. Faze para ti à vista deles uma abertura na parede, e tira-as para fora por ali. Aos olhos deles, nos seus ombros, às escuras, as tirarás e cobrirás o teu rosto, para que não vejas a terra, porque te dei por sinal à casa de Israel. E fiz assim, como se me deu ordem. As minhas mobílias tirei para fora de dia, como mobílias do cativeiro. Então, à tarde, fiz, com a mão, uma abertura na parede. As escuras as tirei para fora, e nos meus ombros as levei aos olhos deles. E pela manhã veio a minha palavra do Senhor, dizendo: Filho do homem, porventura não te disse a casa de Israel, aquela casa rebelde, que fazes tu? Diz-lhes: Assim diz o Senhor Deus, esta carga refere-se ao príncipe em Jerusalém, e a toda a casa de Israel que está no meio dela. Dize: Eu sou o vosso sinal. Assim como eu fiz, assim se lhes fará a eles. Irão para o exílio em cativeiro, e o príncipe que está no meio deles levará aos ombros as mobílias, e as escuras sairá. Farão uma abertura na parede para as tirarem por ela. O seu rosto cobrirá para que, com os seus olhos, não veja a terra. Também estenderei a minha rede sobre ele, e será apanhado no meu laço, e o levarei à Babilônia, à terra dos caldeus, e contudo, não haverá, ainda que ali morrerá. E a todos os ventos espalharei os que estiverem ao redor dele para seu socorro, e a todas as suas tropas, e desembainharei a espada atrás deles. Assim saberão que eu sou o Senhor, quando eu os dispersar entre as nações e os espalhar pelas terras. Mas deles deixarei ficar alguns poucos, escapos da espada, da fome e da peste, para que contem todas as suas abominações entre as nações para onde forem, e saberão que eu sou o Senhor. Então veio a minha palavra do Senhor, dizendo: Filho do homem, o teu pão comerás com tremor, e a tua água beberás com estremecimento e com receio, e dirás ao povo da terra: Assim diz o Senhor Deus acerca dos habitantes de Jerusalém, na terra de Israel: O seu pão comerão com receio, e a sua água beberão com susto, pois a sua terra será despojada de sua abundância por causa da violência de todos os que nela habitam. E as cidades habitadas serão devastadas, e a terra se tornará em desolação, e sabereis que eu sou o Senhor. E veio ainda a minha palavra do Senhor, dizendo: Filho do homem, que provérbio é este que vós tendes na terra de Israel, dizendo: Prolongar-se-ão os dias, e perecerá

longe. Portanto, dize-lhes, assim diz o Senhor Deus, não será mais adiada nenhuma das minhas palavras, e a palavra que falei se cumprirá, diz o Senhor Deus. Capítulo 13. E veio a mim a palavra do Senhor, dizendo, Filho do homem, profetiza contra os profetas de Israel, que profetizam, e dize aos que só profetizam de seu coração, ouvi a palavra do Senhor. Assim diz o Senhor Deus, ai dos profetas loucos que seguem o seu próprio espírito e que nada viram. Os teus profetas, ó Israel, são como raposas nos desertos. Não subistes às brechas, nem reparastes o muro para a casa de Israel, para estardes firmes na peleja no dia do Senhor. Viram vaidade e adivinhação mentirosa os que dizem, o Senhor disse, quando o Senhor não os enviou, e fazem que se espere o cumprimento da palavra. Porventura, não tivestes visão de vaidade, e não falastes adivinhação mentirosa, quando dissestes, o Senhor diz, sendo que eu tal não falei? Portanto, assim diz o Senhor Deus, como tendes falado vaidade e visto a mentira, portanto, eis que eu sou contra vós, diz o Senhor Deus, e a minha mão será contra os profetas que veem vaidade e que adivinham mentira. Não estarão na congregação do meu povo, nem nos registros da casa de Israel se escreverão, nem entrarão na terra de Israel. E sabereis que eu sou o Senhor Deus. Portanto, sim, portanto andam enganando o meu povo, dizendo, paz, não havendo paz. E quando um edifica uma parede, eis que outros a cobrem com argamassa não temperada. Dize aos que a cobrem com argamassa não temperada que ela cairá. Haverá uma grande pancada de chuva, e vós, ó pedras grandes de Saraiva, caireis, e um vento tempestuoso afenderá. Ora, eis que caindo a parede, não vos dirão, onde está a argamassa com que a cobristes? Portanto, assim diz o Senhor Deus, fendê-la-ei, no meu furor, com vento tempestuoso, e chuva de inundar, haverá na minha ira, e grandes pedras de Saraiva na minha indignação, para a consumir. E derrubarei a parede que cobristes com a argamassa, não temperada, e darei com ela por terra, e o seu fundamento se descobrirá. Assim cairá, e perecereis no meio dela, e sabereis que eu sou o Senhor. Assim cumprirei o meu furor contra a parede e contra os que a cobriram com argamassa não temperada, e vos direi, já não há parede, nem existem os que a cobriram. Os profetas de Israel que profetizam acerca de Jerusalém e veem para ela visão de paz, não havendo paz, diz o Senhor Deus. E tu, ó filho do homem, dirige o teu rosto contra as filhas do teu povo, que profetizam de seu coração, e profetiza contra elas, e dize, assim diz o Senhor Deus, ai das que cosem almofadas para todas as axilas, e que fazem véus para as cabeças de pessoas de toda a estatura, para caçarem as almas. Porventura, caçareis as almas do meu povo, e as almas guardareis em vida para vós? E vós me profanastes entre o meu povo, por punhados de cevada e por pedaços de pão, para matardes as almas que não haviam de morrer, e para guardardes em vida as almas que não haviam de viver, mentindo assim ao meu povo que escuta a mentira? Portanto, assim diz o Senhor Deus, eis aí vou eu contra as vossas almofadas, com que vós ali caçais as almas fazendo-as voar, e as arrancarei de vossos braços, e soltarei as almas, sim, as almas que vós caçais, fazendo-as voar. E rasgarei os vossos véus, e livrarei o meu povo das vossas mãos, e nunca mais estará em vossas mãos para ser caçado. E sabereis que eu sou o Senhor, visto que entristecestes o coração do justo com falsidade, não havendo eu entristecido, e fortalecestes as mãos do ímpio, para que não se desviasse do seu mau caminho, para conservá-lo em vida. Portanto, não vereis mais vaidade, nem mais fareis adivinhações, mas livrareis

0: o meu povo da vossa mão, e sabereis que eu sou o Senhor.
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Porque pela graça sois salvos, por meio da fé, e isso não vem de vós, é dom de Deus. Efésios 2, versículo 8. Viver na graça de Deus é entender que não precisamos merecer o amor dele. Já fomos alcançados por ele. A graça é um presente, não uma recompensa. Muitas vezes tentamos ser perfeitos para agradar a Deus, mas ele nos chama primeiro para descansar no que Jesus já fez por nós na cruz. A graça nos ensina três coisas importantes. Somos aceitos, mesmo com falhas, somos perdoados quando nos arrependemos, somos transformados pelo amor de Deus, pela graça de Deus. Não é sobre viver uma vida sem erros, mas sobre viver uma vida dependente de Deus. Quando você entende isso, a culpa perde força, o medo diminui e a paz cresce. Portanto, hoje, escolha viver na graça de Deus. Senhor, muito obrigado pela graça que nos alcança todos os dias. Obrigado, Senhor, pelo teu amor, que nos sustenta, nos alimenta e nos traz a vida eterna através do seu Filho amado Jesus. Nós te louvamos e te agradecemos.

0: 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Desde já, o nosso muito obrigado. Seja bem-vindo ao programa Recebendo a Mensagem de Deus, do pastor Ludgoes. 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Vamos ouvir?
1: Temos estudado como Jó reagiu a um teste material e a uma tragédia. Para a maioria de nós, esses testes por si só teriam sido avassaladores. Jó, no entanto, manteve sua confiança em Deus. Então, no capítulo 2 do livro de Jó, somos informados de como Satanás infligiu a Jó feridas dolorosas da sola dos pés ao topo da cabeça. A descrição indica que Jó teve furúnculos por todo o corpo. Eu chamo isso de teste físico. Tive muita sorte. Desfrutei de boa saúde durante a maior parte da minha vida. Certa vez, tive um caso crítico de pneumonia viral e quase morri. Fiquei tão doente que fiquei totalmente imobilizado, mas durou apenas algumas semanas. Posso imaginar como ficaria impaciente se tal condição durasse mais tempo e eu não conseguisse me locomover. Ou como me sentiria se tivesse uma doença que tornasse minha aparência repugnante. Paulo lutou contra um espinho em sua vida, como registra 2 Coríntios capítulo 12, do versículo 7 ao versículo 10. Alguns acreditam que era uma infecção nos olhos que tornava sua aparência repulsiva aos outros. Ele orou 3 vezes para que a infecção fosse removida, mas não obteve resposta de Deus. Então Deus disse: "A minha graça te basta, porque o meu poder se aperfeiçoa na fraqueza." Isso parece ótimo, mas significava que ele precisaria suportar o teste físico, assim como Jó. Quando a esposa de Jó sugeriu que ele amaldiçoasse a Deus e morresse, ele respondeu: "Receberemos o bem de Deus e não receberíamos o mal?" Podemos não entender o que estamos vivenciando, mas se Deus permite problemas físicos, o teste da nossa fé é confiar nele para que sua graça seja a nossa suficiência.
0: Se você gostou desse programa e tem algum comentário ou pedido a fazer, fique à vontade para nos escrever aqui no rede@bbnmedia.org. A versão portuguesa deste programa é uma produção da BBN. Obrigado e até o próximo programa.

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2: Fraudes empresariais, as mais comuns e como se proteger. Estudo brasileiro inédito revela eficácia de técnicas de ressincronização em pacientes com insuficiência cardíaca. O que é a economia circular? Falar sobre fraudes dentro das empresas é sempre um tema muito complexo. Por mais que todos saibam que elas ocorram com frequência, na maioria das vezes essas não são documentadas, nem mesmo punidas dentro das organizações. A empresa pode descobrir que estão ocorrendo fraudes a partir do surgimento de alguns indícios, como diferenças apontadas entre os registros financeiros e contábeis, cruzamento de informações apuradas pela contabilidade da empresa com seus fornecedores, clientes e terceiros, diferenças de inventários físicos com os registrados em sistema informatizado, falta de documentação apropriada nas transações financeiras e operacionais da empresa. As fraudes, depois de detectadas, podem desencadear ações em duas frentes distintas. A primeira trabalhista e a segunda no âmbito criminal. A ação da empresa deve ser imediata ao perceber a fraude. E as principais são os furtos, a apropriação indébita, o desvio financeiro e o desperdício voluntário. Um estudo conduzido por pesquisadores aqui do Brasil traz uma nova perspectiva para o tratamento de pacientes com insuficiência cardíaca, uma condição crônica e debilitante que afeta cerca de 2 milhões de pessoas só aqui no país. O estudo, coordenado por um hospital de Porto Alegre, a capital gaúcha, avaliou uma técnica inovadora de ressincronização cardíaca, conhecida como estimulação fisiológica, em comparação com a abordagem convencional, um procedimento para regular os batimentos cardíacos. A insuficiência cardíaca, frequentemente caracterizada pelo coração dilatado e pela perda da sincronia dos batimentos, impede que o órgão bombeie sangue de forma eficaz. Para um grupo de pacientes, a terapia medicamentosa convencional não é suficiente. Nesses casos, a terapia de ressincronização cardíaca, que envolve a implantação de um dispositivo semelhante ao marcapasso, é a indicação padrão. Segundo André Zimmermann, cardiologista e head da unidade de ensaios clínicos do Hospital Gaúcho e um dos autores do estudo, a ressincronização convencional é eficaz, mas tem desafios no Brasil, como o alto custo e o fato de muitos dos pacientes não responderem bem à terapia. O acesso também impacta o tratamento dos pacientes, principalmente em regiões como Norte e Nordeste. Na COP30, pela primeira vez, a economia circular estará entre os temas oficiais da Conferência do Clima da ONU. Mas antes de explicar o que ela significa, é importante entender o modelo mais comum, o ciclo linear. Ele funciona de forma simples, com base na seguinte lógica: extração de matéria-prima, produção, uso e descarte. Nesse modelo, a natureza é vista tanto como fonte inesgotável de recursos, quanto como destino de todo o lixo gerado. Para alcançar um modelo sustentável, especialistas defendem a chamada economia circular. Nesse modelo, a produção é pensada para usar o mínimo de recurso e gerar o mínimo de resíduo. O consumo deve durar o máximo possível, aumentando a vida útil do produto. O que sobrar de resíduo volta para o ciclo de produção, fechando o ciclo.
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3: As boas novas de Deus para você memorizar esta semana aqui na BBN encontram-se em João capítulo 16, versículo 33. Tenho-vos dito isto para que em mim tenhais paz. No mundo tereis aflições, mas tende bom ânimo, eu venci o mundo. Mais uma vez, tenho-vos dito isto para que em mim tenhais paz. No mundo tereis aflições, mas tende bom ânimo, eu venci o mundo. Estas são as boas novas de Deus para você memorizar esta semana aqui na BBN.

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0: Começa agora o programa Oração em Família aqui na BBN. Eu sou Lincoln Oliveira e antes de passarmos esse tempo juntos em oração, ouça agora esta meditação bíblica trazida por Newton Costa.
1: Liberdade para obedecer. Olá, meu querido ouvinte. Que alegria estarmos juntos mais uma vez. Hoje quero convidar você a refletir com carinho sobre duas perguntas que muitas vezes passam pelo nosso coração. Por que Deus nos pede para obedecer? E será que a obediência pode um dia se tornar algo mais fácil e natural na nossa vida? Às vezes parece que as regras estão por toda parte, apenas para limitar a nossa alegria. É proibido comer, é proibido ficar aqui, proibido mergulhar. Por isso, muita gente confunde o cristianismo com uma lista fria de proibições e normas, achando que Deus coloca limites para cortar a nossa diversão. Mas a palavra do Senhor nos revela algo completamente diferente. Os mandamentos de Deus não foram feitos para nos aprisionar, mas para nos libertar. A verdadeira motivação do Senhor é o seu infinito amor por nós. Suas instruções não servem para limitar o nosso caminho, mas para proteger e abençoar a nossa caminhada. Quando vivemos dentro dos santos limites de Deus, experimentamos a verdadeira liberdade, livres de culpas do passado, livres de preocupações desnecessárias e livres de dores que as escolhas erradas trazem. A obediência deixa de ser um peso ou uma obrigação forçada e passa a ser um prazer movido pela gratidão. As Escrituras nos confortam e ensinam com clareza na carta aos Romanos, no capítulo 6, verso 22. Mas, agora libertados do pecado e feitos servos de Deus, tendes o vosso fruto para a santificação e, por fim, a vida eterna. Se você quiser se aprofundar no tema, anote essas ricas referências bíblicas para ler e meditar no seu lar. O capítulo 3 do livro de Provérbios, Tiago, capítulo 1, versículos 22 ao 25, o Evangelho de João, capítulo 8, versículos 31 e 32. Meu querido ouvinte, obedeça a Deus não pelo medo do castigo ou apenas por dever, mas porque o seu coração foi transformado pelo amor de Cristo. Quando compreendemos o quanto fomos perdoados e amados na cruz, obedecer se torna a resposta mais alegre e natural da nossa alma. Como bem nos conforta o autor Max Lucado, esta é a característica excepcional do novo reino. Seus súditos não estão trabalhando a fim de irem para o céu. Eles trabalham porque estão indo para o céu. A arrogância e o medo são substituídos pela gratidão e pela alegria. Que a graça e a doce paz do nosso Senhor encham o seu coração e o seu lar no dia de hoje. E agora, voltemos ao apresentador do programa para orarmos pelos pedidos de oração que chegaram a nós, com você e por você, querido ouvinte.
0: Muito obrigado, Newton, por esta meditação. Eu agora convido você a orar intercedendo comigo. Um ouvinte pede por um processo. Um ouvinte pede por direção de Deus em relação a uma mudança de cidade. Um ouvinte pede por uma irmã em Cristo que está hospitalizada. Um ouvinte pede por sua vida e sua família, pede por saúde e paz. Um ouvinte pede por uma causa. Um ouvinte pede por sua família, por sua vida e trabalho. Ore por um pai de família que está passando pela dor do divórcio e está sem poder ver seus filhos. Ele ora a Deus para que possa haver reconciliação matrimonial. Ore pela cura de uma irmã em Cristo que está deprimida. Uma mãe pede por sua filha que está sofrendo com dores nas costas. Um ouvinte pede por direção de Deus para encontrar um novo trabalho. Um ouvinte pede por libertação. Um ouvinte pede por seu cunhado que está fazendo um tratamento contra um câncer e por uma amiga também com câncer. Um ouvinte pede por sua vida financeira, pela venda de um sobrado. Uma avó pede pela cirurgia de sua neta. Um ouvinte pede por sua vida e fortalecimento de sua fé. Um ouvinte pede pela saúde de sua tia que está recuperando de uma cirurgia do coração. E por sua família. Este é o programa Oração em Família, aqui na BBN. Anote agora o nosso e-mail. Participe você também, encaminhando para a gente o seu motivo de oração. Você escreve para rede@bbnmedia.org. Um ouvinte pede por sua esposa, filhas, genros e netinho. Também por seu trabalho. Uma filha pede pela saúde de sua mãe. Ela está com 94 anos e passou por uma cirurgia no olho devido a um aneurisma. Pede também por uma causa que tem na justiça. Uma mãe pede pela salvação de seu filho. Pede pelo cuidado de Deus na sua vida e pelas suas finanças. Um ouvinte pede que possa encontrar uma residência próxima de sua igreja e pela venda de seus imóveis. Ore pela vida desta jovem de 20 anos que está com suspeita de câncer no cérebro. Um ouvinte pede pela vida de sua irmã e por sua vida. Um ouvinte pede por recursos necessários para arrumar seu carro. Um ouvinte pede por sua saúde emocional, por seu trabalho, pela mudança de função. Um ouvinte pede por sua família, pela vida espiritual do seu filho. Ore por uma mãe que sofreu uma queda. Ore pela recuperação rápida. Um ouvinte pede por sua família, por saúde e harmonia. um ouvinte pede por sua vida sentimental para que o Senhor prepare uma esposa segundo a sua vontade. Um ouvinte pede pela vida espiritual de seus amigos, por sua família e por sua vida. Um ouvinte pede por sua vida. Um ouvinte pede que Deus prepare um comprador para seu imóvel. Ore pela família desta ouvinte que tem passado por muitas provas. Isso está afetando a saúde de toda a família. Ore para que haja intervenção do Senhor em seu favor. Ore por um ouvinte que está com câncer e precisa ser renovada em sua fé. Querido Deus, nós te agradecemos pelo privilégio de te conhecer, pela vida que temos em Jesus. Senhor, são tantas bênçãos e nós não merecemos nada, mas o teu amor nos alcançou, a tua graça nos alcança todo dia. Mais uma vez apresentamos cada pessoa que foi lembrada aqui, também aqueles motivos que estão neste momento no coração de cada ouvinte. Senhor, pedimos a tua intervenção. Pedimos a Deus que o Senhor abra a porta da oportunidade para aqueles que precisam de um trabalho. Pedimos a Deus que o Senhor vá ao encontro daquele que ainda não conhece a Jesus. Pai, oramos por aqueles que estão afastados dos teus caminhos, que possam retornar, Senhor. Oramos por aqueles lares que estão enfrentando problemas, dificuldades nos relacionamentos. Pedimos a Deus pelo perdão genuíno. Pedimos por reconciliação. Senhor, lembramos dos enfermos, pedindo a Deus a saúde, pedindo a Deus que o Senhor restaure a saúde, pedindo que o Senhor dê capacidade para os médicos, que o Senhor renove a força dos familiares no cuidado. Pai, colocamos cada situação nas tuas mãos, pedindo que neste momento o Senhor toque essas vidas. Oramos a Deus pelo nosso país, pelas autoridades, pedindo clemência, misericórdia, pedindo a Deus que o Senhor dê sabedoria, ó Deus, proteção para aqueles que estão fazendo a tua vontade. Oramos a Deus por tua igreja, pedindo pela liderança espiritual, pelos pastores, pelos líderes espirituais, pelos missionários espalhados por todo o Brasil e mundo afora. Senhor, queremos viver para ti, pedindo que a tua vontade seja feita em nós e através de nós para a bênção daqueles que estão ao nosso redor. Pai, nós oramos assim no precioso nome de Jesus. Amém. Eu vou passar para você agora o nosso endereço postal. Anote aí e escreva para a gente. Você escreve para a BBN, Rede de Rádio Difusão.

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1: Querido amigo, hoje temos a tarefa de estudar os capítulos 19 e 20 do livro de Gênesis. Você se lembra que Ló, conforme o texto, foi movendo a sua tenda cada vez mais perto da cidade de Sodoma, até que lá se estabeleceu definitivamente? Possivelmente ele ignorava o mal e o pecado daquela cidade. Talvez ele não conhecia a gravidade da situação. Mas depois que se instalou lá e se estabeleceu ali, naquela cidade, com certeza ele veio a descobrir que aquela era uma cidade corrupta, uma cidade má. Mas o que ele fez? Ele recuou? Ele saiu? Não. Não. Ele ficou por lá mesmo. Era uma grande e bonita cidade, provida talvez das mais diversas facilidades. Mas Ló não percebeu o perigo que corria junto com a sua família. Diz o texto que os anjos foram visitar Sodoma e encontraram Ló junto à porta, e quando ele os viu, como Abraão fez, ele prostrou-se com o rosto em terra, e insistindo com eles, os hospedou e preparou-lhes um banquete. Mas antes que se recolhessem para dormir, Ló e os seus visitantes foram surpreendidos por uma atitude completamente deplorável por parte dos demais habitantes daquela cidade, desde os mais velhos até os mais novos. Declararam explicitamente que queriam abusar sexualmente daqueles visitantes. Você pode imaginar uma coisa dessa? Ló tentou reagir, e no versículo 6, Ló chegou, olha só, a oferecer as suas filhas para que os visitantes nada sofressem. Ló se achava numa situação delicadíssima, difícil, e se colocou na defesa dos seus visitantes. Na verdade, ele estava colhendo o que ele havia semeado. Sabe por quê? Porque, mesmo não praticando aqueles pecados, Ló, num certo sentido, os tolerou, os tolerava. Ló sabia que aquelas práticas eram práticas pecaminosas. Tanto é verdade que aquilo que aqueles homens queriam fazer, Ló logo identificou como mal, como diz o texto. Ló não chegou a mudar totalmente a sua ideia de pecado. O que ele viu, ele chamou de pecado. Mas existem muitos que estão se acostumando e assumindo uma posição liberal em relação ao pecado, chamando tal posição ou tal atitude de nova moralidade. Para Ló, aquilo que estava acontecendo em Sodoma era pecado mesmo. E no versículo 9, o texto diz que aqueles homens maus persistiram no seu intento e disseram a Ló: "É, você veio morar entre nós e pretende agora ser o juiz em tudo? A ti, pois, faremos pior que a eles." E arremessaram-se contra o homem, isso é, contra Ló, e se chegaram para arrombar a porta. Meu querido amigo, esses incrédulos estavam agora como que acusando Ló, dizendo-lhe que se ele veio morar ali em Sodoma, ele tinha que aceitar os seus costumes, sem querer transformá-los. Era essa a condição. Se Ló havia escolhido espontaneamente Sodoma e se havia mudado para lá, e se Ló havia morado ali já por tanto tempo, sem nunca se opor abertamente ao pecado, então, como queria moralizar as coisas de uma hora para outra? Pobre Ló, pobre Ló. Ele estava sofrendo as consequências da sua própria tolerância com o mal, com o pecado. O seu testemunho não foi claro. Ele sabia o que era pecado, porém nunca falou claramente contra o pecado. Nunca contrariou aqueles maus costumes. A sua luz, infelizmente, não brilhou nas trevas de Sodoma. Mas graças a Deus, e sempre devemos dar graças a Deus, os anjos que estavam na sua casa o protegeram da agressão daqueles homens maus de Sodoma. E aí cegaram aqueles homens maus e trouxeram Ló para dentro de casa. Se não fosse a intervenção dos anjos. Ló certamente sofreria na mão daqueles homens maus sem o temor de Deus. Querido amigo, para muitos humanistas e até para pessoas que se dizem religiosas, os habitantes de Sodoma não eram tão pecadores assim, que mereciam até uma destruição tão fulminante como eles receberam. Mas o que pensava Deus a respeito daquela cidade e da sua gente? O que é que diz a Bíblia? Basta lermos todo o capítulo 19 para vermos qual foi a sentença divina. O que vemos é que Deus, destruindo aquela cidade com fogo e enxofre, mostra exatamente que por causa do seu pecado e por causa da sua corrupção, ela estava sendo condenada. Alguns desses que se chamam cristãos alegam que Jesus foi compassivo com os pecadores, mas se esquecem que no contato com eles, esses pecadores foram transformados. Na verdade, Jesus ama o pecador, mas aborrece e pune o pecado. Ele ameaçou a todos com fogo do inferno, caso os homens persistissem no pecado. Lembre-se dessa palavra, o próprio Senhor Jesus chegou a dizer o seguinte: se vocês não se arrependerem, igualmente perecereis. Mas voltando ao texto de Gênesis, capítulo 19, nos versículos 12 a 14, nós lemos o seguinte: tens aqui alguém mais dos teus? Os anjos fazem essa pergunta para Ló: genro e teus filhos e tuas filhas, todos quantos têm na cidade, faze-os sair desse lugar, pois nós vamos destruir esse lugar, porque o seu clamor se tem aumentado, chegando até a presença do Senhor. E o Senhor nos enviou a destruí-lo. Ah, então Ló saiu e falou aos seus genros, aos que estavam para casar com suas filhas, e disse: levantai-vos, saí desse lugar, porque o Senhor há de destruir a cidade. Acharam, porém, que ele gracejava com eles. Querido amigo, como é que nós podemos entender esse relato? A situação de Ló continuava difícil, continuava delicada. Tudo isso indica que aqueles genros seus, os namorados, noivos, maridos e suas filhas eram incrédulos, a ponto de desprezarem o seu aviso. Riram de Ló. Acharam que ele só podia estar brincando. Porque, veja só, se antes ele não tinha dado nenhuma pista de que haveria destruição, como de uma hora para outra ele faria esse aviso tão terrível? Provavelmente esses genros de Ló eram pessoas ainda incrédulas, o que prova que Ló não impactou de nenhuma maneira a vida daqueles que com ele conviveram em Sodoma. Alguns perguntam se Ló, de fato, era temente a Deus. Pelo que diz o apóstolo Pedro na sua segunda carta, em 2, versículos 6 a 8, Ló era justo e sentia tristeza por causa do pecado e da corrupção de Sodoma. Mas pelo que sabemos, pelo que a Bíblia diz, apesar de Ló ser um homem temente a Deus, ele a gente poderia considerar como um crente fraco. Ele era um crente fraco. Prova disso é o fato das suas filhas se casarem com homens incrédulos. E além disso, vemos com que dificuldade Ló, a sua mulher e as suas filhas deixaram Sodoma. Eles foram como que, podemos dizer, arrastados para fora, expulsos para não serem destruídos juntamente com a cidade corrupta. A narrativa diz que, diante da sua demora, os anjos tomaram a iniciativa. No versículo 16, nós lemos o seguinte: como, porém, se demorasse, pegaram nos homens pela mão, isso é, os anjos tomaram Ló pela mão, a ele, a sua mulher e as suas filhas, sendo-lhes o Senhor misericordioso, e o tiraram e o puseram para fora da cidade. Como está claro, querido amigo, faltava a Ló aquele sentido de urgência que estava sendo exigido por Deus. O que realmente estava pretendendo Ló naquela cidade? Por que ele não se apressou após ouvir a palavra dos anjos? Deus precisou ter muita misericórdia para com ele, para que ele também não fosse destruído com aquela cidade tão corrupta. Pela misericórdia divina, os anjos instruem Ló para que salvasse a sua vida, não olhando para trás e fugisse para o monte. Mas veja só o que o texto diz. Respondeu-lhes Ló: assim não, Senhor meu. Eis que o teu servo achou mercê diante de ti e engrandeceste a tua misericórdia que me mostraste salvando a minha vida. Não posso escapar para o monte, pois receio que o mal me acompanhe e eu morra. Como é fácil de ver, prezado amigo, que Ló continuava ainda colocando obstáculos. Você consegue perceber isso? Ele procura recusar a orientação divina para a sua própria salvação. Que tipo de pessoa é essa? Esse é o crente que deseja fazer a sua própria vontade, recusando fazer aquilo que Deus ordena claramente na sua palavra. O monte, certamente, se tratava de um lugar seguro, onde a destruição de Sodoma e Gomorra não atingiria aquele local, o fogo não cairia sobre aquele local. Ló havia saído de Sodoma, mas ainda levava consigo a sua vontade própria e uma atitude não submissa a Deus. Ló não era submisso a Deus, não era submisso à vontade de Deus. As razões de Deus excedem a nossa compreensão. E as nossas próprias razões. Então, se Deus tinha ordenado que eles devessem fugir para o monte, é para lá que Ló deveria sair com sua família. Mas nos versículos 20 a 22, Ló ainda insistiu. E o Senhor, mais uma vez, misericordioso, lhe permitiu fugir para uma cidade pequena, para Zoar. Exatamente o que significa pequena. Mas com a ressalva de que ele deveria se apressar e se refugiar, então, naquela cidade pequena. O texto continua, nos versículos 23 a 29, nós temos uma destruição completa de Sodoma e Gomorra. Lemos que Deus fez chover enxofre e fogo sobre Sodoma e Gomorra, e subverteu aquelas cidades e toda a campina, e todos os moradores da cidade e o que nascia na terra. Mas, lembrando-se de Abraão, diz o texto, Deus tirou a Ló no meio das ruínas daquelas cidades pecadoras. Mas, querido amigo, junto com esse episódio, temos um detalhe ainda mais triste. Diz o versículo 26 o seguinte: e a mulher de Ló olhou para trás e converteu-se numa estátua de sal. Terrível, não é mesmo? Olha, por que será que ela olhou para trás? Certamente, porque para ela era difícil deixar aquela cidade. O texto não diz exatamente por que ela olhou para trás, mas podemos imaginar. Ló, seu esposo, estava ao seu lado, mas ela estava deixando a cidade com saudade. Ló, seu esposo, estava ao seu lado, mas o coração dela estava ficando em Sodoma. Bem, a verdade é que ela, em desobediência ao que lhe falaram os anjos, não se contendo de saudade, olhou para trás. E o resultado foi que ela se transformou imediatamente numa estátua de sal. Isso nos lembra, querido amigo, que muita gente está tão apegada às coisas desse mundo que seria muito difícil sair dele. Quando Jesus voltar para levar a sua igreja, muita gente vai querer ficar. Por quê? Porque amam muito as coisas do mundo. A Bíblia diz lá em 1 João capítulo 2, versículo 15, o seguinte: não ameis ao mundo, nem as coisas que há no mundo. O amor ao mundo, querido amigo, é inimizade contra Deus. Esse foi o grande problema da mulher de Ló. Mas vamos nos encaminhando agora para a finalização do estudo de hoje, e aí encontramos ainda no capítulo 19, os versículos 30 a 38, mais um episódio triste, o pecado das duas filhas de Ló. É um relato triste demais para nos estendermos até em nossos comentários, mas é importante pelo menos salientar alguns detalhes. Aquelas filhas de Ló, que provavelmente foram criadas sob a orientação da sua mãe, que não era uma mulher temente, obediente ao Senhor, e que estavam habituadas com iniquidades dos habitantes de Sodoma, numa situação de desespero, veja só, ao invés de elas esperarem pela providência do Senhor resolveram agir por conta própria. Isso mostra, antes de qualquer coisa, o quanto Ló errou em ter escolhido Sodoma para estabelecer-se com a sua família. Essas moças não tinham um padrão agradável a Deus. Por não terem rapazes para se casarem, deliberadamente embebedaram o pai duas noites seguidas para que, sendo possuídas por ele, gerassem filhos e assim preservassem a sua descendência. Você já imaginou que situação delicada e triste? Assim foi feito, e daquela relação incestuosa nasceram os descendentes de Ló, que são os moabitas e os amonitas. Querido amigo, desse capítulo 19 nos traz uma grande mensagem para os nossos dias. Quando muitos estão cedendo cada vez mais ao pecado, nós podemos lembrar sempre, não podemos esquecer que a Bíblia diz, de Deus não se zomba. Deus é amor, mas é Deus justo também. Agora, olhando para o capítulo 20, nós vamos encontrar a repetição de um pecado de Abraão e Sara, cometido pela primeira vez lá no Egito, logo no começo da sua caminhada com Deus. Novamente, eles resolvem mentir. Abraão e Sara, novamente, os heróis da fé, estão agora demonstrando sua fraqueza. Eles vão para a terra do Negueb, habitam ali entre Cádiz e Sur, fixando-se em Gerar. Ali, Abraão pede novamente a Sara que negue novamente que ela é sua esposa. Para quê? Para que não haja risco de vida para ele mesmo. Um pouco diferente do relato do capítulo 12, onde a beleza de Sara foi o motivo de Faraó desejá-la para si, aqui, nesse mesmo texto, não se fala da beleza de Sara. Pode-se supor, então, que Abimeleque, o rei de Gerar, a desejava como esposa pelas posses e riquezas que ela tinha junto com seu irmão Abraão. E assim ainda havia um perigo para Abraão. Mais uma vez, Abraão deixa de confiar no Senhor e prefere a mentira para escapar do perigo. Aliás, esse foi um acordo entre Abraão e Sara. Diziam sempre que eram irmãos. Você já reparou que fé vacilante? Que fé vacilante tinham esses dois grandes heróis da fé? É um fato que também revelamos a nossa vida falta de fé, de outras maneiras. É verdade ou não? Creio que você concorda comigo. Eu e você, muitas vezes, somos vacilantes em nossa fé. Mas Abraão repetiu aqui o mesmo pecado com o qual sofreu várias e sérias consequências. Diante da mentira, sem que o soubessem, o rei de Gerar, o rei Abimeleque, mandou levar Sara para o seu palácio. E mais uma vez, Deus teve que intervir, avisando Abimeleque que não deveria tomá-la como esposa. Ao invés, deveria restituir Sara a Abraão, que era profeta. E aí então ele, Abraão, intercederia por Abimeleque e assim ele não morreria. Abimeleque fez então com que Sara voltasse para Abraão sem qualquer prejuízo moral. Depois que Abimeleque teve aviso divino e tendo anunciado aos seus servos o que tinha ocorrido, chamou Abraão e o questionou duramente, conforme lemos no versículo 10. Que estavas pensando para fazeres uma coisa dessas? E Abraão, no versículo 11, tentou se desculpar, e no versículo 12, disse que Sara era de fato sua irmã, era filha do seu pai, porém não era filha da sua mãe e veio a ser sua esposa. Muitas vezes, querido amigo, como nesse caso, nós temos cometido o mesmo pecado repetidas vezes. Abraão e Sara viveram durante muito tempo com aquele pecado da mentira, porque foi um acordo que eles tinham feito quando saíram lá de Ur dos Caldeus. Mas depois desse episódio tão deprimente, tão deplorável, depois de ter sido questionado firmemente por Abimeleque, é possível que eles tenham se arrependido definitivamente. É possível que eles tenham tomado consciência e mudado de vida. Porque foi após essa terrível experiência que Deus cumpriu a sua promessa. E Sara então dá à luz ao seu filho Isaque. Como veremos, nós vamos verificar esse relato sobre o nascimento de Isaac no capítulo 21. Mas certamente nós vimos uma mudança de atitude. Estou convicto então de que se o povo de Deus abandonasse os seus pecados, se nós abandonássemos os nossos pecados, Deus enviaria um grande avivamento sobre a sua igreja, sobre as nossas próprias vidas. Mas, querido amigo, o texto então termina mostrando os versículos 14 a 18, o que Abimeleque fez. Ele teve três atitudes dignas. Primeiro, ele tomou ovelhas e bois, servos e servas, e os deu a Abraão. Segundo, ofereceu a terra para que Abraão escolhesse onde queria morar. E terceiro, por fim, deu ainda a Abraão, como compensação por tudo que Sara tinha sofrido, 1.000 siclos de prata. E por sua vez, Abraão orou a Deus, e Deus, ouvindo a sua oração, curou Abimeleque, a sua esposa e as suas servas, que se tornaram férteis, podendo gerar filhos. Foi um final feliz, mas para uma situação que se iniciou com mentiras. Nosso Deus, queridos irmãos, queridos amigos, é um Deus grandioso em misericórdia e graça. O nosso Deus é um Deus perdoador e sempre age em nosso favor. Querido amigo, você percebeu quantos episódios diferentes? Quantas lições? Veja só, apesar de ser temente a Deus, Ló se descuidou muito. Preferiu o conforto de uma cidade, a preservação e a segurança espiritual da sua família. Essa é uma advertência para todos nós. As filhas de Ló foram incrédulas e, ao invés de esperar pela ação divina, se precipitaram cometendo um pecado grosseiro. Essa é uma lição que não deve ser seguida. E, finalmente, a lição que podemos perceber com Abraão é que, embora ele foi chamado por Deus e Deus estar forjando o seu caráter, ele sempre manteve esses altos e baixos na sua vida de fé. Muitas vezes, diante de oportunidades incorretas, vamos transgredindo nesse ou naquele ponto sem percebermos o risco que corremos diante do Senhor, o risco de invadirmos a sua santidade. Chegamos então ao final desse programa, ao final desses estudos, e queremos convidá-lo para estar conosco na nossa próxima programação. Deus te abençoe.
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0: Estudo diz que pedalar pode ajudar a proteger cérebro contra a demência. Como montar lancheira para prevenir a obesidade infantil? Alzheimer, doença, vai além da perda de memória. Andar de bicicleta não é apenas bom para o planeta, seu bolso e sua forma física. Escolher este meio de transporte para suas atividades diárias, ao invés de dirigir ou pegar um ônibus, ou um carro de aplicativo, ou um trem, um metrô, também pode ajudar a prevenir o declínio cognitivo, segundo descobriu um estudo recente. Pedalar está associado a um risco quase 20% menor de demência por todas as causas e mais de 20% menor de desenvolver doença de Alzheimer. O estudo avaliou cerca de 500.000 de participantes da Grã-Bretanha e está publicado na revista científica JAMA Network Open. A atividade física há muito tempo está associada ao menor risco de demência em vários estudos, tanto que a comissão Lancet 2024 a identificou como um dos 14 fatores responsáveis por prevenir ou retardar aproximadamente a metade dos casos de demência no mundo. Mais de 55 milhões de pessoas em todo o planeta têm demência, número que deve quase triplicar até 2050. A obesidade infantil tem se tornado um desafio global crescente, com o número de crianças acima do peso, superando pela primeira vez o de crianças subnutridas. É importante preparar uma lancheira saudável, mas antes dessa etapa, a prevenção da obesidade deve começar ainda na gestação. A nutricionista Larissa Matar explica que a saúde do casal na fase de pré-concepção é fundamental, pois uma gestação sem alimentação adequada pode impactar o desenvolvimento metabólico da criança. Para auxiliar os pais na montagem de lancheiras nutritivas, a nutricionista recomenda incluir três componentes essenciais: carboidratos como fonte de energia, como pães, bolos caseiros e tapioca, frutas ou vegetais e uma fonte de proteína, iogurte, leite ou frango desfiado. O Alzheimer costuma ser lembrado como a doença da perda de memória, mas para a neurologia essa visão é limitada. É uma condição complexa que compromete diferentes áreas do cérebro e por isso suas manifestações vão muito além do esquecimento. É essencial ampliar o olhar. Compreender os sinais precoces e menos conhecidos da doença pode mudar o curso do diagnóstico e do tratamento. Pesquisas recentes mostram que o Alzheimer pode se manifestar inicialmente por alterações de comportamento e de emoção, irritabilidade súbita, apatia, retraimento social, agressividade ou desconfiança em excesso. Muitas vezes precedem os lapsos de memória. Distúrbios do sono, dificuldade em planejar atividades simples ou até uma mudança brusca na forma de lidar com o dinheiro também são sinais de alerta. Esses sintomas são frequentemente confundidos com estresse, depressão ou características próprias do envelhecimento, atrasando a busca por ajuda especializada.
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2: As boas novas de Deus para você memorizar esta semana aqui na BBN encontram-se em João capítulo 16, versículo 33. Tenho-vos dito isto para que em mim tenhais paz. No mundo tereis aflições, mas tende bom ânimo, eu venci o mundo. Mais uma vez, tenho-vos dito isto para que em mim tenhais paz. No mundo tereis aflições, mas tende bom ânimo, eu venci o mundo. Estas são as boas novas de Deus para você memorizar esta semana aqui na BBN.

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1: Dia 8 de setembro. Texto bíblico, Salmo 119, versículos 153 a 160. Tema: não me esqueço da tua lei. Assim diz a palavra do Senhor: olha para minha aflição e livra-me, pois não esqueço da tua lei. Pleiteia a minha causa e resgata-me, vivifica-me segundo a tua palavra. A salvação está longe dos ímpios, pois não busco os teus estatutos. Muitas são, Senhor, as tuas misericórdias. Vivifica-me segundo os teus juízos. Muitos são os meus perseguidores e os meus adversários, mas não me desvio dos teus testemunhos. Vi os pérfidos e me afligi, porque não guardam a tua palavra. Considera como amo os teus preceitos. Vivifica-me, Senhor, segundo a tua benignidade. A soma da tua palavra é a verdade, e cada uma das tuas justas ordenanças dura para sempre. Ainda que eu esteja prestando atenção ao meu trabalho ou teclando uma mensagem no meu tablet, no meu subconsciente subjaz a tua palavra. Em tudo que eu faço ou digo, a tua palavra é pano de fundo, a memória residente. Ainda que eu não esteja na minha tela em dado momento, é ela que me orienta o funcionamento da minha mente. Quando o salmista diz: não esqueço da tua lei, não significa que ele não pense em mais nada, mas que a lei está salva na sua memória e que não pode ser deletada, mas está ativa em tudo que ele pensa ou sente. Para que isso aconteça, é necessário que a Bíblia seja lida, esmiuçada, comentada todos os dias. Quão facilmente nós nos esquecemos dos bons conselhos e recebemos e damos com os burros na água. Não deve ser assim, pensa o salmista. Em relação aos testemunhos do Senhor, eles devem estar sempre ativos em nossa memória RAM, batizando todos os nossos pensamentos e emoções, coordenando todos os nossos movimentos físicos e mentais. Tudo isso está na mente do salmista quando diz que ama a lei de Deus de todo o coração. Verso 159. Oremos ao Senhor. Senhor, grava a tua palavra em nosso coração para que saibamos andar nos teus santos caminhos cada dia. Em nome de Jesus. Amém.
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Às vezes nos pegamos preocupados, ansiosos com as coisas, com o tempo, com as circunstâncias ao nosso redor. Preocupação e ansiedade nos afastam de Deus, nos levam a olhar as circunstâncias e não para o nosso Criador. Em Mateus 6:31 lemos: Não andeis, pois, inquietos, dizendo: que comeremos, ou que beberemos, ou com que nos vestiremos? Nos versículos seguintes lemos: Porque todas estas coisas os gentios procuram. De certo, vosso Pai Celestial bem sabe que necessitais de todas estas coisas. Mas buscai primeiro o reino de Deus e a sua justiça, e todas estas coisas vos serão acrescentadas. Que a nossa vida tenha como objetivo buscar a Deus em primeiro lugar. E o Senhor sabe exatamente do que precisamos. Portanto, deixemos para trás preocupações e ansiedades e sigamos adiante olhando para o Criador, pois dele temos tudo.

Certamente que a bondade e a misericórdia me seguirão todos os dias da minha vida. Salmos 23:6. A bondade de Deus não depende do nosso desempenho, mas do caráter dele. Mesmo quando falhamos, quando o dia não sai como planejamos ou quando nos sentimos desanimados, Deus continua sendo bom, Deus continua sendo Deus. Muitas vezes esperamos grandes milagres, mas esquecemos que a bondade de Deus se revela também nas coisas simples e pequenas. Um novo dia, saúde, oportunidade, até mesmo nas dificuldades que nos fazem crescer. Deus não deixa de ser bom quando enfrentamos lutas, batalhas, dificuldades. Na verdade, nessas horas, que sua bondade é que nos sustenta. Não se esqueça, se você está me ouvindo agora, é que a bondade de Deus, a misericórdia dele, recaiu sobre a sua vida hoje. Seja grato.

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1: Na Venezuela, a região do rio Catatumbo é conhecida pelo fenômeno atmosférico de uma tempestade praticamente interminável. Ela perdura há centenas de anos. Algumas estimativas calculam que a cada ano a região é atingida por mais de 1 milhão de raios dentro de uma tempestade que nunca muda de posição. Certamente há grandes perigos associados a uma turbulência assim, que ocorre 10 horas por dia e até 280 vezes por hora, os raios atingindo a região. Mas também existem benefícios inesperados que dela resultam. Por exemplo, durante séculos, a constância da tempestade e dos seus raios tem facilitado a navegação na região. E a quantidade enorme de raios faz com que a pequena região seja considerada o maior gerador de ozônio no mundo. Nós temos tratado a questão de sofrimento, de tempestades que atingem o lar, a família. Hoje queremos tratar de um dos assuntos que talvez seja o mais difícil de todos. Trata-se de tempestades familiares que parecem não ter fim. A luz no final do túnel nunca aparece. Assim como em Catatumbo, na Venezuela, há grandes perigos nisso. Mas também existem benefícios que somente as tempestades e as tempestades prolongadas da vida produzem, mas que às vezes esses benefícios passam despercebidos por nós. Nós já descobrimos que Deus quer trabalhar mais em nós através das tempestades do que por meio de nós, mas que Ele também usa as tempestades em nossas vidas para ministrar consolação aos outros. Aplicamos a várias situações que provocam conflito no lar os princípios que a Bíblia apresenta para mudança em nossa vida através das tempestades. Em tudo, tivemos a grande esperança de ver Deus atuando para nos moldar conforme a imagem de Cristo e, da mesma forma, transformar pessoas através do nosso testemunho. Pessoas que perguntam a razão pela esperança que percebem em nós. Mas o que podemos fazer quando vemos que as tempestades não chegam ao fim? O que fazer quando as pessoas ao nosso redor não passam pelas mudanças que nós esperaríamos? O que fazer quando o desânimo bate forte em nosso coração? Às vezes, nos esquecemos de que estamos numa guerra espiritual e que essa guerra continuará até a vitória final de Jesus sobre o inimigo das nossas almas, Satanás. É interessante notar que o maior texto do Novo Testamento que trata de guerra espiritual, Efésios 6, versículos 10 a 20, vem logo depois do maior texto da Palavra de Deus que trata de relacionamentos familiares. Ou seja, tratando da família, estamos tratando de algo que está na mira de Satanás, o inimigo de Deus. Enquanto essa guerra não atinge o seu final, podemos esperar que haja sim sofrimento e baixas reais, inclusive e talvez principalmente em nossa família. O fato é que nenhuma família vai escapar dessa guerra sem algumas baixas. Todos nós carregamos em nós mesmos as cicatrizes do pecado nesse mundo que jaz no maligno. Eu não sei qual a área de sofrimento em sua vida hoje, nem o que você passará amanhã, mas eu tenho certeza de que as tempestades da vida já atingiram em cheio a sua alma. Talvez você se sinta rejeitado por alguém. Talvez lute com o fato de que Deus não responde aparentemente a sua oração como ou quando você gostaria. Talvez a esperança da conversão de um parente, a mudança de coração na vida de seu filho. Talvez um pecado em sua vida que parece invencível. A tentação sexual, a frieza conjugal, uma doença crônica, uma mudança repentina de emprego, de moradia, de igreja, um conflito, dificuldades financeiras. O fato é que todos nós passamos pelas tempestades da vida e às vezes parece que essas tempestades nunca chegarão ao fim. O que fazer em situações assim? Nesses momentos, precisamos buscar consolo em alguns princípios da palavra de Deus que nos ajudarão justamente quando estivermos em meio a tempestades que parecem nunca ter fim. Para isso, nós vamos voltar nossa atenção hoje para um dos livros menos conhecidos da Bíblia e talvez pelo próprio título do livro, meio melancólico, o livro de Lamentações. Mas é justamente no miolo do livro, no coração, no centro, tanto numérico como literário do livro, capítulo 3, onde nós encontramos esperança em meio à desolação. Para compreender o desespero do autor de Lamentações, Jeremias, precisamos entender o contexto em que ele escreveu. Vezes sem fim, o povo de Israel havia falhado moralmente e quebrado os termos da sua aliança com Deus. Depois de muitas advertências da parte de Deus, estavam sendo disciplinados pelo Senhor por meio de um inimigo que os levou para o cativeiro. O livro de Lamentações canta, em aspas, uma série de hinos fúnebres, entoando a tristeza da derrota e da miséria de um povo desfeito. É justamente nesse contexto que lemos essas palavras de angústia do autor em Lamentações 3, 19 e 20. Diz assim o texto: lembra-te da minha aflição e do meu pranto, do absinto e do veneno. Minha alma continuamente os recorda e se abate dentro em mim. A alma do autor Jeremias, ao contemplar a destruição do templo, a destruição da cidade santa, o centro de missões do mundo conhecido naquele momento, a morte da esperança, aparentemente, ele só consegue lamentar, chorar, clamar a Deus. Mas logo em seguida, no versículo 21 do capítulo 3, quase no coração do livro, ele diz assim: eu quero trazer à memória o que me pode dar esperança. O desejo do autor, em meio ao caos e ao desespero, em meio às tempestades que pareciam não ter fim e de fato iriam durar durante 70 anos, o autor volta sua atenção para a única fonte de consolo, de esperança, e fortalece a sua alma clamando a Deus pela memória que traria esperança. A pergunta: o que nos traz esperança em meio às tempestades intermináveis da vida, quando parece que as nossas orações não passem pelo teto da nossa casa? Ah, a resposta está no próximo versículo. Lamentações 3:22 responde o que pode nos dar esperança nesses momentos de angústia, quando diz assim: as misericórdias do Senhor são a causa de não sermos consumidos, porque as suas misericórdias não têm fim. Renovam-se cada manhã. Grande é a tua fidelidade. As misericórdias do Senhor é a palavra no Velho Testamento, Hesed, que descreve o amor leal, fiel, que nos persegue com laços de amor, como diz o livro de Oseias. Aquele amor conforme Romanos capítulo 8, que nada consegue nos separar do amor de Deus que está em Cristo Jesus. Todo o mundo pode desabar sobre nós, mas nunca perderemos confiança no amor leal e fiel de Deus, que está usando até mesmo as provações da vida para produzir em nós paciência e para consolar outros e para nos desmamar desse mundo e para nos preparar para as mansões celestiais preparadas por Jesus. Um detalhe que passa despercebido na leitura do texto e do livro de Lamentações é o papel desses versículos que se encontram no miolo do livro. A estrutura do livro de Lamentações é fascinante. Os capítulos 1, 2, 4 e 5 têm exatamente 22 versículos em cada. E o capítulo 3, no centro do livro, exatamente 66, ou seja, 3 vezes 22. Isso acontece porque o alfabeto hebraico tem exatamente 22 letras. E cada capítulo do livro de Lamentações foi escrito em forma de um poema ou cântico fúnebre, nesse caso, acróstico. Ou seja, cada versículo de cada capítulo, de 1 a 4, começa com uma letra do alfabeto hebraico em ordem alfabética. Parece que o autor está cantando o A a Z do sofrimento do povo de Deus. A única exceção é o capítulo 5, que tem 22 versículos, como os outros têm múltiplos de 22, o alfabeto hebraico, mas que não está em forma de acróstico. Por que será? Nós vamos explicar daqui a pouco. Mas é importante notar que no hebraico original, os primeiros 4 capítulos foram escritos num ritmo arrastado, apropriado para um velório, dentro de um poema acróstico de A a Z do sofrimento. Mas tudo muda no capítulo 5. Mesmo com 22 versículos, o poema acróstico termina e o ritmo funerário é interrompido. Difícil vermos isso no nosso texto em português, mas pode acreditar que essa mudança é radical no texto original. Por que será essa mudança? A resposta parece estar em Lamentações 3, 22, que diz: a bondade ou a misericórdia do Senhor é a razão de não sermos consumidos. Mas notem a frase: as suas misericórdias não têm fim. Fascinante essa declaração no meio do livro. Um livro escrito em forma alfabética. Porque o alfabeto tem fim, mas as misericórdias do Senhor não. Renovam-se cada dia. O capítulo 5, então, mostra essa realidade com o fim do ritmo triste e fúnebre e o fim dos poemas acrósticos dos outros capítulos. Ou seja, passamos por meio da tempestade, mas nós chegamos ao fim. Saímos do outro lado, e a bondade do Senhor continua se renovando. Como diz Salmo 23, 6, um versículo que tem nos consolado muito em dias de aflição, inclusive nos quais nós passamos agora. Salmo 23, 6 diz: bondade e misericórdia certamente me seguirão. A palavra seguirão, literalmente, é perseguirão, caçarão, não me deixarão em paz. Imagine, mesmo em meio à aflição, a cada dia Deus manda lembranças da sua fidelidade, da sua graça, dos laços de amor que nos perseguem, que nos caçam. Toda manhã nós somos lembrados que Deus lava a terra com a sua graça. Ele não nos esqueceu, ele não nos abandonou. Ele nunca nos deixará. Mesmo que os nossos pais nos esqueçam, mesmo que os nossos amigos virem as costas para nós, mesmo que o nosso cônjuge nos abandone, mesmo que os nossos filhos sejam rebeldes e nos desrespeitem, o amor do Senhor nos persegue com laços que nos amarram. Ainda existia esperança para o povo de Israel e ainda existe esperança para nós. Havia luz no final do túnel para eles e há luz no final do túnel para nós. A bondade do Senhor é a nossa única esperança quando parece que não há mais recurso para nós, para nossa família, para nossa situação. A fidelidade de Deus é maior que a nossa tristeza. Deus é fiel, apesar da nossa infidelidade. Em horas de angústia, nas tempestades da vida, nós temos nossa âncora no caráter de Deus. Ele é fiel, apesar do nosso fracasso. Ele é soberano em meio ao nosso sofrimento. Ele é misericordioso, mesmo na nossa miséria. Lembrando daquele fenômeno da tempestade contínua de Catatumbo, na Venezuela, algo totalmente inesperado aconteceu depois de centenas de anos. Em janeiro de 2010, os relâmpagos cessaram de repente, aparentemente devido à seca local que mudou as condições atmosféricas favoráveis aos raios. À época, isso levantou suspeitas de que o fenômeno poderia ter sido extinto definitivamente. Imaginamos que para alguns houve grande alívio, mas para outros que lucravam com a fama da região, decepção. No entanto, depois de vários meses, o fenômeno voltou a aparecer. Infelizmente, nós não temos nenhuma garantia de que as tempestades que todos nós experimentamos no âmbito familiar vão chegar ao fim. Não sabemos se o cônjuge descrente vai se converter, se o filho rebelde voltará para casa, se o dependente químico abandonará o vício. Não podemos garantir um novo emprego, saúde perfeita ou problemas de infertilidade resolvidos. E mesmo quando parece que a tempestade passou, não sabemos se ela voltará a cair sobre nós. Nossa única certeza é que nos momentos mais instáveis da vida, temos uma âncora no caráter de Deus. Nos momentos em que a terra se abala sob os nossos pés, temos de fincar ainda mais profundamente as estacas nas promessas de Deus. Quando tudo parece escuro, temos de andar sempre em direção à luz. E Ele é a nossa luz. Em horas assim, nossa única esperança é nos firmarmos em Deus pela fé, não pela vista.
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Assim encerramos o nosso encontro nesta manhã. Obrigado por ouvir a programação da BBN. Dentro de instantes, chega o nosso amigo Mário Sérgio. Bom dia, que Deus te abençoe e até o nosso próximo encontro.

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2: O que muda na proteção dos lares brasileiros com a intensificação do El Niño? Riscos ocupacionais fazem parte da rotina de médicos veterinários e reforçam debates sobre proteção profissional. Eleições 2026. Saiba quais são as atribuições de senadores e deputados. A previsão do El Niño atingir alta intensidade e se prolongar até o início do ano que vem traz a necessidade de adaptar os cuidados domésticos às particularidades de cada região do Brasil. Alertas da Administração Nacional Oceânica e Atmosférica dos Estados Unidos e do Ministério da Saúde indicam um cenário propício para o aumento de arboviroses e pragas urbanas. Em locais com alto volume de chuvas, o acúmulo de água parada acelera o ciclo de proliferação do Aedes aegypti. Por outro lado, nas regiões atingidas pelo tempo seco, o armazenamento improvisado e incorreto de água sem a vedação adequada das caixas d'água também cria novos focos de mosquito. A recente morte de uma médica veterinária chamada Vitória Vale de Oliveira Pinha, após um acidente com um cão de trabalho em Brasília, trouxe à tona a discussão sobre os riscos ocupacionais enfrentados pela medicina veterinária. Longe de se limitar aos consultórios, a profissão abrange atuações no campo, com animais silvestres de grande porte, de produção em laboratórios e emergências. Nesses ambientes, os profissionais ficam expostos a ameaças biológicas, químicas, físicas, ergonômicas e acidentes graves, exigindo protocolos rigorosos de segurança e contenção. Para o Conselho Federal de Medicina Veterinária, a prevenção deve começar antes da abordagem direta aos animais, avaliando não apenas a espécie e o porte, mas também fatores como dor, medo e estresse. Os senadores representam os estados e têm mandato de 8 anos com atribuições exclusivas como sabatinar ministros do Supremo Tribunal Federal e julgar processos de impeachment. Já os deputados federais representam a população no Congresso e entram na Câmara pelo sistema proporcional, atuando na criação de leis nacionais e na votação do orçamento da União. No âmbito regional, os deputados estaduais criam leis e fiscalizam a gestão do governo local em suas respectivas assembleias. No Distrito Federal, os deputados distritais acumulam essa mesma função, com as atribuições que seriam dos vereadores, acompanhando de perto o uso das verbas públicas na capital federal.
3: Previsão do tempo.
2: Terça-feira, 8 de setembro de 2026, em Curitiba e região metropolitana, sol com muitas nuvens e possibilidade de chuva rápida e garoa. Mínima 11, máxima 21. Em Cornélio Procópio e norte do Paraná, sol entre nuvens com chance de pancadas isoladas de chuva, mínima 16, máxima 28. Em Taubaté e Vale do Paraíba, em São Paulo, sol com aumento de nuvens e pancadas de chuva à tarde, mínima 16, máxima 26. Em Pirassununga e centro-leste paulista, predomínio de sol com momentos de nebulosidade e tempo seco, mínima 17, máxima 30. As informações são do Climatempo.
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4: As boas novas de Deus para você memorizar esta semana aqui na BBN encontram-se em João capítulo 16, versículo 33. Tenho-vos dito isto para que em mim tenhais paz. No mundo tereis aflições, mas tende bom ânimo, eu venci o mundo. Mais uma vez, tenho-vos dito isto para que em mim tenhais paz. No mundo tereis aflições, mas tende bom ânimo, eu venci o mundo. Estas são as boas novas de Deus para você memorizar esta semana aqui na BBN.

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Iniciamos juntos mais um horário na programação da nossa BBN, a Rede de Rádio Difusão Bíblica. Eu sou seu amigo Mário Sérgio e vou lhe fazendo companhia nesta terça-feira, dia 8 de setembro. Vamos juntos louvar a Deus e aprender da Bíblia Sagrada. E que Deus abençoe você.

0: 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Ouça agora esta verdade bíblica. São tantas as notícias sobre a corrupção no Brasil que ficamos a nos perguntar: será que existe alguma obra pública sendo feita sem o veneno da corrupção? Em seu sermão Raízes da Corrupção, publicado pela Escola Bíblica do Ar, o pastor João Filson Sorém pergunta: por que tanta corrupção? Qual a raiz da corrupção em nossos dias? Onde a palavra perde o valor? O documento é subtraído para não valer? Onde a moral serve apenas como frontispício? Onde a honestidade é uma fábula? A corrupção é veneno, é câncer que se espalha rapidamente. A palavra de Deus diz que é contaminação. Em Miqueias capítulo 7 lemos: todos esses males vêm de dentro e contaminam o homem. Já no livro de Gênesis, capítulo 6, Deus viu que todo ser humano havia se corrompido. A solução real está na purificação e transformação do coração. E isso só acontece através do amor de Deus. Foi Rui Barbosa que declarou: não há liberdade onde não haja Deus. Falando sobre Jesus, o apóstolo Pedro disse: e não há salvação em nenhum outro, porque abaixo do céu não existe nenhum outro nome dado entre os homens pelo qual importa que sejamos salvos. Confira aí na sua Bíblia, em Atos capítulo 4. Comece a combater a corrupção entregando a sua vida nas mãos do Senhor Jesus. Eu sou Eduardo Steibel e encerro com uma palavra dos Salmos: o Senhor é bom e a sua misericórdia dura para sempre.
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3: Mateus capítulo 20. Os discípulos fizeram uma pergunta muito importante no capítulo 19, verso 27. Eis que nós deixamos tudo e te seguimos. Que receberemos? Ou seja, nós compramos benefícios. Ninguém faz nada de graça, nem mesmo os discípulos de Jesus. Ninguém fica em uma igreja por pura obrigação. Ninguém fica em um emprego por pura obrigação. E, infelizmente, até mesmo em uma família, ninguém fica por pura obrigação se não estiver ganhando algo em troca. Deus sabe disso. Esta é a natureza humana. Jesus responde que a maneira como Deus recompensa não é do mesmo jeito que o homem recompensa outros homens. Primeiro, ele garante que haverá recompensas, mas depois ele ensina que os primeiros serão os últimos e que os últimos serão os primeiros. Versículo 30, porém muitos primeiros serão os derradeiros e muitos derradeiros serão os primeiros. Como assim? Os primeiros serão últimos e os últimos serão os primeiros? Jesus usou uma parábola para nos ensinar estes princípios. A parábola dos trabalhadores. Agora, Mateus 20, verso 1. Porque o reino dos céus é semelhante a um homem, pai de família, que saiu de madrugada a assalariar trabalhadores para a sua vinha. Havia um mercado municipal onde os trabalhadores se reuniam de madrugada com as suas ferramentas na esperança de alguém iria contratá-los para trabalhar naquele dia. Na esperança de que alguém? Ou seja, trabalhadores que estavam no lugar certo, na hora certa. Qualquer outro lugar e qualquer outra hora, eles não seriam contratados. De madrugada quer dizer ao raiar do sol, por volta das 6 horas da manhã. Eles eram contratados para trabalhar o dia inteiro por um dinheiro ao dia. Este era o combinado normal naquela época, um dinheiro ao dia. Mas o problema é que este empresário da parábola continuou a contratar mais pessoas ao longo do dia, às 9 horas, ao meio-dia e até mesmo às 17 horas. Quem ele contratou? Homens que estavam à toa e não necessariamente atrás de emprego. Os verdadeiros trabalhadores chegaram às 6 horas da manhã, né? E não às 9 horas, meio-dia ou 17 horas. A colheita precisava ser realizada antes da época da chuva. Caso contrário, o prejuízo seria total. O empresário precisava até mesmo de quem trabalhasse apenas algumas poucas horas. Qualquer ajuda era muito bem-vinda. Na parábola, o pai da família, o empresário, ficou surpreso que havia pessoas ociosas, paradas, sem fazer nada, enquanto ele tinha abundância de emprego para todas elas. Assim também é a nossa vida cristã. Assim também é a vida da nossa igreja. Deus está surpreso que a grande maioria de nós está parada, ociosa, enquanto a seara está branca para a colheita. Mas são muito poucos os ceifeiros dispostos a trabalharem. Jesus disse, rogai, pois, ao Senhor da seara, que mande ceifeiros para a sua seara. Em Mateus 9, 38. Mas ainda não entendemos por que os primeiros serão últimos e os últimos serão os primeiros. Observe que o pai de família prometeu um dinheiro para quem ele empregou às 6 horas da manhã. Mas para os demais? Para os demais ele apenas disse, dar-vos-ei o que for justo. No final do dia, na hora do pagamento, ele chamou primeiro os últimos trabalhadores. Aqueles que trabalharam apenas 1 hora, 3 horas ou 7 horas no máximo, e pagou para cada um deles exatamente um dinheiro, o mesmo valor. Depois disso, os trabalhadores das 6 horas, eles tinham certeza de que receberiam muito mais do que um dinheiro, pois afinal de contas, eles trabalharam por muito mais tempo. O pai de família lhes pagou o prometido, um dinheiro, mas eles assumiram que receberiam muito mais. Se fosse nos dias de hoje, a justiça do trabalho iria condenar o pai de família, com certeza, a pagar uma grande indenização para os primeiros trabalhadores. O pai de família cumpriu com a sua promessa, mas a nossa justiça do trabalho não permite. Quem trabalhou mais, receba o mesmo tanto daqueles que trabalharam menos. A lei sindical é muito clara. Quem exerce a mesma função tem que receber o mesmo tanto. O patrão não pode premiar um funcionário acima do outro se ambos exercem a mesma função. Não pode dar aumento de salário para um se não der para todos. Desta forma, não adianta ser o melhor funcionário da empresa e trabalhar mais que os outros, porque a própria lei sindical não permite diferenciação. Na parábola, os trabalhadores que trabalharam mais horas se sentiram prejudicados por terem recebido o mesmo tanto que os outros que trabalharam menos horas. Mas o pai de família não fez nada de errado. Ele cumpriu exatamente o que havia prometido. Então por que ele fez isso? Única explicação dada, porque ele quis. Porque ele quis, o dinheiro era dele. Nada tinha a ver com os trabalhadores, mas foi uma decisão única e exclusivamente do pai de família. Eu quero dar a este derradeiro tanto como a ti. Decisão única e exclusivamente dele. O pai de família repreendeu os ciúmes e a inveja dos primeiros trabalhadores. Aqui nós aprendemos várias lições. Não ter inveja de quem trabalha menos e ganha mais. Não ter inveja de quem é mais abençoado. Não tenha inveja de quem possui mais, não faça comparações e não se sinta injustiçado. Finalmente, a explicação sobre os primeiros e os últimos. Verso 16. Assim, os derradeiros serão os primeiros e os primeiros derradeiros, porque muitos são chamados, mas poucos escolhidos. Pedro e os discípulos foram os primeiros a serem chamados, a darem suas vidas pelo Evangelho, mas não deveriam esperar mais recompensas do que os outros, do que nós, por exemplo. Algumas pessoas aceitam o Evangelho enquanto crianças, outras já são adultas e outras só aceitam a Cristo na velhice. Mas uma vez salvos, irão todas para o céu. O moral desta história é que não devemos esperar tratamento mais justo ou melhor do que outras pessoas estão recebendo. Devemos ser gratos pelo que Deus está fazendo por nós e não invejosos do que Deus está fazendo por outros. Amém? Na igreja, no trabalho, na escola ou em qualquer outro lugar, sempre haverá pessoas recebendo melhor tratamento do que nós. Sempre. qualquer outro lugar. Vamos ficar felizes por elas ao invés de ficarmos tristes por nós. Vamos ficar felizes por elas ao invés de ficarmos tristes por nós. Não seja como Pedro que, em sua carnalidade, sentiu inveja do discípulo João. Ele sabia que iria morrer por Jesus e queria que João morresse também. Jesus o repreendeu e disse, se eu quero que ele, João, fique até que eu venha, que te importa a ti? Segue-me tu. O importante é reconhecer que Deus nunca será injusto para conosco, assim como o pai de família não foi injusto para com ninguém que ele contratou naquele dia. Ele cumpriu exatamente o combinado, ele fez exatamente o que ele havia prometido que faria. Bom, nós estamos estudando o livro de Mateus, já estamos aqui no capítulo 20, e nós vamos dar continuação a este estudo no nosso próximo encontro. Que Deus te abençoe. Maranata, ora vem, Senhor Jesus.
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O amor é o tema central da Bíblia. Em 1 João 4:8 lemos que Deus é amor, mostrando que amar é refletir o próprio caráter divino. Jesus resumiu toda a lei em dois mandamentos: amar a Deus sobre todas as coisas e ao próximo como a si mesmo. O amor bíblico é ação, entrega e perdão, como o de Cristo na cruz.

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2: Dor ao acordar, causas, alívio e quando buscar ajuda médica. Colesterol nem sempre é o vilão. Saiba quando ele pode prejudicar a sua saúde. Fez uma panela grande de feijão? Saiba quando guardar, congelar ou descartar. A sensação de desconforto ou rigidez muscular nos primeiros minutos do dia é uma queixa frequente decorrente de processos fisiológicos e mecânicos também. Durante o sono, o corpo permanece estático por longas horas, reduzindo temporariamente a circulação sanguínea e a lubrificação das articulações, o que torna as dores mais perceptíveis ao levantar. Embora muitos quadros melhorem aos poucos conforme o organismo entra em movimento, a intensidade e a localização desse sintoma funcionam como indicativos para avaliar a saúde geral. As principais causas englobam vícios de postura, tensão muscular por esforço físico recente e o uso de colchões deformados ou travesseiros que não oferecem o suporte adequado para a coluna e a cervical. No entanto, quando o desconforto matinal se torna constante, pode sinalizar o desenvolvimento de doenças articulares e inflamatórias, como osteoartrite, artrite reumatoide, espondiloartrites e tendinites. Nessas situações, a rigidez tende a durar mais tempo e pode limitar bastante a mobilidade nas primeiras horas da manhã. Estimativas da Sociedade de Cardiologia de São Paulo apontam que 40% dos adultos brasileiros possuem alterações no colesterol, mas apenas um em cada quatro faz tratamento. O nutrólogo Durval Ribas Filho ressalta que essa substância é essencial para o organismo, atuando na estrutura celular, na síntese de hormônios e nos ácidos biliares também. Contudo, por ser uma condição sem sintoma, o acúmulo descontrolado pode entupir artérias e elevar bastante os riscos de eventos graves como infarto e AVC. A diferenciação entre as lipoproteínas é crucial. O HDL atua na remoção do excesso de gordura na circulação e o colesterol bom, enquanto o LDL, o colesterol ruim, favorece a formação de placas obstrutivas nas artérias. O armazenamento adequado do feijão cozido é indispensável para evitar o desperdício e prevenir a proliferação de micro-organismos causadores de intoxicações alimentares. A refrigeração deve ocorrer em no máximo 2 horas após o preparo, sem esperar a panela esfriar totalmente no fogão, garantindo que o alimento permaneça mantido a uma temperatura de até 4 graus. Quando fracionado em porções menores, em potes limpos e bem vedados, o feijão dura até 4 dias na geladeira e cerca de 3 meses se mantido congelado no freezer. Sinais visíveis e olfativos servem como alerta para identificar se o alimento estragou e precisa ser descartado imediatamente. Odor azedo ou de fermentação, presença de mofo, textura viscosa, bolha sem fervura e mudanças significativas na cor indicam que está na hora de jogar no lixo.
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3: As boas novas de Deus para você memorizar esta semana aqui na BBN encontram-se em João capítulo 16, versículo 33. Tenho-vos dito isto para que em mim tenhais paz. No mundo tereis aflições, mas tende bom ânimo, eu venci o mundo. Mais uma vez, tenho-vos dito isto para que em mim tenhais paz. No mundo tereis aflições, mas tende bom ânimo, eu venci o mundo. Estas são as boas novas de Deus para você memorizar esta semana aqui na BBN.

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1: Oito de setembro. Creu Abraão em Deus, e isso lhe foi imputado como justiça. Romanos 4:3. Salvação somente pela fé. Encontrei um senhor que estava passeando sozinho no bosque. Ele aceitou de bom grado o folheto que lhe ofereci com uma mensagem cristã. Ele disse que era religioso e estava envolvido no trabalho da igreja. Ele achava certo fazer algo por Deus e pela sua própria fé. Havia um tom de orgulho e justificação pelas boas obras nas suas palavras. Porém, para nossa salvação eterna, não podemos fazer nada. Contestei. Tudo foi feito pela obra expiatória de Cristo na cruz. Precisamos confiar nisso pela fé. Sem Ele, ninguém será salvo ou irá para o céu. Nossas próprias obras não bastam para isso. A expressão do homem ficou cada vez mais hostil. Mesmo um homem como Albert Schweitzer, o médico da selva de Lambaréné, estaria perdido sem Jesus Cristo. Acrescentei, qualquer pessoa que tenha feito tanto bem quanto ele não precisa de redenção. Ele merece seu lugar no céu pelo que fez. Foi sua resposta impetuosa e ele foi embora, irritado. 6 meses depois, estava parado no centro da cidade, durante a correria de Natal, um senhor se aproximou de mim com uma saudação gentil. Você me reconhece? Nos encontramos aquele dia no bosque. Ele parecia um homem transformado. Na mão, eu tinha um folheto com o título Morreu para que o ser humano não morra mais. Mostrei-lhe o título e, para testar a sua reação, perguntei Você crê que a morte de Jesus Cristo e a fé nele é o único caminho para o céu? Sim, ele respondeu com convicção Creio nisso agora. Podemos nos despedir cheios de alegria. 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

Coração alegre é como o bom remédio. Primeira parte de Provérbios, capítulo 17, versículo 22. E você sabe onde foi que eu acabei de ler essa edificante passagem? 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
1: Muito obrigado por incluir a Hora do Estudo Bíblico em sua agenda hoje. Que alegria, que privilégio estar diante deste microfone e poder apresentar esta mensagem para você. Às vezes eu me pergunto, será que alguém está me ouvindo hoje? Bom, se você está nos ouvindo, muito obrigado por sua companhia, obrigado por ouvir o nosso programa, o nosso estudo. Vamos continuar a nossa série sobre a natureza de Deus. Em nosso estudo anterior, consideramos alguma coisa sobre a bondade de Deus e hoje vamos examinar a misericórdia de Deus. Mas antes de estudarmos a palavra, vamos orar. Senhor, nós te agradecemos mais uma vez pela tua misericórdia que permanece para sempre. De fato, temos recebido mais misericórdias que merecemos. Se recebêssemos o que merecíamos, já estaríamos no inferno agora. Só te agradecemos, ó Pai, pela tua misericórdia. Te agradecemos pelo privilégio de partilhar a boa palavra pelo rádio. Confiamos que a tua mensagem de hoje será uma grande bênção na vida das pessoas. Ela trará força e coragem para aqueles que precisam e têm necessidade. Oramos para que tu edifiques a todos os crentes e nossos ouvintes de hoje que não são salvos ainda. O nosso desejo é o teu desejo, que eles possam conhecer a Cristo e nenhum deles pereça, mas que todos cheguem ao arrependimento. Assim, Pai, nós entregamos este programa nas tuas mãos, pedindo as mais ricas bênçãos em o nome santo de Jesus. Amém. Pegue a sua Bíblia e hoje vamos continuar em nossa série sobre como é Deus. Vamos examinar alguns dos atributos de Deus que revelam o caráter de Deus. No nosso estudo anterior, nós consideramos um pouco da bondade de Deus e hoje queremos olhar para a misericórdia de Deus. O que é a misericórdia de Deus? Bem, a misericórdia do Senhor pode ser definida como uma manifestação exterior de sua piedade e sua compaixão que alivia a miséria do pecador e o sofrimento de sua angústia. A misericórdia pressupõe a miséria. Estas palavras são muito relacionadas. A misericórdia é tão natural quanto essencial para Deus, tal como seus atributos. Desde a queda do homem, não tem havido um segundo sequer que Deus não tenha a miséria humana em seu coração. A palavra latina misericordios significa ter uma outra miséria no coração, mas não um coração miserável. Deus tem a minha miséria no coração quando eu sofrer miséria, mas ele não tem a miséria em seu coração. A misericórdia do Senhor, pode-se dizer, surge de sua bondade e misericórdia e não são a mesma coisa. Jamais use estes termos de forma intercambiável. Por exemplo, o bem conhecido Salmo 23, em seu último verso, "Certamente que a bondade e a misericórdia me seguirão todos os dias da minha vida e habitarei na casa do Senhor por longos dias." Certamente que a bondade e a misericórdia. Aqui você pode ver que a bondade e a misericórdia são dois atributos diferentes de Deus. Os anjos que não caíram, isto é, os anjos que não pecaram, são objetos da graça de Deus e da misericórdia de Deus, mas eles jamais foram alvo dessa misericórdia. Por quê? Simplesmente porque eles conhecem a miséria e o sofrimento, portanto, não precisam da misericórdia. Veja que foi o pecado quem trouxe a miséria e o sofrimento, e isso, por sua vez, moveu o coração de Deus para o exercício de sua piedade e de sua compaixão. Os termos bíblicos que descrevem a misericórdia de Deus são de fato dignos de nota. Sua misericórdia é grandiosa, como vemos em 1 Reis, capítulo 3, versos 6. Lemos no Salmo 86, verso 5, que a misericórdia é suficiente, isto é, cheia e abundante. De geração em geração, conforme o Salmo 103, verso 17, sua misericórdia dura para sempre e emana dele, mesmo com ternura apresentada em Lucas, capítulo 1, versos 7 e 8. Lemos que Deus é rico em bondade, rico em graça e rico em glória e rico também em misericórdia. Isso você pode encontrar em Efésios, capítulo 2, verso 4. Nenhum de nós pode medir a misericórdia de Deus, pois lemos nas Escrituras, no Salmo 103, verso 11, "Pois assim como o céu está elevado acima da terra, assim é grande a sua misericórdia para com os que o temem. Os antigos puritanos faziam distinção entre a misericórdia geral e a misericórdia especial de Deus, e o sentido que a misericórdia de Deus se estende sobre toda a terra e toda a criação, pois lemos no Salmo 145, verso 9, "O Senhor é bom para todos e as suas misericórdias são sobre todas as suas obras." Deus tem piedade da criação bruta em suas necessidades e as atende com a provisão necessária. Sim, a terra, ó Senhor, está cheia de tua misericórdia, de acordo com as palavras do salmista no Salmo 119, verso 64. Isso de forma alguma contradiz o que está escrito nas Escrituras e nem tão pouco contradiz o que eu disse antes, no princípio desta mensagem, quando nos lembramos que toda a criação está sob maldição como resultado da queda de nossos primeiros pais. A misericórdia especial de Deus é a pena e a compaixão que Deus estende por aqueles que nele confiam, e assim o crente é chamado, um vaso de misericórdia de quem devemos tornar conhecidas as riquezas de sua glória. Esta passagem está em Romanos capítulo 9, verso 23. A misericórdia especial de Deus é vista na regeneração do pecador perdido. A regeneração pode ser definida como um ato soberano de Deus, no qual ele transfere vida espiritual para aquele que crê, está morto em seus delitos e pecados. Esta vida é a própria vida de Deus, da qual o crente passa a ser coparticipante da natureza divina. 2 Pedro capítulo 1, verso 4. Assim, tendo nascido de novo, certamente ele vai testificar da salvação que recebeu por causa da abundante graça e misericórdia de Deus. Eu não mereço a salvação, mas hoje estou salvo, sou filho de Deus, por causa da abundante misericórdia de Deus. Ouça o testemunho do apóstolo Paulo. Ele disse: "A mim que dantes fui blasfemo e perseguidor e injurioso, mas alcancei misericórdia, porque eu fiz ignorantemente, na incredulidade." Esta é uma parte do testemunho de Paulo em 1 Timóteo capítulo 1, verso 13. Paulo não está se desculpando nem sugerindo que ele foi salvo porque ele fez certas coisas em sua ignorância. O que ele está dizendo é que Deus, em sua misericórdia, o prendeu e o salvou apesar de seu zelo cego e fanático. Paulo jamais esqueceu que aquela demonstração da misericórdia de Deus podia livrar do inferno e do juízo. Paulo ficava humilde diante da lembrança de seu passado sórdido e atribuiu seu status presente à piedade e à compaixão de Deus. Com certeza devemos nos unir a Paulo louvando a Deus por sua misericórdia, que garante a oportunidade de ouvir o evangelho da salvação do Senhor Jesus Cristo. Uma observação interessante é ver como Paulo colocou a misericórdia junto com a graça e a paz em três epístolas pastorais. Veja em 1 Timóteo capítulo 1, 2 Timóteo capítulo 1 e Tito capítulo 1. Na maioria das epístolas, Paulo inicia com "graça e paz seja convosco". Mas nestas três epístolas pastorais ele inclui a misericórdia. Eu gosto disso. Isso me lembra que preciso passar de vez em quando a agradecer a Deus periodicamente, não apenas pela sua bondade vista em toda a sua criação, mas por sua misericórdia especial que se estende a mim no dia em que ele apareceu em minha vida e permitiu que alguém me explicasse o evangelho de Cristo e me levasse ao conhecimento da verdade da palavra de Deus. Deus foi misericordioso para comigo, e esta misericórdia ainda perdura por 50 anos de vida cristã. Enquanto a misericórdia de Deus está disponível a qualquer pessoa, nem todos a desejam. Alguns corações são orgulhosos demais para perceberem a misericórdia. Está escrito: "E a sua misericórdia é de geração em geração sobre os que o temem." Lucas capítulo 1, verso 50. Mas quantas pessoas no mundo nem mesmo temem a Deus de forma alguma? Certa vez um homem me disse que ele não queria misericórdia de ninguém enquanto ele pudesse ficar em pé com seus dois pés. Infelizmente para ele e para outros como ele, não vai ficar de pé no dia do juízo. Vou dizer isso de novo. Não pelas obras de justiça que houvéssemos feito, mas segundo a sua misericórdia, nos salvou pela lavagem da regeneração e da renovação do Espírito Santo. Tito, capítulo 3, verso 5. Jamais tenha uma atitude orgulhosa e arrogante para dispensar a misericórdia de alguém. Alguns anos atrás, eu me lembro que quando era pastor na Pensilvânia, nós tínhamos uma senhora que fez profissão de fé por Cristo, mas que não era fiel nos cultos. Creio na sinceridade dela, mas ela começou a se ausentar da igreja e dos cultos, e eu fiz inúmeras tentativas de ligar para a casa dela, mas todas as vezes não consegui resposta alguma. Não obtive resposta, mas certo dia nos encontramos num posto de gasolina. Ela estava ali abastecendo o seu carro e eu estacionei do lado e a chamei pelo nome e disse: olha, estou sentindo sua falta na igreja, estou tentando te contactar já há algum tempo, ninguém atende o seu telefone, quando eu fui à sua casa, toquei a campainha também, ninguém atendeu, estou preocupado. E ela, numa atitude de autodefesa, se endireitou e disse com arrogância: pastor, tudo o que eu quero é o que eu mereço. Aí eu disse: minha querida irmã, se você tivesse tudo o que merecesse, estaria no inferno agora. Você não vai querer o que merece. O que você quer não é o que você precisa. O que você precisa é da misericórdia de Deus. Nós lemos nas Escrituras: assim, pois, isto não depende do que quer, nem do que corre, mas de Deus que se compadece. Não há esperança para a pessoa que é orgulhosa demais para receber a piedade e a misericórdia de Deus. Mais uma vez digo, não tenha uma atitude arrogante com esta vida nem com a vida vindoura. Precisamos da misericórdia de Deus. Somos criaturas miseráveis. O nosso Senhor disse à igreja de Laodiceia: tu és miserável. A igreja dizia: somos ricos, de nada precisamos. Disse Deus: como dizes, rico sou, estou enriquecido e de nada tenho falta. Você precisa da misericórdia de Deus. Agora, a soberania de Deus exercita a misericórdia com quem Ele quer. Pois eu estou lendo na Bíblia o que disse Moisés. Pois diz a Moisés: compadecer-me-ei de quem me compadecer, e terei misericórdia de quem eu tiver misericórdia. Assim, pois, isto não depende do que quer nem do que corre, mas de Deus que se compadece. Porque diz a Escritura a Faraó: para isto mesmo te levantei, para em ti mostrar o meu poder, e para que o meu nome seja anunciado em toda a terra. Logo, pois, compadece-se de quem quer e endurece a quem quer. Romanos capítulo 9, versos de 15 até 18. Paulo aqui estava se referindo ao incidente com o Faraó. O fato de que Faraó não recebeu a misericórdia de Deus não foi por um capricho ou algo arbitrário da parte de Deus. Deus sabia de antemão que Faraó iria rejeitar a sua misericórdia e, portanto, qualquer ação da parte de Deus era baseada na conduta de Faraó. Eu vejo isso de forma bem clara nas Escrituras. Êxodo capítulo 4, verso 21. Lembre-se, amados, Deus endureceu o coração de Faraó até que ele mesmo já tivesse endurecido o seu coração. Fica claro que Faraó era responsável pelo endurecimento de seu próprio coração. Êxodo capítulo 5, verso 2. Êxodo capítulo 8, verso 15. Todas as vezes que Deus endurece o coração do homem, o procedimento de Deus sempre é judicial e, portanto, não pode ser questionado por qualquer um de nós. O homem que recebe a salvação não pode se gloriar de forma alguma por ter a salvação, mas ele deve atribuir isso à misericórdia de Deus. Por outro lado, o homem que faz pouco caso da misericórdia de Deus jamais poderá culpar a Deus de injustiça. Não foi Deus quem fez de Faraó um homem ímpio. Faraó também não pode acusar ninguém e ninguém pode acusar a Deus de ser injusto ao tratar com os filhos dos homens. Deus tem o mesmo sentimento de compaixão com os pecadores e Deus deseja ajudar a todos igualmente. Deus exerce sua soberania no destino de cada indivíduo e ele sempre faz isso com justiça. Eu não me considero melhor que Faraó em qualquer sentido e provavelmente não sou tão bom quanto era o Faraó. Não sei tampouco por que eu não endureci o meu coração contra Deus. Apenas sei que fui salvo porque Deus tem sua grande compaixão e eu devo louvá-lo hoje e por toda a eternidade. Eu não me desculpo, meu amigo, pois reconheço minha redenção, minha salvação pela misericórdia de Deus. Eu não tenho nada em mim mesmo, nada há em mim que valha um elogio sequer. Eu creio que um dos maiores problemas que eu tenho é o problema do orgulho. Nenhum de nós pode dizer que não tem pecado nenhum e é perfeito. Certamente aqui temos um pecado que jamais foi erradicado de minha vida, o pecado do orgulho. Ainda assim, quando sondo meu coração, não tenho nada que possa me orgulhar. Por que devo me orgulhar? Absolutamente nada. Eu devo atribuir tudo o que sou e que tenho à misericórdia de Deus. Isso me leva a dizer umas poucas palavras sobre nosso relacionamento com a misericórdia de Deus e seu plano de redenção. A misericórdia não tem nenhum mérito salvador longe da morte de Cristo. Tenha isso em mente, meu amigo. Longe da morte de Cristo não há mérito de salvação. Foi a misericórdia que mandou Jesus à terra, assim profetizado por Zacarias. você verá que esta profecia maravilhosa está nas Escrituras. Ela está em Lucas capítulo 1, verso 78. Apenas pelos méritos da morte sacrificial de Cristo é que Deus pode mostrar misericórdia aos pecadores, salvando-os. O pecador que tenta se lançar sobre a misericórdia de Deus trabalha em vão. Isto é mostrado de forma clara no Novo Testamento com a palavra propiciação. Pare para pensar nessa palavra por um momento. A palavra propiciação aparece inúmeras vezes nas Escrituras. Ela aparece em João capítulo 2, onde lemos: "Meus filhinhos, estas coisas vos escrevo para que não pequeis, e se alguém pecar, temos um advogado para com o Pai, Jesus Cristo, o justo, e ele é a propiciação pelos nossos pecados, e não somente pelos nossos, mas também pelos de todo o mundo." Quando lemos em Romanos 3, verso 25, lemos o seguinte: "ao qual Deus propôs para propiciação pela fé no seu sangue, para demonstrar a sua justiça pela remissão dos pecados dante cometidos sob a paciência de Deus." Agora em Romanos 3:25, a palavra usada para propiciação está em 1 João, capítulo 2, verso 2, é aplacar ou propiciar. A palavra traduzida é trono de misericórdia. Este é o sentido da palavra propiciação. Cristo é o nosso trono de misericórdia. Quando voltamos ao Velho Testamento, aprendemos que o termo de misericórdia era a tampa ou a cobertura da Arca da Aliança. Deus ordenou que aquele fosse um lugar onde Deus teria comunhão com Moisés. Era sobre o trono de misericórdia que o sumo sacerdote colocava o sangue uma vez por ano, no dia da remissão. Dessa forma, ele sempre é associado como a cobertura ou remissão dos pecados. As palavras trono de misericórdia sempre estão associadas com o pecador e com o pecado, com o método divino de remover o pecado do pecador. Quando Deus via o sangue no trono de misericórdia, que era a tampa da arca, quando Deus via o sangue no dia da remissão, então ele estendia misericórdia aos israelitas que traziam seus sacrifícios e confiavam nele para o perdão e remoção de seus pecados. Amados, quando se diz que Cristo é a propiciação de nossos pecados, isto quer dizer simplesmente que através de seu sangue, Deus estende a sua misericórdia cheia de graça justificadora ao pecador que crê. O sangue sobre o trono de misericórdia na tampa da arca era um tipo do sangue de Cristo derramado pelos pecadores. Assim, aquele que derramou o seu sangue tornou-se o trono de misericórdia para ele, onde Cristo é descrito como a propiciação pelos pecados de todo mundo, segundo a primeira epístola de João. A indicação e a provisão já foram feitas a todos os homens, de tal forma que ninguém está fora dos planos de misericórdia de Deus, nem mesmo o faraó. A eficácia da propiciação afeta aqueles que apenas creem nela. Baseado nesta declaração, foi que o publicano foi justificado. Você se lembra dessa história em Lucas, capítulo 18? É uma história muito interessante e, a propósito, há uma coisa nisso que precisamos chamar a atenção dos crentes hoje. Vamos então abrir a Bíblia em Lucas, capítulo 18. Vamos ler a partir do verso 9. "E disse também esta parábola a uns que confiavam em si mesmos, crendo que eram justos e desprezavam os outros." Temos aqui uma parábola. Dois homens subiram ao templo para orar. Um era um fariseu e o outro um publicano. O fariseu ficou de pé e orou da seguinte forma: "Ó Deus, eu te agradeço, pois não sou como os outros homens, cheios de extorsão, injustos, adúlteros ou pior, como este publicano. Eu jejuo duas vezes por semana e dou o dízimo de tudo que possuo." O publicano, porém, nem levantava sua cabeça, ainda de pé, mas distante. Ele não levantava seus olhos aos céus, mas batia no peito, dizendo: "Deus, tenha misericórdia de mim, pois sou um pecador." Se você puder ler o Novo Testamento em grego, verá que o publicano orou assim: "Deus, seja propício a mim, pois sou um pecador." Foi nessa base que o publicano foi justificado, porque, ao lermos o verso 14, quando Jesus aplica a lição desta parábola, ele disse: "Digo-vos que este desceu justificado para sua casa e não aquele, porque qualquer que a si mesmo se exalta será humilhado, e qualquer que a si mesmo se humilha será exaltado." Veja então, amados, que a base que o crente tem para se ter acesso a Deus é o trono da graça. Hebreus 14:16: "Cheguemos, pois, com confiança ao trono da graça para que possamos alcançar misericórdia e achar graça a fim de sermos ajudados em tempo oportuno." Vamos voltar agora para Lucas, capítulo 18, verso 13, a oração do publicano: "Deus, tenha misericórdia de mim, pois sou um pecador." Vez por outra, eu ouço um evangelista ou um pregador dizendo: faça apenas a oração do publicano dizendo: Deus, tenha misericórdia de mim, que sou um pecador. Queridos ouvintes, hoje nós não fazemos mais esta oração. Veja que o publicano vivia do outro lado da cruz. Jesus ainda não tinha morrido. Ele ainda precisava orar pedindo por misericórdia. Mas quando Cristo foi dependurado e morreu por você e por mim, Deus mostrou a sua misericórdia. Nenhum pecador precisa dizer mais: Deus, tenha misericórdia de mim, que sou um pecador. Ouça bem, meu amigo, Deus já foi misericordioso com você, mesmo sendo você um pecador. Cristo já morreu por seus pecados. Ele tem sido misericordioso. Não peça a Deus para ser misericordioso porque você é pecador. Aceite a obra da propiciação de Cristo na cruz. Venha até Deus. Confesse que você é pecador e reconheça isso. Aceite a misericórdia de Deus como estabelecida por Deus no Senhor Jesus. Deus tem sido misericordioso para você e também para mim. Esta gloriosa verdade, quando apreciada e apropriada pelos cristãos, vai nos ensinar que devemos ser misericordiosos uns com os outros. Eu jamais pedi a Deus que fosse misericordioso comigo, Ele sempre é. Eu preciso reconhecer que quando Cristo morreu na cruz, Deus ali estava mostrando sua completa misericórdia ao pecador miserável. Se eu ganhasse o que mereço, já estaria no inferno agora. Por que eu não estou no inferno? Porque Deus foi misericordioso para comigo na morte de Cristo e permitiu que Cristo derramasse seu sangue, e aceitando a Cristo como meu Salvador e meu Redentor, minha única esperança de entrar nos céus. Como alguém que já está salvo pela misericórdia de Deus, eu aprendo que devo ser misericordioso com os outros e saber que isso é o que o Senhor Jesus Cristo parecia ensinar em passagens das Escrituras. Mateus 9, versos 10 a 13. Acho que o nosso Senhor aqui está falando com toda a ideia da misericórdia de Deus, quando nós devemos mostrar misericórdia. Vamos ler alguns versos de Mateus 9, começando com o verso 10. Cheguemos, pois, com confiança ao trono da graça, para que possamos alcançar misericórdia e achar graça a fim de sermos ajudados em tempo oportuno. E os fariseus, vendo isto, disseram aos seus discípulos: por que come o vosso mestre com os publicanos e pecadores? Jesus, porém, ouvindo, disse-lhes: não necessitam de médico os sãos, mas sim os doentes. Ide, porém, e aprendei o que significa: misericórdia quero e não sacrifício, porque eu não vim a chamar os justos, mas os pecadores ao arrependimento. Ele disse: ide, porém, e aprendei o que significa: misericórdia quero e não sacrifício. Cristo estava comendo com aqueles pecadores, Ele estava mostrando a misericórdia a eles, mas aqueles arrogantes fariseus o acusaram disso. Ele estava dizendo: ei, vocês não aprenderam nada sobre misericórdia? Vocês dizem que são filhos do reino, mas se fossem, mostrariam misericórdia para com os outros. Veja, quando somos salvos, somos feitos filhos de Deus, e devemos manifestar aos outros a nossa misericórdia. Concluindo, abra o Salmo 136. Temos aqui uma canção da misericórdia permanente do Senhor. Ele começa e conclui na mesma nota: louvai ao Senhor, porque Ele é bom, porque a sua benignidade dura para sempre. Este salmo é uma convocação para se louvar a Deus por sua misericórdia. Este é um salmo litúrgico, num arranjo de antífona sendo cantado por dois corais. É possível que o sumo sacerdote cantava a primeira linha de cada verso e o chefe dos sacerdotes e o coral dos levitas cantava o estribilho, ou poderia ser que o coral cantasse a primeira linha e a congregação respondia com o estribilho. Eu não sei exatamente como era, mas me parece que tudo era cantado em antífona. Em qualquer nível, era uma chamada para a ação de graças pela misericórdia perene de Deus. Parece-me que eles cantavam alternadamente e a Bíblia nos ensina sobre a misericórdia de Deus. O seguinte esboço serve de esperança para a nossa apreciação da misericórdia de Deus. Ela se manifesta em sua pessoa. Sua misericórdia se manifesta em seu poder. Sua misericórdia se manifesta no passado e na sua providência. Dai graças ao Senhor, pois a sua misericórdia dura para sempre. Amigo, venha a Cristo hoje. Confie nele como seu Salvador. Ele tem sido misericordioso para com você. Amados, vamos buscar compartilhar com os outros a misericórdia de Deus. Muito obrigado por sua audiência no programa de hoje. Se Deus assim permitir, estaremos de volta em nosso próximo programa, no mesmo horário, na mesma emissora. Até lá então, e continue a olhar para o alto. Que Deus o abençoe.
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2: O que muda na proteção dos lares brasileiros com a intensificação do El Niño? Riscos ocupacionais fazem parte da rotina de médicos veterinários e reforçam debates sobre proteção profissional. Eleições 2026. Saiba quais são as atribuições de senadores e deputados. A previsão do El Niño atingir alta intensidade e se prolongar até o início do ano que vem traz a necessidade de adaptar os cuidados domésticos às particularidades de cada região do Brasil. Alertas da Administração Nacional Oceânica e Atmosférica dos Estados Unidos e do Ministério da Saúde indicam um cenário propício para o aumento de arboviroses e pragas urbanas. Em locais com alto volume de chuvas, o acúmulo de água parada acelera o ciclo de proliferação do Aedes aegypti. Por outro lado, nas regiões atingidas pelo tempo seco, o armazenamento improvisado e incorreto de água sem a vedação adequada das caixas d'água também cria novos focos de mosquito. A recente morte de uma médica veterinária chamada Vitória Vale de Oliveira Pinha, após um acidente com um cão de trabalho em Brasília, trouxe à tona a discussão sobre os riscos ocupacionais enfrentados pela medicina veterinária. Longe de se limitar aos consultórios, a profissão abrange atuações no campo, com animais silvestres de grande porte, de produção em laboratórios e emergências. Nesses ambientes, os profissionais ficam expostos a ameaças biológicas, químicas, físicas, ergonômicas e acidentes graves, exigindo protocolos rigorosos de segurança e contenção. Para o Conselho Federal de Medicina Veterinária, a prevenção deve começar antes da abordagem direta aos animais, avaliando não apenas a espécie e o porte, mas também fatores como dor, medo e estresse. Os senadores representam os estados e têm mandato de 8 anos com atribuições exclusivas como sabatinar ministros do Supremo Tribunal Federal e julgar processos de impeachment. Já os deputados federais representam a população no Congresso e entram na Câmara pelo sistema proporcional, atuando na criação de leis nacionais e na votação do orçamento da União. No âmbito regional, os deputados estaduais criam leis e fiscalizam a gestão do governo local em suas respectivas assembleias. No Distrito Federal, os deputados distritais acumulam essa mesma função, com as atribuições que seriam dos vereadores, acompanhando de perto o uso das verbas públicas na capital federal.
3: Previsão do tempo.
2: Terça-feira, 8 de setembro de 2026, em Curitiba e região metropolitana, sol com muitas nuvens e possibilidade de chuva rápida e garoa. Mínima 11, máxima 21. Em Cornélio Procópio e norte do Paraná, sol entre nuvens com chance de pancadas isoladas de chuva, mínima 16, máxima 28. Em Taubaté e Vale do Paraíba, em São Paulo, sol com aumento de nuvens e pancadas de chuva à tarde, mínima 16, máxima 26. Em Pirassununga e centro-leste paulista, predomínio de sol com momentos de nebulosidade e tempo seco, mínima 17, máxima 30. As informações são do Climatempo.
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4: As boas novas de Deus para você memorizar esta semana aqui na BBN encontram-se em João capítulo 16, versículo 33. Tenho-vos dito isto para que em mim tenhais paz. No mundo tereis aflições, mas tende bom ânimo, eu venci o mundo. Mais uma vez, tenho-vos dito isto para que em mim tenhais paz. No mundo tereis aflições, mas tende bom ânimo, eu venci o mundo. Estas são as boas novas de Deus para você memorizar esta semana aqui na BBN.

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1: 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Por isso, restabelecei as mãos decaídas e os joelhos trôpegos, e fazei caminhos retos para os vossos pés, para que não se extravie o que é manco, antes seja curado. Aos Hebreus 12:12 e 13. A tática do combate da fé requer a execução das ordens do comandante nos mínimos detalhes: marcha, instrução, segurança e abrigo. Como filhos de Deus, nunca devemos retroceder, mas sempre seguir em frente. Também não devemos nos dar ao luxo de um cessar-fogo. Devemos ter sempre a bandeira desfraldada. Instrução significa conhecer os intentos do inimigo. Para quê? Para que Satanás não alcance vantagem sobre nós, pois não lhe ignoramos os desígnios. Só pode ser um soldado de Jesus Cristo aquele que entregou sua vontade própria incondicionalmente a Ele. E eu não fui rebelde, não me retraí. Aquele que, como Paulo, anda em absoluta obediência a Jesus Cristo, este também reconhece a realidade e a tática do inimigo. Isso Paulo tem em mente quando diz: pois não lhe ignoramos os desígnios de Satanás. Paulo conhecia a astúcia do inimigo, mas ele também conhecia a vitória de Jesus. Por isso, ele foi vitorioso no combate da fé. E no fim da sua vida, olhando para trás, podia testificar: combati o bom combate, completei a carreira, guardei a fé.

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E daqui a pouco nós vamos apresentar mais um Sabedoria para o Coração, em português por Dene Salgado, com os estudos do pastor Stephen Dave. 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Então esteja preparado para receber a mensagem do Senhor daqui a pouco em mais um programa Sabedoria para o Coração.

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0: Olá, meu caro ouvinte, é uma satisfação ter você aqui comigo para mais um programa Sabedoria para o Coração. Estamos estudando a Epístola de Paulo a Tito, chegamos ao capítulo 2, versos 9 e 10 hoje. O título da nossa mensagem é O Santo Chamado ao Trabalho. Existe uma palavra latina que herdamos para o nosso português, mas que ao longo do tempo vem perdendo o seu significado. É a palavra vocatio, que significa chamado. Nos anos de 1500, esse termo foi usado para se referir a todo tipo de trabalho, toda vocação, como um chamado santo dado por Deus. De fato, Martinho Lutero, o grande reformador do século XVI, empregou a palavra para falar de toda e qualquer ocupação. Ele escreveu que Deus poderia encher a terra de habitantes, criando cada nova geração de bebês a partir do pó da terra. Mas, ao invés disso, ele estabeleceu os ofícios de marido e esposa e pais como uma vocação santa. Lutero escreve: "Todo o nosso trabalho no campo, no jardim, na cidade, no lar, no governo, são máscaras por trás das quais Deus se esconde e realiza todas as coisas. O próprio Deus tira o leite das vacas através do chamado do leiteiro." Toda vocação era um chamado santo por meio do qual Deus cumpria seus propósitos divinos. Por trás desse termo, vocatio, estava a ideia de que todo tipo legítimo de trabalho ou função social constituía um chamado distinto de Deus, pois o homem utilizava habilidade, talentos e dons dados pelo Senhor. O próprio Deus estava e ainda está ativo no trabalho, nas responsabilidades e interações diárias do ser humano. João Calvino, outro teólogo e líder da Reforma, escreveu há cerca de 450 anos que o local de trabalho deveria ser considerado um local de adoração. Como você pode perceber, o que esses reformadores fizeram foi retirar a ideia de chamado sagrado do contexto limitado e exclusivista do clero somente e aplicá-la igualmente ao negociante lá no mercado, às mães lá em casa e aos leiteiros no celeiro. Eles estavam destacando o fato de que cada crente possui um chamado santo de Deus, quer seja você um aluno, um professor, um artista, uma dona de casa ou um fazendeiro, não interessa. Não importa se você é um cirurgião, um comandante da polícia, um presidente de uma multinacional ou presidente de um almoxarifado. Você executa o chamado santo de Deus para você. É uma responsabilidade santa. Para o crente, essa foi uma aplicação revolucionária. Qualquer vocação, qualquer posição ou ocupação na vida representa a obra de Deus. Nada é desperdiçado. Até mesmo o ato mais simples, como tirar leite de uma vaca, possuía um significado sublime. A verdade é que os reformadores estavam apenas ecoando as palavras que o apóstolo Paulo já havia escrito quase 2000 anos antes, ao encorajar os crentes, dizendo: "Tudo quanto fizerdes, fazei-o de todo o coração, como para o Senhor e não para homens. A Cristo, o Senhor, é que estás servindo." Infelizmente, hoje a palavra vocatio perdeu o seu sentido. Falamos sobre carreiras profissionais diferentes, nossas vocações, treinamentos vocacionais independentes de qualquer noção do sagrado. O motivo hoje para se trabalhar foi reduzido a um contra-cheque, e o incentivo para trabalhar passou a ser o final de semana e o alvo final a aposentadoria. O sonho comum das pessoas em geral é finalmente parar de trabalhar e nunca mais ter que servir a um superior. Bom, o apóstolo Paulo está prestes a esclarecer o significado do trabalho para a igreja ao tratar do assunto com um membro da família de lares comuns na ilha de Creta, o servo. Será exatamente para os escravos que Paulo esclarecerá que o trabalho comum do dia a dia é um local de adoração, uma plataforma sobre a qual a glória de Cristo pode ser vista e honrada e exaltada. Até mesmo os servos eram dotados de um chamado de Deus. Convido você a pegar a sua cópia das Sagradas Escrituras e abri-la comigo lá na carta de Paulo a Tito, capítulo 2. Veja comigo os versos 9 e 10. "Quanto aos servos, que sejam em tudo obedientes ao seu Senhor, dando-lhe motivo de satisfação, não sejam respondões, não furtem. Pelo contrário, deem prova de toda fidelidade, a fim de ornarem em todas as coisas a doutrina de Deus nosso Salvador. Quando Paulo escreveu essa carta a Tito, havia cerca de 50 milhões de escravos no Império Romano. Na verdade, a estimativa era a de que um terço da população no mundo romano era composta de servos ou escravos. Nos dias de Paulo, as pessoas se tornavam escravas quando eram levadas como prisioneiras de guerra, quando eram punidas por determinados crimes, por causa de débito também. Algumas eram sequestradas para serem vendidas como escravos, ou ainda voluntariamente se tornavam o que chamamos de servos contratados, trabalhadores de fazenda, escrivães, artesãos, professores, soldados e até médicos. Eles eram seres humanos sem direitos pessoais. Poderiam ser tratados com ou sem misericórdia. O filósofo grego Aristóteles chamou o escravo de uma ferramenta viva, um tipo de propriedade com uma alma. Será o Evangelho de Cristo que derrubará a tirania contra os escravos. É o Evangelho que concede aos homens que cada um seja tratado com igual dignidade e justiça. Muitos tentam descreditar Paulo porque ele não ordenou o fim da escravidão nem uma rebelião aberta por parte dos escravos. Contudo, o que tais pessoas não entendem é a paciência da sabedoria de Deus. O que Paulo faz, na verdade, é lançar o alicerce para a erradicação da escravidão. Ele planta uma semente que, no futuro, produziria o fruto da liberdade em qualquer país e em cada geração até hoje. Ele escreve coisas radicais, como o fato de que escravos crentes e seus senhores crentes são igualmente irmãos, 1 Timóteo 6:2. Ele escreve dizendo que, aos olhos de Deus, judeus e gentios, homens e mulheres, escravos e livres, são um em Cristo, Gálatas 3:28. Quando Paulo conhece e conduz à fé um escravo fugitivo chamado Onésimo, ele escreve para Filemão, o mestre de Onésimo, que também é um crente na igreja de Colossos. Paulo recomenda que Filemão receba o escravo fugitivo Onésimo de volta, não como um servo, mas como seu irmão amado, Filemão 16. Quando o Império Romano se desintegrou e caiu, o sistema da escravidão acabou juntamente com o Império, devido em grande parte à influência do cristianismo. Na realidade, antes mesmo da queda do Império, escravos estavam sendo libertados em tão grande número a ponto de o imperador romano ter que introduzir restrições legais a fim de frear aquela moda. O Evangelho faria a diferença. Precisamos entender que o Novo Testamento não foi escrito para ensinar como se rebelar contra as instituições humanas ou como reformá-las. O Evangelho introduziu o necessário para reformar o coração humano. Essa é uma questão de coração. E o coração humano reformado e espiritualmente redimido impactará as instituições humanas. Agora, o que acho interessante nesse parágrafo de Paulo a Tito, que acabei de ler, é que Paulo desafia uma mudança de coração não no mestre, mas no servo. Paulo dirá ao servo que sua situação na vida é um vocatio ordenado por Deus, é uma vocação sagrada por meio da qual ele influenciará o mundo para a glória do Senhor. A partir desse texto, para nós que vivemos em um mundo livre, surgem seis características distintas que revolucionam nossa própria vocação pessoal. Na verdade, embutida nessa exortação a Tito, estão seis observações para todo e qualquer trabalhador do mundo moderno. E eu irei aplicar esse texto dentro do contexto do nosso mundo de hoje. Veremos simplesmente como encarar uma segunda-feira de manhã e um sistema mundial que é dirigido por 8 às 6, sabendo que você está saindo para o local do seu santo chamado. Primeiramente, devemos trabalhar todos com a característica da humildade. Note o verso 9 novamente. Quanto aos servos que sejam em tudo obedientes ao seu Senhor. O termo traduzido como obedientes era usado por militares para falar do relacionamento de um soldado com o seu superior. Ela carrega a ideia de formação em linha de acordo com patente. Ou seja, exorte os servos a se certificarem de que estão na ordem certa. Mas isso parece meio redundante, não é? Por que mandar que um servo fique atrás do seu senhor? Ele já estava. Mas Paulo usa a voz média aqui do verbo grego, indicando que os escravos daquela época e os empregados de hoje devem voluntariamente se submeter à autoridade de seu chefe. Não é ser coagido à submissão, mas se dispor a isso. Não importa quão difícil seja, quão injusto pareça, ou quão opressivo soe. O crente fiel persevera com humildade e se sacrifica a si mesmo enquanto estiver empregado em seu trabalho. Apesar de outros no trabalho reclamarem da gerência, falarem mal dos supervisores e chefes da empresa, o crente fica lá no seu lugar, graciosa e voluntariamente fazendo seu serviço difícil, mesmo que jamais seja reconhecido por seu supervisor e nunca receba o pagamento merecido. Agora, por que a pessoa trabalharia de maneira voluntária e graciosa quando nunca é reconhecido? Por que você trabalharia dessa forma para um patrão, por exemplo, que é um déspota? Essa é a grande questão. E é aí onde o crente emerge como uma vela numa sala escura. Crentes que entendem que o seu supervisor não é a autoridade final, que o seu trabalho é o chamado santo do Deus vivo e que Deus irá trabalhar através deles para cumprir os seus propósitos e refletir a sua glória à medida que eles perseveram, esses crentes conseguem suportar. Por isso, Paulo começa com uma característica categórica aqui, que torna esse empregado em alguém singular e notável, a característica da humildade. Segundo, Paulo se refere à distinção da satisfação. Essa é uma outra forma de se aparecer no trabalho. Esses funcionários se distinguem pelo seu serviço satisfatório. Paulo adiciona no verso 9, dando-lhe motivo de satisfação. A palavra satisfação foi quase sempre utilizada no Novo Testamento no sentido de satisfazer ou ser agradável a Deus. Portanto, novamente, Paulo indica uma visão maior para qualquer funcionário. Paulo escreveu também lá em 2 Coríntios 5, 9, é por isso que também nos esforçamos, quer presentes, quer ausentes, para lhes sermos agradáveis. Cristo é o nosso grande supervisor. Ser empregado tem a ver com nossa posição. Ser agradáveis tem a ver com o nosso espírito, a nossa atitude. Então, o empregado crente não tem desculpa alguma para fazer um trabalho mal feito e desleixado. Não há desculpas para preguiça, falta de iniciativa e descuidado. Esse tipo de pessoa nunca irá agradar o seu chefe. Nesse caso, Paulo deixa bem claro que essa pessoa também não estará agradando ao Senhor. Um sapateiro certa vez perguntou a Martinho Lutero como ele poderia agradar o seu Salvador, já que agora era crente. Ele perguntou a Lutero, como eu posso servir a Deus? Lutero lhe perguntou de volta, qual é o seu trabalho? O homem falou, fabrico sapatos. Para a surpresa do sapateiro, Lutero replicou, bom, então faça bons sapatos e os venda a um preço justo. O que Paulo está fazendo é o que os reformadores tentaram reacender. Um motivo mais sublime para o trabalho. Um padrão de excelência por causa da pessoa que você, no fim das contas, representa. Um autor coloca isso da seguinte forma. Portanto, é possível para uma dona de casa fazer uma refeição como se Jesus Cristo fosse comê-la, ou limpar a casa como se Jesus Cristo fosse ser o hóspede de honra. É possível aos professores educarem seus alunos, médicos tratarem seus pacientes e enfermeiras cuidarem deles, vendedores ajudarem seus clientes, atendentes de lojas servirem os consumidores, contadores fazerem seus cálculos, secretárias escreverem e-mails, esses todos, como se em cada um desses casos, estivessem servindo a Jesus Cristo. É por isso que o crente faz o trabalho mais difícil. Os crentes voluntariam-se para andar mais uma milha. Ele trabalha extra para ajudar alguém. O cristianismo transforma sua escrivaninha, seu lar, sua loja, seu escritório em nada mais do que o santo dos santos onde Deus toca a terra. Paulo diz, se você deseja revolucionar a ilha de Creta, Não será com uma série de pregações que ninguém deseja ouvir. Será por meio de funcionários satisfatórios que as pessoas observam ali em ação. Esses se destacarão pela sua humildade, pelo seu serviço satisfatório e, em terceiro lugar, pela sua atitude de colaboração. Talvez essa seja a mais difícil de todas. Paulo adiciona no verso 9, não sejam respondões. Ele continua aumentando o nível, não é? O escravo nos dias de Paulo tinha que ser submisso. Simplesmente era assim que funcionava. Mas agora Paulo manda que lhes deem motivo de satisfação ao mestre, o que se torna mais difícil. Para complicar as coisas ainda mais, ele manda que os servos não resmunguem nem demonstrem descontentamento com a tarefa que precisam realizar. Isso acaba com grande parte daquelas conversinhas nos locais de trabalho, não é? Os funcionários já adoram ficar ali perto do bebedouro ou no cafezinho conversando sobre o chefe, falando do supervisor, da empresa, dos direitos, do salário injusto e assim por diante. Se esse tipo de conversa parar, o trabalho deixará de ser divertido. Paulo usa um verbo que significa falar contra, ou em nosso vocabulário, argumentar, responder. Ele carrega a ideia de reclamação e crítica. Então, a questão não é que você concordou em realizar a sua responsabilidade, mas que você não reclamou no processo. Paulo atravessa a superficialidade do trabalho e atinge agora o espírito do trabalho. Caso você esteja se perguntando, essa característica não significa que não se pode demonstrar descontentamento por meios legítimos. Isso não significa que se deve concordar com a gerência sempre, especialmente se a ordem recebida irá conduzir você ao pecado. O texto não envolve ter que fazer algo contra a ética ou algo imoral porque seu chefe deu ordens. Nesse caso, você teria que procurar outro emprego. Paulo fala aqui de um funcionário que reclama simplesmente porque não quer fazer o serviço que lhe foi mandado. Ou então, ah, tá certo, vou fazer, mas saiba que não gosto de fazer isso. Esse funcionário crente se esqueceu de que ele está, na verdade, numa missão sagrada, designado por Cristo como seu representante na terra, por meio do qual Deus cumpre seus propósitos. Mas ainda existe outra característica. Paulo lida com a vontade, vista na humildade, com o coração, visto no desejo de fazer um trabalho satisfatório que agrada ao patrão. Paulo lida com o espírito, visto na atitude de colaboração. Em seguida, Paulo lida com as mãos. Em quarto lugar, a característica de um funcionário piedoso é a honestidade. Paulo adiciona no início do verso 10, não furtem. Essa é a palavra grega utilizada para falar da fraude. Significa colocar ao lado. Colocar ao seu lado algo que não pertence a você. A palavra grega ainda traz a conotação de mão leve. Ele simplesmente está roubando da empresa onde trabalha. Os roubos não incluem necessariamente coisas grandes, mas grande quantidade de coisas pequenas. Isso inclui o furto de recursos ou suprimentos com fins para uso pessoal, relatórios de despesas que são modificados e assim por diante. O que aconteceria em nosso mundo se todos passassem a viver honestamente? Nos anos de 1900, houve um reavivamento que varreu o país de Gales. Mais de 100 mil pessoas responderam positivamente ao Evangelho, vieram à fé e começaram as devoluções. Isso causou problemas inesperados para os portos ao longo da costa do país. No decorrer dos anos, trabalhadores haviam roubado de tudo, desde carrinhos de mão até martelos. Entretanto, quando o povo buscou acertar as contas com Deus, todos começaram a devolver aquilo que tinham roubado, o que resultou na aglomeração de pertences devolvidos nos estaleiros do país de Gales. Havia tanta ferramenta e maquinário sendo devolvidos que os estaleiros tiveram que colocar uma placa mandando que todos parassem com aquilo. A placa dizia: se Deus conduziu você a restituir o que roubou, por favor, saiba que a administração da empresa perdoou você e deseja que fique com o objeto roubado. O mundo não soube e ainda não sabe ao certo como lidar com o avivamento espiritual nas vidas de pecadores redimidos. Tito, você quer impactar a ilha de Creta? Comece com os empregados que roubaram de suas empresas. Faça com que eles devolvam aquilo que não lhes pertence. Será que nós trabalhamos com humildade, fazendo um serviço satisfatório, com uma atitude de colaboração e com a marca da honestidade? Bom, Paulo vai adiante e adiciona uma quinta característica, a conduta da fidelidade. Ele escreve no verso 10, deem prova de toda fidelidade. Em outras palavras, mostrando-se completamente fiel em bondade. Mais uma vez é uma questão de comportamento. A expressão dando prova significa que, por meio de suas demonstrações práticas, você prova ao seu chefe que possui a melhor das intenções para o local onde trabalha. Um comentarista falou, o funcionário crente não deve colocar sua fidelidade em dúvidas, mas dar ampla evidência de que é fiel. Tragicamente, boa fé e lealdade ao patrão e ao colega de serviço estão em falta até mesmo entre os crentes. A propósito, a marca da lealdade ou fidelidade foi a característica que concedeu a Daniel a promoção da gerência mediana à posição mais elevada no reino da Babilônia. O rei constituiu Daniel como líder sobre todos os líderes políticos para que o rei, como a Bíblia diz, não sofresse dano. Daniel 6:2. Essa é uma forma mais branda de dizer para que o rei não fosse roubado sem saber. Ele precisava de um homem honesto que seria leal à coroa e ao reino e também ao próprio rei. Fico me perguntando por que Daniel se importaria com isso? Por que se importaria com o rei e o reino da Babilônia? Afinal, ele havia sido sequestrado quando ainda adolescente, levado como prisioneiro de guerra para lá. Contra sua vontade, ele é feito eunuco, o que significa que ficaria solteiro pelo resto da sua vida. Daí passa pela Academia Real de Treinamento na Política e nos Negócios, por causa da maneira que se destacou desde o princípio. Anos e décadas depois, Dario, o novo rei persa sobre Daniel, o promove. Por quê? Porque devido a alguma razão estranha, esse judeu exilado fez o melhor que pôde em qualquer trabalho que realizou, até mesmo se aquilo significasse o avanço e melhoria do reino ao qual ele não pertencia. Daniel nunca voltou para casa, mas foi por causa da lealdade de Daniel ao rei e as tarefas dadas pelo rei que Deus foi glorificado. O legado de integridade de Daniel o destacaria de tal maneira que ele se tornaria o chefe sobre todos os sábios que serviam juntamente com ele. Daniel acabou usando sua posição para proclamar o Evangelho por meio das profecias do Antigo Testamento, e ele fez isso de forma tão eficaz que 600 anos depois, seu legado espiritual foi visto no ambiente dos sábios que viajaram da Pérsia até Jerusalém com seus presentes, de ouro, incenso e mirra, e perguntaram ao rei Herodes onde está o recém-nascido rei dos judeus. Mateus 2:2. Antes de você proclamar ao mundo o significado do Evangelho, certifique-se de que o mundo consegue ver a diferença que o Evangelho tem feito em sua vida. Devemos não somente trabalhar com humildade, colaboração, de forma satisfatória, com honestidade e lealdade, mas, finalmente, transformamos nosso local de trabalho em adoração quando trabalhamos com perspectiva na eternidade. Paulo adiciona uma cláusula final revelando o propósito, ou seja, faça tudo o listado acima, a fim de ornarem em todas as coisas a doutrina de Deus nosso Salvador. A palavra ornarem é o termo grego cosmel, do qual derivamos a palavra cosmético. Essa palavra foi usada no mundo antigo para descrever a disposição de joias, de maneira tão específica a fim de destacar a sua beleza. Um comentarista escreveu, viva uma vida que adiciona brilho ao Evangelho de Deus nosso Salvador. Por quê? Porque o seu chefe precisa de um salvador, você trabalha para o seu patrão com o pensamento de que ele e seus colegas de trabalho e amigos e todos em seu mundo viverão por toda a eternidade. E existem apenas duas opções, céu e inferno. Não se pode entrar no céu sem a doutrina de Deus, nosso Salvador. Não é de se surpreender que Jonathan Edwards, o pai do grande avivamento e pastor fiel, orou pedindo a Deus que estampasse a eternidade em seus olhos, a fim de que olhasse para as pessoas ao seu redor no contexto de suas consequências eternas. E isso não significa que você precisa sair e fazer algo espetacular, enorme, grandioso, gigantesco. Paulo diz nessa conversa de família, basicamente: meu amigo, faça o seu trabalho, apareça para o trabalho, trabalhe duro, sorria com frequência, fique longe de problemas e daqueles que causam problemas. Não seja um empregado respondão, fale a verdade. Viva para algo mais sublime do que um final de semana e uma aposentadoria. Mostre o Salvador às pessoas quando tiver oportunidade. Existem muitos crentes dispostos a fazer grandes coisas para Deus, mas poucos dispostos a fazer pequenas coisas para Deus. De acordo com as cartas de Paulo, até mesmo as pequenas coisas são eventos nos quais Deus toca a terra e move sua mão para fazer a sua perfeita vontade. Que Deus o abençoe e tenha um ótimo dia.
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0: Pesquisa brasileira comprova impacto negativo do cigarro na saúde reprodutiva. Entenda o que é o roaming e como funciona essa tecnologia. Jovem imita som de andorinha e filhotes abrem o bico na mesma hora para comer. Um estudo brasileiro inovador apresentado no Congresso Europeu de Medicina Reprodutiva comprovou os graves prejuízos do terrível cigarro e de outros hábitos na qualidade dos óvulos e no sucesso da fertilização in vitro. A pesquisa analisou mais de 10 mil óvulos com apoio de IA, mostrando que mulheres que fumam têm uma queda expressiva na nota de qualidade morfológica das células e uma menor taxa de fertilização. Além do tabagismo, os cientistas avaliaram outros fatores do estilo de vida e descobriram que a ingestão de álcool e a ansiedade crônica também reduzem as chances de formação de embriões saudáveis. Em contrapartida, a prática regular de atividade física e uma boa qualidade de sono apresentaram efeito protetor, aumentando e muito os índices de sucesso em todas as etapas do processo reprodutivo. Viajar para outro estado ou país sem conexão no celular pode complicar o acesso a serviços básicos. É para garantir a comunicação contínua nesses momentos que existe o roaming, um recurso tecnológico que permite ao aparelho realizar chamadas, enviar mensagens e navegar na internet usando a infraestrutura de operadoras parceiras quando estiver fora da área da sua própria prestadora. A ferramenta funciona de forma automática, validando os dados do chip junto à operadora de origem. Ela atua no modelo nacional, operado no Brasil e geralmente incluso nos planos de telefonia, e no modelo internacional, que viabiliza o uso do mesmo número no exterior por meio de acordos entre empresas globais, sujeito à cobrança de tarifas ou pacotes adicionais. Para garantir que a internet continue funcionando durante deslocamentos para fora da área de cobertura original, o usuário deve acessar o menu de configurações de rede móvel no smartphone e habilitar a opção de dados em roaming. Essa simples ativação permite o tráfego contínuo de dados por meio das redes parceiras disponíveis da região. Um vídeo divertido gravado por estudantes da Universidade de Guadalajara, no México, viralizou no TikTok ao alcançar dezenas de milhões de visualizações. Nas imagens, uma jovem imita o som do chamado da mãe andorinha e consegue uma reação perfeitamente sincronizada dos filhotes, que levantam as cabeças e abrem os bicos todos juntos à espera de comida. A reação surpreendeu quem acompanhava a cena, mas o comportamento tem explicação científica. Filhotes de aves usam movimentos corporais, piados e a abertura do bico como sinais para pedir alimento. E os sons emitidos pelos adultos funcionam como gatilho principal para que entrem imediatamente no modo de alimentação.
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2: As boas novas de Deus para você memorizar esta semana aqui na BBN encontram-se em João capítulo 16, versículo 33. Tenho-vos dito isto para que em mim tenhais paz. No mundo tereis aflições, mas tende bom ânimo, eu venci o mundo. 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
1: Olá, que bom que você está aí para acompanhar a nossa mensagem de esperança e encorajamento Pão Diário. Hoje vou ler o texto de Tim Gustafson com o título Unidos Finalmente, baseado em Salmo 87. O cineasta Otto Preminger polemizou com seu filme Êxodos em 1960. Foi um relato fictício de judeus que emigraram para a Palestina após a Segunda Guerra Mundial. O filme termina com os corpos de uma jovem europeia e judia e de um homem árabe, vítimas de assassinato, enterrados na mesma cova, no que em breve se tornaria a nação de Israel. Ele deixa a conclusão para nós. Seria uma metáfora do desespero, sonho enterrado para sempre? Ou símbolo de esperança, pois duas pessoas com um histórico de ódio e hostilidade uniram-se em morte e vida? Talvez os filhos de Corá, aos quais é atribuído a autoria do Salmo 87, vissem nessa cena um símbolo de esperança. Eles previram uma paz que ainda aguardamos. Sobre Jerusalém, escreveram: Ó cidade de Deus, que gloriosas coisas são ditas a seu respeito. Cantaram sobre o dia em que as nações, todas com histórico de guerras contra o povo judeu, se reunirão para reconhecer o único Deus verdadeiro. Egito, Babilônia, Filístia, Tiro e Etiópia, todos serão atraídos a Jerusalém e para Deus. A conclusão do Salmo é de comemoração. As pessoas em Jerusalém cantarão, todas as minhas fontes são em ti. Sobre quem cantam? Sobre a água viva, a fonte a jorrar para a vida eterna. Jesus é o único que pode trazer paz e a unidade eterna. E você, quais conflitos o angustiam? Confiar em Deus lhe traz a sua paz? Pense nisso. Eu sou a Clarice Fogaça e essa foi a nossa mensagem do dia.
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A Bíblia nos ensina que feliz é a nação cujo Deus é o Senhor. O Brasil, com a sua diversidade e riqueza, é um povo amado por Deus. Quando uma nação busca a justiça, a verdade e a compaixão, ela se aproxima do coração de Deus. Que o Brasil se volte ao Senhor e encontre nele a direção, paz e esperança.

No programa Palavras de Louvor, que nós vamos ouvir daqui a pouco, nós temos estudos do Dr. Lehmann Strauss, apresentados em português por Lincoln Oliveira. 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

A salvação é o maior presente que Deus ofereceu à humanidade por meio do nosso Senhor Jesus Cristo. Segundo a Bíblia, todos os seres humanos se afastaram de Deus por causa do pecado, mas, em seu amor, Ele enviou Jesus para trazer reconciliação e vida eterna. Em João 3,16, aprendemos que Deus amou o mundo de tal maneira que deu seu Filho unigênito, para que todo aquele que nele crê não pereça, mas tenha a vida eterna. A salvação não é conquistada por obras ou méritos humanos, ela é recebida pela fé em Cristo. Na cruz, Jesus levou sobre si os nossos pecados, oferecendo perdão e um novo começo. E por meio da sua ressurreição, ele venceu o pecado e a morte, garantindo a esperança para todos os que creem nele. Assim, a salvação em Cristo nos traz perdão, transformação de vida e a promessa de viver eternamente com Deus.

0: Bem-vindo ao programa Palavras de Louvor. Esse programa é baseado nos estudos do Dr. Donald Hubbard, pastor e professor da Bíblia. Nós agradecemos a Deus pelo privilégio de, nos próximos minutos, apresentar a você verdades contidas na Palavra de Deus e suas aplicações para os nossos dias. Vamos então a mais um estudo no programa Palavras de Louvor. Apresentação, Lincoln Oliveira.
1: A verdadeira vida é encontrada somente em Jesus Cristo. Se quisermos entender o verdadeiro sentido da vida, devemos, antes de tudo, reconhecer que a verdadeira vida, a vida de verdade com V maiúsculo, somente chega quando encontramos a fé salvadora em Jesus Cristo. Depois, começamos a caminhar com Cristo e nessa caminhada começamos a aprender novas coisas sobre a vida que vivemos. As coisas que aprendemos são diametralmente opostas às atitudes, filosofias e ao sistema de valores dos incrédulos, aqueles que não conhecem a Jesus Cristo como Senhor e Salvador. Essa é a razão pela qual há tanta infelicidade no mundo. Essa é a razão pela qual há tantos indivíduos em busca da felicidade nos lugares errados. A verdadeira alegria somente pode ser encontrada num relacionamento direto com o próprio Jesus Cristo. Jesus, no verso 35, está pedindo que façamos uma avaliação. No verso 34, nosso Senhor nos chama para fazer uma dedicação completa da vida. Há também um convite aqui. Jesus disse: "Se alguém quiser vir após mim, negue-se a si mesmo e tome a sua cruz e siga-me." E há também aqui uma instrução. Jesus nos instrui a fazer três coisas: negar-se a si mesmo, tomar sua cruz e segui-lo. Isso quer dizer desejar caminhar com Ele, dia após dia, numa atitude de vida que reflita a glória do Senhor. Essa dedicação, no entanto, torna a avaliação obrigatória. Começamos a avaliar nossa vida e o mundo em que vivemos de acordo com as reais prioridades que eles apresentam. No verso 35, Jesus nos perguntou sobre nosso veredito com relação à nossa vida. Já no verso 37, ele fez uma terceira pergunta que está relacionada com o valor de nossas almas. Em Marcos 8:37, Jesus disse: "Ou que daria o homem pelo resgate da sua alma?" Qual é a importância de sua alma? Esse foi o impacto da questão de Jesus. Temo que a resposta de muitas pessoas seria não muito, porque poucas pessoas pensam sobre a importância de sua alma. Há aqueles que negam que o homem tem uma alma, mas é claro que ele tem. Sabemos que há dois pontos de vista diferentes. Antes de tudo, porque as Escrituras definitivamente ensinam que o homem tem uma alma. E em segundo lugar, porque em todo o mundo há uma consciência de Deus. Não se pode descartar Deus escrevendo uma linha no computador. Deus sempre está presente. Minha esposa e eu temos tido o privilégio de visitar muitos países diferentes em todo o mundo. Já estivemos tanto nas sociedades mais primitivas, se comparadas à nossa sociedade, orientada tecnologicamente do Ocidente, quanto nas sociedades mais sofisticadas do mundo. Mas, em todas as sociedades visitadas, notamos a existência de um claro conceito de Deus. Bem, vamos voltar à nossa pergunta inicial agora. Qual é a importância de sua alma? O motivo de dizermos que alguns diriam não muita é porque poucas pessoas investem tempo para cultivar e crescer em seu crescimento das coisas espirituais. Se verdadeiramente compreendermos que a vida não termina na morte, mas continua através da eternidade, então entenderemos que nossa alma é tremendamente importante. De fato, ela é mais importante que o corpo. O corpo morrerá finalmente, caso o Senhor não retorne. Do pó vieste e para o pó voltarás. Esse foi o veredito de Deus sobre o corpo humano quando Adão pecou contra Deus. Do pó vieste. O corpo do homem é composto de vários elementos e quando a vida se vai, as Escrituras ensinam que a morte chega e a alma, espírito, se separa, condenando o corpo a voltar para o pó e este se decompõe. Essa é a ordem natural estipulada por Deus. Você e eu nos preocupamos demasiadamente com o corpo em sua aparência e vestimentas. Obviamente que precisamos estar preocupados com nossa saúde e com nossa aparência, mas isso não deveria ser nossa prioridade, especialmente se provocar a negligência de nossa alma. Pense apenas por um momento. Quanto tempo você gasta diariamente no crescimento de sua alma, pelas coisas que você lê e pelas meditações, orações e conversas que tem? Contraste com o tempo que você investe no cuidado com o seu corpo. Novamente, quero repetir que não se trata de ou um ou outro, mas de tanto um quanto o outro. Se de fato virmos que a vida não se encerra com a morte, mas continua por toda a eternidade, então entenderemos que nossas almas são tremendamente importantes. O que quer que seja mais importante para você que sua alma, torna-se a etiqueta de preço que você anexa à sua alma. Quando Jesus perguntou, que daria o homem pelo resgate da sua alma? Na verdade, ele estava dizendo, como você avalia a dimensão espiritual de sua existência? O que você acha do céu e do inferno? O que você acha sobre os dias que estão por vir? Veja que Jesus está nos ensinando, nestes três versos de Marcos 8, 35 a 37, sobre a verdade e o verdadeiro sentido da vida. Lembre-se de que a vida se inicia com uma dedicação e o fluir dessa dedicação, uma avaliação sobre a vida e como a vivemos. E por fim, nossa alma e o que fazemos com ela. Como avaliamos nossa vida, nosso mundo e nossa alma à luz de nossa dedicação a Cristo? Nossas respostas determinarão o significado verdadeiro da vida e como entendemos esse significado. É por isso que essa passagem é tão importante e esta é a razão por que estamos investindo um pouco mais de tempo examinando os ensinos do Senhor Jesus sobre isso. Isso acontece porque muitos estão perdidos nesse assunto. Portanto, meu amigo, gostaria de insistir para que você não deixe de avaliar esse assunto. Qual é seu veredito sobre a vida? Qual é o valor que você atribui a seu mundo? E qual é sua visão com relação à sua alma? Bem, isso nos leva ao último verso, que é Marcos capítulo 8, verso 38. Chamamos isso de um exame. Lembre-se de que o sentido da vida se compõe de três coisas: uma dedicação, uma avaliação e um exame. Lemos em Marcos capítulo 8, verso 38. Porquanto, qualquer que entre esta geração adúltera e pecadora se envergonhar de mim e das minhas palavras, também o Filho do Homem se envergonhará dele quando vier na glória de seu Pai com os santos anjos. Se você puder, sublinhe em seu Novo Testamento a palavra qualquer que encontramos nessa passagem. No verso 34 lemos, se alguém quiser vir após mim. Verso 35, porque qualquer que quiser salvar a sua vida, perdê-la-á, mas qualquer que perder a sua vida por amor de mim e do Evangelho, esse a salvará. Verso 38, porquanto Qualquer que, entre esta geração adúltera e pecadora, se envergonhar de mim e das minhas palavras, também o Filho do Homem se envergonhará dele quando vier na glória de seu Pai com os santos anjos. Se alguém, qualquer que... Jesus se dirige aos nossos corações dizendo que todos estão incluídos. Assim, Nosso Senhor indica que precisamos examinar nossa vida e depois ela será examinada pelo Senhor. Veja, isso não significa avaliar simplesmente aquilo que temos feito, nossas atitudes e atividades. É bem mais importante que isso. Jesus indica que em nosso exame da vida devemos incluir nossas atitudes, nossas motivações, nossos alvos e ações. Colocando em letras grandes, a vida não tem fim. Jesus afirmou que esse fato jamais poderá ser fraudado. Não haverá subterfúgios ou desculpas se nos envergonharmos de Jesus por causa das pressões e do estilo de vida dessa geração que Jesus chamou de adúltera e pecadora. Por isso, ele se envergonhará de nós. Mas o que significa isso tudo? Acho que uma boa palavra com a qual podemos definir essa descoberta é envolvimento. Mas que descoberta é essa? Descobrimos que o futuro é influenciado pelo que fazemos hoje. O que fazemos e pensamos afeta nosso amanhã. Gostaria de deixar com você uma citação de C.S. Lewis em seu livro A Essência do Cristianismo Autêntico, páginas 36 e 37. Deus invadirá sem dúvida, mas de que lhe valerá então dizer que você está do lado de Deus, vendo todo o universo se derretendo como num sonho e vendo ainda algo que jamais você pôde imaginar vindo com um grande estrondo? Algo tão belo para uns e tão terrível para outros, de que ninguém terá meios de escapar, porque dessa vez será Deus sem disfarce. Será um evento tão extraordinário que suscitará, irresistivelmente, o amor ou o horror em cada criatura. Então será tarde demais para se escolher em que lado ficar. Não adianta preferir ficar deitado quando é impossível ficar em pé. Então não será mais o tempo de escolher. Será a hora de ficarmos sabendo qual o lado que realmente escolhemos. Quer o tenhamos compreendido antes ou não. Hoje, neste momento, agora, temos a oportunidade de escolher o lado certo. Deus se demora em vir para nos dar essa oportunidade. Não será sempre assim. Cabe-nos aproveitá-la ou não. Fim da citação. Por isso, a primeira descoberta que fazemos é que o futuro é influenciado hoje e a segunda descoberta que abrange este exame é que nosso destino está diretamente envolvido. Onde passaremos a eternidade? Se você conhecer Jesus Cristo como Salvador, você estará no céu. Mas certifique-se de viver aqui na Terra com uma vida cheia de sentido e significado, conforme o Mestre já estabeleceu. Pai, te agradecemos pelo discernimento dos lábios do Senhor Jesus. Imprima essas verdades em nossos corações, Senhor. Ajude-nos a viver esta vida conforme Teu desejo, honra e glória, pois oramos em nome de Jesus. Amém.
0: Fica por aqui mais um Palavras de Louvor. Um programa baseado nos estudos do Dr. Donald Hubbard e apresentado por Lincoln Oliveira. Esperamos que o estudo de hoje tenha servido para fazê-lo crescer em seu relacionamento com Deus. Esperamos contar com a sua audiência em nossa próxima edição. Até lá e que Deus lhe abençoe.

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2: Taxa de açúcar elevada na gravidez pode influenciar o peso do bebê. Medicamentos antigos voltam a ser estudados para insuficiência cardíaca. Coisas da sua casa que podem afetar a sua saúde sem você perceber. Um estudo publicado no American Journal of Clinical Nutrition revelou que níveis elevados de glicose no sangue durante a gestação aumentam as chances de o bebê nascer grande para a idade gestacional. A pesquisa analisou mais de 10 mil nascimentos entre os anos de 2011 e 2022 em Chicago, demonstrando que o impacto do açúcar no desenvolvimento fetal ocorre mesmo em mulheres que não fecham o diagnóstico formal de diabetes gestacional. Os achados reforçam que a glicemia do pré-natal deve ser acompanhada como uma escala contínua de risco. Durante a rotina de rastreio, é comum que gestantes passem por um exame inicial e, caso este dê alterado, por um segundo teste confirmatório mais detalhado. O estudo destacou que pacientes do chamado grupo intermediário, aquelas que alteram o primeiro teste mas negativam no segundo, apresentam risco cerca de 40% maior de dar à luz recém-nascidos maiores do que o padrão. Já para as mães diagnosticadas com diabetes gestacional confirmada, essa possibilidade de gerar bebês acima do peso ideal sobe para mais de 70%. Fármacos clássicos da classe dos digitálicos, como a digoxina e a digitoxina, voltaram ao centro das discussões médicas durante um congresso da Sociedade Europeia de Cardiologia em 2026. Um estudo, batizado de Decision, avaliou o uso de digoxina em baixa dosagem em mais de 1.000 pacientes com insuficiência cardíaca leve a moderada, que apresentavam redução da força do bombeamento cardíaco. Embora a substância não tenha atingido grande redução no indicador principal de óbito cardiovascular e piora geral, ela demonstrou eficácia ao diminuir o número total de episódios de agravamento da doença ao longo de 3 anos. Análises complementares que reuniram dados de quase 10 mil pacientes reforçaram a capacidade dos digitálicos de conter o avanço e a descompensação da insuficiência cardíaca. A manutenção inadequada de utensílios domésticos comuns como esponjas de cozinha, umidificadores e tábuas de corte favorece o acúmulo de micro-organismos e a contaminação. Higienizar diariamente esses recipientes, secar bem os materiais e respeitar a frequência de substituição recomendada evita o alastramento de fungos, bactérias e a contaminação cruzada nos alimentos. O aquecimento de alimentos em plásticos impróprios e o uso de produtos aromáticos sintéticos podem expor o organismo a compostos químicos voláteis e substâncias como bisfenóis. A preferência por recipientes de vidro ou cerâmica e a priorização da ventilação natural com janelas abertas diminuem a irritação das vias respiratórias e a degradação de materiais. O desgaste severo de objetos de uso diário, a exemplo de panelas antiaderentes danificadas, travesseiros antigos, escovas de dentes deformadas e filtros de ar-condicionado sujos, compromete a saúde.
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2: Quando Jesus orou ao Pai e seus discípulos acompanharam aquela oração que Mateus registra no capítulo 6, logo no início Jesus declarou a sua condição de alguém que busca a presença do Pai. Pai nosso que estás no céu, santificado seja o teu nome. O nome do Senhor é para ser reconhecido como santo. E isto parte do nosso desejo expresso na oração e também por isso mesmo do nosso testemunho diante das pessoas. Em Isaías, no capítulo 6, o profeta fala: no ano em que o rei Uzias morreu, eu vi o Senhor. Ele estava sentado em um trono alto e a borda de seu manto enchia o templo. Acima dele havia serafins, cada um com 6 asas, com 2 cobriam o rosto, com 2 cobriam os pés e com 2 voavam. Diziam em alta voz uns aos outros: santo, santo, santo é o Senhor dos exércitos, toda a terra está cheia de sua glória. Ele fala então da grandeza do nome do Senhor, que é exaltado pelos próprios seres celestiais. Isso sacudia o templo até os alicerces. Mas então no versículo 5 ele diz que ele se sentiu perdido, porque ele se viu uma pessoa de lábios impuros, que vivia no meio de pessoas assim também. E ele ficou com medo de estar na presença do Deus Santo. Então um daqueles serafins voou até onde ele estava e disse, tocando nos lábios dele com uma brasa, disse: veja, esta brasa tocou seus lábios, sua culpa foi removida e seus pecados foram perdoados. Essa experiência de Isaías, no capítulo 6, prepara a sua missão quando ele vai sair anunciando o nome do Senhor. E aqui há uma lição para nós. Quando queremos que o nome do Senhor nosso Deus seja santificado, nós temos uma parte nossa, nós temos uma responsabilidade que devemos cumprir na nossa vida. Porque assim como Isaías precisou passar por um processo de purificação e então estava preparado para anunciar a mensagem do Senhor, assim Deus faz em toda a história. Em Atos nós vemos a história de Saulo de Tarso, que vai ser então mudado para o nome de Paulo, e vamos ver que ele com seu companheiro Barnabé saíram anunciando a palavra de Deus em todos aqueles locais vizinhos já no exterior do povo de Israel. E lá em Antioquia da Síria, pelo testemunho deles, os cristãos passaram a ser chamados de cristãos, né? Até ali eram chamados os do caminho. Então, um testemunho de vida que levou as pessoas a reconhecerem pelo testemunho a mudança, a vida. Que a nossa vida também leve pessoas a reconhecerem a santidade do nosso Deus. Isso está incluído nas nossas orações. Deve estar.
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A Bíblia nos diz em Apocalipse 11:15: o reino do mundo se tornou o reino do seu Cristo, e ele reinará para todo sempre. Toda nação pertence a Jesus. Quando um povo entrega seu coração a Cristo, ele transforma sua vida, governa com justiça e traz salvação. Que cada nação se renda ao senhorio de Jesus e viva para a glória de Deus.

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0: Seja bem-vindo a mais uma edição do programa Razão para Viver. Iniciamos no programa anterior a série Igreja, Propósito, Perfil e Prioridades. Hoje o pastor Fernando Bóquio vai concluir o estudo, o propósito principal da existência da Igreja. Ele vai abrir com a leitura do Salmo 145. E se você tem filhos, preste atenção a um recado especial.
1: Davi foi uma pessoa que buscou andar todos os dias de sua vida nos caminhos do Senhor. Abra sua Bíblia em Salmos 145. Você se imagina vivendo uma vida como a de Davi? Você se imagina vivendo todos esses anos como descreve o Salmo 145 e como veremos também no Salmo 86? Exaltar-te-ei, ó Deus meu e Rei, bendirei o teu nome para todo sempre. Todos os dias te bendirei. Você alguma vez tentou fazer isso? Ó, veja comigo. Todos os dias te bendirei e louvarei o teu nome para todo sempre. Grande é o Senhor e muito digno de ser louvado, sua grandeza é insondável. Veja agora este recado, para você, pai e mãe. Uma geração louvará a outra geração as tuas obras e anunciará os teus poderosos feitos. Pais, temos aqui que ensinar os nossos filhos dizendo, querido, vou te ensinar como louvar a Deus. Enquanto você crescer, ouça esta verdade. Veja a importância de dar glória a Deus durante toda a sua vida. Isto é uma geração ensinando a outra a dar glórias a Deus. Seus pais fizeram isto com você. Como pai, você faz isso. O salmista continua no verso 5. Meditarei no glorioso esplendor da tua majestade e nas tuas maravilhas. Tente fazer isso no dia de hoje. Versículo 6. Falar-se-á do poder dos teus feitos tremendos e contarei a tua grandeza. Esta é a canção que está nos lábios daqueles que glorificam a Deus. Agora vamos para o Salmo 86. As coisas não são tão boas no Salmo 86 quanto no Salmo 145. A situação na vida de Davi estava meio complicada e ele não tinha como olhar para outro lugar a não ser para cima. Mas vemos o mesmo homem do Salmo 145, o mesmo Deus e o mesmo espírito de adoração. Por isso Deus chamou Davi de o homem segundo o coração de Deus. As circunstâncias não mudaram o seu estilo de vida. Salmo 86 diz o seguinte: Inclina, Senhor, os ouvidos e responde-me, pois estou aflito e necessitado. Preserva minha alma, pois eu sou piedoso. Tu, ó Deus meu, salva o teu servo que em ti confia. Compadece-te de mim, ó Senhor, pois a ti clamo de contínuo. Alegra a alma do teu servo, porque a ti, Senhor, eleva a minha alma. Pois tu, Senhor, és bom e compassivo, abundante em benignidade para com todos os que te invocam. Escuta, Senhor, a minha oração e atende à voz das minhas súplicas. No dia da minha angústia, clamo a ti, porque me respondes. Vou acrescentar uma dica neste trecho, tudo bem? No dia da minha angústia financeira, não clamarei ao banco, eu clamarei a ti. No dia da minha angústia, ao querer saber qual é a tua vontade para a minha vida, não buscarei o conselho de outros, clamarei apenas a ti. No dia em que os médicos não conseguirem achar a solução para o meu problema, não procurarei outro médico, clamarei a ti, Senhor, só a ti. E poderíamos continuar assim, colocando cada área das nossas vidas neste versículo. Você sabe, nós temos muletas em que nós nos apoiamos com muita facilidade. Nós temos uma lista enorme destas muletas, com todas elas escritas na nossa agenda de endereços. Nós temos os nomes, nós temos todos os telefones para ligar para alguém quando precisamos de alguma coisa. Mas onde está Deus? Onde está a sua glória? Como ele se encaixa na nossa rotina? Quando ligamos para Deus, quando você chega a dizer, Senhor, estou no fundo do poço, sem nenhum lugar para ir, me ajude, Senhor, que tu sejas exaltado, mesmo se a resposta for não, mesmo se tu quiseres que eu passe por dor e sofrimento, como no Salmo 86, veja como o salmista diz isso no versículo 8. Não há entre os deuses semelhante a ti, Senhor, e nada existe que se compare às tuas obras. Veja também no verso 10. Pois tu és grande e operas maravilhas, só tu és Deus. Ensina-me, Senhor, o teu caminho e andarei na tua verdade. Dispõe-me o coração e glorificarei para sempre o teu nome. Dar-te-ei graça, Senhor, Deus meu, de todo o coração e glorificarei para sempre o teu nome. Bom, onde podemos aplicar isto? Vamos para as coisas do dia a dia. Vou dar a vocês alguns quando, alguns onde, alguns se. Essas expressões são um tanto quanto estranhas, mas não tem problema. Preste atenção no que eu vou dizer. Quando estou inseguro, eu glorifico a Deus ao buscá-lo e esperar uma resposta dele. Quando preciso tomar uma decisão, me apoio no seu direcionamento. Por exemplo, ao escolher um emprego, achar uma casa nova, ao escolher o meu cônjuge ou ao comprar um carro novo, ou até mesmo ao determinar uma meta que eu queira realizar. Cada uma destas coisas deve ser para a glória de Deus. Que tal este outro exemplo? Quando estou passando por algum problema ou sofrendo algum tipo de agressão, ou quando estou me aperfeiçoando em meus estudos, tudo isso deve ser para a glória de Deus e não a minha. Até mesmo a escola ou faculdade que frequentamos, ou os cursos que eu faço. Quando algum assunto vem à tona e eu devo tomar alguma atitude, tudo para que a glória de Deus seja mostrada através da minha resposta. Quando eu perco ou desisto de um sonho, ou quando preciso caminhar em outra direção, eu entrego o meu sonho de maneira voluntária para a glória de Deus. E os ondes? Na minha vida pública ou em assuntos particulares, tudo para a glória de Deus. Em relacionamentos que me agradam ou que me machucam, tudo para a glória de Deus. Em minha casa, no meu serviço, na minha escola, quando viajo ou quando estou sozinho, quando sou forçado a ir a um lugar monótono, nas minhas pesquisas, nos meus estudos, nos meus deveres acadêmicos, nos meus estudos para as provas, na minha formatura, no praticar da minha profissão, tudo. Tudo para a glória de Deus, na fama e na fortuna, nos aplausos e na valorização, e também quando não temos mais nada disto, tudo para a glória de Deus. Creio que já deu para você entender o que eu quero realmente dizer a você. Agora vamos ver os ses. Se uma pessoa que eu amo fica ou vai embora, a glória deve ser dada a Deus. Se eu perco ou ganho uma causa, a glória deve ser dada a Deus. Se os planos que eu faço dão certo ou não, ou são alterados, se a igreja em que eu frequento cresce ou para de crescer, a glória deve ser dada a Deus. Se eu tiver que sair para dar espaço para a pessoa certa, então a glória deve ser dada a Deus. Se eu ficar, a glória vai para Deus. Dar-te-ei graça, Senhor, meu Deus, pelas tuas obras. E agora o como? Tenho certeza que você já sabia que eu tocaria neste assunto. Como faço tudo isso acontecer? Obviamente, você não precisa ouvir este sermão 10 ou até 15 vezes. Você não tem como ver as anotações do pastor Fernando e decorá-las. Isso não ajudaria em nada. Mas, então, como posso fazer tudo isso acontecer? Como consigo colocar isto em ação para que a glória de Deus não esteja mais no culto no domingo à noite, mas sim no meu dia a dia, na minha vida diária? Como Jesus mesmo disse, Pai, a minha vontade é que onde eu estou estejam também comigo os que me deste, para que vejam a minha glória e que me conferiste, porque me amaste antes da fundação do mundo. E depois Jesus resumiu toda a sua vida em duas palavras, está consumado. Bom, então como? Quero dar três sugestões, tenho certeza que elas vão ser úteis para você. A primeira é a seguinte, cultivar o hábito de incluir o nosso Senhor Deus em cada área de sua vida. Cultivar o hábito de incluir Deus em cada, e se você preferir, em toda área da sua vida. Eu tenho sido bem fanático em relação a isto, a cada momento. É assim que criamos hábitos. Talvez ajude se você fizer um bilhete que diga, Deus é glorificado nisto. Coloque esse bilhete no seu carro, debaixo do retrovisor, na sua mesa de trabalho, no espelho do seu banheiro, na frente da pia da cozinha, ou seja, em lugares em que você passa todos os dias. Escreva: estou glorificando a Deus, estou glorificando a Deus neste momento. Vou citar um livro bem antigo escrito por Richard Budd, intitulado Uma Resposta para Cada Homem. Acho que este livro já até saiu de circulação. O autor diz o seguinte: o ser humano não pode servir ao mesmo tempo a si mesmo e a Deus. A corrupção da natureza humana produz uma vontade própria que está contra Deus e glorifica a habilidade do ser humano e não a graça de Deus. O orgulho e o egoísmo são características da natureza humana que exigem que todas as coisas sejam feitas de acordo com a vontade do homem. O primeiro passo é servir a Deus da maneira como Ele quer que nós o servamos e que nós conscientemente e constantemente resistamos às exigências do nosso ser e entreguemos os nossos desejos a Deus. Estas duas palavras, constantemente e conscientemente, me perseguem. Por isso, sugeri que cultivássemos o hábito, isto é, uma atitude constante e consciente. Você não pode viver o seu dia a dia distante de Deus e depois, no domingo, achar que a sua vida glorifica a Deus porque você foi à igreja. Eu me lembro como se tivesse acontecido semana passada, o dia em que eu realmente entendi que o meu cristianismo não era apenas para o domingo, mas o cristianismo é um estilo de vida, um pacote completo, e que o domingo deveria ser, na verdade, apenas um dos dias que causariam impacto na minha vida. Talvez você ainda precise tomar este passo em direção a Deus para glorificá-lo, ou talvez você tenha áreas em sua vida em que Deus precisa ser glorificado. Talvez você tenha algumas gavetas ou mesmo poeiras que foram varridas para debaixo do seu tapete que, com certeza, Deus não é glorificado lá e nem mesmo convidado a entrar neste lugar. Isso precisa ser tratado. A segunda: recusar-se a aceitar glória para si mesmo, pois toda glória deve ser dada a Deus. Eu escolhi essas palavras com muito cuidado: recuse-se a aceitar a glória, pois, na verdade, toda glória deve ser dada a Deus. A carne é muito criativa, é uma esponja, ela suga toda a glória. A carne tem maneira de agir como se não gostasse de receber glória, mas ela ama ser alisada, ela até antecipa os comentários, ela é ambiciosa, é energética. É como eu digo, a carne é criativa. Eu posso pregar um sermão maravilhoso na carne e o sermão talvez acabe até ajudando algumas pessoas. E isso pode ser uma amostra da minha carne, feita para a glória do homem. A carne é tão abominável. Quem sabe quantos sermões são feitos na carne? Eu posso conseguir, através de técnicas, manipular uma congregação e fazer as coisas que eu quero que ela faça. Eu posso dar ao sermão um certo brilho ou polidez e você achará que as coisas que eu disse estão de acordo com a vontade de Deus. Eu apenas escondi os meus objetivos. Ao recusar-se a aceitar a glória, que na verdade deve ser dada a Deus, você passa a estar mais perto de dar glória a quem realmente merece, a Deus. Terceiro, priorizar o seu relacionamento com Deus, pois ele é mais importante do que qualquer outro relacionamento aqui na Terra. Talvez você seja mais próximo dos seus filhos do que de Deus. Talvez você passe mais tempo com seus filhos do que com Deus. Em pensamentos conscientes ou inconscientes, talvez você esteja mais preocupado com a segurança, a alegria e bem-estar dos seus filhos do que com a vontade de Deus. Você pode dizer: bom, pastor Fernando, se você tivesse filhos pequenos, olha, espera só um pouquinho só, eu já tive filhos pequenos. O que a Bíblia nos ensina é que Deus quer que nós priorizemos o nosso relacionamento com Ele. Por isso que, quando alguns pais perdem os seus filhos, eles não conseguem mais viver. A criança tinha mais significado para eles do que o próprio Deus vivo. E isto é muito sério. O nosso Senhor Jesus disse em Lucas capítulo 9, versículo 23: se alguém quer vir após mim, a si mesmo se negue, dia a dia tome a sua cruz e siga-me. Mais uma vez, Tome cuidado com a sua interpretação literal deste versículo. Jesus queria fazer um contraste. Ele disse que o relacionamento com Deus vivo é tão importante que nada pode vir antes disso. Antes de Deus, nada ou ninguém. O abrir mão da nossa própria vontade é muito difícil. Poucos aprendem isto em casa. Um homem chamado Robert E. Lee, um general que lutou na Guerra Civil dos Estados Unidos, aprendeu isso desde pequeno. Há pouco tempo, terminei de ler um livro escrito por Douglas Freeman, chamado Lee. O final do livro dizia o seguinte: da humildade à submissão nasceu um espírito de autonegação que o preparou para as durezas da guerra e de suas consequências. Esta autonegação era, de alguma maneira, uma reflexão espiritual do autocontrole social que sua mãe tinha plantado em sua vida desde menino e que cresceu e tomou corpo ao longo de sua vida. Certa vez, um jovem levou seu bebê para que o general Lee o abençoasse. Ele pegou o menino em seus braços, olhou em seus olhos e disse à sua mãe, bem devagar, ensine este bebê a autonegar-se. Convém que ele cresça e que eu diminua. O caminho de Deus deve prevalecer. Eu não me atreveria em sair correndo para fazer a minha vontade em primeiro que a dele. Deus é quem deve ser exaltado. Eu devo diminuir. Deus deve vir em primeiro lugar. Eu devo aceitar qualquer posição que ele disser que eu tenha que assumir. Ele é o Senhor. Eu sou apenas o servo. Bom, vamos ver algumas sugestões simples para fazer com que isto aconteça na sua vida. Vamos ligar três reflexões a três ações. A primeira é a seguinte: para cultivar o hábito de incluir o Senhor Deus em cada área da sua vida, encontre-se com Ele frequentemente. Só você e Deus. Talvez você esteja falhando em relação a isso. Estamos sempre tão ocupados, o nosso mundo sempre está a mil por hora. Talvez você não pare para conversar com Deus com frequência, porque você sempre tem muitas coisas a fazer. Ou talvez você use apenas alguns minutos para ler pequenos trechos da Bíblia, ou você busca a Deus apenas quando está com outras pessoas. Mas eu estou sugerindo um tempo a sós com Deus. Encontre-se com Deus frequentemente, apenas você e Ele. Não precisa ser necessariamente por 2 ou 3 horas. Nós, muitas vezes, não temos nem 2 horas por semana sem nenhum compromisso marcado, muito menos 2 horas por dia. Talvez você tenha apenas 10 minutos. Você pode fazer isso no seu carro, no banheiro, em algum lugar em que você esteja sozinho com Deus. Algum lugar em que você possa se encontrar com Ele, apenas você e Deus. Talvez você tenha que acordar um pouco mais cedo, ou quando o dia estiver mais calmo, e a poeira baixar com a televisão e o rádio desligado, você converse com Deus sobre todas as áreas da sua vida quando estiver a sós com Ele. A segunda, recusar-se a aceitar qualquer glória que deva ser dada apenas a Deus. Admita a sua luta em lidar com orgulho. Se você faz parte de um grupo familiar ou de um programa de discipulado, fique à vontade para compartilhar a sua luta. Compartilhe também com a sua família. Eles com certeza o ajudarão quando este problema vier à tona. Admita a sua falha. Não o esconda. Ninguém consegue lidar com orgulho até que ele ou ela admita que tem este problema. Admita este problema de maneira franca. E terceiro, para priorizar o seu relacionamento com Deus, filtre tudo com a seguinte pergunta: isto glorificará a mim ou a Deus? Esta é uma boa pergunta para questionar tudo o que fazemos. Agora, ao fazermos esta pergunta, temos que respondê-la de maneira honesta. Bom, me desculpe, mas tenho boas e más notícias. Qual você prefere ouvir primeiro? Eu sei que todo mundo prefere receber as más notícias primeiro. Então aí vai. A má notícia é que podemos ser desonestos. Você pode fingir que está glorificando a Deus. Todos nós já fizemos isto uma vez ou outra. Nossa aparência parece ser mais santa, nosso discurso mais humilde, mas Deus fica decepcionado com este tipo de atitude. Eugene Peterson, em seu livro Trabalhando com Ângulos, conta o seguinte: Annie Taylor, em seu livro Morgan Passing, nos conta a história de um homem de meia-idade que sempre assumiu o papel que as pessoas precisavam naquele determinado momento. E ele fazia isso cheio de segurança e técnica. A história começa com uma cena em que Morgan assistia a um show de fantoche no jardim da igreja num domingo à tarde. Alguns minutos depois de começar a apresentação, um jovem entrou em cena e perguntou: "Alguém aqui é médico?" Depois de quase um minuto de silêncio, Morgan levantou bem devagar, se aproximou do jovem e perguntou: "Qual é o problema?" A esposa do rapaz estava fazendo a apresentação de fantoche e entrou em trabalho de parto. O bebê estava quase nascendo, então Morgan colocou o jovem casal em sua caminhonete e foi em direção do hospital mais próximo. No meio do caminho, o rapaz começou a gritar: "O bebê está nascendo!" Morgan calmamente, com muita segurança, parou no acostamento, mandou o pai comprar um jornal para ser usado como lençol e toalha e fez o parto. Logo em seguida, ele foi até o pronto-socorro e colocou a mãe e o bebê na maca e desapareceu. Depois que tudo se acalmou, o casal perguntou pelo Dr. Morgan. Eles queriam agradecer pelo que ele tinha feito, mas ninguém nunca tinha ouvido falar do tal Dr. Morgan. O casal ficou confuso e frustrado por não poder demonstrar a sua gratidão pelo que o Dr. Morgan tinha feito. Alguns meses depois, quando estavam passeando com o nenê, eles viram Morgan do outro lado da rua. O casal saiu correndo em sua direção para cumprimentá-lo e mostrar o bebê cheio de saúde que ele tinha ajudado a vir ao mundo. E eles contaram como foi impossível achá-lo e a incompetência da administração do hospital por não conseguir encontrar o Dr. Morgan. E depois de ouvir aquilo, Morgan, num gesto muito honesto, admitiu que ele, na verdade, não era um médico. Ele disse que era dono de uma loja de ferramentas, mas como eles precisavam de um médico, ser médico naquelas circunstâncias não era tão difícil assim. Bom, tudo é baseado na aparência, ele disse. Você vê o perfil que as pessoas precisam e você tenta se encaixar nele. Morgan fazia isso com todas as profissões consideradas honrosas. Ele assumiu o papel de médico, de advogados, pastor e conselheiro, de acordo com o que a situação demandava. É muito fácil fingir. Se Morgan conseguiu fazer um parto, é muito fácil fingir que estamos dando glória a Deus em determinada situação. Mas não se atreva a fazer isso. Nada de enrolação, não faça isso. O que você fizer não voltará vazio. Não conheço nada que cause mais sentimento de culpa do que a falsa piedade. Quando não admitimos o que fizemos, ficamos até doentes, com um sentimento horrível. E Deus sabia de tudo, o tempo todo, e isso desagradou muito. A boa notícia é que dar glória a Deus é possível. Ou você consegue dar glória a Deus, ou a Bíblia está cheia de enganações. Existem muitas passagens que nos falam sobre o nosso dever de glorificar a Deus, que devemos glorificar a Deus e que vamos glorificar a Deus. E tudo isso não é verdade? É lógico que é verdade, é possível, você vai conseguir, mas você tem que determinar no seu coração que você quer mesmo seguir o caminho de Deus. Apesar de muitas vezes não agradecermos a Deus pelas coisas que Ele me dá, mas que eu não mereço, mesmo assim Deus continua a derramar as suas bênçãos em minha vida. A única coisa que Deus pede do seu povo como expressão de louvor é que nós devemos dar glória a Ele. Devemos parar de glorificar a nós mesmos e de confiar em nós mesmos. Devemos entregar tudo a Ele. Por isso, no dia de hoje, vamos todos dar glórias a Deus.

Este foi o pastor Fernando Bóquio em mais um programa Razão para Viver. Você quer seguir o caminho de Deus, mas não sabe como fazer isso? Você já se decidiu, mas enfrenta dificuldades? Vamos relembrar as três reflexões que o pastor Fernando fez hoje, ligadas a três ações. A primeira, cultive o hábito de incluir Deus em cada área da sua vida e tenha um tempo a sós com Ele regularmente. A segunda, recuse-se a aceitar qualquer glória que deva ser dada apenas a Deus. Abra mão do seu orgulho. E a terceira, antes de qualquer decisão, sempre se pergunte: isso glorifica a Deus? Inclua estas reflexões em todos os seus dias e você vai ver os resultados. 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

0: São Paulo produz 80% da lixia do Brasil e amplia vendas para a Europa. Bacterioses no trigo. Como diferenciar e proteger a lavoura da estria bacteriana e da queima da folha. Vazio sanitário antecipa decisões importantes para a próxima safra de soja. O estado de São Paulo se consolidou como o principal polo produtor de lixia do Brasil, sendo responsável por 80% de toda a safra nacional. O grande destaque fica para a região do Alto Vale do Paranapanema, com a cidade de Itaí liderando o ranking nacional de produção. A expectativa técnica é que os pomares locais ultrapassem a marca de 200 hectares cultivados já na próxima safra. A grande vantagem competitiva dos agricultores paulistas no mercado internacional está no clima. Enquanto a Ásia colhe a fruta no meio do ano, o verão brasileiro permite a colheita entre os meses de dezembro e fevereiro. Esse período coincide perfeitamente com as festas de fim de ano na Europa, época em que a demanda pela fruta dispara e garante preços altamente competitivos para exportação. Além do clima e do solo favoráveis, a longevidade das árvores, que podem produzir por décadas, estimula a inovação no setor. Os produtores rurais estão diversificando os pomares com novas variedades de lixia e apostando no processamento da fruta para a fabricação de derivados como mel e versões congeladas ou desidratadas. O aumento da umidade no campo acende o alerta para as bacterioses no trigo, um termo popular que engloba duas doenças distintas, a queima da folha e a estria bacteriana. Ambas necessitam de alta umidade e lesões na planta para penetrarem no tecido, mas se diferenciam pela temperatura. Enquanto a queima da folha prefere climas frios abaixo de 16 graus, a estria bacteriana se desenvolve no calor acima dos 25, podendo causar perdas severas de produtividade de até 40%. Os sintomas também variam de acordo com a doença e o estágio da lavoura. A estria bacteriana provoca lesões translúcidas que acompanham as nervuras das folhas e podem escurecer as espigas durante o enchimento de grãos. Já a queima da folha se manifesta por manchas branco-amareladas com aspecto desidratado após o espigamento. Identificar o agente causador é fundamental para compreender os riscos da perda e traçar a melhor estratégia de proteção. O avanço expressivo da ferrugem asiática na última safra acendeu alerta nos campos e reforçou a importância do vazio sanitário. O consórcio antiferrugem registrou quase 380 ocorrências da doença no ciclo 25-26, o triplo da safra anterior. Durante a chamada entre-safra, é obrigatório eliminar totalmente as plantas voluntárias de soja para interromper o ciclo do fungo. Especialistas lembram que retardar a chegada da doença do início do plantio preserva a eficácia dos fungicidas, evita aplicações extras e protege a produtividade e o bolso do agricultor.
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2: As boas novas de Deus para você memorizar esta semana aqui na BBN encontram-se em João capítulo 16, versículo 33. Tenho-vos dito isto para que em mim tenhais paz. No mundo tereis aflições, mas tende bom ânimo, eu venci o mundo. Mais uma vez, tenho-vos dito isto para que em mim tenhais paz. No mundo tereis aflições, mas tende bom ânimo, eu venci o mundo. Estas são as boas novas de Deus para você memorizar esta semana aqui na BBN.

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0: Temos estudado como Jó reagiu a um teste material e a uma tragédia. Para a maioria de nós, esses testes por si só teriam sido avassaladores. Jó, no entanto, manteve sua confiança em Deus. Então, no capítulo 2 do livro de Jó, somos informados de como Satanás infligiu a Jó feridas dolorosas da sola dos pés ao topo da cabeça. A descrição indica que Jó teve furúnculos por todo o corpo. Eu chamo isso de teste físico. Tive muita sorte. Desfrutei de boa saúde durante a maior parte da minha vida. Certa vez, tive um caso crítico de pneumonia viral e quase morri. Fiquei tão doente que fiquei totalmente imobilizado, mas durou apenas algumas semanas. Posso imaginar como ficaria impaciente se tal condição durasse mais tempo e eu não conseguisse me locomover. Ou como me sentiria se tivesse uma doença que tornasse minha aparência repugnante. Paulo lutou contra um espinho em sua vida, como registra 2 Coríntios capítulo 12, do versículo 7 ao versículo 10. Alguns acreditam que era uma infecção nos olhos que tornava sua aparência repulsiva aos outros. Ele orou 3 vezes para que a infecção fosse removida, mas não obteve resposta de Deus. Então Deus disse: a minha graça te basta, porque o meu poder se aperfeiçoa na fraqueza. Isso parece ótimo, mas significava que ele precisaria suportar o teste físico, assim como Jó. Quando a esposa de Jó sugeriu que ele amaldiçoasse a Deus e morresse, ele respondeu: receberemos o bem de Deus e não receberíamos o mal? Podemos não entender o que estamos vivenciando, mas se Deus permite problemas físicos, o teste da nossa fé é confiar nele para que sua graça seja nossa suficiência.
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A salvação em Jesus Cristo é o maior presente de Deus à humanidade. Em João 3,16, a Bíblia declara que Deus amou o mundo de tal maneira que deu seu Filho unigênito para que todo aquele que nele crê não pereça, mas tenha a vida eterna. A salvação não vem por obras, mas pela fé em Cristo, que morreu e ressuscitou para nos dar vida nova.

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0: 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Vivemos em um mundo de mudanças constantes, de questionamentos desenfreados, questões sobre a vida, o sofrimento humano, o caráter dos homens e até mesmo sobre a morte. Você sabe que as mais estranhas respostas são oferecidas para essas questões, pequenas ilusões que se propõem a substituir a verdade. Contudo, Jesus Cristo, por ocasião da sua oração sacerdotal, disse: Pai, santifica-os na verdade. A tua palavra é a verdade. Sim, querido ouvinte, a palavra de Deus é a verdade. Ela nos proporciona respostas libertadoras que nos conduzem a um relacionamento dinâmico com Deus. Por isso, fique conosco enquanto o pastor Leandro Tarrataca nos apresenta a Verdade Bíblica.
1: A solidão certamente não é agradável, não é agradável para ninguém. No Antigo Testamento mesmo, a solidão é descrita como uma espécie de isolamento em que a pessoa sofre. Deus olha para Adão e diz que não é bom que o homem esteja só. O que você faria se você ficasse só, se você acabasse ficando viúvo ou viúva, sozinho, sozinha, sem filhos? O que faria uma criança sozinha ou um menino, um adolescente? Curiosamente, o texto de Lucas nos fala de uma aparente solidão. Nós temos Simeão avançado em idade sozinho, aguardando a esperança de Israel. Nós temos Ana, uma viúva, sozinha, aguardando a esperança de Israel. E ainda neste mesmo capítulo, capítulo 2 do Evangelho de Lucas, nós encontramos ainda Jesus, com 12 anos de idade, sozinho no templo, pelo menos sozinho, distanciado dos seus pais físicos, dos seus pais humanos. A palavra de Deus diz assim, a partir do versículo 39 do capítulo 2 do Evangelho de Lucas: E quando acabaram de cumprir tudo segundo a lei do Senhor, voltaram a Galiléia, para a sua cidade de Nazaré. E o menino crescia e se fortalecia em espírito, cheio de sabedoria e graça de Deus estava sobre ele. Quando nós lemos esse texto, nós temos uma transição entre os episódios que aconteceram diante da solidão de Simeão e de Ana, e agora o retorno dos pais de Jesus, José e Maria, com o menino Jesus para a cidade de Nazaré, na Galiléia. Na verdade, um vilarejo, um pequeno vilarejo na Galiléia. Note que a aparente solidão dessas duas pessoas é preenchida pela profunda comunhão que eles têm com Deus e da profunda comunhão que eles têm com o povo de Deus. Assim, mesmo nos momentos fisicamente solitários, eles na verdade não sofrem de solidão, pois tiram proveito daquele momento para praticarem solitude. A diferença entre solidão e solitude é que na primeira, você está isolado de tudo e de todos. Na segunda, você pode estar isolado de todos, mas nunca está distante de Deus. Solitude é uma bênção, é uma ótima oportunidade para nos aproximarmos de Deus quando nos encontramos isolados das pessoas que socialmente conviviam conosco. Tão oportuno que possamos fazer uso disso, seja por uma opção. Jesus nos dá exemplo na sua vida adulta de solitude. Ele deixa os seus discípulos irem e ele fica a sós com Deus. Deveríamos praticar isso, mas mesmo que isso nos seja trazido de forma artificial, quando, por exemplo, adoecemos e precisamos passar um tempo sozinhos, isolados das pessoas, pratiquemos solitude. Ou se estivermos vivendo um momento em que os filhos já saíram de casa, ou que perdemos o cônjuge e estamos sozinhos ali, que tornemos este momento, que poderia ser amargo, num prazeroso momento na presença de Deus. O texto ainda nos diz que Jesus cresce, se fortalece em espírito, cheio de sabedoria, e a graça de Deus estava sobre ele. Veja, Jesus nasceu como nascem os bebês, dependendo do auxílio e do ensino. E a ideia do evangelista é nos mostrar como Jesus crescia e se fortalecia. Alguns textos apócrifos tentam dizer que Jesus, desde a mais tenra idade, já era completamente consciente, autoconsciente. Mas não é o que encontramos no Evangelho. Nós vemos no Evangelho um desenvolvimento em Jesus de todas as suas faculdades, faculdades físicas e intelectuais. Retornam a Nazaré um lugar difícil e obscuro, e ali Jesus vai desenvolvendo as suas capacidades, vai aprendendo a apanhar coisas e colocar no chão, vai aprendendo as suas primeiras palavras, vai aprendendo a conviver com as pessoas. E o versículo 41 nos fala do costume dessa família piedosa. Ora, todos os anos iam seus pais a Jerusalém, à festa da Páscoa. As três festas requeridas, a Páscoa, o Pentecostes e o Tabernáculo. E claramente nós vemos que essa família piedosa seguia a lei de Deus e a vontade de Deus. Jesus ia com eles todos os anos, costumeiramente, e ele vai se desenvolvendo, ele vai crescendo. E no versículo 42 nós chegamos na idade em que Jesus já pode fazer o seu bar mitzvah, tornar-se filho da lei, responsável diante de Deus pelos conhecimentos da lei de Deus. Nós sabemos que Jesus memorizou as escrituras e estudou as escrituras, pois o lar em que ele estava inserido era um lar que amava a palavra de Deus. Nós sabemos disso porque Maria, quando tem o anúncio do nascimento de Jesus e ela explode naquela linda canção conhecida como Magnificat, ela faz isso citando passagens e passagens e passagens do Antigo Testamento. Aquela jovenzinha conhecia a palavra de Deus. Também sabemos disso, embora José não fale nos evangelhos, mas ele interage com as mensagens angelicais. Nessa interação, nós vemos que ele entende a mensagem do Antigo Testamento. Portanto, era uma família que cultivava a memorização das Escrituras, como as famílias piedosas faziam. E agora, aos 12 anos, Jesus sobe ao templo com seus pais, segundo o costume deles, e ele vai agora cumprir a sua parte de responsabilidade pública diante de Deus e dos sábios que lá estavam. A palavra de Deus diz assim, a partir do versículo 43 do capítulo 2. E regressando eles, terminados aqueles dias, ficou o menino Jesus em Jerusalém, e não o souberam seus pais. Pensando, porém, eles que viria de companhia pelo caminho, andaram o caminho de um dia e procuravam-no entre os parentes e conhecidos. E como não o encontrassem, voltaram a Jerusalém em busca dele. E aconteceu que, passados 3 dias, o acharam no templo, assentado no meio dos doutores, ouvindo-os e interrogando-os. E todos os que o ouviam admiravam a sua inteligência e respostas. Bom, nesse texto nós temos agora não duas pessoas de idade avançada sozinhas no templo, mas nós temos agora um menino, alguém entrando na adolescência com 12 anos de idade, sozinho no templo, sem a companhia de adultos. E como ele aproveita esse momento? Bom, se Simeão e Ana aproveitavam um momento de aparente solidão para a solitude, para se aproximarem de Deus, o Jesus menino, adolescente, faz a mesma coisa. Agora ele interage com as pessoas falando a respeito da palavra de Deus. Mais uma vez ele está desenvolvendo, e aqui, nesse texto, nós temos uma grande iluminação. José e Maria procuram Jesus, procuram entre os parentes, e voltam para Jerusalém, e procuram Jesus, pelo menos o texto sugere, por toda a parte, demoram 3 dias, finalmente encontram Jesus no templo. E Maria faz o que faria qualquer mãe, veja o que ela diz. E quando viram, maravilharam-se, e disse-lhe sua mãe, Filho, por que fizeste assim para conosco? Eis que teu pai e eu, ansiosos, te procurávamos. E ele lhes disse, Por que é que me procuráveis? Não sabeis que me convém tratar dos negócios de meu pai? Uma distinção importante é feita aqui. José é o pai legal de Jesus, mas o progenitor de Jesus e aquele com quem Jesus tem vínculo por toda a eternidade é o seu pai celestial. Ao mesmo tempo que Maria diz, olha, nós te procuramos em todos os lugares. Ele disse, mas era aqui que vocês deveriam me encontrar, cuidando dos negócios do meu pai no templo. Jesus chega nessa idade com consciência da sua responsabilidade diante de Deus e de quem ele é e da sua missão. Jesus entende agora no seu desenvolvimento, nesse crescimento que o texto nos diz, e a palavra é procópto, que descreve esse processo físico, intelectual e espiritual, em que agora ele entende que ele é o Filho de Deus. Quer dizer, não há qualquer dúvida da clareza de sua identidade. Jesus sabe quem ele é. Ele se desenvolveu intelectualmente, a Bíblia nos diz sabedoria. Ele se desenvolveu fisicamente, a Bíblia nos diz que ele cresceu em estatura. Ele se desenvolveu espiritualmente, a Bíblia nos diz que ele crescia em favor diante dos homens e diante de Deus. Mas Jesus cresceu socialmente, porque ele era agradável às pessoas que estavam à sua volta. Quando o texto nos fala dessa graça, desse favor diante de Deus e diante dos homens, as pessoas gostavam de Jesus. A reputação de Jesus crescia como uma pessoa agradável, como uma pessoa que piedosa e piedosamente servia a Deus e o Pai. Nós devemos lembrar que a Bíblia espera que nós sejamos assim. E não importa se estamos vivendo um momento de solidão na vida, nós devemos aproveitar esse momento para continuarmos crescendo. Bom, talvez nós já tenhamos desenvolvido fisicamente tudo o que podíamos, e agora devemos continuar desenvolvendo sabedoria e devemos continuar desenvolvendo espiritualidade, porque para isso não tem fim. Nós devemos continuar crescendo até que sejamos totalmente conformados à imagem de Jesus. E essa reputação, esse favor diante dos homens, vem exatamente do fato de que nós não apenas nos desenvolvemos fisicamente, mas desenvolvemos intelectualmente com sabedoria, e desenvolvemos espiritualmente, e desenvolvemos socialmente. Isso nos dá trânsito entre as pessoas. E muito disso é desenvolvido na oficina da solitude. Quando gastamos tempo meditando na palavra de Deus, aproveitando os momentos em que estamos a sós com Ele. No livro de Atos, no capítulo 6, no versículo 3, quando queriam encontrar pessoas para servir na causa, uma das expectativas era encontrar homens que tivessem uma boa reputação, homens que tivessem favor diante dos outros homens, e homens que fossem cheios do Espírito, o mesmo equilíbrio que encontramos na vida de Jesus, homens de bom testemunho, homens cheios do Espírito, homens desenvolvidos, prontos para servirem. E onde fazemos isso? Nós fazemos isso mesmo ali, naquele momento, naquela oficina da solitude. Depois deste episódio, Jesus mais uma vez retorna a Nazaré. O texto nos diz que ele é submisso aos seus pais, José e Maria. Ele, que não era apenas um carpinteiro comum, ele que era o carpinteiro de todo o universo, colocou no céu cada estrela, que plantou cada flor. Ele se submete às suas criaturas, a José e Maria. E por 18 anos ele se submete a eles, porque esta era a vontade de Deus. Nós precisamos nos lembrar que nós estamos aqui, tal qual Jesus, para nos submetermos à vontade de Deus. E se em algum momento, e se a qualquer tempo, a vontade de Deus é que estejamos a sós, que possamos tirar o melhor proveito praticando solitude.

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1: Admoesto-te, pois, antes de tudo, que se façam deprecações, orações, intercessões e ações de graças por todos os homens, pelos reis e por todos os que estão em eminência, para que tenhamos uma vida quieta e sossegada, em toda piedade e honestidade. Porque isto é bom e agradável diante de Deus nosso Salvador, que quer que todos os homens se salvem e venham ao conhecimento da verdade.
2: Quando no mundo dos negócios nós vamos investir, nós pedimos normalmente uma garantia, não é? E a outra parte também vai querer algo que cubra em caso de o negócio dar errado. As garantias são, vamos dizer assim, uma coisa boa no que diz respeito a gente se mover de um ponto A para um ponto B numa negociação. Pois é, a vida é muito mais do que uma negociação, a vida é muito mais do que nós tentarmos nos garantir a cada passo que damos. Na verdade, o crente enxerga a vida como tendo um parceiro de caminhada, e esse parceiro é Jesus Cristo, não é? É Deus que se fez homem. E Deus é quem garante o que promete. Nós não precisamos dar garantia a Deus de nada, porque Ele não precisa disso. Isso já nos faz pessoas felizes e que não tem esse peso de comprovação diante de uma segunda parte. Isaías 55:11 diz: assim será a minha palavra que sair da minha boca, ela não voltará para mim vazia, antes fará o que me apraz e prosperará naquilo que a enviei. Você tenta e consegue realmente ser incluído nessa bênção que a palavra de Deus diz, que Deus tem planos para você, não é verdade? Ele tem garantias para você se você seguir de acordo com a vontade dele na sua caminhada de fé. Qual é a garantia que você espera de Deus? Ele tem todas. Maravilhoso Deus, nesse momento nos achegamos a Ti como nação, pedindo, Deus, que Tu sempre nos dê a oportunidade de Te buscar como fazemos e de Te pedir pelo nosso Brasil. Ó Deus, um Brasil que enfrenta lutas, mas que tem um lugar para Ti. Já está, Senhor, mais do que comprovado que os brasileiros Te amam. Aumenta, Senhor, o número dos salvos e amplifica a compreensão do povo brasileiro para as Tuas garantias bíblicas, Senhor. Para tudo quanto fizermos debaixo do conselho da Tua vontade, possamos desfrutar da garantia de ter a Ti ao nosso lado e as consequências muito boas de fazer a Tua vontade. Te oramos assim em nome de Jesus, o nosso Salvador. Amém.

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2: IA, criada por estudantes pernambucanos, facilita a comunicação e desenvolvimento de crianças com TEA. Beleza nos céus, ralo solar não é sinal de chuva. Crescimento das identificações de autismo pode levar a riscos do autodiagnóstico e transformar características isoladas em rótulos. Estudantes de Pernambuco criaram uma plataforma baseada em IA que promete transformar o acompanhamento de crianças com transtorno do espectro autista. O sistema integra famílias, terapeutas e clínicas num só lugar, usando a inteligência artificial para interpretar padrões emocionais e comportamentais em tempo real, adaptando estímulos e tornando o tratamento muito mais preciso e humanizado. A iniciativa nasceu ao identificarem a dificuldade de compreender as emoções de crianças não verbais e com maior necessidade de suporte. Desenvolvido por uma equipe multidisciplinar das áreas de tecnologia, biomedicina e terapia ocupacional, o projeto centraliza o histórico médico, relatórios e rotinas no ambiente seguro, ajudando as equipes clínicas na tomada de decisões diárias. Você sabe o que é um ralo solar? O espetáculo natural chama atenção por formar um grande anel luminoso e colorido ao redor do Sol. Mas especialistas esclarecem que o fenômeno não indica chuva ou chegada de frente fria. É um evento óptico e físico comum causado pela refração da luz solar em nuvens altas formadas por cristais de gelo com formato hexagonal. Esses minúsculos cristais funcionam como pequenos prismas no céu, dividindo a luz em cores vibrantes, assim como acontece no arco-íris. Apesar de ser um fenômeno bonito e totalmente inofensivo à atmosfera, os meteorologistas alertam para o único risco real: observar a cena sem proteção adequada. Olhar diretamente para o sol por tempo prolongado pode causar danos graves à retina. Por isso, a recomendação é admirar a beleza do ralo solar com o devido cuidado. O crescimento das discussões sobre neurodivergência nas redes sociais tem ajudado a ampliar a busca por avaliações, mas também traz o desafio de diferenciar comportamentos comuns da infância de sinais que realmente exigem investigação clínica. Segundo a psicóloga e neuropsicóloga Fernanda Martins, é essencial ter cautela para não transformar características isoladas em diagnósticos precipitados ou autodiagnósticos baseados em conteúdos da internet. Dados do IBGE revelam que o Brasil possui cerca de 2,5 milhões de pessoas diagnosticadas com autismo. Essa alta nos números reflete avanços na medicina e atualização de manuais como o DSM-5, que unificou classificações do espectro e permitiu identificações mais precisas, e não apenas um surgimento desenfreado de novos casos. A especialista reforça que a avaliação deve analisar o histórico e o impacto dos sintomas no dia a dia da criança, sem romantizar ou patologizar a condição. A identificação precoce realizada por profissionais qualificados continua sendo o melhor caminho para garantir intervenções assertivas e promover o desenvolvimento e autonomia do paciente.
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3: As boas novas de Deus para você memorizar esta semana aqui na BBN encontram-se em João capítulo 16, versículo 33. Tenho-vos dito isto para que em mim tenhais paz. No mundo tereis aflições, mas tende bom ânimo, eu venci o mundo. Mais uma vez, tenho-vos dito isto para que em mim tenhais paz. No mundo tereis aflições, mas tende bom ânimo, eu venci o mundo. Estas são as boas novas de Deus para você memorizar esta semana aqui na BBN.

nada que possamos fazer com nossas próprias forças para merecermos a vida eterna. Isso fica claro quando lemos Efésios capítulo 2, nos versos 8 e 9. Porque pela graça sois salvos, por meio da fé, e isto não vem de vós, é dom de Deus, não vem das obras, para que ninguém se glorie. Comparado ao peso do pecado, que está ligado a nós desde o nascimento, nem mesmo uma vida de boas obras seria suficiente para pagar essa dívida. Mas é aí que a graça e amor de Deus por nós muda tudo. E quando Jesus nasce neste mundo e padece na cruz, Ele nos trouxe então, gratuitamente, o pagamento pelos pecados e o lindo presente da vida eterna. Querido ouvinte, se você nunca orou a Deus, pedindo perdão pelos seus pecados e crendo no nome santo de Jesus, hoje pode ser o dia da sua salvação, o dia que você terá seu nome escrito no livro da vida para toda a eternidade. 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

0: 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Ouça agora esta verdade bíblica. São tantas as notícias sobre a corrupção no Brasil que ficamos a nos perguntar: será que existe alguma obra pública sendo feita sem o veneno da corrupção? Em seu sermão Raízes da Corrupção, publicado pela Escola Bíblica do Ar, o pastor João Filson Soren pergunta: por que tanta corrupção? Qual a raiz da corrupção em nossos dias? Onde a palavra perde o valor? O documento é subtraído para não valer? Onde a moral serve apenas como frontispício? Onde a honestidade é uma fábula? A corrupção é veneno, é câncer que se espalha rapidamente. A palavra de Deus diz que é contaminação. Em Miqueias capítulo 7 lemos: todos esses males vêm de dentro e contaminam o homem. Já no livro de Gênesis, capítulo 6, Deus viu que todo ser humano havia se corrompido. A solução real está na purificação e transformação do coração. E isso só acontece através do amor de Deus. Foi Rui Barbosa que declarou: não há liberdade onde não haja Deus. Falando sobre Jesus, o apóstolo Pedro disse: e não há salvação em nenhum outro, porque abaixo do céu não existe nenhum outro nome dado entre os homens pelo qual importa que sejamos salvos. Confira aí na sua Bíblia, em Atos capítulo 4. Comece a combater a corrupção entregando a sua vida nas mãos do Senhor Jesus. Eu sou Eduardo Steibel e encerro com uma palavra dos Salmos: o Senhor é bom e a sua misericórdia dura para sempre.
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1: Querido amigo, hoje temos a tarefa

0: para estudar os capítulos 19 e 20 do livro de Gênesis. Você se lembra que Ló, conforme o texto, foi movendo a sua tenda cada vez mais perto da cidade de Sodoma, até que lá se estabeleceu definitivamente? Possivelmente ele ignorava o mal e o pecado daquela cidade. Talvez ele não conhecia a gravidade da situação. Mas depois que se instalou lá e se estabeleceu ali, naquela cidade, com certeza ele veio a descobrir que aquela era uma cidade corrupta, uma cidade má. Mas o que ele fez? Ele recuou? Ele saiu? Não. Não, ele ficou por lá mesmo. Era uma grande e bonita cidade, provida talvez das mais diversas facilidades. Mas Ló não percebeu o perigo que corria junto com a sua família. Diz o texto que os anjos foram visitar Sodoma e encontraram Ló junto à porta, e quando ele os viu, como Abraão fez, ele prostrou-se com o rosto em terra, e insistindo com eles, os hospedou e preparou-lhes um banquete. Mas antes que se recolhessem para dormir, Ló e os seus visitantes foram surpreendidos por uma atitude completamente deplorável por parte dos demais habitantes daquela cidade, desde os mais velhos até os mais novos. Declararam explicitamente que queriam abusar sexualmente daqueles visitantes. Você pode imaginar uma coisa dessa? Ló tentou reagir, e no versículo 6, Ló chegou, olha só, a oferecer as suas filhas para que os visitantes nada sofressem. Ló se achava numa situação delicadíssima, difícil, e se colocou na defesa dos seus visitantes. Na verdade, ele estava colhendo o que ele havia semeado. Sabe por quê? Porque, mesmo não praticando aqueles pecados, Ló, num certo sentido, os tolerou, os tolerava. Ló sabia que aquelas práticas eram práticas pecaminosas. Tanto é verdade que aquilo que aqueles homens queriam fazer, Ló logo identificou como mal, como diz o texto. Ló não chegou a mudar totalmente a sua ideia de pecado. O que ele viu, ele chamou de pecado. Mas existem muitos que estão se acostumando e assumindo uma posição liberal em relação ao pecado, chamando tal posição ou tal atitude de nova moralidade. Para Ló, aquilo que estava acontecendo em Sodoma era pecado mesmo. E no versículo 9, o texto diz que aqueles homens maus persistiram no seu intento e disseram a Ló: você veio morar entre nós e pretende agora ser o juiz em tudo? A ti, pois, faremos pior que a eles. E arremessaram-se contra o homem, isso é, contra Ló, e se chegaram para arrombar a porta. Meu querido amigo, esses incrédulos estavam agora como que acusando Ló, dizendo-lhe que se ele veio morar ali em Sodoma, ele tinha que aceitar os seus costumes, sem querer transformá-los. Era essa a condição. Se Ló havia escolhido espontaneamente Sodoma e se havia mudado para lá, e se Ló havia morado ali já por tanto tempo, sem nunca se opor abertamente ao pecado, então, como queria moralizar as coisas de uma hora para outra? Pobre Ló, pobre Ló. Ele estava sofrendo as consequências da sua própria tolerância com o mal, com o pecado. O seu testemunho não foi claro. Ele sabia o que era pecado, porém nunca falou claramente contra o pecado. Nunca contrariou aqueles maus costumes. A sua luz, infelizmente, não brilhou nas trevas de Sodoma. Mas graças a Deus, e sempre devemos dar graças a Deus, os anjos que estavam na sua casa o protegeram da agressão daqueles homens maus de Sodoma. E aí cegaram aqueles homens maus e trouxeram Ló para dentro de casa. Se não fosse a intervenção dos anjos, Ló certamente sofreria na mão daqueles homens maus sem o temor de Deus. Querido amigo, para muitos humanistas e até para pessoas que se dizem religiosas, os habitantes de Sodoma não eram tão pecadores assim, que mereciam até uma destruição tão fulminante como eles receberam. Mas o que pensava Deus a respeito daquela cidade e da sua gente? O que é que diz a Bíblia? Basta lermos todo o capítulo 19 para vermos qual foi a sentença divina. O que vemos é que Deus, destruindo aquela cidade com fogo e enxofre, mostra exatamente que por causa do seu pecado e por causa da sua corrupção, ela estava sendo condenada. Alguns desses que se chamam cristãos alegam que Jesus foi compassivo com os pecadores, mas se esquecem que no contato com eles, esses pecadores foram transformados. Na verdade, Jesus ama o pecador, mas aborrece e pune o pecado. Ele ameaçou a todos com fogo do inferno, caso os homens persistissem no pecado. Lembre-se dessa palavra, o próprio Senhor Jesus chegou a dizer o seguinte: se vocês não se arrependerem, igualmente perecereis. Mas voltando ao texto de Gênesis, capítulo 19, nos versículos 12 a 14, nós lemos o seguinte: tens aqui alguém mais dos teus? Os anjos fazem essa pergunta para Ló: genro e teus filhos e tuas filhas, todos quantos têm na cidade, faze-os sair desse lugar, pois nós vamos destruir esse lugar, porque o seu clamor se tem aumentado, chegando até a presença do Senhor. E o Senhor nos enviou a destruí-lo. Ah, então Ló saiu e falou aos seus genros, aos que estavam para casar com suas filhas, e disse: levantai-vos, saí desse lugar, porque o Senhor há de destruir a cidade. Acharam, porém, que ele gracejava com eles. Querido amigo, como é que nós podemos entender esse relato? A situação de Ló continuava difícil, continuava delicada. Tudo isso indica que aqueles genros seus, os namorados, noivos, maridos e suas filhas eram incrédulos, a ponto de desprezarem o seu aviso. Riram de Ló. Acharam que ele só podia estar brincando. Porque, veja só, se antes ele não tinha dado nenhuma pista de que haveria destruição, como de uma hora para outra ele faria esse aviso tão terrível? Provavelmente esses genros de Ló eram pessoas ainda incrédulas, o que prova que Ló não impactou de nenhuma maneira a vida daqueles que com ele conviveram em Sodoma. Alguns perguntam se Ló, de fato, era temente a Deus. Pelo que diz o apóstolo Pedro, na sua segunda carta, em 2, versículos 6 a 8, Ló era justo e sentia tristeza por causa do pecado e da corrupção de Sodoma. Mas, pelo que sabemos, pelo que a Bíblia diz, apesar de Ló ser um homem temente a Deus, ele a gente poderia considerar como um crente fraco. Ele era um crente fraco. Prova disso é o fato das suas filhas se casarem com homens incrédulos. E além disso, vemos com que dificuldade Ló, a sua mulher e as suas filhas deixaram Sodoma. Eles foram como que, podemos dizer, arrastados para fora, expulsos para não serem destruídos juntamente com a cidade corrupta. A narrativa diz que diante da sua demora, os anjos tomaram a iniciativa. No versículo 16 nós lemos o seguinte: como porém se demorasse, pegaram nos homens pela mão, isso é, os anjos tomaram Ló pela mão, a ele, a sua mulher e as suas filhas, sendo-lhes o Senhor misericordioso, e o tiraram e o puseram para fora da cidade. Como está claro, querido amigo, faltava a Ló aquele sentido de urgência que estava sendo exigido por Deus. O que realmente estava pretendendo Ló naquela cidade? Por que que ele não se apressou após ouvir a palavra dos anjos? Deus precisou ter muita misericórdia para com ele, para que ele também não fosse destruído com aquela cidade tão corrupta. Pela misericórdia divina, os anjos instruem Ló para que salvasse a sua vida, não olhando para trás e fugisse para o monte. Mas veja só o que o texto diz. Respondeu-lhes Ló: assim não, Senhor meu. Eis que o teu servo achou mercê diante de ti e engrandeceste a tua misericórdia que me mostraste salvando a minha vida. Não posso escapar para o monte, pois receio que o mal me acompanhe e eu morra. Como é fácil de ver, prezado amigo, que Ló continuava ainda colocando obstáculos. Você consegue perceber isso? Ele procura recusar a orientação divina para a sua própria salvação. Que tipo de pessoa é essa? Esse é o crente que deseja fazer a sua própria vontade, recusando fazer aquilo que Deus ordena claramente na sua palavra. O monte, certamente, se tratava de um lugar seguro, onde a destruição de Sodoma e Gomorra não atingiria aquele local. O fogo não cairia sobre aquele local. Ló havia saído de Sodoma, mas ainda levava consigo a sua vontade própria e uma atitude não submissa a Deus. Ló não era submisso a Deus. Não era submisso à vontade de Deus. As razões de Deus excedem a nossa compreensão. E as nossas próprias razões. Então, se Deus tinha ordenado que eles devessem fugir para o monte, é para lá que Ló deveria sair com sua família. Mas nos versículos 20 a 22, Ló ainda insistiu. E o Senhor, mais uma vez, misericordioso, lhe permitiu fugir para uma cidade pequena, para Zoar. Exatamente o que significa pequena, mas com a ressalva de que ele deveria se apressar e se refugiar, então, naquela cidade pequena. O texto continua, nos versículos 23 a 29, nós temos uma destruição completa de Sodoma e Gomorra. Lemos que Deus fez chover enxofre e fogo sobre Sodoma e Gomorra, e subverteu aquelas cidades e toda a campina, e todos os moradores da cidade e o que nascia na terra. Mas lembrando-se de Abraão, diz o texto, Deus tirou a Ló do meio das ruínas daquelas cidades pecadoras. Mas, querido amigo, junto com esse episódio, temos um detalhe ainda mais triste. Diz o versículo 26 o seguinte: e a mulher de Ló olhou para trás e converteu-se numa estátua de sal. Terrível, não é mesmo? Olha, por que será que ela olhou para trás? Certamente, porque para ela era difícil deixar aquela cidade. O texto não diz exatamente por que ela olhou para trás, mas podemos imaginar. Ló, seu esposo, estava ao seu lado, mas ela estava deixando a cidade com saudade. Ló, seu esposo, estava ao seu lado, mas o coração dela estava ficando em Sodoma. Bem, a verdade é que ela, em desobediência ao que lhe falaram os anjos, não se contendo de saudade, olhou para trás. E o resultado foi que ela se transformou imediatamente numa estátua de sal. Isso nos lembra, querido amigo, que muita gente está tão apegada às coisas desse mundo que seria muito difícil sair dele. Quando Jesus voltar para levar a sua igreja, muita gente vai querer ficar. Por quê? Porque amam muito as coisas do mundo. A Bíblia diz lá em 1 João capítulo 2, versículo 15, o seguinte: não ameis ao mundo, nem as coisas que há no mundo. O amor ao mundo, querido amigo, é inimizade contra Deus. Esse foi o grande problema da mulher de Ló. Mas vamos nos encaminhando agora para a finalização do estudo de hoje, e aí encontramos ainda no capítulo 19, os versículos 30 a 38, mais um episódio triste, o pecado das duas filhas de Ló. É um relato triste demais para nos estendermos até em nossos comentários, mas é importante pelo menos salientar alguns detalhes. Aquelas filhas de Ló, que provavelmente foram criadas sob a orientação da sua mãe, que não era uma mulher temente, obediente ao Senhor, e que estavam habituadas com as iniquidades dos habitantes de Sodoma, numa situação de desespero, veja só, ao invés de elas esperarem pela providência do Senhor, resolveram agir por conta própria. Isso mostra, antes de qualquer coisa, o quanto Ló errou em ter escolhido Sodoma para estabelecer-se com a sua família. Essas moças não tinham um padrão agradável a Deus. Por não terem rapazes para se casarem, deliberadamente embebedaram o pai duas noites seguidas para que, sendo possuídas por ele, gerassem filhos e assim preservassem a sua descendência. Você já imaginou que situação delicada e triste? Assim foi feito, e daquela relação incestuosa nasceram os descendentes de Ló, que são os moabitas e os amonitas. Querido amigo, desse capítulo 19 nos traz uma grande mensagem para os nossos dias. Quando muitos estão cedendo cada vez mais ao pecado, nós podemos lembrar sempre, não podemos esquecer que a Bíblia diz: de Deus não se zomba. Deus é amor, mas é Deus justo também. Agora, olhando para o capítulo 20, nós vamos encontrar a repetição de um pecado de Abraão e Sara, cometido pela primeira vez lá no Egito, logo no começo da sua caminhada com Deus. Novamente, eles resolvem mentir. Abraão e Sara, novamente, os heróis da fé, estão agora demonstrando sua fraqueza. Eles vão para a terra do Neguebe, habitam ali entre Cádiz e Sur, fixando-se em Gerar. Ali Abraão pede novamente a Sara que negue novamente que ela é sua esposa. Para quê? Para que não haja risco de vida para ele mesmo. Um pouco diferente do relato do capítulo 12, onde a beleza de Sara foi o motivo de Faraó desejá-la para si, aqui, nesse mesmo texto, não se fala da beleza de Sara. Pode-se supor, então, que Abimeleque, o rei de Gerar, a desejava como esposa pelas posses e riquezas que ela tinha junto com seu irmão Abraão. E assim ainda havia um perigo para Abraão. Mais uma vez, Abraão deixa de confiar no Senhor e prefere a mentira para escapar do perigo. Aliás, esse foi um acordo entre Abraão e Sara. Diziam sempre que eram irmãos. Você já reparou que fé vacilante? Que fé vacilante tinham esses dois grandes heróis da fé? É um fato que também revelamos a nossa vida falta de fé, de outras maneiras. É verdade ou não? Creio que você concorda comigo. Eu e você, muitas vezes, somos vacilantes em nossa fé. Mas Abraão repetiu aqui o mesmo pecado com o qual sofreu várias e sérias consequências. Diante da mentira, sem que o soubessem, o rei de Gerar, o rei Abimeleque, mandou levar Sara para o seu palácio. E mais uma vez, Deus teve que intervir, avisando Abimeleque que não deveria tomá-la como esposa. Ao invés, deveria restituir Sara a Abraão, que era profeta. E aí então ele, Abraão, intercederia por Abimeleque e assim ele não morreria. Abimeleque fez então com que Sara voltasse para Abraão sem qualquer prejuízo moral. Depois que Abimeleque teve aviso divino e tendo anunciado aos seus servos o que tinha ocorrido, chamou Abraão e o questionou duramente. Conforme lemos no versículo 10, que estavas pensando para fazeres uma coisa dessas? E Abraão, no versículo 11, tentou se desculpar, e no versículo 12, disse que Sara era de fato sua irmã, era filha do seu pai, porém não era filha da sua mãe e veio a ser sua esposa. Muitas vezes, querido amigo, como nesse caso, nós temos cometido o mesmo pecado repetidas vezes. Abraão e Sara viveram durante muito tempo com aquele pecado da mentira, porque foi um acordo que eles tinham feito quando saíram lá de Ur dos Caldeus. Mas depois desse episódio tão deprimente, tão deplorável, depois de ter sido questionado firmemente por Abimeleque, é possível que eles tenham se arrependido definitivamente. É possível que eles tenham tomado consciência e mudado de vida. Porque foi após essa terrível experiência que Deus cumpriu a sua promessa e Sara então dá à luz ao seu filho Isaque. Como veremos, nós vamos verificar esse relato sobre o nascimento de Isaque no capítulo 21. Mas certamente nós vimos uma mudança de atitude. Estou convicto então de que se o povo de Deus abandonasse os seus pecados, se nós abandonássemos os nossos pecados, Deus enviaria um grande avivamento sobre a sua igreja, sobre as nossas próprias vidas. Mas, querido amigo, o texto então termina mostrando os versículos 14 a 18, o que Abimeleque fez. Ele teve três atitudes dignas. Primeiro, ele tomou ovelhas e bois, servos e servas, e os deu a Abraão. Segundo, ofereceu a terra para que Abraão escolhesse onde queria morar. E terceiro, por fim, deu ainda a Abraão, como compensação por tudo que Sara tinha sofrido, 1.000 ciclos de prata. E por sua vez, Abraão orou a Deus, e Deus, ouvindo a sua oração, curou Abimeleque, a sua esposa e as suas servas, que se tornaram férteis, podendo gerar filhos. Foi um final feliz, mas para uma situação que se iniciou com mentiras. Nosso Deus, queridos irmãos, queridos amigos, é um Deus grandioso em misericórdia e graça. O nosso Deus é um Deus perdoador e sempre age em nosso favor. Querido amigo, você percebeu quantos episódios diferentes? Quantas lições? Veja só, apesar de ser temente a Deus, Ló se descuidou muito. Preferiu o conforto de uma cidade, a preservação e a segurança espiritual da sua família. Essa é uma advertência para todos nós. As filhas de Ló foram incrédulas e, ao invés de esperar pela ação divina, se precipitaram cometendo um pecado grosseiro. Essa é uma lição que não deve ser seguida. E, finalmente, a lição que podemos perceber com Abraão é que, embora ele foi chamado por Deus e Deus está forjando o seu caráter, ele sempre manteve esses altos e baixos na sua vida de fé. Muitas vezes, diante de oportunidades incorretas, vamos transgredindo nesse ou naquele ponto sem percebermos o risco que corremos diante do Senhor, o risco de invadirmos a sua santidade. Chegamos, então, ao final desse programa, ao final desses estudos, e queremos convidá-lo para estar conosco na nossa próxima programação. Deus te abençoe.
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2: Taxa de açúcar elevada na gravidez pode influenciar o peso do bebê. Medicamentos antigos voltam a ser estudados para insuficiência cardíaca. Coisas da sua casa que podem afetar a sua saúde sem você perceber. Um estudo publicado no American Journal of Clinical Nutrition revelou que níveis elevados de glicose no sangue durante a gestação aumentam as chances de o bebê nascer grande para a idade gestacional. A pesquisa analisou mais de 10 mil nascimentos entre os anos de 2011 e 2022 em Chicago, demonstrando que o impacto do açúcar no desenvolvimento fetal ocorre mesmo em mulheres que não fecham o diagnóstico formal de diabetes gestacional. Os achados reforçam que a glicemia do pré-natal deve ser acompanhada como uma escala contínua de risco. Durante a rotina de rastreio, é comum que gestantes passem por um exame inicial e, caso este dê alterado, por um segundo teste confirmatório mais detalhado. O estudo destacou que pacientes do chamado grupo intermediário, aquelas que alteram o primeiro teste mas negativam no segundo, apresentam risco cerca de 40% maior de dar à luz recém-nascidos maiores do que o padrão. Já para as mães diagnosticadas com diabetes gestacional confirmada, essa possibilidade de gerar bebês acima do peso ideal sobe para mais de 70%. Fármacos clássicos da classe dos digitálicos, como a digoxina e a digitoxina, voltaram ao centro das discussões médicas durante um congresso da Sociedade Europeia de Cardiologia em 2026. Um estudo, batizado de Decision, avaliou o uso de digoxina em baixa dosagem em mais de 1.000 pacientes com insuficiência cardíaca leve a moderada, que apresentavam redução da força do bombeamento cardíaco. Embora a substância não tenha atingido grande redução no indicador principal de óbito cardiovascular e piora geral, ela demonstrou eficácia ao diminuir o número total de episódios de agravamento da doença ao longo de 3 anos. Análises complementares que reuniram dados de quase 10 mil pacientes reforçaram a capacidade dos digitálicos de conter o avanço e a descompensação da insuficiência cardíaca. A manutenção inadequada de utensílios domésticos comuns, como esponjas de cozinha, umidificadores e tábuas de corte, favorece o acúmulo de micro-organismos e a contaminação. Higienizar diariamente esses recipientes, secar bem os materiais e respeitar a frequência de substituição recomendada evita o alastramento de fungos, bactérias e a contaminação cruzada nos alimentos. O aquecimento de alimentos em plásticos impróprios e o uso de produtos aromáticos sintéticos podem expor o organismo a compostos químicos voláteis e substâncias como bisfenóis. A preferência por recipientes de vidro ou cerâmica e a priorização da ventilação natural com janelas abertas diminuem a irritação das vias respiratórias e a degradação de materiais. O desgaste severo de objetos de uso diário, a exemplo de panelas antiaderentes danificadas, travesseiros antigos, escovas de dentes deformadas e filtros de ar-condicionado sujos, compromete a saúde.
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3: As boas novas de Deus para você memorizar esta semana aqui na BBN encontram-se em João capítulo 16, versículo 33. Tenho-vos dito isto para que em mim tenhais paz. No mundo tereis aflições, mas tende bom ânimo, eu venci o mundo. Mais uma vez, tenho-vos dito isto para que em mim tenhais paz. No mundo tereis aflições, mas tende bom ânimo, eu venci o mundo. Estas são as boas novas de Deus para você memorizar esta semana aqui na BBN.

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1: Arrependimento ou remorso? Na segunda carta do apóstolo Paulo aos Coríntios, no capítulo 7, verso 10, nós lemos: Porque a tristeza, segundo Deus, opera arrependimento para a salvação, da qual ninguém se arrepende, mas a tristeza do mundo opera a morte. Neste verso são contrapostos dois modos de tristeza, a que diz respeito a Deus e está de acordo com sua vontade, conduzindo a alma humana à comunhão com Ele, e ao consequente descanso e satisfação, e a tristeza que não é voltada a Deus, cuja causa surge de questões mundanas, gerando vergonha e desgraça, conduzindo a alma a um maior tormento, sem possibilidade de consolo. A tristeza, segundo Deus, sempre o terá em primazia, nos convencendo que a questão mais grave em torno de nossas atitudes ímpias diz respeito à ofensa que representam a santidade de Deus, aliado à vergonha pela ingratidão que demonstramos diante de seu amor por nós. A tristeza do mundo faz-nos enxergar apenas a nós mesmos, nossos desejos e intenções interrompidas contra a nossa vontade. Sermos impedidos de dar vazão ao nosso pecado é causa de grande lamento em nosso coração pecaminoso, que considera tal ação injusta e desrespeitosa ao direito de vivermos como bem desejamos. A tristeza, segundo Deus, tem em vista o abandono do pecado. É a força que nos habilita a escapar-nos de suas terríveis garras e nos refugiarmos na misericórdia de Deus. Ela faz que percebamos quão nocivo e mau é o pecado, levando-nos à vergonha de tê-lo praticado. A tristeza do mundo se lamenta apenas porque temporária ou permanentemente o pecado não poderá ser praticado, seu prazer não poderá mais ser provado e sua efêmera companhia não poderá ser compartilhada. O pecado age no pecador tal vício que escraviza sua alma e o enlouquece por sua falta. Tristeza, segundo Deus, produz uma mudança permanente, gerada por uma nova mentalidade. Alguém que verdadeiramente lamente por seus pecados, confessando-os a Deus, reformará suas ações mediante o poder vivificador do perdão e da restauração. A tristeza do mundo provoca superficiais mudanças apenas enquanto as consequências pelos pecados perduram, levando a vergonha e desgraça que não produzirão fruto algum e nem ao menos o provocará a romper com seus hábitos pecaminosos. O pecador que sente apenas remorso por suas ações voltará a praticá-las assim que as consequências desaparecerem. A tristeza, segundo Deus, conduz à salvação e à vida, porque o arrependimento é algo agradável ao Senhor, que declara não ter prazer na morte do pecador e desejar que todo ser humano se arrependa e volte-se para ele em arrependimento. Deus está sempre pronto a receber o arrependido, tal como fez o pai do filho pródigo. A tristeza do mundo produz apenas angústia e morte, tanto física quanto eterna. O pecado alimenta de morte seus servos, enganando-os com passageiros momentos de alegria, enquanto os envenena com sua peçonha mortal. Seu resultado é a murmuração, repulsa a Deus e a morte, muitas vezes causadas pelas próprias mãos do pecador. Paulo nos diz que ninguém se arrepende de confessar seus pecados e voltar-se para Deus, mesmo que o quebrantamento necessário a isso atinja o mais profundo do nosso ser. Já o remorso é a causa de males tão nocivos à alma que somente será transformado em verdadeiro arrependimento quando for tarde demais e a alma já estiver provando das consequências eternas da sua insensatez. Por isso, sempre é tempo de lembrar.

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1: Muito obrigado por incluir a Hora do Estudo Bíblico em sua agenda hoje. Que alegria, que privilégio estar diante deste microfone e poder apresentar esta mensagem para você. Às vezes eu me pergunto, será que alguém está me ouvindo hoje? Bom, se você está nos ouvindo, muito obrigado por sua companhia, obrigado por ouvir o nosso programa, o nosso estudo. Vamos continuar a nossa série sobre a natureza de Deus. Em nosso estudo anterior, consideramos alguma coisa sobre a bondade de Deus e hoje vamos examinar a misericórdia de Deus. Mas antes de estudarmos a palavra, vamos orar. Senhor, nós te agradecemos mais uma vez pela tua misericórdia que permanece para sempre. De fato, temos recebido mais misericórdias que merecemos. Se recebêssemos o que merecíamos, já estaríamos no inferno agora. Só te agradecemos, ó Pai, pela tua

0: misericórdia. Te agradecemos pelo privilégio de partilhar a boa palavra pelo rádio. Confiamos que a tua mensagem de hoje será uma grande bênção na vida das pessoas. Ela trará força e coragem para aqueles que precisam e têm necessidade. Oramos para que tu edifiques a todos os crentes e nossos ouvintes de hoje que não são salvos ainda. O nosso desejo é o teu desejo, que eles possam conhecer a Cristo e nenhum deles pereça, mas que todos cheguem ao arrependimento. Assim, Pai, nós entregamos este programa nas tuas mãos, pedindo as mais ricas bênçãos em o nome santo de Jesus. Amém. Pegue a sua Bíblia e hoje vamos continuar em nossa série sobre como é Deus. Vamos examinar alguns dos atributos de Deus que revelam o caráter de Deus. No nosso estudo anterior, nós consideramos um pouco da bondade de Deus e hoje queremos olhar para a misericórdia de Deus. O que é a misericórdia de Deus? Bem, a misericórdia do Senhor pode ser definida como uma manifestação exterior de sua piedade e sua compaixão que alivia a miséria do pecador e o sofrimento de sua angústia. A misericórdia pressupõe a miséria. Estas palavras são muito relacionadas. A misericórdia é tão natural quanto essencial para Deus, tal como seus atributos. Desde a queda do homem, não tem havido um segundo sequer que Deus não tenha a miséria humana em seu coração. A palavra latina misericordios significa ter uma outra miséria no coração, mas não um coração miserável. Deus tem a minha miséria no coração quando eu sofrer miséria, mas Ele não tem a miséria em seu coração. A misericórdia do Senhor, pode-se dizer, surge de sua bondade e misericórdia e não são a mesma coisa. Jamais use estes termos de forma intercambiável. Por exemplo, o bem conhecido Salmo 23, em seu último verso, "Certamente que a bondade e a misericórdia me seguirão todos os dias da minha vida e habitarei na casa do Senhor por longos dias." Certamente que a bondade e a misericórdia. Aqui você pode ver que a bondade e a misericórdia são dois atributos diferentes de Deus. Os anjos que não caíram, isto é, os anjos que não pecaram, são objetos da graça de Deus e da misericórdia de Deus, mas eles jamais foram alvo dessa misericórdia. Por quê? Simplesmente porque eles conhecem a miséria e o sofrimento, portanto, não precisam da misericórdia. Veja que foi o pecado quem trouxe a miséria e o sofrimento, e isso, por sua vez, moveu o coração de Deus para o exercício de sua piedade e de sua compaixão. Os termos bíblicos que descrevem a misericórdia de Deus são, de fato, dignos de nota. Sua misericórdia é grandiosa, como vemos em 1 Reis, capítulo 3, versos 6. Lemos no Salmo 86, verso 5, que a misericórdia é suficiente, isto é, cheia e abundante. De geração em geração, conforme o Salmo 103, verso 17, sua misericórdia dura para sempre e emana dele, mesmo com ternura apresentada em Lucas, capítulo 1, versos 7 e 8. Lemos que Deus é rico em bondade, rico em graça e rico em glória e rico também em misericórdia. Isso você pode encontrar em Efésios, capítulo 2, verso 4. Nenhum de nós pode medir a misericórdia de Deus, pois lemos nas Escrituras, no Salmo 103, verso 11, "Pois assim como o céu está elevado acima da terra, assim é grande a sua misericórdia para com os que o temem." Os antigos puritanos faziam distinção entre a misericórdia geral e a misericórdia especial de Deus, e o sentido que a misericórdia de Deus se estende sobre toda a terra e toda a criação, pois lemos no Salmo 145, verso 9, "O Senhor é bom para todos e as suas misericórdias são sobre todas as suas obras." Deus tem piedade da criação bruta em suas necessidades e as atende com a provisão necessária. Sim, a terra, ó Senhor, está cheia de tua misericórdia, de acordo com as palavras do salmista no Salmo 119, verso 64. Isso de forma alguma contradiz o que está escrito nas Escrituras e nem tão pouco contradiz o que eu disse antes, no princípio desta mensagem, quando nos lembramos que toda a criação está sob maldição como resultado da queda de nossos primeiros pais. A misericórdia especial de Deus é a pena e a compaixão que Deus estende por aqueles que nele confiam, e assim o crente é chamado, um vaso de misericórdia de quem devemos tornar conhecidas as riquezas de sua glória. Esta passagem está em Romanos capítulo 9, verso 23. A misericórdia especial de Deus é vista na regeneração do pecador perdido. A regeneração pode ser definida como um ato soberano de Deus, no qual ele transfere vida espiritual para aquele que crê, está morta em seus delitos e pecados. Esta vida é a própria vida de Deus, da qual o crente passa a ser coparticipante da natureza divina, 2 de Pedro, capítulo 1, verso 4. Assim, tendo nascido de novo, certamente ele vai testificar da salvação que recebeu por causa da abundante graça e misericórdia de Deus. Eu não mereço a salvação, mas hoje estou salvo, sou filho de Deus, por causa da abundante misericórdia de Deus. Ouça o testemunho do apóstolo Paulo. Ele disse: a mim que dantes fui blasfemo e perseguidor e injurioso, mas alcancei misericórdia, porque eu fiz ignorantemente, na incredulidade. Esta é uma parte do testemunho de Paulo em 1 Timóteo, capítulo 1, verso 13. Paulo não está se desculpando nem sugerindo que ele foi salvo porque ele fez certas coisas em sua ignorância. O que ele está dizendo é que Deus, em sua misericórdia, o prendeu e o salvou apesar de seu zelo cego e fanático. Paulo jamais esqueceu que aquela demonstração da misericórdia de Deus podia livrar do inferno e do juízo. Paulo ficava humilde diante da lembrança de seu passado sórdido e atribuiu seu status presente à piedade e à compaixão de Deus. Com certeza devemos nos unir a Paulo louvando a Deus por sua misericórdia, que garante a oportunidade de ouvir o evangelho da salvação do Senhor Jesus Cristo. Uma observação interessante é ver como Paulo colocou a misericórdia junto com a graça e a paz em três epístolas pastorais. Veja em 1 Timóteo capítulo 1, 2 Timóteo capítulo 1 e Tito capítulo 1. Na maioria das epístolas, Paulo inicia com graça e paz seja convosco. Mas nestas três epístolas pastorais ele inclui a misericórdia. Eu gosto disso. Isso me lembra que preciso passar de vez em quando a agradecer a Deus periodicamente, não apenas pela sua bondade vista em toda a sua criação, mas por sua misericórdia especial que se estende a mim no dia em que ele apareceu em minha vida e permitiu que alguém me explicasse o evangelho de Cristo e me levasse ao conhecimento da verdade da palavra de Deus. Deus foi misericordioso para comigo, e esta misericórdia ainda perdura por 50 anos de vida cristã. Enquanto a misericórdia de Deus está disponível a qualquer pessoa, nem todos a desejam. Alguns corações são orgulhosos demais para perceberem a misericórdia. Está escrito: e a sua misericórdia é de geração em geração sobre os que o temem. Lucas capítulo 1, verso 50. Mas quantas pessoas no mundo nem mesmo temem a Deus de forma alguma? Certa vez um homem me disse que ele não queria misericórdia de ninguém enquanto ele pudesse ficar em pé com seus dois pés. Infelizmente para ele e para outros como ele, não vai ficar de pé no dia do juízo. Vou dizer isso de novo. Não pelas obras de justiça que houvéssemos feito, mas segundo a sua misericórdia, nos salvou pela lavagem da regeneração e da renovação do Espírito Santo. Tito, capítulo 3, verso 5. Jamais tenha uma atitude orgulhosa e arrogante para dispensar a misericórdia de alguém. Alguns anos atrás, eu me lembro que quando era pastor na Pensilvânia, nós tínhamos uma senhora que fez profissão de fé por Cristo, mas que não era fiel nos cultos. Creio na sinceridade dela, mas ela começou a se ausentar da igreja e dos cultos, e eu fiz inúmeras tentativas de ligar para a casa dela, mas todas as vezes não consegui resposta alguma. Não obtive resposta, mas certo dia nos encontramos num posto de gasolina. Ela estava ali abastecendo o seu carro e eu estacionei do lado e a chamei pelo nome e disse: olha, estou sentindo sua falta na igreja, estou tentando te contactar já há algum tempo, ninguém atende o seu telefone, quando eu fui à sua casa, toquei a campainha também, ninguém atendeu, estou preocupado. E ela, numa atitude de autodefesa, se endireitou e disse com arrogância: pastor, tudo que eu quero é o que eu mereço. Aí eu disse: minha querida irmã, se você tivesse tudo que merecesse, estaria no inferno agora. Você não vai querer o que merece. O que você quer não é o que você precisa. O que você precisa é da misericórdia de Deus. Nós lemos nas Escrituras: assim, pois, isto não depende do que quer, nem do que corre, mas de Deus que se compadece. Não há esperança para a pessoa que é orgulhosa demais para receber a piedade e a misericórdia de Deus. Mais uma vez digo, não tenha uma atitude arrogante com esta vida nem com a vida vindoura. Precisamos da misericórdia de Deus. Somos criaturas miseráveis. O nosso Senhor disse à igreja de Laodiceia: tu és miserável. A igreja dizia: somos ricos, de nada precisamos. Disse Deus: como dizes, rico sou, Estou enriquecido e de nada tenho falta. Você precisa da misericórdia de Deus. Agora, a soberania de Deus exercita a misericórdia com quem Ele quer. Pois eu estou lendo na Bíblia o que disse Moisés. Pois diz a Moisés, compadecer-me-ei de quem me compadecer, e terei misericórdia de quem eu tiver misericórdia. Assim, pois, isto não depende do que quer nem do que corre, mas de Deus que se compadece. Porque diz a Escritura a Faraó, para isto mesmo te levantei, para em ti mostrar o meu poder, e para que o meu nome seja anunciado em toda a terra. Logo, pois, compadece-se de quem quer e endurece a quem quer. Romanos capítulo 9, versos de 15 até 18. Paulo aqui estava se referindo ao incidente com o faraó. O fato de que faraó não recebeu a misericórdia de Deus não foi por um capricho ou algo arbitrário da parte de Deus. Deus sabia de antemão que faraó iria rejeitar a sua misericórdia e, portanto, qualquer ação da parte de Deus era baseada na conduta de faraó. Eu vejo isso de forma bem clara nas Escrituras. Êxodo capítulo 4, verso 21. Lembre-se, amados, Deus endureceu o coração de Faraó até que ele mesmo já tivesse endurecido o seu coração. Fica claro que Faraó era responsável pelo endurecimento de seu próprio coração. Êxodo capítulo 5, verso 2. Êxodo capítulo 8, verso 15. Todas as vezes que Deus endurece o coração do homem, o procedimento de Deus sempre é judicial e, portanto, não pode ser questionado por qualquer um de nós. O homem que recebe a salvação não pode se gloriar de forma alguma por ter a salvação, mas ele deve atribuir isso à misericórdia de Deus. Por outro lado, o homem que faz pouco caso da misericórdia de Deus jamais poderá culpar a Deus de injustiça. Não foi Deus quem fez de Faraó um homem ímpio. Faraó também não pode acusar ninguém e ninguém pode acusar a Deus de ser injusto ao tratar com os filhos dos homens. Deus tem o mesmo sentimento de compaixão com os pecadores e Deus deseja ajudar a todos igualmente. Deus exerce sua soberania no destino de cada indivíduo e ele sempre faz isso com justiça. Eu não me considero melhor que Faraó em qualquer sentido e provavelmente não sou tão bom quanto era o Faraó. Não sei tampouco por que eu não endureci o meu coração contra Deus. Apenas sei que fui salvo porque Deus tem sua grande compaixão e eu devo louvá-lo hoje e por toda a eternidade. Eu não me desculpo, meu amigo, pois reconheço minha redenção, minha salvação pela misericórdia de Deus. Eu não tenho nada em mim mesmo, nada há em mim que valha um elogio sequer. Eu creio que um dos maiores problemas que eu tenho é o problema do orgulho. Nenhum de nós pode dizer que não tem pecado nenhum e é perfeito. Certamente aqui temos um pecado que jamais foi erradicado de minha vida, o pecado do orgulho. Ainda assim, quando sondo o meu coração, não tenho nada que possa me orgulhar. Por que devo me orgulhar? Absolutamente nada. Eu devo atribuir tudo o que sou e que tenho à misericórdia de Deus. Isso me leva a dizer umas poucas palavras sobre nosso relacionamento com a misericórdia de Deus e seu plano de redenção. A misericórdia não tem nenhum mérito salvador longe da morte de Cristo. Tenha isso em mente, meu amigo. Longe da morte de Cristo não há mérito de salvação. Foi a misericórdia que mandou Jesus à terra, assim profetizado por Zacarias. Você verá que esta profecia maravilhosa está nas Escrituras. Ela está em Lucas capítulo 1, verso 78. Apenas pelos méritos da morte sacrificial de Cristo é que Deus pode mostrar misericórdia aos pecadores, salvando-os. O pecador que tenta se lançar sobre a misericórdia de Deus trabalha em vão. Isto é mostrado de forma clara no Novo Testamento com a palavra propiciação. Pare para pensar nessa palavra por um momento. A palavra propiciação aparece inúmeras vezes nas Escrituras. Ela aparece em João capítulo 2, onde lemos, meus filhinhos, estas coisas vos escrevo para que não pequeis, e se alguém pecar, temos um advogado para com o Pai Jesus Cristo, o justo, e ele é a propiciação pelos nossos pecados, e não somente pelos nossos, mas também pelos de todo o mundo. Quando lemos em Romanos 3, verso 25, lemos o seguinte, ao qual Deus propôs para propiciação pela fé no seu sangue, para demonstrar a sua justiça pela remissão dos pecados dante cometidos, sob a paciência de Deus. Agora em Romanos 3, 25, a palavra usada para propiciação está em 1 João, capítulo 2, verso 2, é aplacar ou propiciar. A palavra traduzida é trono de misericórdia. Este é o sentido da palavra propiciação. Cristo é o nosso trono de misericórdia. Quando voltamos ao Velho Testamento, aprendemos que o termo de misericórdia era a tampa ou a cobertura da Arca da Aliança. Deus ordenou que aquele fosse um lugar onde Deus teria comunhão com Moisés. Era sobre o trono de misericórdia que o sumo sacerdote colocava o sangue uma vez por ano, no dia da remissão. Dessa forma, ele sempre é associado como a cobertura ou remissão dos pecados. As palavras trono de misericórdia sempre estão associadas com o pecador e com o pecado, com o método divino de remover o pecado do pecador. Quando Deus via o sangue no trono de misericórdia, que era a tampa da arca, quando Deus via o sangue no dia da remissão, então ele estendia misericórdia aos israelitas que traziam seus sacrifícios e confiavam nele para o perdão e remoção de seus pecados. Amados, quando se diz que Cristo é a propiciação de nossos pecados, isto quer dizer simplesmente que através de seu sangue, Deus estende a sua misericórdia cheia de graça justificadora ao pecador que crê. O sangue sobre o trono de misericórdia na tampa da arca era um tipo do sangue de Cristo derramado pelos pecadores. Assim, aquele que derramou o seu sangue tornou-se o trono de misericórdia para ele, onde Cristo é descrito como a propiciação pelos pecados de todo o mundo, segundo a primeira epístola de João. A indicação e a provisão já foram feitas a todos os homens, de tal forma que ninguém está fora dos planos de misericórdia de Deus, nem mesmo o faraó. A eficácia da propiciação afeta aqueles que apenas creem nela. Baseado nesta declaração, foi que o publicano foi justificado. Você se lembra dessa história em Lucas, capítulo 18? É uma história muito interessante e, a propósito, há uma coisa nisso que precisamos chamar a atenção dos crentes hoje. Vamos então abrir a Bíblia em Lucas, capítulo 18. Vamos ler a partir do verso 9. E disse também esta parábola a uns que confiavam em si mesmos, crendo que eram justos e desprezavam os outros. Temos aqui uma parábola. Dois homens subiram ao templo para orar. Um era um fariseu e o outro um publicano. O fariseu ficou de pé e orou da seguinte forma: ó Deus, eu te agradeço, pois não sou como os outros homens, cheios de extorsão, injustos, adúlteros ou pior, como este publicano. Eu jejuo duas vezes por semana e dou o dízimo de tudo que possuo. O publicano, porém, nem levantava sua cabeça, ainda de pé, mas distante. Ele não levantava seus olhos aos céus, mas batia no peito, dizendo: Deus, tenha misericórdia de mim, pois sou um pecador. Se você puder ler o Novo Testamento em grego, verá que o publicano orou assim: Deus, seja propício a mim, pois sou um pecador. Foi nessa base que o publicano foi justificado, porque, ao lermos o verso 14, quando Jesus aplica a lição desta parábola, ele disse: digo-vos que este desceu justificado para sua casa e não aquele, porque qualquer que a si mesmo se exalta será humilhado, e qualquer que a si mesmo se humilha será exaltado. Veja então, amados, que a base que o crente tem para se ter acesso a Deus é o trono da graça. Hebreus 14:16. Cheguemos, pois, com confiança ao trono da graça para que possamos alcançar misericórdia e achar graça a fim de sermos ajudados em tempo oportuno. Vamos voltar agora para Lucas, capítulo 18, verso 13, a oração do publicano. Deus, tenha misericórdia de mim, pois sou um pecador. Vez por outra, eu ouço um evangelista ou um pregador dizendo: faça apenas a oração do publicano dizendo: Deus, tenha misericórdia de mim, que sou um pecador. Queridos ouvintes, hoje nós não fazemos mais esta oração. Veja que o publicano vivia do outro lado da cruz. Jesus ainda não tinha morrido, ele ainda precisava orar pedindo por misericórdia, mas quando Cristo foi dependurado e morreu por você e por mim, Deus mostrou a sua misericórdia. Nenhum pecador precisa dizer mais: Deus, tenha misericórdia de mim, que sou um pecador. Ouça bem, meu amigo, Deus já foi misericordioso com você, mesmo sendo você um pecador. Cristo já morreu por seus pecados. Ele tem sido misericordioso. Não peça a Deus para ser misericordioso porque você é pecador. Aceite a obra da propiciação de Cristo na cruz. Venha até Deus. Confesse que você é pecador e reconheça isso. Aceite a misericórdia de Deus como estabelecida por Deus no Senhor Jesus. Deus tem sido misericordioso para você e também para mim. Esta gloriosa verdade, quando apreciada e apropriada pelos cristãos, vai nos ensinar que devemos ser misericordiosos uns com os outros. Eu jamais pedi a Deus que fosse misericordioso comigo, ele sempre é. Eu preciso reconhecer que quando Cristo morreu na cruz, Deus ali estava mostrando sua completa misericórdia ao pecador miserável. Se eu ganhasse o que mereço, já estaria no inferno agora. Por que eu não estou no inferno? Porque Deus foi misericordioso para comigo na morte de Cristo e permitiu que Cristo derramasse seu sangue e, aceitando a Cristo como meu Salvador e meu Redentor, minha única esperança de entrar nos céus. Como alguém que já está salvo pela misericórdia de Deus, eu aprendo que devo ser misericordioso com os outros e saber que isso é o que o Senhor Jesus Cristo parecia ensinar em passagens das Escrituras, Mateus 9, versos 10 a 13. Acho que o nosso Senhor aqui está falando com toda a ideia da misericórdia de Deus quando nós devemos mostrar misericórdia. Vamos ler alguns versos de Mateus 9, começando com o verso 10. Cheguemos, pois, com confiança ao trono da graça, para que possamos alcançar misericórdia e achar graça a fim de sermos ajudados em tempo oportuno. E os fariseus, vendo isto, disseram aos seus discípulos: Por que come o vosso mestre com os publicanos e pecadores? Jesus, porém, ouvindo, disse-lhes: Não necessitam de médico os sãos, mas sim os doentes. Ide, porém, e aprendei o que significa: Misericórdia quero e não sacrifício, porque eu não vim a chamar os justos, mas os pecadores ao arrependimento. Ele disse: Ide, porém, e aprendei o que significa: Misericórdia quero e não sacrifício. Cristo estava comendo com aqueles pecadores, ele estava mostrando a misericórdia a eles, mas aqueles arrogantes fariseus o acusaram disso. Ele estava dizendo: Ei, vocês não aprenderam nada sobre misericórdia? Vocês dizem que são filhos do reino, mas se fossem, mostrariam misericórdia para com os outros? Veja, quando somos salvos, somos feitos filhos de Deus, e devemos manifestar aos outros a nossa misericórdia. Concluindo, abra o Salmo 136. Temos aqui uma canção da misericórdia permanente do Senhor. Ele começa e conclui na mesma nota: Louvai ao Senhor, porque Ele é bom, porque a sua benignidade dura para sempre. Este salmo é uma convocação para se louvar a Deus por sua misericórdia. Este é um salmo litúrgico, num arranjo de antífona sendo cantado por dois corais. É possível que o sumo sacerdote cantava a primeira linha de cada verso e o chefe dos sacerdotes e o coral dos levitas cantava o estribilho, ou poderia ser que o coral cantasse a primeira linha e a congregação respondia com o estribilho. Eu não sei exatamente como era, mas me parece que tudo era cantado em antífona. Em qualquer nível, era uma chamada para a ação de graças pela misericórdia perene de Deus. Parece-me que eles cantavam alternadamente e a Bíblia nos ensina sobre a misericórdia de Deus. O seguinte esboço serve de esperança para a nossa apreciação da misericórdia de Deus. Ela se manifesta em sua pessoa. Sua misericórdia se manifesta em seu poder. Sua misericórdia se manifesta no passado e na sua providência. Dai graças ao Senhor, pois a sua misericórdia dura para sempre. Amigo, venha a Cristo hoje. Confie nele como seu Salvador. Ele tem sido misericordioso para com você. Amados, vamos buscar compartilhar com os outros a misericórdia de Deus. Muito obrigado por sua audiência no programa de hoje. Se Deus assim permitir, estaremos de volta em nosso próximo programa, no mesmo horário, na mesma emissora. Até lá então, e continue a olhar para o alto. Que Deus o abençoe.
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Encerramos juntos mais um horário na programação da nossa BBN, a rede de rádio difusão bíblica. Muito obrigado pela sua audiência. Eu sou seu amigo Mário Sérgio e lhe fiz companhia. Juntos nós aprendemos da palavra de Deus, juntos nós louvamos ao Senhor com excelente música cristã tradicional. E eu convido você a continuar ouvindo mais desta excelente programação para abençoar a sua vida. E que Deus esteja com você na medida em que busca a sua presença.

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0: São Paulo produz 80% da lixia do Brasil e amplia vendas para a Europa. Bacterioses no trigo. Como diferenciar e proteger a lavoura da estria bacteriana e da queima da folha. Vazio sanitário antecipa decisões importantes para a próxima safra de soja. O estado de São Paulo se consolidou como o principal polo produtor de lixia do Brasil, sendo responsável por 80% de toda a safra nacional. O grande destaque fica para a região do Alto Vale do Paranapanema, com a cidade de Itaí liderando o ranking nacional de produção. A expectativa técnica é que os pomares locais ultrapassem a marca de 200 hectares cultivados já na próxima safra. A grande vantagem competitiva dos agricultores paulistas no mercado internacional está no clima. Enquanto a Ásia colhe a fruta no meio do ano, o verão brasileiro permite a colheita entre os meses de dezembro e fevereiro. Esse período coincide perfeitamente com as festas de fim de ano na Europa, época em que a demanda pela fruta dispara e garante preços altamente competitivos para exportação. Além do clima e do solo favoráveis, a longevidade das árvores, que podem produzir por décadas, estimula a inovação no setor. Os produtores rurais estão diversificando os pomares com novas variedades de lixia e apostando no processamento da fruta para a fabricação de derivados como mel e versões congeladas ou desidratadas. O aumento da umidade no campo acende o alerta para as bacterioses no trigo, um termo popular que engloba duas doenças distintas, a queima da folha e a estria bacteriana. Ambas necessitam de alta umidade e lesões na planta para penetrarem no tecido, mas se diferenciam pela temperatura. Enquanto a queima da folha prefere climas frios abaixo de 16 graus, a estria bacteriana se desenvolve no calor acima dos 25, podendo causar perdas severas de produtividade de até 40%. Os sintomas também variam de acordo com a doença e o estágio da lavoura. A estria bacteriana provoca lesões translúcidas que acompanham as nervuras das folhas e podem escurecer as espigas durante o enchimento de grãos. Já a queima da folha se manifesta por manchas branco-amareladas com aspecto desidratado após o espigamento. Identificar o agente causador é fundamental para compreender os riscos da perda e traçar a melhor estratégia de proteção. O avanço expressivo da ferrugem asiática na última safra acendeu alerta nos campos e reforçou a importância do vazio sanitário. O consórcio antiferrugem registrou quase 380 ocorrências da doença no ciclo 25-26, o triplo da safra anterior. Durante a chamada entre-safra, é obrigatório eliminar totalmente as plantas voluntárias de soja para interromper o ciclo do fungo. Especialistas lembram que retardar a chegada da doença do início do plantio preserva a eficácia dos fungicidas, evita aplicações extras e protege a produtividade e o bolso do agricultor.
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Uma excelente tarde a você, ligado conosco no BBN. Eu sou Renato Gontijo e, pela misericórdia de Deus, serei eu sua companhia aqui na programação até às 10 da noite. Te convido a seguir ligado, prestando muita atenção para que o Senhor fale com você hoje.

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É logo depois de mais um pouco da boa música cristã.

0: Muito obrigado pela sua audiência aqui na programação da BBN. Seja bem-vindo ao nosso momento de oração em família. Você está ouvindo seu irmão e amigo Dentes Cordeiro e hoje, pela graça e misericórdia de Deus, estaremos juntos ouvindo os pedidos de oração de nossos irmãos e ouvintes pelos quais intercederemos hoje. Mas antes de iniciarmos a apresentação, nós ouviremos um devocional bíblico apresentado pelo nosso querido irmão Newton Costa, que é representante de área na cidade de Curitiba. Prestemos atenção nesta palavra de ânimo e encorajamento para enfrentarmos os desafios da caminhada cristã.
1: Justificação, a sua passagem para o céu. Olá, meu querido ouvinte. Que alegria estarmos juntos mais uma vez. Hoje eu quero convidar você a refletir com sinceridade sobre duas perguntas que tocam o mais profundo da nossa alma. O que precisamos fazer para sermos admitidos no céu? E como podemos ter, de fato, um relacionamento correto com Deus? Em muitos lugares do mundo, jovens passam anos sob imensa pressão, estudando sem parar, enfrentando testes exaustivos e esperando ansiosamente por uma carta de aceitação que garanta sua vaga na faculdade dos sonhos. O esforço humano é enorme para tentar conquistar um lugar de prestígio, mas quando olhamos para a eternidade, a boa notícia do Evangelho nos surpreende de forma maravilhosa. A admissão ao céu não depende do nosso próprio desempenho. Nada do que façamos por nossas próprias forças é capaz de nos tornar suficientemente bons para merecer o céu ou a santidade de Deus. O céu não exige uma prova final de mérito da nossa parte, porque Jesus já fez tudo. Ele enfrentou o teste por nós, assumiu a nossa dívida e garantiu a nossa entrada. A única resposta que o Senhor pede de nós é a fé sincera de que Cristo cumpriu plenamente a sua promessa de redenção. As Escrituras nos consolam com essa verdade libertadora na carta aos Efésios, no capítulo 2, versículo 2. Porque pela graça sois salvos, por meio da fé. Isso não vem de vós, é dom de Deus. Se você quiser se aprofundar mais ainda nessa jornada de fé, anote essas ricas passagens para ler e meditar com a sua família. A carta aos Romanos, capítulo 4, versículo 16 ao 25, e o inspirador capítulo 11 da carta aos Hebreus. Meu querido ouvinte, descanse hoje o seu coração na certeza de que a sua salvação é um presente gracioso das mãos do Pai. Não precisamos viver escravizados pelo medo ou pela ansiedade de tentar provar o nosso próprio valor, pois a nossa justificação foi selada pelo sacrifício perfeito de Jesus Cristo. Como bem nos conforta o autor Max Lucado, pense nas realizações de Deus. Ele não tolera nosso pecado e ele também não transige em seu padrão. Ele não ignora nossa rebeldia, nem tampouco relaxa as suas exigências. Em vez de dispensar o nosso pecado, ele assume o nosso pecado e, de forma incrível, sentencia a si mesmo. A santidade de Deus é honrada. O nosso pecado é punido e somos redimidos. Deus ainda é Deus. O salário do pecado ainda é a morte e somos aperfeiçoados nele. Que o amor e a graça do Senhor inundam o seu dia e a sua família de paz. E agora voltemos ao apresentador do programa para orarmos pelos pedidos de oração que chegaram a nós com você e por você, querido ouvinte.
0: Muito obrigado, irmão Newton, por apresentar o devocional de hoje e que Deus siga abençoando você e toda a sua família. Agora vamos iniciar a apresentação dos pedidos de oração encaminhados pelos nossos amados irmãos. Nós temos um pai que pede oração pela vida de seu filho que está afastado dos caminhos do Senhor. Uma ouvinte pede oração por sua mãe e por sua cunhada, que passarão por cirurgia. Uma ouvinte pede oração por sua vida espiritual. Nós temos um filho que pede oração pela vida de sua mãe, que irá iniciar um tratamento de quimioterapia. Vamos orar também para que ele tenha vitória contra a tentação. Um ouvinte pede oração pela salvação dos seus familiares, por sua igreja e pastor, e também por sua vida espiritual. Nós temos um ouvinte que pede oração por sua vida e sua família. Nós temos um ouvinte que pede oração por direção de Deus em sua vida e por um processo. Vamos orar pela saúde de um ouvinte. Nós temos um ouvinte que pede oração pela salvação de seus familiares e pela vida espiritual de um casal. Vamos orar pela vida e família de um ouvinte. Para você que acaba de sintonizar o rádio na programação da Rede de Rádio Difusão Bíblica, estamos em nosso momento de oração em família. Você também pode participar deste momento de comunhão, onde oramos e intercedemos pelas necessidades uns dos outros. Envie para nós o seu pedido de oração para o e-mail rede@bbnmedia.org. Ou, se preferir, escreva-nos uma mensagem de texto através do WhatsApp 5541-99511-1020. Retomando a apresentação dos pedidos de oração de hoje, nós temos um ouvinte que pede oração por sua esposa, filhas e neto, e também por sua aposentadoria. Um pai pede oração pela vida de seus dois filhos e por sabedoria para guiá-los nos caminhos do Senhor. Nós temos uma ouvinte que pede oração pela vida afetiva de sua filha, para que Deus prepare alguém segundo a sua vontade. Nós temos uma ouvinte que pede oração por sua saúde emocional e física. Nós temos uma ouvinte que pede oração pela salvação de sua família e para que Deus abençoe sua loja e sua vida espiritual. Nós temos uma ouvinte que pede oração por sua sobrinha que está com dores na lombar. Vamos orar pela vida de um ouvinte. Nós temos um ouvinte que pede oração pela saúde e salvação de seu padrasto. Nós temos um ouvinte que pede oração por seu trabalho, por uma decisão que precisa tomar e por sustento. Uma ouvinte pede oração pela saúde de seu esposo que está hospitalizado. Estes foram os pedidos de oração de hoje e, neste momento, vamos orar e interceder por cada um deles, colocando-os nas mãos de Nosso Senhor ao redor de seu trono de graça. Vamos orar. Pai Santo, no nome precioso do Teu Filho amado Jesus Cristo, iniciamos este momento primeiramente glorificando e exaltando o Teu nome, porque todo louvor e toda glória é dedicada somente a Ti, porque só Tu és merecedor de recebê-la. Queremos agradecer, primeiramente, pela nossa salvação em Cristo Jesus, pelo fôlego de vida, pela saúde e também pela provisão necessária que nos sustenta e nos mantém de pé neste dia. Queremos agradecer também pela renovação da Tua rica providência sobre nós e pela oportunidade que temos de nos colocar diante de Tua presença para apresentar os pedidos e as necessidades de nossos irmãos e ouvintes. Queremos apresentar, neste momento, a vida do filho de um ouvinte que está afastado dos Teus caminhos e pedimos que o Senhor possa fazer com que a Tua salvação alcance essa vida e também traga alegria ao coração de seu pai. Nós queremos interceder também pelo quadro de saúde da mãe de um ouvinte e também de sua cunhada, que passarão por uma cirurgia. Nós oramos pela vida espiritual de um ouvinte e pedimos que o Senhor atenda a oração deste filho em prol de sua mãe, que iniciará um tratamento de quimioterapia. Pedimos que o Senhor possa reverter este quadro de saúde e que o Senhor também possa lhe conceder vitória contra a tentação. Nós intercedemos pela salvação dos familiares de um ouvinte e também oramos em favor de sua igreja, de seu pastor e que o Senhor possa visitar sua vida espiritual. Oramos pela vida e pela família de um ouvinte e que o Senhor possa dar direção na vida deste outro ouvinte que está passando por um processo. Nós intercedemos pela saúde de um ouvinte, oramos também pela salvação dos familiares de um ouvinte e pela vida espiritual de um casal de conhecidos. Nós oramos para que o Senhor possa visitar a família de um ouvinte e também sua vida. Nós intercedemos pela esposa de um ouvinte, suas filhas e neto, que o Senhor possa abençoar a sua aposentadoria. Nós intercedemos pela vida dos dois filhos de um ouvinte e pedimos que o Senhor possa dar sabedoria para que ele possa guiá-los em teus caminhos.

sua numa decisão que ela precisa tomar. Nós intercedemos e apresentamos ao Senhor o quadro de saúde do esposo de um ouvinte que está hospitalizado. Colocamos todos esses pedidos em Tuas mãos, sabendo que o Senhor conhece cada um em detalhes, e pedimos que o Senhor possa entrar com providência em cada um deles. Que o Senhor traga cura àqueles que estão passando por dificuldades e sofrimentos devido suas enfermidades, e que a luz do Teu Evangelho brilhe nos corações dos amigos e familiares que ainda não conhecem ao Senhor e que estão perdidos neste mundo. Que o Teu Evangelho possa ir de encontro às necessidades mais profundas de seus corações e que possamos nos alegrar com as vidas que foram alcançadas através da Tua salvação. Pedimos também que o Senhor nos ajude a criar e a edificar lares que glorifiquem e exaltem o Teu nome e que também manifestem a Tua glória neste mundo. Nós aproveitamos este momento para orar e interceder pela nossa nação, que o Senhor possa visitar os governantes, os líderes e também todos aqueles que estão engajados politicamente, pedindo ao Senhor que o Senhor possa renovar o nosso país e assim possamos viver uma nação segura, uma nação próspera e uma nação que glorifique e exalte o Teu nome em todos os seus costumes e culturas. Assim, nós oramos a Ti, agradecidos por este momento de comunhão, onde lançamos ao Senhor as ansiedades e os cuidados de nossa vida, no nome santo do Senhor Jesus Cristo. Amém. Muito obrigado pela sua participação aqui na BBN, em nosso momento de oração em família. Você pode participar do nosso momento de comunhão e interceder pelos pedidos dos nossos queridos irmãos, de segunda a sábado, às 2h15 da tarde e também às 4 da manhã. Que Deus continue abençoando a sua vida, um forte abraço e mantenha a sintonia com a programação da BBN, onde você ouve boa música cristã e mensagens de edificação para a sua vida espiritual.

Salmo 146, no verso 2 diz: Louvarei ao Senhor durante a minha vida. Cantarei louvores ao meu Deus enquanto eu for vivo. Todas as vezes que o Senhor for benigno para conosco, nos amando e cuidando, com certeza teremos motivo para nos alegrarmos e louvarmos a Ele. Não é verdade? Agora sabe qual é a melhor notícia? A benignidade do Senhor dura para sempre. Enquanto aguardamos mais um estudo bíblico nos Salmos para a família, se alegre, querido ouvinte, adorando nosso soberano Deus com mais este lindo hino.

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1: Dia 8 de setembro. Texto bíblico, Salmo 119, versículos 153 a 160. Tema, não me esqueço da tua lei. Assim diz a palavra do Senhor. Olha para minha aflição e livra-me, pois não esqueço da tua lei. Pleiteia a minha causa e resgata-me, vivifica-me segundo a tua palavra. A salvação está longe dos ímpios, pois não busco os teus estatutos. Muitas são, Senhor, as tuas misericórdias, vivifica-me segundo os teus juízos. Muitos são os meus perseguidores e os meus adversários, mas não me desvio dos teus testemunhos. Vi os pérfidos e me afligi, porque não guardam a tua palavra. Considera como amo os teus preceitos. Vivifica-me, Senhor, segundo a tua benignidade. A soma da tua palavra é a verdade, e cada uma das tuas justas ordenanças dura para sempre. Ainda que eu esteja prestando atenção ao meu trabalho ou teclando uma mensagem no meu tablet, no meu subconsciente subjaz a tua palavra. Em tudo que eu faço ou digo, a tua palavra é pano de fundo, a memória residente. Ainda que eu não esteja na minha tela em dado momento, é ela que me orienta o funcionamento da minha mente. Quando o salmista diz, não esqueço da tua lei, não significa que ele não pense em mais nada, mas que a lei está salva na sua memória e que não pode ser deletada, mas está ativa em tudo que ele pensa ou sente. Para que isso aconteça, é necessário que a Bíblia seja lida, esmiuçada, comentada todos os dias. Quão facilmente nós nos esquecemos dos bons conselhos que recebemos e damos com os burros na água. Não deve ser assim, pensa o salmista. Em relação aos testemunhos do Senhor, eles devem estar sempre ativos em nossa memória RAM, batizando todos os nossos pensamentos e emoções, coordenando todos os nossos movimentos físicos e mentais. Tudo isso está na mente do salmista quando diz que ama a lei de Deus de todo o coração. Verso 159. Oremos ao Senhor. Senhor, grava a tua palavra em nosso coração para que saibamos andar nos teus santos caminhos cada dia. Em nome de Jesus. Amém.
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O nome de Jesus traz gozo, paz e alegria. 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

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E claro, você pode sempre contar conosco. E na sequência da sintonia, vamos nos preparando para mais uma porção da palavra no Leitura Bíblica Diária, que começa daqui a pouquinho.

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2: Capítulo 10. Depois olhei, e eis que no firmamento que estava por cima da cabeça dos querubins, apareceu sobre eles uma como pedra de safira, semelhante à forma de um trono. E falou ao homem vestido de linho, dizendo: vai por entre as rodas, até debaixo do querubim, e enche as tuas mãos de brasas acesas dentre os querubins, e espalha-as sobre a cidade. E ele entrou à minha vista, e os querubins estavam ao lado direito da casa, quando entrou aquele homem, e uma nuvem encheu o átrio interior. Então se levantou a glória do Senhor de sobre o querubim, indo para a entrada da casa. E encheu-se a casa de uma nuvem, e o átrio se encheu do resplendor da glória do Senhor. E o ruído das asas dos querubins se ouviu até ao átrio exterior, como a voz do Deus Todo-Poderoso quando fala. Sucedeu, pois, que dando ele ordem ao homem vestido de linho, dizendo: toma fogo dentre as rodas, dentre os querubins, entrou ele e parou junto às rodas. Então estendeu um querubim a sua mão dentre os querubins para o fogo que estava entre os querubins, e tomou dele e o pôs nas mãos do que estava vestido de linho, o qual o tomou e saiu. E apareceu nos querubins uma semelhança de mão de homem debaixo das suas asas. Então olhei, e eis quatro rodas junto aos querubins, uma roda junto a um querubim e outra roda junto a outro querubim, e o aspecto das rodas era como a cor da pedra de berilo. E quanto ao seu aspecto, as quatro tinham uma mesma semelhança, como se estivesse uma roda no meio de outra roda. Andando estes, andavam para os quatro lados deles. Não se viravam quando andavam, mas para o lugar para onde olhava a cabeça, para esse seguiam. Não se viravam quando andavam. E todo o seu corpo, as suas costas, as suas mãos, as suas asas e as rodas que os quatro tinham, estavam cheias de olhos ao redor. E quanto às rodas, ouvindo eu, se lhes gritava: roda! E cada um tinha quatro rostos. O rosto do primeiro era rosto de querubim, e o rosto do segundo, rosto de homem, e do terceiro era rosto de leão, e do quarto, rosto de águia. E os querubins se elevaram ao alto. Estes são os mesmos seres viventes que vi junto ao rio Quebar. E andando os querubins, andavam as rodas juntamente com eles. E levantando os querubins as suas asas para se elevarem de sobre a terra, também as rodas não se separavam deles. Parando eles, paravam elas. E elevando-se eles, elevavam-se elas, porque o espírito do ser vivente estava nelas. Então saiu a glória do Senhor de sobre a entrada da casa e parou sobre os querubins. E os querubins alçaram as suas asas e se elevaram da terra aos meus olhos quando saíram. e as rodas os acompanhavam, e cada um parou à entrada da porta oriental da casa do Senhor, e a glória do Deus de Israel estava em cima sobre eles. Estes são os seres viventes que vi debaixo do Deus de Israel, junto ao rio Quebar, e conheci que eram querubins. Cada um tinha quatro rostos, e cada um quatro asas, e a semelhança de mãos de homem debaixo das suas asas, e a semelhança dos seus rostos era a dos rostos que eu tinha visto junto ao rio Quebar, o aspecto deles e eles mesmos. Cada um andava para diante do seu rosto. Capítulo 11. Então me levantou o Espírito e me levou à porta oriental da casa do Senhor, a qual olha para o oriente. E eis que estavam à entrada da porta 25 homens. E no meio deles via Jaazanias, filho de Azur, e a Pelatias, filho de Benaia, príncipes do povo. E disse-me: Filho do homem, estes são os homens que maquinam perversidade e dão mau conselho nesta cidade, os quais dizem: Não está próximo o tempo de edificar casas. Esta cidade é o caldeirão e nós a carne. Portanto, profetiza contra eles, profetiza, ó filho do homem. Caiu, pois, sobre mim o Espírito do Senhor e disse-me: Fala, assim diz o Senhor, assim haveis falado, ó casa de Israel, porque quanto às coisas que vos sobem ao Espírito, eu as conheço. Multiplicastes os vossos mortos nesta cidade e enchestes as suas ruas de mortos. Portanto, assim diz o Senhor Deus: Vossos mortos que deitastes no meio dela, estes são a carne e ela é o caldeirão. A vós, porém, vos tirarei do meio dela. Temestes a espada, e a espada trarei sobre vós, diz o Senhor Deus. E vos farei sair do meio dela, e vos entregarei na mão de estrangeiros, e exercerei os meus juízos entre vós. Caireis à espada, e nos confins de Israel vos julgarei, e sabereis que eu sou o Senhor. Esta cidade não vos servirá de caldeirão, nem vós servireis de carne no meio dela. Nos confins de Israel vos julgarei, e sabereis que eu sou o Senhor, porque não andastes nos meus estatutos, nem cumpristes os meus juízos. Antes fizestes conforme os juízos dos gentios que estão ao redor de vós. E aconteceu que, profetizando eu, morreu Pelatias, filho de Benaia. Então caí sobre o meu rosto e clamei com grande voz e disse: Ah, Senhor Deus, porventura darás tu fim ao remanescente de Israel? Então veio a minha palavra do Senhor, dizendo: Filho do homem, teus irmãos, sim, teus irmãos, os homens de teu parentesco, e toda a casa de Israel, todos eles são aqueles a quem os habitantes de Jerusalém disseram: Apartai-vos para longe do Senhor. Esta terra nos foi dada em possessão. Portanto, dize: Assim diz o Senhor Deus, ainda que os lancei para longe entre os gentios, e ainda que os espalhei pelas terras, todavia lhes serei como um pequeno santuário nas terras para onde forem. Portanto, dize: Assim diz o Senhor Deus, hei de ajuntar-vos do meio dos povos, e vos recolherei das terras para onde fostes lançados, e vos darei a terra de Israel. E virão ali, e tirarão dela todas as suas coisas detestáveis e todas as suas abominações. E lhes darei um só coração, e um espírito novo porei dentro deles. E tirarei da sua carne o coração de pedra, e lhes darei um coração de carne, para que andem nos meus estatutos, e guardem os meus juízos, e os cumpram. E eles me serão por povo, e eu lhes serei por Deus. Mas quanto àqueles cujo coração andar conforme o coração das suas coisas detestáveis e as suas abominações, farei recair nas suas cabeças o seu caminho, diz o Senhor Deus. Então os querubins elevaram as suas asas e as rodas os acompanhavam, e a glória do Deus de Israel estava em cima sobre eles, e a glória do Senhor se alçou desde o meio da cidade e se pôs sobre o monte que está no oriente da cidade. Depois o Espírito me levantou e me levou à Caldeia, para os do cativeiro em visão, pelo Espírito de Deus, e subiu de sobre mim a visão que eu tinha tido, e falei aos do cativeiro todas as coisas que o Senhor me havia mostrado. Capítulo 12. E veio a mim a palavra do Senhor, dizendo: Filho do homem, tu habitas no meio da casa rebelde, que tem olhos para ver e não vê, e tem ouvidos para ouvir e não ouve, porque eles são casa rebelde. Tu, pois, ó filho do homem, prepara mobílias para mudares, e de dia muda aos olhos deles, e do teu lugar mudarás para outro lugar aos olhos deles. Bem pode ser que reparem nisso, ainda que eles são casa rebelde. Aos olhos deles, pois, tirarás para fora de dia as tuas mobílias, como quem vai mudar. Então tu sairás de tarde aos olhos deles, como quem sai mudando para o cativeiro. Faze para ti à vista deles uma abertura na parede e tira-as para fora por ali. Aos olhos deles, nos seus ombros, às escuras, as tirarás e cobrirás o teu rosto, para que não vejas a terra, porque te dei por sinal à casa de Israel. E fiz assim, como se me deu ordem. As minhas mobílias tirei para fora de dia, como mobílias do cativeiro. Então, à tarde, fiz, com a mão, uma abertura na parede. As escuras as tirei para fora, e nos meus ombros as levei aos olhos deles. E pela manhã veio a minha palavra do Senhor, dizendo: Filho do homem, porventura não te disse a casa de Israel, aquela casa rebelde, que fazes tu? Diz-lhes: Assim diz o Senhor Deus, esta carga refere-se ao príncipe em Jerusalém, e a toda a casa de Israel que está no meio dela. Dize: Eu sou o vosso sinal. Assim como eu fiz, assim se lhes fará a eles. Irão para o exílio em cativeiro, e o príncipe que está no meio deles levará aos ombros as mobílias, e às escuras sairá. Farão uma abertura na parede para as tirarem por ela. O seu rosto cobrirá para que, com os seus olhos, não veja a terra. Também estenderei a minha rede sobre ele, e será apanhado no meu laço, e o levarei à Babilônia, à terra dos caldeus, e contudo, não haverá, ainda que ali morrerá. E a todos os ventos espalharei os que estiverem ao redor dele para seu socorro, e a todas as suas tropas, e desembainharei a espada atrás deles. Assim saberão que eu sou o Senhor, quando eu os dispersar entre as nações e os espalhar pelas terras. Mas deles deixarei ficar alguns poucos, escapos da espada, da fome e da peste, para que contem todas as suas abominações entre as nações para onde forem, e saberão que eu sou o Senhor. Então veio a minha palavra do Senhor, dizendo: Filho do homem, o teu pão comerás com tremor, e a tua água beberás com estremecimento e com receio, e dirás ao povo da terra: Assim diz o Senhor Deus acerca dos habitantes de Jerusalém, na terra de Israel: O seu pão comerão com receio, e a sua água beberão com susto, pois a sua terra será despojada de sua abundância por causa da violência de todos os que nela habitam. E as cidades habitadas serão devastadas, e a terra se tornará em desolação, e sabereis que eu sou o Senhor. E veio ainda a minha palavra do Senhor, dizendo: Filho do homem, que provérbio é este que vós tendes na terra de Israel, dizendo: Prolongar-se-ão os dias, e perecerá toda visão? Portanto, diz-lhes: Assim diz o Senhor Deus, farei cessar este provérbio, e já não se servirão mais dele em Israel. Mas diz-lhes: Os dias estão próximos, e o cumprimento de toda visão, porque não haverá mais alguma visão vã, nem adivinhação lisonjeira, no meio da casa de Israel. Porque eu, o Senhor, falarei, e a palavra que eu falar se cumprirá, não será mais adiada. Porque em vossos dias, ó casa rebelde, falarei uma palavra e a cumprirei, diz o Senhor Deus. Veio mais a minha palavra do Senhor, dizendo: Filho do homem, eis que os da casa de Israel dizem: A visão que este tem é para muitos dias, e ele profetiza de tempos que estão longe. Portanto, diz-lhes, assim diz o Senhor Deus, não será mais adiada nenhuma das minhas palavras, e a palavra que falei se cumprirá, diz o Senhor Deus. Capítulo 13. E veio a mim a palavra do Senhor, dizendo, Filho do homem, profetiza contra os profetas de Israel, que profetizam, e dize aos que só profetizam de seu coração, ouvi a palavra do Senhor. Assim diz o Senhor Deus, ai dos profetas loucos que seguem o seu próprio espírito e que nada viram. Os teus profetas, ó Israel, são como raposas nos desertos. Não subistes às brechas, nem reparastes o muro para a casa de Israel, para estardes firmes na peleja no dia do Senhor. Viram vaidade e adivinhação mentirosa os que dizem, o Senhor disse, quando o Senhor não os enviou, e fazem que se espere o cumprimento da palavra. Porventura, não tivestes visão de vaidade, e não falastes adivinhação mentirosa, quando dissestes, o Senhor diz, sendo que eu tal não falei? Portanto, assim diz o Senhor Deus, como tendes falado vaidade e visto a mentira, portanto, eis que eu sou contra vós, diz o Senhor Deus, e a minha mão será contra os profetas que veem vaidade e que adivinham mentira. Não estarão na congregação do meu povo, nem nos registros da casa de Israel se escreverão, nem entrarão na terra de Israel. E sabereis que eu sou o Senhor Deus. Portanto, sim, portanto andam enganando o meu povo, dizendo, paz, não havendo paz. E quando um edifica uma parede, eis que outros a cobrem com argamassa não temperada. Dize aos que a cobrem com argamassa não temperada que ela cairá. Haverá uma grande pancada de chuva, e vós, ó pedras grandes de Saraiva, caireis e um vento tempestuoso a fenderá. Ora, eis que caindo a parede, não vos dirão, onde está a argamassa com que a cobristes? Portanto, assim diz o Senhor Deus, fendê-la-ei no meu furor, com vento tempestuoso, e chuva de inundar, haverá na minha ira, e grandes pedras de Saraiva na minha indignação, para a consumir. E derrubarei a parede que cobristes com a argamassa, não temperada, e darei com ela por terra, e o seu fundamento se descobrirá. Assim cairá, e perecereis no meio dela, e sabereis que eu sou o Senhor. Assim cumprirei o meu furor contra a parede e contra os que a cobriram com argamassa não temperada, e vos direi, já não há parede, nem existem os que a cobriram. Os profetas de Israel que profetizam acerca de Jerusalém e veem para ela visão de paz, não havendo paz, diz o Senhor Deus. E tu, ó filho do homem, dirige o teu rosto contra as filhas do teu povo, que profetizam de seu coração, e profetiza contra elas, e dize, assim diz o Senhor Deus, ai das que cozem almofadas para todas as axilas, e que fazem véus para as cabeças de pessoas de toda a estatura, para caçarem as almas. Porventura, caçareis as almas do meu povo, e as almas guardareis em vida para vós? E vós me profanastes entre o meu povo, por punhados de cevada, e por pedaços de pão, para matardes as almas que não haviam de morrer, e para guardardes em vida as almas que não haviam de viver, mentindo assim ao meu povo que escuta a mentira? Portanto, assim diz o Senhor Deus, eis aí vou eu contra as vossas almofadas, com que vós ali caçais as almas fazendo-as voar, e as arrancarei de vossos braços, e soltarei as almas, sim, as almas que vós caçais, fazendo-as voar. E rasgarei os vossos véus, e livrarei o meu povo das vossas mãos, e nunca mais estará em vossas mãos para ser caçado. E sabereis que eu sou o Senhor, visto que entristecestes o coração do justo com falsidade, não havendo eu entristecido, e fortalecestes as mãos do ímpio, para que não se desviasse do seu mau caminho, para conservá-lo em vida. Portanto, não vereis mais vaidade, nem mais fareis adivinhações, mas livrarei o meu povo da vossa mão, e sabereis que eu sou o Senhor.
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2: Na Venezuela, a região do rio Catatumbo é conhecida pelo fenômeno atmosférico de uma tempestade praticamente interminável. Ela perdura há centenas de anos. Algumas estimativas calculam que a cada ano a região é atingida por mais de 1 milhão de raios dentro de uma tempestade que nunca muda de posição. Certamente há grandes perigos associados a uma turbulência assim, que ocorre 10 horas por dia e até 280 vezes por hora, os raios atingindo a região. Mas também existem benefícios inesperados que dela resultam. Por exemplo, durante séculos, a constância da tempestade e dos seus raios tem facilitado a navegação na região. E a quantidade enorme de raios faz com que a pequena região seja considerada o maior gerador de ozônio no mundo. Nós temos tratado a questão de sofrimento, de tempestades que atingem o lar, a família. Hoje queremos tratar de um dos assuntos que talvez seja o mais difícil de todos. Trata-se de tempestades familiares que parecem não ter fim. A luz no final do túnel nunca aparece. Assim como em Catatumbo, na Venezuela, há grandes perigos nisso. Mas também existem benefícios que somente as tempestades e as tempestades prolongadas da vida produzem, mas que às vezes esses benefícios passam despercebidos por nós. Nós já descobrimos que Deus quer trabalhar mais em nós através das tempestades do que por meio de nós, mas que Ele também usa as tempestades em nossas vidas para ministrar consolação aos outros.

0: aplicamos a várias situações que provocam conflito no lar os princípios que a Bíblia apresenta para mudança em nossa vida através das tempestades. Em tudo, tivemos a grande esperança de ver Deus atuando para nos moldar conforme a imagem de Cristo e, da mesma forma, transformar pessoas através do nosso testemunho. Pessoas que perguntam a razão pela esperança que percebem em nós. Mas o que podemos fazer quando vemos que as tempestades não chegam ao fim? O que fazer quando as pessoas ao nosso redor não passam pelas mudanças que nós esperaríamos? O que fazer quando o desânimo bate forte em nosso coração? Às vezes, nos esquecemos de que estamos numa guerra espiritual e que essa guerra continuará até a vitória final de Jesus sobre o inimigo das nossas almas, Satanás. É interessante notar que o maior texto do Novo Testamento que trata de guerra espiritual, Efésios 6, versículos 10 a 20, vem logo depois do maior texto da palavra de Deus que trata de relacionamentos familiares. Ou seja, tratando da família, estamos tratando de algo que está na mira de Satanás, o inimigo de Deus. Enquanto essa guerra não atinge o seu final, podemos esperar que haja sim sofrimento e baixas reais, inclusive e talvez principalmente em nossa família. O fato é que nenhuma família vai escapar dessa guerra sem algumas baixas. Todos nós carregamos em nós mesmos as cicatrizes do pecado nesse mundo que jaz no maligno. Eu não sei qual a área de sofrimento em sua vida hoje, nem o que você passará amanhã, mas eu tenho certeza de que as tempestades da vida já atingiram em cheio a sua alma. Talvez você se sinta rejeitado por alguém. Talvez lute com o fato de que Deus não responde aparentemente a sua oração como ou quando você gostaria. Talvez a esperança da conversão de um parente, a mudança de coração na vida de seu filho. Talvez um pecado em sua vida que parece invencível. A tentação sexual, a frieza conjugal, uma doença crônica, uma mudança repentina de emprego, de moradia, de igreja, um conflito, dificuldades financeiras. O fato é que todos nós passamos pelas tempestades da vida e às vezes parece que essas tempestades nunca chegarão ao fim. O que fazer em situações assim? Nesses momentos, precisamos buscar consolo em alguns princípios da palavra de Deus que nos ajudarão justamente quando estivermos em meio a tempestades que parecem nunca ter fim. Para isso, nós vamos voltar nossa atenção hoje para um dos livros menos conhecidos da Bíblia e talvez pelo próprio título do livro, meio melancólico, o livro de Lamentações. Mas é justamente no miolo do livro, no coração, no centro, tanto numérico como literário do livro, capítulo 3, onde nós encontramos esperança em meio à desolação. Para compreender o desespero do autor de Lamentações, Jeremias, precisamos entender o contexto em que ele escreveu. Vezes sem fim, o povo de Israel havia falhado moralmente e quebrado os termos da sua aliança com Deus. Depois de muitas advertências da parte de Deus, estavam sendo disciplinados pelo Senhor por meio de um inimigo que os levou para o cativeiro. O livro de Lamentações canta, em aspas, uma série de hinos fúnebres, entoando a tristeza da derrota e da miséria de um povo desfeito. É justamente nesse contexto que lemos essas palavras de angústia do autor em Lamentações 3, 19 e 20. Diz assim o texto: lembra-te da minha aflição e do meu pranto, do absinto e do veneno. Minha alma continuamente os recorda e se abate dentro em mim. A alma do autor Jeremias, ao contemplar a destruição do templo, a destruição da cidade santa, o centro de missões do mundo conhecido naquele momento, a morte da esperança, aparentemente, ele só consegue lamentar, chorar, clamar a Deus. Mas logo em seguida, no versículo 21 do capítulo 3, quase no coração do livro, ele diz assim: eu quero trazer à memória o que me pode dar esperança. O desejo do autor, em meio ao caos e ao desespero, em meio às tempestades que pareciam não ter fim e de fato iriam durar durante 70 anos, o autor volta sua atenção para a única fonte de consolo, de esperança, e fortalece a sua alma clamando a Deus pela memória que traria esperança. A pergunta: o que nos traz esperança em meio às tempestades intermináveis da vida, quando parece que as nossas orações não passem pelo teto da nossa casa? Ah, a resposta está no próximo versículo. Lamentações 3:22 responde o que pode nos dar esperança nesses momentos de angústia, quando diz assim: as misericórdias do Senhor são a causa de não sermos consumidos, porque as suas misericórdias não têm fim. Renovam-se cada manhã. Grande é a tua fidelidade. As misericórdias do Senhor é a palavra no Velho Testamento, Hesed, que descreve o amor leal, fiel, que nos persegue com laços de amor, como diz o livro de Oseias. Aquele amor conforme Romanos capítulo 8, que nada consegue nos separar do amor de Deus que está em Cristo Jesus. Todo o mundo pode desabar sobre nós, mas nunca perderemos confiança no amor leal e fiel de Deus, que está usando até mesmo as provações da vida para produzir em nós paciência e para consolar outros e para nos desmamar desse mundo e para nos preparar para as mansões celestiais preparadas por Jesus. Um detalhe que passa despercebido na leitura do texto e do livro de Lamentações é o papel desses versículos que se encontram no miolo do livro. A estrutura do livro de Lamentações é fascinante. Os capítulos 1, 2, 4 e 5 têm exatamente 22 versículos em cada. E o capítulo 3, no centro do livro, exatamente 66, ou seja, 3 vezes 22. Isso acontece porque o alfabeto hebraico tem exatamente 22 letras. E cada capítulo do livro de Lamentações foi escrito em forma de um poema ou cântico fúnebre, nesse caso, acróstico. Ou seja, cada versículo de cada capítulo, de 1 a 4, começa com uma letra do alfabeto hebraico em ordem alfabética. Parece que o autor está cantando o A a Z do sofrimento do povo de Deus. A única exceção é o capítulo 5, que tem 22 versículos, como os outros têm múltiplos de 22, o alfabeto hebraico, mas que não está em forma de acróstico. Por que será? Nós vamos explicar daqui a pouco. Mas é importante notar que no hebraico original, os primeiros 4 capítulos foram escritos num ritmo arrastado, apropriado para um velório, dentro de um poema acróstico de A a Z do sofrimento. Mas tudo muda no capítulo 5. Mesmo com 22 versículos, o poema acróstico termina e o ritmo funerário é interrompido. Difícil vermos isso no nosso texto em português, mas pode acreditar que essa mudança é radical no texto original. Por que será essa mudança? A resposta parece estar em Lamentações 3:22, que diz: a bondade ou a misericórdia do Senhor é a razão de não sermos consumidos. Mas notem a frase: as suas misericórdias não têm fim. Fascinante essa declaração no meio do livro. Um livro escrito em forma alfabética. Porque o alfabeto tem fim, mas as misericórdias do Senhor não. Renovam-se cada dia. O capítulo 5, então, mostra essa realidade com o fim do ritmo triste e fúnebre e o fim dos poemas acrósticos dos outros capítulos. Ou seja, passamos por meio da tempestade, mas nós chegamos ao fim. Saímos do outro lado e a bondade do Senhor continua se renovando. Como diz Salmo 23:6, um versículo que tem nos consolado muito em dias de aflição, inclusive nos quais nós passamos agora. Salmo 23:6 diz: bondade e misericórdia certamente me seguirão. A palavra seguirão literalmente é perseguirão, caçarão, não me deixarão em paz. Imagine, mesmo em meio à aflição, a cada dia Deus manda lembranças da sua fidelidade, da sua graça, dos laços de amor que nos perseguem, que nos caçam. Toda manhã nós somos lembrados que Deus lava a terra com a sua graça. Ele não nos esqueceu, Ele não nos abandonou, Ele nunca nos deixará. Mesmo que os nossos pais nos esqueçam, mesmo que os nossos amigos virem as costas para nós, mesmo que o nosso cônjuge nos abandone, mesmo que os nossos filhos sejam rebeldes e nos desrespeitem, o amor do Senhor nos persegue com laços que nos amarram. Ainda existia esperança para o povo de Israel, e ainda existe esperança para nós. Havia luz no final do túnel para eles, e há luz no final do túnel para nós. A bondade do Senhor é a nossa única esperança quando parece que não há mais recurso para nós, para nossa família, para nossa situação. A fidelidade de Deus é maior que a nossa tristeza. Deus é fiel, apesar da nossa infidelidade. Em horas de angústia, nas tempestades da vida, nós temos nossa âncora no caráter de Deus. Ele é fiel apesar do nosso fracasso. Ele é soberano em meio ao nosso sofrimento. Ele é misericordioso mesmo na nossa miséria. Lembrando daquele fenômeno da tempestade contínua de Catatumbo, na Venezuela, algo totalmente inesperado aconteceu depois de centenas de anos. Em janeiro de 2010, os relâmpagos cessaram de repente, aparentemente devido à seca local que mudou as condições atmosféricas favoráveis aos raios. À época, isso levantou suspeitas de que o fenômeno poderia ter sido extinto definitivamente. Imaginamos que para alguns houve grande alívio, mas para outros que lucravam com a fama da região, decepção. No entanto, depois de vários meses, o fenômeno voltou a aparecer. Infelizmente, nós não temos nenhuma garantia de que as tempestades que todos nós experimentamos no âmbito familiar vão chegar ao fim. Não sabemos se o cônjuge descrente vai se converter, se o filho rebelde voltará para casa, se o dependente químico abandonará o vício. Não podemos garantir um novo emprego, saúde perfeita ou problemas de infertilidade resolvidos. E mesmo quando parece que a tempestade passou, não sabemos se ela voltará a cair sobre nós. Nossa única certeza é que nos momentos mais instáveis da vida, temos uma âncora no caráter de Deus. Nos momentos em que a terra se abala sob os nossos pés, temos de fincar ainda mais profundamente as estacas nas promessas de Deus. Quando tudo parece escuro, temos de andar sempre em direção à luz, e Ele é a nossa luz. Em horas assim, nossa única esperança é nos firmarmos em Deus pela fé, não pela vista.
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2: IA criada por estudantes pernambucanos facilita a comunicação e desenvolvimento de crianças com TEA. Beleza nos céus, ralo solar não é sinal de chuva. Crescimento das identificações de autismo pode levar a riscos do autodiagnóstico e transformar características isoladas em rótulos. Estudantes de Pernambuco criaram uma plataforma baseada em IA que promete transformar o acompanhamento de crianças com transtorno do espectro autista. O sistema integra famílias, terapeutas e clínicas num só lugar, usando a inteligência artificial para interpretar padrões emocionais e comportamentais em tempo real, adaptando estímulos e tornando o tratamento muito mais preciso e humanizado. A iniciativa nasceu ao identificarem a dificuldade de compreender as emoções de crianças não verbais e com maior necessidade de suporte. Desenvolvido por uma equipe multidisciplinar das áreas de tecnologia, biomedicina e terapia ocupacional, o projeto centraliza o histórico médico, relatórios e rotinas no ambiente seguro, ajudando as equipes clínicas na tomada de decisões diárias. Você sabe o que é um ralo solar? O espetáculo natural chama atenção por formar um grande anel luminoso e colorido ao redor do Sol. Mas especialistas esclarecem que o fenômeno não indica chuva ou chegada de frente fria. É um evento óptico e físico comum causado pela refração da luz solar em nuvens altas formadas por cristais de gelo com formato hexagonal. Esses minúsculos cristais funcionam como pequenos prismas no céu, dividindo a luz em cores vibrantes, assim como acontece no arco-íris. Apesar de ser um fenômeno bonito e totalmente inofensivo à atmosfera, os meteorologistas alertam para o único risco real: observar a cena sem proteção adequada. Olhar diretamente para o sol por tempo prolongado pode causar danos graves à retina. Por isso, a recomendação é admirar a beleza do ralo solar com o devido cuidado. O crescimento das discussões sobre neurodivergência nas redes sociais tem ajudado a ampliar a busca por avaliações, mas também traz o desafio de diferenciar comportamentos comuns da infância de sinais que realmente exigem investigação clínica. Segundo a psicóloga e neuropsicóloga Fernanda Martins, é essencial ter cautela para não transformar características isoladas em diagnósticos precipitados ou autodiagnósticos baseados em conteúdos da internet. Dados do IBGE revelam que o Brasil possui cerca de 2,5 milhões de pessoas diagnosticadas com autismo. Essa alta nos números reflete avanços na medicina e atualização de manuais como o DSM-5, que unificou classificações do espectro e permitiu identificações mais precisas, e não apenas um surgimento desenfreado de novos casos. A especialista reforça que a avaliação deve analisar o histórico e o impacto dos sintomas no dia a dia da criança, sem romantizar ou patologizar a condição. A identificação precoce realizada por profissionais qualificados continua sendo o melhor caminho para garantir intervenções assertivas e promover o desenvolvimento e autonomia do paciente.
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3: As boas novas de Deus para você memorizar esta semana aqui na BBN encontram-se em João capítulo 16, versículo 33. Tenho-vos dito isto para que em mim tenhais paz. No mundo tereis aflições, mas tende bom ânimo, eu venci o mundo. Mais uma vez, tenho-vos dito isto para que em mim tenhais paz. No mundo tereis aflições, mas tende bom ânimo, eu venci o mundo. Estas são as boas novas de Deus para você memorizar esta semana aqui na BBN.

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1: 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Por isso, restabelecei as mãos decaídas e os joelhos trôpegos, e fazei caminhos retos para os vossos pés, para que não se extravie o que é manco, antes seja curado. Aos Hebreus 12:12 e 13. A tática do combate da fé requer a execução das ordens do comandante nos mínimos detalhes: marcha, instrução, segurança e abrigo. Como filhos de Deus, nunca devemos retroceder, mas sempre seguir em frente. Também não devemos nos dar ao luxo de um cessar-fogo. Devemos ter sempre a bandeira desfraldada. Instrução significa conhecer os intentos do inimigo. Para quê? Para que Satanás não alcance vantagem sobre nós, pois não lhe ignoramos os desígnios. Só pode ser um soldado de Jesus Cristo aquele que entregou sua vontade própria incondicionalmente a Ele. E eu não fui rebelde, não me retraí. Aquele que, como Paulo, anda em absoluta obediência a Jesus Cristo, este também reconhece a realidade e a tática do inimigo. Isso Paulo tem em mente quando diz: pois não lhe ignoramos os desígnios de Satanás. Paulo conhecia a astúcia do inimigo, mas ele também conhecia a vitória de Jesus. Por isso, ele foi vitorioso no combate da fé. E no fim da sua vida, olhando para trás, podia testificar: combati o bom combate, completei a carreira, guardei a fé.

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Jesus nos ensinou a amar a todos. Isso, claro, também inclui os incrédulos. Mas esse amor não quer dizer fazermos tudo o que outros fazem ou sermos influenciados pelo mundo. E sim, que nós é quem precisamos influenciar outros para o caminho de Deus. Paulo já nos alertava: não vos prendais a um jugo desigual com os infiéis, porque que sociedade tem a justiça com a injustiça? E que comunhão tem a luz com as trevas? 2 Coríntios capítulo 6, versículo 14. E é sempre firmes, buscando aprender mais e mais do nosso Criador, que estamos aqui na BBN, a sua rede de rádio difusão bíblica. E que bom ter você conosco!

Uma boa e abençoada tarde a você e muito obrigado por fazer do nosso ministério parte da sua vida. Seja antes, durante ou depois da tempestade, que possamos sempre seguir firmes, louvando e aprendendo do Senhor. Até porque, independente de circunstâncias, Deus está sempre conosco e seu amor e cuidado por nós nunca mudam. Amém? Vamos louvar ao Senhor com mais um lindo hino e depois teremos o programa Palavras de Louvor. Não perca!

morte é um assunto delicado, e mesmo que seja uma verdade na vida de todos, ninguém gosta de ficar imaginando que um dia chegará a nossa vez. No entanto, todo filho de Deus, ou seja, aqueles que já foram lavados e perdoados pelo precioso sangue de Cristo, sabe que a morte é apenas o começo, e assim como nosso Senhor e Salvador Jesus, nós também ressuscitaremos um dia para a glória, habitando eternamente no paraíso. Se você também já é um filho de Deus, tendo entregado sua vida a Jesus, você também já faz parte dessa bênção, e nada nem ninguém poderá te separar do amor de Deus. 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Faça essa decisão tão importante ainda hoje e receba o lindo presente da vida eterna. 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

0: acesso ao programa Palavras de Louvor. Esse programa é baseado nos estudos do Dr. Donald Hubbard, pastor e professor da Bíblia. Nós agradecemos a Deus pelo privilégio de, nos próximos minutos, apresentar a você verdades contidas na Palavra de Deus e suas aplicações para os nossos dias. Vamos então a mais um estudo no programa Palavras de Louvor. Apresentação, Lincoln Oliveira.
1: A verdadeira vida é encontrada somente em Jesus Cristo. Se quisermos entender o verdadeiro sentido da vida, devemos, antes de tudo, reconhecer que a verdadeira vida, a vida de verdade com V maiúsculo, somente chega quando encontramos a fé salvadora em Jesus Cristo. Depois, começamos a caminhar com Cristo e nessa caminhada começamos a aprender novas coisas sobre a vida que vivemos. As coisas que aprendemos são diametralmente opostas às atitudes, filosofias e ao sistema de valores dos incrédulos, aqueles que não conhecem a Jesus Cristo como Senhor e Salvador. Essa é a razão pela qual há tanta infelicidade no mundo. Essa é a razão pela qual há tantos indivíduos em busca da felicidade nos lugares errados. A verdadeira alegria somente pode ser encontrada num relacionamento direto com o próprio Jesus Cristo. Jesus, no verso 35, está pedindo que façamos uma avaliação. No verso 34, nosso Senhor nos chama para fazer uma dedicação completa da vida. Há também um convite aqui. Jesus disse: "Se alguém quiser vir após mim, negue-se a si mesmo e tome a sua cruz e siga-me." E há também aqui uma instrução. Jesus nos instrui a fazer três coisas: negar-se a si mesmo, tomar sua cruz e segui-lo. Isso quer dizer desejar caminhar com Ele, dia após dia, numa atitude de vida que reflita a glória do Senhor. Essa dedicação, no entanto, torna a avaliação obrigatória. Começamos a avaliar nossa vida e o mundo em que vivemos de acordo com as reais prioridades que eles apresentam.

0: Verso 35, Jesus nos perguntou sobre o nosso veredito com relação à nossa vida. Já no verso 37, ele fez uma terceira pergunta que está relacionada com o valor de nossas almas. Em Marcos 8:37, Jesus disse: "Ou que daria o homem pelo resgate da sua alma?" Qual é a importância de sua alma? Esse foi o impacto da questão de Jesus. Temo que a resposta de muitas pessoas seria não muito, porque poucas pessoas pensam sobre a importância de sua alma. Há aqueles que negam que o homem tem uma alma, mas é claro que ele tem. Sabemos que há dois pontos de vista diferentes. Antes de tudo, porque as Escrituras definitivamente ensinam que o homem tem uma alma. E em segundo lugar, porque em todo o mundo há uma consciência de Deus. Não se pode descartar Deus escrevendo uma linha no computador. Deus sempre está presente. Minha esposa e eu temos tido o privilégio de visitar muitos países diferentes em todo o mundo. Já estivemos tanto nas sociedades mais primitivas, se comparadas à nossa sociedade, orientada tecnologicamente do Ocidente, quanto nas sociedades mais sofisticadas do mundo. Mas, em todas as sociedades visitadas, notamos a existência de um claro conceito de Deus. Bem, vamos voltar à nossa pergunta inicial agora. Qual é a importância de sua alma? O motivo de dizermos que alguns diriam não muita é porque poucas pessoas investem tempo para cultivar e crescer em seu crescimento das coisas espirituais. Se verdadeiramente compreendermos que a vida não termina na morte, mas continua através da eternidade, então entenderemos que nossa alma é tremendamente importante. De fato, ela é mais importante que o corpo. O corpo morrerá finalmente, caso o Senhor não retorne. Do pó vieste e para o pó voltarás. Esse foi o veredito de Deus sobre o corpo humano quando Adão pecou contra Deus. Do pó vieste. O corpo do homem é composto de vários elementos e quando a vida se vai, as Escrituras ensinam que a morte chega e a alma, espírito, se separa, condenando o corpo a voltar para o pó e este se decompõe. Essa é a ordem natural estipulada por Deus. Você e eu nos preocupamos demasiadamente com o corpo em sua aparência e vestimentas. Obviamente que precisamos estar preocupados com nossa saúde e com nossa aparência, mas isso não deveria ser nossa prioridade, especialmente se provocar a negligência de nossa alma. Pense apenas por um momento. Quanto tempo você gasta diariamente no crescimento de sua alma, pelas coisas que você lê e pelas meditações, orações e conversas que tem? Contraste com o tempo que você investe no cuidado com o seu corpo. Novamente, quero repetir que não se trata de ou um ou outro, mas de tanto um quanto o outro. Se de fato virmos que a vida não se encerra com a morte, mas continua por toda a eternidade, então entenderemos que nossas almas são tremendamente importantes. O que quer que seja mais importante para você que sua alma, torna-se a etiqueta de preço que você anexa à sua alma. Quando Jesus perguntou que daria o homem pelo resgate da sua alma, na verdade ele estava dizendo: como você avalia a dimensão espiritual de sua existência? O que você acha do céu e do inferno? O que você acha sobre os dias que estão por vir? Veja que Jesus está nos ensinando, nestes três versos de Marcos 8, 35 a 37, sobre a verdade e o verdadeiro sentido da vida. Lembre-se de que a vida se inicia com uma dedicação e o fluir dessa dedicação, uma avaliação sobre a vida e como a vivemos. E, por fim, nossa alma e o que fazemos com ela. Como avaliamos nossa vida, nosso mundo e nossa alma à luz de nossa dedicação a Cristo? Nossas respostas determinarão o significado verdadeiro da vida e como entendemos esse significado. É por isso que essa passagem é tão importante e esta é a razão por que estamos investindo um pouco mais de tempo examinando os ensinos do Senhor Jesus sobre isso. Isso acontece porque muitos estão perdidos nesse assunto. Portanto, meu amigo, gostaria de insistir para que você não deixe de avaliar esse assunto. Qual é seu veredito sobre a vida? Qual é o valor que você atribui a seu mundo? E qual é sua visão com relação à sua alma? Bem, isso nos leva ao último verso, que é Marcos capítulo 8, verso 38. Chamamos isso de um exame. Lembre-se de que o sentido da vida se compõe de três coisas: uma dedicação, uma avaliação e um exame. Lemos em Marcos capítulo 8, verso 38. Porquanto, qualquer que entre esta geração adúltera e pecadora se envergonhar de mim e das minhas palavras, também o Filho do Homem se envergonhará dele quando vier na glória de seu Pai com os santos anjos. Se você puder, sublinhe em seu Novo Testamento a palavra qualquer que encontramos nessa passagem. No verso 34 lemos, se alguém quiser vir após mim. Verso 35, porque qualquer que quiser salvar a sua vida, perdê-la-á, mas qualquer que perder a sua vida por amor de mim e do Evangelho, esse a salvará. Verso 38. Porquanto, qualquer que, entre esta geração adúltera e pecadora, se envergonhar de mim e das minhas palavras, também o Filho do Homem se envergonhará dele quando vier na glória de seu Pai com os santos anjos. Se alguém, qualquer que... Jesus se dirige aos nossos corações dizendo que todos estão incluídos. Assim, nosso Senhor indica que precisamos examinar nossa vida e depois ela será examinada pelo Senhor. Veja, isso não significa avaliar simplesmente aquilo que temos feito, nossas atitudes e atividades. É bem mais importante que isso. Jesus indica que em nosso exame da vida devemos incluir nossas atitudes, nossas motivações, nossos alvos e ações. Colocando em letras grandes, a vida não tem fim. Jesus afirmou que esse fato jamais poderá ser fraudado. Não haverá subterfúgios ou desculpas se nos envergonharmos de Jesus por causa das pressões e do estilo de vida dessa geração que Jesus chamou de adúltera e pecadora. Por isso, ele se envergonhará de nós. Mas o que significa isso tudo? Acho que uma boa palavra com a qual podemos definir essa descoberta é envolvimento. Mas que descoberta é essa? Descobrimos que o futuro é influenciado pelo que fazemos hoje. O que fazemos e pensamos afeta nosso amanhã. Gostaria de deixar com você uma citação de C.S. Lewis em seu livro A Essência do Cristianismo Autêntico, páginas 36 e 37. Deus invadirá sem dúvida, mas de que lhe valerá então dizer que você está do lado de Deus, vendo todo o universo se derretendo como num sonho, e vendo ainda algo que jamais você pôde imaginar, vindo com um grande estrondo. Algo tão belo para uns e tão terrível para outros, de que ninguém terá meios de escapar, porque dessa vez será Deus sem disfarce. Será um evento tão extraordinário que suscitará, irresistivelmente, o amor ou o horror em cada criatura. Então será tarde demais para se escolher em que lado ficar. Não adianta preferir ficar deitado quando é impossível ficar em pé. Então não será mais o tempo de escolher. Será a hora de ficarmos sabendo qual o lado que realmente escolhemos, quer o tenhamos compreendido antes ou não. Hoje, neste momento, agora, temos a oportunidade de escolher o lado certo. Deus se demora em vir para nos dar essa oportunidade. Não será sempre assim. Cabe-nos aproveitá-la ou não. Fim da citação. Por isso, a primeira descoberta que fazemos é que o futuro é influenciado hoje, e a segunda descoberta que abrange este exame é que nosso destino está diretamente envolvido. Onde passaremos a eternidade? Se você conhecer Jesus Cristo como Salvador, você estará no céu, mas certifique-se de viver aqui na Terra com uma vida cheia de sentido e significado, conforme o Mestre já estabeleceu. Pai, te agradecemos pelo discernimento dos lábios do Senhor Jesus. Imprima essas verdades em nossos corações, Senhor. Ajude-nos a viver esta vida conforme teu desejo, honra e glória, pois oramos em nome de Jesus. Amém.
1: Fica por aqui mais um Palavras de Louvor, um programa baseado nos estudos do Dr. Donald Hubbard e apresentado por Lincoln Oliveira. Esperamos que o estudo de hoje tenha servido para fazê-lo crescer em seu relacionamento com Deus. Esperamos contar com a sua audiência em nossa próxima edição. Até lá, e que Deus lhe abençoe.

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0: Vazio sanitário antecipa decisões importantes para a próxima safra de soja. Anvisa atualiza regras de segurança sanitária para aviões e aeroportos. Turismo no Pantanal combina natureza, cultura e experiências no Mato Grosso e no Mato Grosso do Sul. O avanço expressivo da ferrugem asiática na última safra acendeu alerta nos campos e reforçou a importância do chamado vazio sanitário. O consórcio antiferrugem registrou quase 380 ocorrências da doença no ciclo 25-26, o triplo da safra anterior. Durante a entressafra, é obrigatório eliminar totalmente as plantas voluntárias de soja para interromper o ciclo do fungo. Especialistas lembram que retardar a chegada da doença no início do plantio preserva a eficácia dos fungicidas, evita aplicações extras e protege a produtividade e o bolso do agricultor. Além do controle sanitário, o período sem cultivo é crucial para preparar a terra antes do início da semeadura. A amostragem e análise detalhada do solo funcionam como um raio-x da área, identificando limitações de nutrientes, pH e perfil profundo. Com esse diagnóstico em mãos, o produtor tem tempo para realizar calagem, gessagem e fertilização de forma precisa, reduzindo custos com desperdício de fertilizante e aumentando o potencial de cada hectare. A Agência Nacional de Vigilância Sanitária atualizou as regras de segurança sanitária para aviões e aeroportos em todo o Brasil. A nova resolução substitui uma norma de 2002 e traz exigências mais rígidas para o controle de resíduos, limpeza dos ambientes, qualidade da água e atendimento de saúde. Com as mudanças, grandes terminais aeroportuários e companhias aéreas com voos regulares serão obrigados a implantar um sistema de gestão da qualidade voltado à segurança sanitária. A regra impõe a criação de planos específicos para desinfecção, controle de pragas, alimentação a bordo e gerenciamento de resíduos, com prazo total de 24 meses para adequação completa de todas as medidas. O Pantanal, uma das maiores áreas úmidas contínuas do planeta, oferece experiências turísticas dinâmicas que se transformam ao ritmo das cheias e secas. Abrangendo os estados do Mato Grosso e do Mato Grosso do Sul, a região se destaca como um destino versátil para os amantes do ecoturismo. As opções de lazer variam entre rotas terrestres que cortam áreas alagáveis, passeios de barco, cavalgadas, safaris fotográficos e a imersão na cultura de comunidades tradicionais e povos indígenas. No lado mato-grossense, os destaques ficam com a Transpantaneira em Poconé, um verdadeiro observatório a céu aberto com mais de 100 pontes ao longo do trajeto, e o Parque Estadual Encontro das Águas, referência global na observação de onças pintadas. Já no Mato Grosso do Sul, a jornada passa pela icônica Estrada Parque Pantanal e pelo impressionante relevo da Serra do Amolar, acessível por navegação ao longo do Rio Paraguai.
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2: As boas novas de Deus para você memorizar esta semana aqui na BBN encontram-se em João capítulo 16, versículo 33. Tenho-vos dito isto para que em mim tenhais paz. No mundo tereis aflições, mas tende bom ânimo, eu venci o mundo. Mais uma vez, tenho-vos dito isto para que em mim tenhais paz. No mundo tereis aflições, mas tende bom ânimo, eu venci o mundo. Estas são as boas novas de Deus para você memorizar esta semana aqui na BBN.

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1: Quando Jesus orou ao Pai e seus discípulos acompanharam aquela oração que Mateus registra no capítulo 6, logo no início Jesus declarou a sua condição de alguém que busca a presença do Pai. Pai nosso que estás no céu, santificado seja o teu nome. O nome do Senhor é para ser reconhecido como santo. E isto parte do nosso desejo expresso na oração e também por isso mesmo do nosso testemunho diante das pessoas. Em Isaías, no capítulo 6, o profeta fala: no ano em que o rei Uzias morreu, eu vi o Senhor. Ele estava sentado em um trono alto e a borda de seu manto enchia o templo. Acima dele havia serafins, cada um com 6 asas, com 2 cobriam o rosto, com 2 cobriam os pés e com 2 voavam. Diziam em alta voz uns aos outros: santo, santo, santo é o Senhor dos exércitos, toda a terra está cheia de sua glória. Ele fala então da grandeza do nome do Senhor, que é exaltado pelos próprios seres celestiais. Isso sacudia o templo até os alicerces. Mas então no versículo 5 ele diz que ele se sentiu perdido, porque ele se viu uma pessoa de lábios impuros que vivia no meio de pessoas assim também. E ele ficou com medo de estar na presença do Deus Santo. Então um daqueles serafins voou até onde ele estava e disse, tocando nos lábios dele com uma brasa, disse: veja, esta brasa tocou seus lábios, sua culpa foi removida e seus pecados foram perdoados. Essa experiência de Isaías, no capítulo 6, prepara a sua missão quando ele vai sair anunciando o nome do Senhor. E aqui há uma lição para nós. Quando queremos que o nome do Senhor nosso Deus seja santificado, nós temos uma parte nossa, nós temos uma responsabilidade que devemos cumprir na nossa vida. Porque assim como Isaías precisou passar por um processo de purificação e então estava preparado para anunciar a mensagem do Senhor, assim Deus faz em toda a história. Em Atos nós vemos a história de Saulo de Tarso, que vai ser então mudado para o nome de Paulo, e vamos ver que ele com seu companheiro Barnabé saíram anunciando a palavra de Deus em todos aqueles locais vizinhos já no exterior do povo de Israel. E lá em Antioquia da Síria, pelo testemunho deles, os cristãos passaram a ser chamados de cristãos, né? Até ali eram chamados os do caminho. Então um testemunho de vida que levou as pessoas a reconhecerem pelo testemunho a mudança, a vida. Que a nossa vida também leve pessoas a reconhecerem a santidade do nosso Deus. Isso está incluído nas nossas orações. Deve estar.
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momento eu gostaria que você pensasse bem nessa pergunta. Se hoje fosse o seu último dia neste mundo, o que viria depois? Você tem convicção de onde passaria a eternidade? A Bíblia nos ensina que Cristo morreu por nós na cruz, pagando assim pelos nossos pecados e nos reconciliando com Deus. E todos aqueles que confiarem em seu nome não mais estarão condenados, mas virão no paraíso para todo sempre. Se você ainda não tem certeza da sua salvação, entregue sua vida a Cristo hoje mesmo. 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E não deixe de conferir conosco daqui a pouquinho o programa Verdade Bíblica, com o pastor Leandro Tarrataca.

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1: A solidão certamente não é agradável, não é agradável para ninguém. No Antigo Testamento mesmo, a solidão é descrita como uma espécie de isolamento em que a pessoa sofre. Deus olha para Adão e diz que não é bom que o homem esteja só. O que você faria se você ficasse só, se você acabasse ficando viúvo ou viúva, sozinho, sozinha, sem filhos? O que faria uma criança sozinha ou um menino, um adolescente? Curiosamente, o texto de Lucas nos fala de uma aparente solidão. Nós temos Simeão avançado em idade sozinho, aguardando a esperança de Israel. Nós temos Ana, uma viúva, sozinha, aguardando a esperança de Israel. E ainda neste mesmo capítulo, capítulo 2 do Evangelho de Lucas, nós encontramos ainda Jesus, com 12 anos de idade, sozinho no templo, pelo menos sozinho, distanciado dos seus pais físicos, dos seus pais humanos. A palavra de Deus diz assim, a partir do versículo 39 do capítulo 2 do Evangelho de Lucas: E quando acabaram de cumprir tudo segundo a lei do Senhor, voltaram a Galiléia, para a sua cidade de Nazaré. E o menino crescia e se fortalecia em espírito, cheio de sabedoria e graça de Deus estava sobre ele. Quando nós lemos esse texto, nós temos uma transição entre os episódios que aconteceram diante da solidão de Simeão e de Ana, e agora o retorno dos pais de Jesus, José e Maria, com o menino Jesus para a cidade de Nazaré, na Galiléia. Na verdade, um vilarejo, um pequeno vilarejo na Galiléia. Note que a aparente solidão dessas duas pessoas é preenchida pela profunda comunhão que eles têm com Deus e da profunda comunhão que eles têm com o povo de Deus. Assim, mesmo nos momentos fisicamente solitários, eles na verdade não sofrem de solidão, pois tiram proveito daquele momento para praticarem solitude. A diferença entre solidão e solitude é que na primeira, você está isolado de tudo e de todos. Na segunda, você pode estar isolado de todos, mas nunca está distante de Deus. Solitude é uma bênção, é uma ótima oportunidade para nos aproximarmos de Deus quando nos encontramos isolados das pessoas que socialmente conviviam conosco. Tão oportuno que possamos fazer uso disso, seja por uma opção. Jesus nos dá exemplo na sua vida adulta de solitude. Ele deixa os seus discípulos irem e ele fica a sós com Deus. Deveríamos praticar isso, mas mesmo que isso nos seja trazido de forma artificial, quando, por exemplo, adoecemos e precisamos passar um tempo sozinhos, isolados das pessoas, pratiquemos solitude, ou se estivermos vivendo um momento em que

filhos já saíram de casa, ou que perdemos o cônjuge e estamos sozinhos ali, que tornemos este momento, que poderia ser amargo, num prazeroso momento na presença de Deus. O texto ainda nos diz que Jesus cresce, se fortalece em espírito, cheio de sabedoria, e a graça de Deus estava sobre ele. Veja, Jesus nasceu como nascem os bebês, dependendo do auxílio e do ensino. E a ideia do evangelista é nos mostrar como Jesus crescia e se fortalecia. Alguns textos apócrifos tentam dizer que Jesus, desde a mais tenra idade, já era completamente consciente, autoconsciente. Mas não é o que encontramos no Evangelho. Nós vemos no Evangelho um desenvolvimento em Jesus de todas as suas faculdades, faculdades físicas e intelectuais. Retornam a Nazaré, um lugar difícil e obscuro, e ali Jesus vai desenvolvendo as suas capacidades, vai aprendendo a apanhar coisas e colocar no chão, vai aprendendo as suas primeiras palavras, vai aprendendo a conviver com as pessoas. E o versículo 41 nos fala do costume dessa família piedosa. Ora, todos os anos iam seus pais a Jerusalém, à festa da Páscoa. As três festas requeridas, a Páscoa, o Pentecostes e o Tabernáculo. E claramente nós vemos que essa família piedosa seguia a lei de Deus e a vontade de Deus. Jesus ia com eles todos os anos, costumeiramente, e ele vai se desenvolvendo, ele vai crescendo. E no versículo 42 nós chegamos na idade em que Jesus já pode fazer o seu bar mitzvah, tornar-se filho da lei, responsável diante de Deus pelos conhecimentos da lei de Deus. Nós sabemos que Jesus memorizou as Escrituras e estudou as Escrituras, pois o lar em que ele estava inserido era um lar que amava a palavra de Deus. Nós sabemos disso porque Maria, quando tem o anúncio do nascimento de Jesus e ela explode naquela linda canção conhecida como Magnificat, ela faz isso citando passagens e passagens e passagens do Antigo Testamento. Aquela jovenzinha conhecia a palavra de Deus. Também sabemos disso, embora José não fale nos evangelhos, mas ele interage com as mensagens angelicais. Nessa interação, nós vemos que ele entende a mensagem do Antigo Testamento. Portanto, era uma família que cultivava a memorização das Escrituras, como as famílias piedosas faziam. E agora, aos 12 anos, Jesus sobe ao templo com seus pais, segundo o costume deles, e ele vai agora cumprir a sua parte de responsabilidade pública diante de Deus e dos sábios que lá estavam. A palavra de Deus diz assim, a partir do versículo 43 do capítulo 2. E regressando eles, terminados aqueles dias, ficou o menino Jesus em Jerusalém, e não o souberam seus pais. Pensando, porém, eles que viria de companhia pelo caminho, andaram caminho de um dia e procuravam-no entre os parentes e conhecidos. E como não o encontrassem, voltaram a Jerusalém em busca dele. E aconteceu que, passados 3 dias, o acharam no templo, assentado no meio dos doutores, ouvindo-os e interrogando-os. E todos os que o ouviam admiravam a sua inteligência e respostas. Bom, nesse texto nós temos agora não duas pessoas de idade avançada sozinhas no templo, mas nós temos agora um menino, alguém entrando na adolescência com 12 anos de idade, sozinho no templo, sem a companhia de adultos. E como ele aproveita esse momento? Bom, se Simeão e Ana aproveitavam um momento de aparente solidão para a solitude, para se aproximarem de Deus, o Jesus menino, adolescente, faz a mesma coisa. Agora ele interage com as pessoas falando a respeito da palavra de Deus. Mais uma vez ele está desenvolvendo, e aqui, nesse texto, nós temos uma grande iluminação. José e Maria procuram Jesus, procuram entre os parentes e voltam para Jerusalém e procuram Jesus, pelo menos o texto sugere, por toda a parte, demoram 3 dias, finalmente encontram Jesus no templo. E Maria faz o que faria qualquer mãe, veja o que ela diz. E quando viram, maravilharam-se e disse-lhe sua mãe, filho, por que fizeste assim para conosco? Eis que teu pai e eu, ansiosos, te procurávamos. E ele lhes disse, por que é que me procuráveis? Não sabeis que me convém tratar dos negócios de meu pai? Uma distinção importante é feita aqui. José é o pai legal de Jesus, mas o progenitor de Jesus e aquele com quem Jesus tem vínculo por toda a eternidade é o seu pai celestial.
Ao mesmo tempo que Maria disse, olha, nós te procuramos em todos os lugares. Ele disse, mas era aqui que vocês deveriam me encontrar, cuidando dos negócios do meu pai no templo. Jesus chega nessa idade com consciência da sua responsabilidade diante de Deus e de quem ele é e da sua missão. Jesus entende agora no seu desenvolvimento, nesse crescimento que o texto nos diz, e a palavra é procópto, que descreve esse processo físico, intelectual e espiritual, em que agora ele entende que ele é o Filho de Deus. Quer dizer, não há qualquer dúvida da clareza de sua identidade. Jesus sabe quem ele é. Ele se desenvolveu intelectualmente, a Bíblia nos diz sabedoria. Ele se desenvolveu fisicamente, a Bíblia nos diz que ele cresceu em estatura. Ele se desenvolveu espiritualmente, a Bíblia nos diz que ele crescia em favor diante dos homens e diante de Deus. Mas Jesus cresceu socialmente, porque ele era agradável às pessoas que estavam à sua volta, quando o texto nos fala dessa graça, desse favor diante de Deus e diante dos homens. As pessoas gostavam de Jesus. A reputação de Jesus crescia como uma pessoa agradável, como uma pessoa que piedosa e piedosamente servia a Deus e o Pai. Nós devemos lembrar que a Bíblia espera que nós sejamos assim. E não importa se estamos vivendo um momento de solidão na vida, nós devemos aproveitar esse momento para continuarmos crescendo. Bom, talvez nós já tenhamos desenvolvido fisicamente tudo o que podíamos, e agora devemos continuar desenvolvendo sabedoria e devemos continuar desenvolvendo espiritualidade, porque para isso não tem fim. Nós devemos continuar crescendo até que sejamos totalmente conformados à imagem de Jesus. E essa reputação, esse favor diante dos homens, vem exatamente do fato de que nós não apenas nos desenvolvemos fisicamente, mas desenvolvemos intelectualmente com sabedoria, e desenvolvemos espiritualmente, e desenvolvemos socialmente. Isso nos dá trânsito entre as pessoas, e muito disso é desenvolvido na oficina da solitude. Quando gastamos tempo meditando na palavra de Deus, aproveitando os momentos em que estamos a sós com Ele. No livro de Atos, no capítulo 6, no versículo 3, quando queriam encontrar pessoas para servir na causa, uma das expectativas era encontrar homens que tivessem uma boa reputação, homens que tivessem favor diante dos outros homens, e homens que fossem cheios do Espírito, o mesmo equilíbrio que encontramos na vida de Jesus, homens de bom testemunho, homens cheios do Espírito, homens desenvolvidos, prontos para servirem. E onde fazemos isso? Nós fazemos isso mesmo ali, naquele momento, naquela oficina da solitude. Depois deste episódio, Jesus mais uma vez retorna a Nazaré. O texto nos diz que ele é submisso aos seus pais, José e Maria. Ele, que não era apenas um carpinteiro comum, ele que era o carpinteiro de todo o universo, colocou no céu cada estrela, que plantou cada flor. Ele se submete as suas criaturas, a José e Maria, e por 18 anos ele se submete a eles, porque esta era a vontade de Deus. Nós precisamos nos lembrar que nós estamos aqui, tal qual Jesus, para nos submetermos à vontade de Deus. E se em algum momento, e se a qualquer tempo, a vontade de Deus é que estejamos a sós, que possamos tirar o melhor proveito praticando solitude.

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Você está ouvindo a BBN, trazendo ao seu coração as boas novas do amor de Deus nas 24 horas do dia. Eu sou Renato Gontijo e é muito bom contar com a sua companhia. A seguir, teremos o privilégio de louvar ao Senhor com mais um bloco musical. E depois ouviremos um devocional no programa Boa Semente.

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1: As boas novas de Deus para você memorizar esta semana aqui na BBN encontram-se em João capítulo 16, versículo 33. Tenho-vos dito isto para que em mim tenhais paz. No mundo tereis aflições, mas tende bom ânimo, eu venci o mundo. Mais uma vez, tenho-vos dito isto para que em mim tenhais paz. No mundo tereis aflições, mas tende bom ânimo, eu venci o mundo. Estas são as boas novas de Deus para você memorizar esta semana aqui na

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1: Oito de setembro. Creu Abraão em Deus, e isso lhe foi imputado como justiça. Romanos 4:3. Salvação somente pela fé. Encontrei um senhor que estava passeando sozinho no bosque. Ele aceitou de bom grado o folheto que lhe ofereci com uma mensagem cristã. Ele disse que era religioso e estava envolvido no trabalho da igreja. Ele achava certo fazer algo por Deus e pela sua própria fé. Havia um tom de orgulho e justificação pelas boas obras nas suas palavras. Porém, para nossa salvação eterna, não podemos fazer nada. Contestei. Tudo foi feito pela obra expiatória de Cristo na cruz. Precisamos confiar nisso pela fé. Sem Ele, ninguém será salvo ou irá para o céu. Nossas próprias obras não bastam para isso. A expressão do homem ficou cada vez mais hostil. Mesmo um homem como Albert Schweitzer, o médico da selva de Lambaréné, estaria perdido sem Jesus Cristo. Acrescentei, qualquer pessoa que tenha feito tanto bem quanto ele não precisa de redenção. Ele merece seu lugar no céu pelo que fez. Foi sua resposta impetuosa e ele foi embora, irritado. 6 meses depois, estava parado no centro da cidade durante a correria de Natal. Um senhor se aproximou de mim com uma saudação gentil. Você me reconhece? Nos encontramos aquele dia no bosque. Ele parecia um homem transformado. Na mão, eu tinha um folheto com o título Morreu para que o ser humano não morra mais. Mostrei-lhe o título e, para testar a sua reação, perguntei Você crê que a morte de Jesus Cristo e a fé nele é o único caminho para o céu? Sim, ele respondeu com convicção Creio nisso agora. Podemos nos despedir cheios de alegria. Passagens bíblicas e reflexões, Boa Semente Devocional.
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Tudo neste mundo pertence ao Senhor, e por isso, tudo que temos na vida foi dado a nós por Deus. Romanos capítulo 11, no verso 33 diz assim, porque dele, e por ele, e para ele, são todas as coisas. Glória, pois, a ele eternamente. E se gratidão significa reconhecer a bondade daquele que nos beneficia, para Deus, então, precisamos ser gratos todos os dias, até porque, desde o ar que respiramos, a nossa saúde e até sustento financeiro, tudo é dado a nós pelo Senhor. Amém? Se você ainda não tirou um tempinho hoje para agradecer a Deus por suas maravilhas, faça isso enquanto ouvimos mais um hino. E depois acompanharemos o programa Razão para Viver.

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0: Seja bem-vindo a mais uma edição do programa Razão para Viver. Iniciamos no programa anterior a série Igreja, Propósito, Perfil e Prioridades. Hoje o pastor Fernando Bóquio vai concluir o estudo, o propósito principal da existência da Igreja. Ele vai abrir com a leitura do Salmo 145. E se você tem filhos, preste atenção a um recado especial.
1: Davi foi uma pessoa que buscou andar todos os dias de sua vida nos caminhos do Senhor. Abra sua Bíblia em Salmos 145. Você se imagina vivendo uma vida como a de Davi? Você se imagina vivendo todos esses anos como descreve o Salmo 145 e como veremos também no Salmo 86? Exaltar-te-ei, ó Deus meu e Rei, bendirei o teu nome para todo sempre. Todos os dias te bendirei. Você alguma vez tentou fazer isso? Ó, veja comigo. Todos os dias te bendirei e louvarei o teu nome para todo sempre. Grande é o Senhor e muito digno de ser louvado, sua grandeza é insondável. Veja agora este recado, para você, pai e mãe. Uma geração louvará a outra geração as tuas obras e anunciará os teus poderosos feitos. Pais, temos aqui que ensinar os nossos filhos dizendo, querido, vou te ensinar como louvar a Deus. Enquanto você crescer, ouça esta verdade. Veja a importância de dar glória a Deus durante toda a sua vida. Isto é uma geração ensinando a outra a dar glórias a Deus. Seus pais fizeram isto com você. Como pai, você faz isso. O salmista continua no verso 5. Meditarei no glorioso esplendor da tua majestade e nas tuas maravilhas. Tente fazer isso no dia de hoje. Versículo 6. Falar-se-á do poder dos teus feitos tremendos e contarei a tua grandeza. Esta é a canção que está nos lábios daqueles que glorificam a Deus. Agora vamos para o Salmo 86. As coisas não são tão boas no Salmo 86 quanto no Salmo 145. A situação na vida de Davi estava meio complicada, e ele não tinha como olhar para outro lugar a não ser para cima. Mas vemos o mesmo homem do Salmo 145, o mesmo Deus e o mesmo espírito de adoração. Por isso Deus chamou Davi de o homem segundo o coração de Deus. As circunstâncias não mudaram o seu estilo de vida. Salmo 86 diz o seguinte: Inclina, Senhor, os ouvidos e responde-me, pois estou aflito e necessitado. Preserva minha alma, pois eu sou piedoso. Tu, ó Deus meu, salva o teu servo que em ti confia. Compadece-te de mim, ó Senhor, pois a ti clamo de contínuo. Alegra a alma do teu servo, porque a ti, Senhor, elevo a minha alma. Pois tu, Senhor, és bom e compassivo, abundante em benignidade para com todos os que te invocam. Escuta, Senhor, a minha oração e atende à voz das minhas súplicas. No dia da minha angústia, clamo a ti, porque me respondes. Vou acrescentar uma dica neste trecho, tudo bem? No dia da minha angústia financeira, não clamarei ao banco, eu clamarei a ti. No dia da minha angústia, ao querer saber qual é a tua vontade para a minha vida, não buscarei o conselho de outros, clamarei apenas a ti. No dia em que os médicos não conseguirem achar a solução para o meu problema, não procurarei outro médico, clamarei a ti, Senhor, só a ti. E poderíamos continuar assim, colocando cada área das nossas vidas neste versículo. Você sabe, nós temos muletas em que nós nos apoiamos com muita facilidade. Nós temos uma lista enorme destas muletas, com todas elas escritas na nossa agenda de endereços. Nós temos os nomes, nós temos todos os telefones para ligar para alguém quando precisamos de alguma coisa. Mas onde está Deus? Onde está a sua glória? Como ele se encaixa na nossa rotina? Quando ligamos para Deus? Quando você chega a dizer,

Senhor, estou no fundo do poço, sem nenhum lugar para ir. Me ajude, Senhor, que tu sejas exaltado. Mesmo se a resposta for não, mesmo se tu quiseres que eu passe por dor e sofrimento, como no Salmo 86, veja como o salmista diz isso no versículo 8. Não há entre os deuses semelhante a ti, Senhor, e nada existe que se compare às tuas obras. Veja também no verso 10. Pois tu és grande e operas maravilhas, só tu és Deus. Ensina-me, Senhor, o teu caminho e andarei na tua verdade. Dispõe-me o coração e glorificarei para sempre o teu nome. Dar-te-ei graças, Senhor, Deus meu, de todo o coração e glorificarei para sempre o teu nome. Bom, onde podemos aplicar isto? Vamos para as coisas do dia a dia. Vou dar a vocês alguns quando, alguns onde, alguns se. Essas expressões são um tanto quanto estranhas, mas não tem problema. Preste atenção no que eu vou dizer. Quando estou inseguro, eu glorifico a Deus ao buscá-lo e esperar uma resposta dele. Quando preciso tomar uma decisão, me apoio no seu direcionamento. Por exemplo, ao escolher um emprego, achar uma casa nova, ao escolher o meu cônjuge ou ao comprar um carro novo, ou até mesmo ao determinar uma meta que eu queira realizar. Cada uma destas coisas deve ser para a glória de Deus. Que tal este outro exemplo? Quando estou passando por algum problema ou sofrendo algum tipo de agressão, ou quando estou me aperfeiçoando em meus estudos, tudo isso deve ser para a glória de Deus e não a minha. Até mesmo a escola ou faculdade que frequentamos, ou os cursos que eu faço. Quando algum assunto vem à tona e eu devo tomar alguma atitude, tudo para que a glória de Deus seja mostrada através da minha resposta. Quando eu perco ou desisto de um sonho, ou quando preciso caminhar em outra direção, eu entrego o meu sonho de maneira voluntária para a glória de Deus. E os ondes? Na minha vida pública ou em assuntos particulares, tudo para a glória de Deus. Em relacionamentos que me agradam ou que me machucam, tudo para a glória de Deus. Em minha casa, no meu serviço, na minha escola, quando viajo ou quando estou sozinho, quando sou forçado a ir a um lugar monótono, nas minhas pesquisas, nos meus estudos, nos meus deveres acadêmicos, nos meus estudos para as provas, nas minhas provas, na minha formatura, no praticar da minha profissão, tudo. Tudo para a glória de Deus, na fama e na fortuna, nos aplausos e na valorização, e também quando não temos mais nada disto, tudo para a glória de Deus. Creio que já deu para você entender o que eu quero realmente dizer a você. Agora vamos ver os ses. Se uma pessoa que eu amo fica ou vai embora, a glória deve ser dada a Deus. Se eu perco ou ganho uma causa, a glória deve ser dada a Deus. Se os planos que eu faço dão certo ou não, ou são alterados, se a igreja em que eu frequento cresce ou para de crescer, a glória deve ser dada a Deus. Se eu tiver que sair para dar espaço para a pessoa certa, então a glória deve ser dada a Deus. Se eu ficar, a glória vai para Deus. Dar-te-ei graças, Senhor, meu Deus, pelas tuas obras. E agora o como? Tenho certeza que você já sabia que eu tocaria neste assunto. Como faço tudo isso acontecer? Obviamente, você não precisa ouvir este sermão 10 ou até 15 vezes. Você não tem como ver as anotações do pastor Fernando e decorá-las. Isso não ajudaria em nada. Mas, então, como posso fazer tudo isso acontecer? Como consigo colocar isto em ação para que a glória de Deus não esteja mais no culto no domingo à noite, mas sim no meu dia a dia, na minha vida diária? Como Jesus mesmo disse, Pai, a minha vontade é que onde eu estou estejam também comigo os que me deste, para que vejam a minha glória e que me conferiste, porque me amaste antes da fundação do mundo. E depois Jesus resumiu toda a sua vida em duas palavras, está consumado. Bom, então como? Quero dar três sugestões, tenho certeza que elas vão ser úteis para você. A primeira é a seguinte, cultivar o hábito de incluir o nosso Senhor Deus em cada área de sua vida.
cultivar o hábito de incluir Deus em cada, e se você preferir, em toda área da sua vida. Eu tenho sido bem fanático em relação a isto, a cada momento. É assim que criamos hábitos. Talvez ajude se você fizer um bilhete que diga: Deus é glorificado nisto. Coloque esse bilhete no seu carro, debaixo do retrovisor, na sua mesa de trabalho, no espelho do seu banheiro, na frente da pia da cozinha, ou seja, em lugares em que você passa todos os dias. Escreva: estou glorificando a Deus, estou glorificando a Deus neste momento. Vou citar um livro bem antigo, escrito por Richard Budd, intitulado Uma Resposta para Cada Homem. Acho que este livro já até saiu de circulação. O autor diz o seguinte: o ser humano não pode servir ao mesmo tempo a si mesmo e a Deus. A corrupção da natureza humana produz uma vontade própria que está contra Deus e glorifica a habilidade do ser humano e não a graça de Deus. O orgulho e o egoísmo são características da natureza humana que exigem que todas as coisas sejam feitas de acordo com a vontade do homem. O primeiro passo é servir a Deus da maneira como Ele quer que nós o servamos e que nós conscientemente e constantemente resistamos às exigências do nosso ser e entreguemos os nossos desejos a Deus. Estas duas palavras, constantemente e conscientemente, me perseguem. Por isso, sugeri que cultivássemos o hábito. Isto é uma atitude constante e consciente. Você não pode viver o seu dia a dia distante de Deus e depois, no domingo, achar que a sua vida glorifica a Deus porque você foi à igreja. Eu me lembro como se tivesse acontecido semana passada, o dia em que eu realmente entendi que o meu cristianismo não era apenas para o domingo, mas o cristianismo é um estilo de vida, um pacote completo, e que o domingo deveria ser, na verdade, apenas um dos dias que causaria um impacto na minha vida. Talvez você ainda precise tomar este passo em direção a Deus para glorificá-lo, ou talvez você tenha áreas em sua vida em que Deus precisa ser glorificado. Talvez você tenha algumas gavetas ou mesmo poeiras que foram varridas para debaixo do seu tapete que, com certeza, Deus não é glorificado lá e nem mesmo convidado a entrar neste lugar. Isso precisa ser tratado. A segunda: recusar-se a aceitar glória para si mesmo, pois toda glória deve ser dada a Deus. Eu escolhi essas palavras com muito cuidado: recuse-se a aceitar a glória, pois na verdade toda glória deve ser dada a Deus. A carne é muito criativa, é uma esponja, ela suga toda a glória. A carne tem maneira de agir como se não gostasse de receber glória, mas ela ama ser alisada. Ela até antecipa os comentários, ela é ambiciosa, é energética. É como eu digo, a carne é criativa. Eu posso pregar um sermão maravilhoso na carne e o sermão talvez acabe até ajudando algumas pessoas. E isso pode ser uma amostra da minha carne, feita para a glória do homem. A carne é tão abominável. Quem sabe quantos sermões são feitos na carne? Eu posso conseguir, através de técnicas, manipular uma congregação e fazer as coisas que eu quero que ela faça. Eu posso dar ao sermão um certo brilho ou polidez e você achará que as coisas que eu disse estão de acordo com a vontade de Deus. Eu apenas escondi os meus objetivos. Ao recusar-se a aceitar a glória, que na verdade deve ser dada a Deus, você passa a estar mais perto de dar glória a quem realmente merece, a Deus. Terceiro, priorizar o seu relacionamento com Deus, pois ele é mais importante do que qualquer outro relacionamento aqui na Terra. Talvez você seja mais próximo dos seus filhos do que de Deus. Talvez você passe mais tempo com seus filhos do que com Deus. Em pensamentos conscientes ou inconscientes, talvez você esteja mais preocupado com a segurança, alegria e bem-estar dos seus filhos do que com a vontade de Deus. Você pode dizer: bom, pastor Fernando, se você tivesse filhos pequenos, olha, espera só um pouco, pouquinho só, eu já tive filhos pequenos. O que a Bíblia nos ensina é que Deus quer que nós priorizemos o nosso relacionamento com Ele. Por isso que, quando alguns pais perdem os seus filhos, eles não conseguem mais viver. A criança tinha mais significado para eles do que o próprio Deus vivo. E isto é muito sério.
O nosso Senhor Jesus disse em Lucas capítulo 9, versículo 23, se alguém quer vir após mim, a si mesmo se negue, dia a dia tome a sua cruz e siga-me. Mais uma vez, tome cuidado com a sua interpretação literal deste versículo. Jesus queria fazer um contraste. Ele disse que o relacionamento com Deus vivo é tão importante que nada pode vir antes disso. Antes de Deus, nada ou ninguém. O abrir mão da nossa própria vontade é muito difícil. Poucos aprendem isto em casa. Um homem chamado Robert E. Lee, um general que lutou na Guerra Civil dos Estados Unidos, aprendeu isso desde pequeno. Há pouco tempo, terminei de ler um livro escrito por Douglas Freeman, chamado Lee. O final do livro dizia o seguinte: da humildade à submissão nasceu um espírito de autonegação que o preparou para as durezas da guerra e de suas consequências. Esta autonegação era, de alguma maneira, uma reflexão espiritual do autocontrole social que sua mãe tinha plantado em sua vida desde menino e que cresceu e tomou corpo ao longo de sua vida. Certa vez, um jovem levou seu bebê para que o general Lee o abençoasse. Ele pegou o menino em seus braços, olhou em seus olhos e disse à sua mãe, bem devagar, ensine este bebê a autonegar-se. Convém que ele cresça e que eu diminua. O caminho de Deus deve prevalecer. Eu não me atreveria em sair correndo para fazer a minha vontade em primeiro que a dele. Deus é quem deve ser exaltado. Eu devo diminuir. Deus deve vir em primeiro lugar. Eu devo aceitar qualquer posição que ele disser que eu tenha que assumir. Ele é o Senhor, eu sou apenas o servo. Bom, vamos ver algumas sugestões simples para fazer com que isto aconteça na sua vida. Vamos ligar três reflexões a três ações. A primeira é a seguinte: para cultivar o hábito de incluir o Senhor Deus em cada área da sua vida, encontre-se com Ele frequentemente. Só você e Deus. Talvez você esteja falhando em relação a isso. Estamos sempre tão ocupados, o nosso mundo sempre está a mil por hora. Talvez você não pare para conversar com Deus com frequência, porque você sempre tem muitas coisas a fazer. Ou talvez você use apenas alguns minutos para ler pequenos trechos da Bíblia, ou você busca a Deus apenas quando está com outras pessoas. Mas eu estou sugerindo um tempo a sós com Deus. Encontre-se com Deus frequentemente, apenas você e Ele. Não precisa ser necessariamente por 2 ou 3 horas. Nós, muitas vezes, não temos nem 2 horas por semana sem nenhum compromisso marcado, muito menos 2 horas por dia. Talvez você tenha apenas 10 minutos. Você pode fazer isso no seu carro, no banheiro, em algum lugar em que você esteja sozinho com Deus. Algum lugar em que você possa se encontrar com Ele, apenas você e Deus. Talvez você tenha que acordar um pouco mais cedo ou quando o dia estiver mais calmo e a poeira baixar com a televisão e o rádio desligado, você converse com Deus sobre todas as áreas da sua vida quando estiver a sós com Ele. A segunda, recusar-se a aceitar qualquer glória que deva ser dada apenas a Deus. Admita a sua luta em lidar com orgulho. Se você faz parte de um grupo familiar ou de um programa de discipulado, fique à vontade para compartilhar a sua luta. Compartilhe também com a sua família. Eles com certeza o ajudarão quando este problema vier à tona. Admita a sua falha. Não esconda. Ninguém consegue lidar com orgulho até que ele ou ela admita que tem este problema. Admita este problema de maneira franca. E terceiro, para priorizar o seu relacionamento com Deus, filtre tudo com a seguinte pergunta: isto glorificará a mim ou a Deus? Esta é uma boa pergunta para questionar tudo o que fazemos. Agora, ao fazermos esta pergunta, temos que respondê-la de maneira honesta. Bom, me desculpe, mas tenho boas e más notícias. Qual você prefere ouvir primeiro? Eu sei que todo mundo prefere receber as más notícias primeiro. Então aí vai. A má notícia é que podemos ser desonestos. Você pode fingir que está glorificando a Deus. Todos nós já fizemos isto uma vez ou outra. Nossa aparência parece ser mais santa, nosso discurso mais humilde, mas Deus fica decepcionado com este tipo de atitude. Eugene Peterson, em seu livro Trabalhando com Ângulos, conta o seguinte:
Annie Taylor, em seu livro Morgan Passen, nos conta a história de um homem de meia-idade que sempre assumiu o papel que as pessoas precisavam naquele determinado momento. E ele fazia isso cheio de segurança e técnica. A história começa com a cena em que Morgan assistia a um show de fantoche no jardim da igreja num domingo à tarde. Alguns minutos depois de começar a apresentação, um jovem entrou em cena e perguntou: "Alguém aqui é médico?" Depois de quase um minuto de silêncio, Morgan levantou bem devagar, se aproximou do jovem e perguntou: "Qual é o problema?" A esposa do rapaz estava fazendo a apresentação de fantoche e entrou em trabalho de parto. O bebê estava quase nascendo, então Morgan colocou o jovem casal em sua caminhonete e foi em direção do hospital mais próximo. No meio do caminho, o rapaz começou a gritar: "O bebê está nascendo!" Morgan calmamente, com muita segurança, parou no acostamento, mandou o pai comprar um jornal para ser usado como lençol e toalha e fez o parto. Logo em seguida, ele foi até o pronto-socorro e colocou a mãe e o bebê na maca e desapareceu. Depois que tudo se acalmou, o casal perguntou pelo Dr. Morgan. Eles queriam agradecer pelo que ele tinha feito, mas ninguém nunca tinha ouvido falar do tal Dr. Morgan. O casal ficou confuso e frustrado por não poder demonstrar a sua gratidão pelo que o Dr. Morgan tinha feito. Alguns meses depois, quando estavam passeando com o nenê, eles viram Morgan do outro lado da rua. O casal saiu correndo em sua direção para cumprimentá-lo e mostrar o bebê cheio de saúde que ele tinha ajudado a vir ao mundo. E eles contaram como foi impossível achá-lo e a incompetência da administração do hospital por não conseguir encontrar o Dr. Morgan. E depois de ouvir aquilo, Morgan, num gesto muito honesto, admitiu que ele, na verdade, não era um médico. Ele disse que era dono de uma loja de ferramentas, mas como eles precisavam de um médico, ser médico naquelas circunstâncias não era tão difícil assim. Bom, tudo é baseado na aparência, ele disse. Você vê o perfil que as pessoas precisam e você tenta se encaixar nele. Morgan fazia isso com todas as profissões consideradas honrosas. Ele assumiu o papel de médico, de advogado, pastor e conselheiro, de acordo com o que a situação demandava. É muito fácil fingir. Se Morgan conseguiu fazer um parto, é muito fácil fingir que estamos dando glória a Deus em determinada situação. Mas não se atreva a fazer isso. Nada de enrolação. Não faça isso. O que você fizer não voltará vazio. Não conheço nada que cause mais sentimento de culpa do que a falsa piedade. Quando não admitimos o que fizemos, ficamos até doentes, com um sentimento horrível. E Deus sabia de tudo, o tempo todo, e isso desagradou muito. A boa notícia é que dar glória a Deus é possível. Ou você consegue dar glória a Deus, ou a Bíblia está cheia de enganações. Existem muitas passagens que nos falam sobre o nosso dever de glorificar a Deus, que devemos glorificar a Deus e que vamos glorificar a Deus. E tudo isso não é verdade? É lógico que é verdade, é possível, você vai conseguir, mas você tem que determinar no seu coração que você quer mesmo seguir o caminho de Deus. Apesar de muitas vezes não agradecermos a Deus pelas coisas que Ele me dá, mas que eu não mereço, mesmo assim Deus continua a derramar as suas bênçãos em minha vida. A única coisa que Deus pede do seu povo como expressão de louvor é que nós devemos dar glória a Ele. Devemos parar de glorificar a nós mesmos e de confiar em nós mesmos. Devemos entregar tudo a Ele. Por isso, no dia de hoje, vamos todos dar glórias a Deus.

Este foi o pastor Fernando Bóquio em mais um programa Razão para Viver. Você quer seguir o caminho de Deus, mas não sabe como fazer isso? Você já se decidiu, mas enfrenta dificuldades? Vamos relembrar as três reflexões que o pastor Fernando fez hoje, ligadas a três ações. A primeira, cultive o hábito de incluir Deus em cada área da sua vida e tenha um tempo a sós com Ele regularmente. A segunda, recuse-se a aceitar qualquer glória que deva ser dada apenas a Deus. Abra mão do seu orgulho. E a terceira, antes de qualquer decisão, sempre se pergunte: isso glorifica a Deus? Inclua estas reflexões em todos os seus dias e você vai ver os resultados. 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
1: As boas novas de Deus para você memorizar esta semana aqui na BBN encontram-se em João capítulo 16, versículo 33. Tenho-vos dito isto para que em mim tenhais paz. No mundo tereis aflições, mas tende bom ânimo, eu venci o mundo. Mais uma vez, tenho-vos dito isto para que em mim tenhais paz. No mundo tereis aflições, mas tende bom ânimo, eu venci o mundo. Estas são as boas novas de Deus para você memorizar esta semana aqui na BBN.

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0: 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Ouça agora esta verdade bíblica. São tantas as notícias sobre a corrupção no Brasil que ficamos a nos perguntar: será que existe alguma obra pública sendo feita sem o veneno da corrupção? Em seu sermão Raízes da Corrupção, publicado pela Escola Bíblica do Ar, o pastor João Filson Sorém pergunta: por que tanta corrupção? Qual a raiz da corrupção em nossos dias? Onde a palavra perde o valor? O documento é subtraído para não valer? Onde a moral serve apenas como frontispício? Onde a honestidade é uma fábula? A corrupção é veneno, é câncer que se espalha rapidamente. A palavra de Deus diz que é contaminação. Em Miqueias capítulo 7 lemos: todos esses males vêm de dentro e contaminam o homem. Já no livro de Gênesis, capítulo 6, Deus viu que todo ser humano havia se corrompido. A solução real está na purificação e transformação do coração. E isso só acontece através do amor de Deus. Foi Rui Barbosa que declarou: não há liberdade onde não haja Deus. Falando sobre Jesus, o apóstolo Pedro disse: e não há salvação em nenhum outro, porque abaixo do céu não existe nenhum outro nome dado entre os homens pelo qual importa que sejamos salvos. Confira aí na sua Bíblia, em Atos capítulo 4. Comece a combater a corrupção entregando a sua vida nas mãos do Senhor Jesus. Eu sou Eduardo Steibel e encerro com uma palavra dos Salmos: o Senhor é bom e a sua misericórdia dura para sempre.
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1: Lembre-se que os planos de Deus são sempre muito mais gloriosos do que os nossos. São sempre mais gloriosos do que poderíamos imaginar.
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Uma ótima noite a você e muito obrigado pelo carinho da sua sintonia. Na sequência da programação, o pastor Itamir Neves de Souza vai nos trazer o Através da Bíblia, logo depois de louvarmos a Deus com mais um lindo bloco musical.

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1: Querido amigo, hoje temos a tarefa de estudar os capítulos 19 e 20 do livro de Gênesis. Você se lembra que Ló, conforme o texto, foi movendo a sua tenda cada vez mais perto da cidade de Sodoma, até que lá se estabeleceu definitivamente? Possivelmente ele ignorava o mal e o pecado daquela cidade. Talvez ele não conhecia a gravidade da situação. Mas depois que se instalou lá e se estabeleceu ali, naquela cidade, com certeza ele veio a descobrir que aquela era uma cidade corrupta, uma cidade má. Mas o que ele fez? Ele recuou? Ele saiu? Não. Não, ele ficou por lá mesmo. Era uma grande e bonita cidade, provida talvez das mais diversas facilidades. Mas Ló não percebeu o perigo que corria junto com a sua família. Diz o texto que os anjos foram visitar Sodoma e encontraram Ló junto à porta, e quando ele os viu, como Abraão fez, ele prostrou-se com o rosto em terra, e insistindo com eles, os hospedou e preparou-lhes um banquete. Mas antes que se recolhessem para dormir, Ló e os seus visitantes foram surpreendidos por uma atitude completamente deplorável por parte dos demais habitantes daquela cidade, desde os mais velhos até os mais novos. Declararam explicitamente que queriam abusar sexualmente daqueles visitantes. Você pode imaginar uma coisa dessa? Ló tentou reagir, e no versículo 6, Ló chegou, olha só, a oferecer as suas filhas para que os visitantes nada sofressem. Ló se achava numa situação delicadíssima, difícil, e se colocou na defesa dos seus visitantes. Na verdade, ele estava colhendo o que ele havia semeado. Sabe por quê? Porque, mesmo não praticando aqueles pecados, Ló, num certo sentido, os tolerou, os tolerava. Ló sabia que aquelas práticas eram práticas pecaminosas. Tanto é verdade que aquilo que aqueles homens queriam fazer, Ló logo identificou como mal, como diz o texto. Ló não chegou a mudar totalmente a sua ideia de pecado. O que ele viu, ele chamou de pecado. Mas existem muitos que estão se acostumando e assumindo uma posição liberal em relação ao pecado, chamando tal posição ou tal atitude de nova moralidade. Para Ló, aquilo que estava acontecendo em Sodoma era pecado mesmo. E no versículo 9, o texto diz que aqueles homens maus persistiram no seu intento e disseram a Ló: você veio morar entre nós e pretende agora ser o juiz em tudo? A ti, pois, faremos pior que a eles. E arremessaram-se contra o homem, isso é, contra Ló, e se chegaram para arrombar a porta. Meu querido amigo, esses incrédulos estavam agora como que acusando Ló, dizendo-lhe que se ele veio morar ali em Sodoma, ele tinha que aceitar os seus costumes, sem querer transformá-los. Era essa a condição. Se Ló havia escolhido espontaneamente Sodoma e se havia mudado para lá, e se Ló havia morado ali já por tanto tempo, sem nunca se opor abertamente ao pecado, então, como queria moralizar as coisas de uma hora para outra? Pobre Ló, pobre Ló. Ele estava sofrendo as consequências da sua própria tolerância com o mal, com o pecado. O seu testemunho não foi claro. Ele sabia o que era pecado, porém nunca falou claramente contra o pecado. Nunca contrariou aqueles maus costumes. A sua luz, infelizmente, não brilhou nas trevas de Sodoma. Mas graças a Deus, e sempre devemos dar graças a Deus, os anjos que estavam na sua casa o protegeram da agressão daqueles homens maus de Sodoma. E aí cegaram aqueles homens maus e trouxeram Ló para dentro de casa. Se não fosse a intervenção dos anjos, Ló certamente sofreria na mão

0: daqueles homens maus sem o temor de Deus. Querido amigo, para muitos humanistas e até para pessoas que se dizem religiosas, os habitantes de Sodoma não eram tão pecadores assim, que mereciam até uma destruição tão fulminante como eles receberam. Mas o que pensava Deus a respeito daquela cidade e da sua gente? O que é que diz a Bíblia? Basta lermos todo o capítulo 19 para vermos qual foi a sentença divina. O que vemos é que Deus, destruindo aquela cidade com fogo e enxofre, mostra exatamente que por causa do seu pecado e por causa da sua corrupção, ela estava sendo condenada. Alguns desses que se chamam cristãos alegam que Jesus foi compassivo com os pecadores, mas se esquecem que no contato com eles, esses pecadores foram transformados. Na verdade, Jesus ama o pecador, mas aborrece e pune o pecado. Ele ameaçou a todos com fogo do inferno, caso os homens persistissem no pecado. Lembre-se dessa palavra, o próprio Senhor Jesus chegou a dizer o seguinte: se vocês não se arrependerem, igualmente perecereis. Mas voltando ao texto de Gênesis, capítulo 19, nos versículos 12 a 14, nós lemos o seguinte: tens aqui alguém mais dos teus? Os anjos fazem essa pergunta para Ló: genro e teus filhos e tuas filhas, todos quantos têm na cidade, faze-os sair desse lugar, pois nós vamos destruir esse lugar, porque o seu clamor se tem aumentado, chegando até a presença do Senhor. E o Senhor nos enviou a destruí-lo. Ah, então Ló saiu e falou aos seus genros, aos que estavam para casar com suas filhas, e disse: levantai-vos, saí desse lugar, porque o Senhor há de destruir a cidade. Acharam, porém, que ele gracejava com eles. Querido amigo, como é que nós podemos entender esse relato? A situação de Ló continuava difícil, continuava delicada. Tudo isso indica que aqueles genros seus, os namorados, noivos, maridos e suas filhas eram incrédulos, a ponto de desprezarem o seu aviso. Riram de Ló. Acharam que ele só podia estar brincando. Porque, veja só, se antes ele não tinha dado nenhuma pista de que haveria destruição, como de uma hora para outra ele faria esse aviso tão terrível? Provavelmente esses genros de Ló eram pessoas ainda incrédulas, o que prova que Ló não impactou de nenhuma maneira a vida daqueles que com ele conviveram em Sodoma. Alguns perguntam se Ló, de fato, era temente a Deus. Pelo que diz o apóstolo Pedro na sua segunda carta, em 2, versículos 6 a 8, Ló era justo e sentia tristeza por causa do pecado e da corrupção de Sodoma. Mas pelo que sabemos, pelo que a Bíblia diz, apesar de Ló ser um homem temente a Deus, ele a gente poderia considerar como um crente fraco. Ele era um crente fraco. Prova disso é o fato das suas filhas se casarem com homens incrédulos. E além disso, vemos com que dificuldade Ló, a sua mulher e as suas filhas deixaram Sodoma. Eles foram como que, podemos dizer, arrastados para fora, expulsos para não serem destruídos juntamente com a cidade corrupta. A narrativa diz que, diante da sua demora, os anjos tomaram a iniciativa. No versículo 16, nós lemos o seguinte: como, porém, se demorasse, pegaram nos homens pela mão, isso é, os anjos tomaram Ló pela mão, a ele, a sua mulher e as suas filhas, sendo-lhes o Senhor misericordioso, e o tiraram e o puseram para fora da cidade. Como está claro, querido amigo, faltava a Ló aquele sentido de urgência que estava sendo exigido por Deus. O que realmente estava pretendendo Ló naquela cidade? Por que que ele não se apressou após ouvir a palavra dos anjos? Deus precisou ter muita misericórdia para com ele, para que ele também não fosse destruído com aquela cidade tão corrupta. Pela misericórdia divina, os anjos instruem Ló para que salvasse a sua vida, não olhando para trás e fugisse para o monte. Mas veja só o que o texto diz. Respondeu-lhes Ló: assim não, senhor meu. Eis que o teu servo achou mercê diante de ti, e engrandeceste a tua misericórdia, que me mostraste salvando a minha vida. Não posso escapar para o monte, pois receio que o mal me acompanhe e eu morra. Como é fácil de ver, prezado amigo, que Ló continuava ainda colocando obstáculos. Você consegue perceber isso? Ele procura recusar a orientação divina para a sua própria salvação. Que tipo de pessoa é essa? Esse é o crente que deseja fazer a sua própria vontade, recusando fazer aquilo que Deus ordena claramente na sua palavra. O monte, certamente, se tratava de um lugar seguro, onde a destruição de Sodoma e Gomorra não atingiria aquele local. O fogo não cairia sobre aquele local. Ló havia saído de Sodoma, mas ainda levava consigo a sua vontade própria e uma atitude não submissa a Deus. Ló não era submisso a Deus. Não era submisso à vontade de Deus. As razões de Deus excedem a nossa compreensão. E as nossas próprias razões. Então, se Deus tinha ordenado que eles devessem fugir para o monte, é para lá que Ló deveria sair com sua família. Mas nos versículos 20 a 22, Ló ainda insistiu. E o Senhor, mais uma vez, misericordioso, lhe permitiu fugir para uma cidade pequena, para Zoar, exatamente o que significa pequena, mas com a ressalva de que ele deveria se apressar e se refugiar, então, naquela cidade pequena. O texto continua, nos versículos 23 a 29, nós temos uma destruição completa de Sodoma e Gomorra. Lemos que Deus fez chover enxofre e fogo sobre Sodoma e Gomorra, e subverteu aquelas cidades e toda a campina, e todos os moradores da cidade e o que nascia na terra. Mas lembrando-se de Abraão, diz o texto, Deus tirou a Ló do meio das ruínas daquelas cidades pecadoras. Mas, querido amigo, junto com esse episódio, temos um detalhe ainda mais triste. Diz o versículo 26 o seguinte: e a mulher de Ló olhou para trás e converteu-se numa estátua de sal. Terrível, não é mesmo? Olha, por que será que ela olhou para trás? Certamente, porque para ela era difícil deixar aquela cidade. O texto não diz exatamente por que ela olhou para trás, mas podemos imaginar. Ló, seu esposo, estava ao seu lado, mas ela estava deixando a cidade com saudade. Ló, seu esposo, estava ao seu lado, mas o coração dela estava ficando em Sodoma. Bem, a verdade é que ela, em desobediência ao que lhe falaram os anjos, não se contendo de saudade, olhou para trás. E o resultado foi que ela se transformou imediatamente numa estátua de sal. Isso nos lembra, querido amigo, que muita gente está tão apegada às coisas desse mundo que seria muito difícil sair dele. Quando Jesus voltar para levar a sua igreja, muita gente vai querer ficar. Por quê? Porque amam muito as coisas do mundo. A Bíblia diz lá em 1 João capítulo 2, versículo 15, o seguinte: não ameis ao mundo, nem as coisas que há no mundo. O amor ao mundo, querido amigo, é inimizade contra Deus. Esse foi o grande problema da mulher de Ló. Mas vamos nos encaminhando agora para a finalização do estudo de hoje. E aí encontramos ainda no capítulo 19, os versículos 30 a 38, mais um episódio triste: o pecado das duas filhas de Ló. É um relato triste demais para nos estendermos até em nossos comentários, mas é importante pelo menos salientar alguns detalhes. Aquelas filhas de Ló, que provavelmente foram criadas sob a orientação da sua mãe, que não era uma mulher temente, obediente ao Senhor, e que estavam habituadas com as iniquidades dos habitantes de Sodoma, numa situação de desespero, veja só, ao invés de elas esperarem pela providência do Senhor, resolveram agir por conta própria. Isso mostra, antes de qualquer coisa, o quanto Ló errou em ter escolhido Sodoma para estabelecer-se com a sua família. Essas moças não tinham um padrão agradável a Deus. Por não terem rapazes para se casarem, deliberadamente embebedaram o pai duas noites seguidas para que, sendo possuídas por ele, gerassem filhos e assim preservassem a sua descendência. Você já imaginou que situação delicada e triste? Assim foi feito, e daquela relação incestuosa nasceram os descendentes de Ló, que são os moabitas e os amonitas. Querido amigo, desse capítulo 19 nos traz uma grande mensagem para os nossos dias. Quando muitos estão cedendo cada vez mais ao pecado, nós podemos lembrar sempre, não podemos esquecer que a Bíblia diz: de Deus não se zomba. Deus é amor, mas é Deus justo também. Agora, olhando para o capítulo 20, nós vamos encontrar a repetição de um pecado de Abraão e Sara, cometido pela primeira vez lá no Egito, logo no começo da sua caminhada com Deus. Novamente, eles resolvem mentir. Abraão e Sara, novamente, os heróis da fé, estão agora demonstrando sua fraqueza. Eles vão para a terra do Negueb, habitam ali entre Cádiz e Sur, fixando-se em Gerar. Ali Abraão pede novamente a Sara que negue novamente que ela é sua esposa. Para quê? Para que não haja risco de vida para ele mesmo. Um pouco diferente do relato do capítulo 12, onde a beleza de Sara foi o motivo de Faraó desejá-la para si, aqui, nesse mesmo texto, não se fala da beleza de Sara. Pode-se supor, então, que Abimeleque, o rei de Gerar, a desejava como esposa pelas posses e riquezas que ela tinha junto com seu irmão Abraão. E assim ainda havia um perigo para Abraão. Mais uma vez, Abraão deixa de confiar no Senhor e prefere a mentira para escapar do perigo. Aliás, esse foi um acordo entre Abraão e Sara. Diziam sempre que eram irmãos. Você já reparou que fé vacilante? Que fé vacilante tinham esses dois grandes heróis da fé? É um fato que também revelamos a nossa vida falta de fé, de outras maneiras. É verdade ou não? Creio que você concorda comigo. Eu e você, muitas vezes, somos vacilantes em nossa fé. Mas Abraão repetiu aqui o mesmo pecado com o qual sofreu várias e sérias consequências. Diante da mentira, sem que o soubessem, o rei de Gerar, o rei Abimeleque, mandou levar Sara para o seu palácio. E mais uma vez, Deus teve que intervir, avisando Abimeleque que não deveria tomá-la como esposa. Ao invés, deveria restituir Sara a Abraão, que era profeta. E aí então ele, Abraão, intercederia por Abimeleque e assim ele não morreria. Abimeleque fez então com que Sara voltasse para Abraão sem qualquer prejuízo moral. Depois que Abimeleque teve aviso divino e tendo anunciado aos seus servos o que tinha ocorrido, chamou Abraão e o questionou duramente, conforme lemos no versículo 10. Que estavas pensando para fazeres uma coisa dessas? E Abraão, no versículo 11, tentou se desculpar, e no versículo 12, disse que Sara era de fato sua irmã, era filha do seu pai, porém não era filha da sua mãe e veio a ser sua esposa. Muitas vezes, querido amigo, como nesse caso, nós temos cometido o mesmo pecado repetidas vezes. Abraão e Sara viveram durante muito tempo com aquele pecado da mentira, porque foi um acordo que eles tinham feito quando saíram lá de Ur dos Caldeus. Mas depois desse episódio tão deprimente, tão deplorável, depois de ter sido questionado firmemente por Abimeleque, é possível que eles tenham se arrependido definitivamente. É possível que eles tenham tomado consciência e mudado de vida. Porque foi após essa terrível experiência que Deus cumpriu a sua promessa. E Sara então dá à luz ao seu filho Isaque. Como veremos, nós vamos verificar esse relato sobre o nascimento de Isaque no capítulo 21. mas certamente nós vimos uma mudança de atitude. Estou convicto então de que se o povo de Deus abandonasse os seus pecados, se nós abandonássemos os nossos pecados, Deus enviaria um grande avivamento sobre a sua igreja, sobre as nossas próprias vidas. Mas, querido amigo, o texto então termina mostrando os versículos 14 a 18, o que Abimeleque fez. Ele teve três atitudes dignas. Primeiro, ele tomou ovelhas e bois, servos e servas, e os deu a Abraão. Segundo, ofereceu a terra para que Abraão escolhesse onde queria morar. E terceiro, por fim, deu ainda a Abraão, como compensação por tudo que Sara tinha sofrido, 1.000 ciclos de prata. E por sua vez, Abraão orou a Deus, e Deus, ouvindo a sua oração, curou Abimeleque, a sua esposa e as suas servas, que se tornaram férteis, podendo gerar filhos. Foi um final feliz, mas para uma situação que se iniciou com mentiras. Nosso Deus, queridos irmãos, queridos amigos, é um Deus grandioso em misericórdia e graça. O nosso Deus é um Deus perdoador e sempre age em nosso favor. Querido amigo, você percebeu quantos episódios diferentes? Quantas lições? Veja só, apesar de ser temente a Deus, Ló se descuidou muito. Preferiu o conforto de uma cidade, a preservação e a segurança espiritual da sua família. Essa é uma advertência para todos nós. As filhas de Ló foram incrédulas e, ao invés de esperar pela ação divina, se precipitaram cometendo um pecado grosseiro. Essa é uma lição que não deve ser seguida. E, finalmente, a lição que podemos perceber com Abraão é que, embora ele foi chamado por Deus e Deus estar forjando o seu caráter, ele sempre manteve esses altos e baixos na sua vida de fé. Muitas vezes, diante de oportunidades incorretas, vamos transgredindo nesse ou naquele ponto sem percebermos o risco que corremos diante do Senhor, o risco de invadirmos a sua santidade. Chegamos então ao final desse programa, ao final desses estudos, e queremos convidá-lo para estar conosco na nossa próxima programação. Deus te abençoe.
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1: Arrependimento ou remorso? A segunda carta do apóstolo Paulo aos Coríntios, no capítulo 7, verso 10, nós lemos: Porque a tristeza, segundo Deus, opera arrependimento para a salvação, da qual ninguém se arrepende, mas a tristeza do mundo opera a morte. Neste verso são contrapostos dois modos de tristeza: a que diz respeito a Deus e está de acordo com a sua vontade, conduzindo a alma humana à comunhão com Ele, e é o consequente descanso e satisfação, e a tristeza que não é voltada a Deus, cuja causa surge de questões mundanas, gerando vergonha e desgraça, conduzindo a alma a um maior tormento, sem possibilidade de consolo. A tristeza, segundo Deus, sempre o terá em primazia, nos convencendo que a questão mais grave em torno de nossas atitudes ímpias diz respeito à ofensa que representam a santidade de Deus, aliado à vergonha pela ingratidão que demonstramos diante de seu amor por nós. A tristeza do mundo faz-nos enxergar apenas a nós mesmos, nossos desejos e intenções interrompidas contra a nossa vontade. Sermos impedidos de dar vazão ao nosso pecado é causa de grande lamento em nosso coração pecaminoso, que considera tal ação injusta e desrespeitosa ao direito de vivermos como bem desejamos. A tristeza, segundo Deus, tem visto o abandono do pecado. É a força que nos habilita a escapar-nos de suas terríveis garras e nos refugiarmos na misericórdia de Deus. Ela faz que percebamos quão nocivo e mau é o pecado, levando-nos à vergonha de tê-lo praticado. A tristeza do mundo se lamenta apenas porque temporária ou permanentemente o pecado não poderá ser praticado, seu prazer não poderá mais ser provado e sua efêmera companhia não poderá ser compartilhada. O pecado age no pecador, tal vício que escraviza sua alma e o enlouquece por sua falta. Tristeza, segundo Deus, produz uma mudança permanente, gerada por uma nova mentalidade. Alguém que verdadeiramente lamente por seus pecados, confessando-os a Deus, reformará suas ações mediante o poder vivificador do perdão e da restauração. Tristeza do mundo provoca superficiais mudanças apenas enquanto as consequências pelos pecados perduram, levando a vergonha e desgraça que não produzirão fruto algum e nem ao menos o provocará a romper com seus hábitos pecaminosos. O pecador que sente apenas remorso por suas ações voltará a praticá-las assim que as consequências desaparecerem. A tristeza, segundo Deus, conduz à salvação e à vida, porque o arrependimento é algo agradável ao Senhor, que declara não ter prazer na morte do pecador e desejar que todo ser humano se arrependa e volte-se para ele em arrependimento. Deus está sempre pronto a receber o arrependido, tal como fez o pai do filho pródigo. A tristeza do mundo produz apenas angústia e morte, tanto física quanto eterna. O pecado alimenta de morte seus servos, enganando-os com passageiros momentos de alegria, enquanto os envenena com sua peçonha mortal. Seu resultado é a murmuração, repulsa a Deus e a morte, muitas vezes causadas pelas próprias mãos do pecador. Paulo nos diz que ninguém se arrepende de confessar seus pecados e voltar-se para Deus, mesmo que o quebrantamento necessário a isso atinja o mais profundo do nosso ser. Já o remorso é a causa de males tão nocivos à alma que somente será transformado em verdadeiro arrependimento quando for tarde demais e a alma já estiver provando das consequências eternas da sua insensatez. Por isso, sempre é tempo de lembrar.

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nossa caminhada com Deus começa com um passo de fé. Quando entendemos o Evangelho e confiamos nossas vidas a Jesus, nossos pecados são então perdoados e passamos a viver debaixo da graça do Senhor. Pelo pecado ligado a nós desde o nascimento, mereceríamos a morte eterna. Mas por tanto nos amar, Deus enviou seu único Filho para morrer em nosso lugar e assim nos libertar. Todo esse amor vemos narrado em um dos versículos mais conhecidos e lindos da Bíblia, o Evangelho de João, capítulo 3, verso 16, que diz: "Porque Deus amou o mundo de tal maneira que deu seu Filho unigênito, para que todo aquele que nele crê não pereça, mas tenha a vida eterna." Deus nos amou e nos deu seu Filho, e agora qualquer um que se arrependa e confie sua vida a Ele, não mais estará condenado, mas viverá por toda a eternidade no paraíso. 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

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Muito obrigado pelo carinho da sua sintonia. E após mais um segmento musical, vamos receber aqui o pastor Rômulo Éden Ribeiro, nos trazendo mais um edificante estudo no programa A Bíblia Tem Razão. É já já.

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Mateus capítulo 20. Os discípulos fizeram uma pergunta muito importante no capítulo 19, verso 27. Eis que nós deixamos tudo e te seguimos, que receberemos? Ou seja, nós compramos benefícios. Ninguém faz nada de graça, nem mesmo os discípulos de Jesus. Ninguém fica em uma igreja por pura obrigação. Ninguém fica em um emprego por pura obrigação. E, infelizmente, até mesmo em uma família, ninguém fica por pura obrigação se não estiver ganhando algo em troca. Deus sabe disso. Esta é a natureza humana. Jesus responde que a maneira como Deus recompensa não é do mesmo jeito que o homem recompensa outros homens. Primeiro, ele garante que haverá recompensas, mas depois ele ensina que os primeiros serão os últimos e que os últimos serão os primeiros. Versículo 30, porém muitos primeiros serão os derradeiros e muitos derradeiros serão os primeiros. Como assim? Os primeiros serão últimos e os últimos serão os primeiros? Jesus usou uma parábola para nos ensinar estes princípios. A parábola dos trabalhadores. Agora, Mateus 20, verso 1. Porque o reino dos céus é semelhante a um homem, pai de família, que saiu de madrugada a assalariar trabalhadores para a sua vinha. Havia um mercado municipal onde os trabalhadores se reuniam de madrugada com as suas ferramentas na esperança de alguém iria contratá-los para trabalhar naquele dia. Na esperança de que alguém? Ou seja, trabalhadores que estavam no lugar certo, na hora certa. Qualquer outro lugar e qualquer outra hora, eles não seriam contratados. De madrugada quer dizer ao raiar do sol, por volta das 6 horas da manhã. Eles eram contratados para trabalhar o dia inteiro, por um dinheiro ao dia. Este era o combinado normal naquela época, um dinheiro ao dia. Mas o problema é que este empresário da parábola continuou a contratar mais pessoas ao longo do dia, às 9 horas, ao meio-dia e até mesmo às 17 horas. Quem ele contratou? Homens que estavam à toa e não necessariamente atrás de emprego. Os verdadeiros trabalhadores chegaram às 6 horas da manhã, né? E não às 9 horas, meio-dia ou 17 horas. A colheita precisava ser realizada antes da época da chuva. Caso contrário, o prejuízo seria total. O empresário precisava até mesmo de quem trabalhasse apenas algumas poucas horas. Qualquer ajuda era muito bem-vinda. Na parábola, o pai da família, o empresário, ficou surpreso que havia pessoas ociosas, paradas, sem fazer nada, enquanto ele tinha abundância de emprego para todas elas. Assim também é a nossa vida cristã. Assim também é a vida da nossa igreja. Deus está surpreso que a grande maioria de nós está parada, ociosa, enquanto a seara está branca para a colheita. Mas são muito poucos os ceifeiros dispostos a trabalharem. Jesus disse: Rogai, pois, ao Senhor da seara que mande ceifeiros para a sua seara. Em Mateus 9, 38. Mas ainda não entendemos por que os primeiros serão últimos e os últimos serão os primeiros. Observe que o pai de família prometeu um dinheiro para quem ele empregou às 6 horas da manhã. Mas para os demais? Para os demais ele apenas disse: dar-vos-ei o que for justo. No final do dia, na hora do pagamento, ele chamou primeiro os últimos trabalhadores. Aqueles que trabalharam apenas 1 hora, 3 horas ou 7 horas no máximo, e pagou para cada um deles exatamente um dinheiro, o mesmo valor. Depois disso, os trabalhadores das 6 horas, eles tinham certeza de que receberiam muito mais do que um dinheiro, pois afinal de contas, eles trabalharam por muito mais tempo. O pai de família lhes pagou o prometido, um dinheiro, mas eles assumiram que receberiam muito mais. Se fosse nos dias de hoje, a justiça do trabalho iria condenar o pai de família, com certeza, a pagar uma grande indenização.

0: são para os primeiros trabalhadores. O pai de família cumpriu com a sua promessa, mas a nossa justiça do trabalho não permite. Quem trabalhou mais, receba o mesmo tanto daqueles que trabalharam menos. A lei sindical é muito clara. Quem exerce a mesma função tem que receber o mesmo tanto. O patrão não pode premiar um funcionário acima do outro se ambos exercem a mesma função. Não pode dar aumento de salário para um se não der para todos. Desta forma, não adianta ser o melhor funcionário da empresa e trabalhar mais que os outros, porque a própria lei sindical não permite diferenciação. Na parábola, os trabalhadores que trabalharam mais horas se sentiram prejudicados por terem recebido o mesmo tanto que os outros que trabalharam menos horas. Mas o pai de família não fez nada de errado. Ele cumpriu exatamente o que havia prometido. Então por que ele fez isso? Única explicação dada, porque ele quis. Porque ele quis, o dinheiro era dele. Nada tinha a ver com os trabalhadores, mas foi uma decisão única, exclusivamente do pai de família. Eu quero dar a este derradeiro tanto como a ti. Decisão única, exclusivamente dele. O pai de família repreendeu os ciúmes e a inveja dos primeiros trabalhadores. Aqui nós aprendemos várias lições. Não ter inveja de quem trabalha menos e ganha mais. Não ter inveja de quem é mais abençoado. Não ter inveja de quem possui mais. Não faça comparações e não se sinta injustiçado. Finalmente, a explicação sobre os primeiros e os últimos. Verso 16. Assim, os derradeiros serão os primeiros e os primeiros derradeiros, porque muitos são chamados, mas poucos escolhidos. Pedro e os discípulos foram os primeiros a serem chamados, a darem suas vidas pelo Evangelho, mas não deveriam esperar mais recompensas do que os outros, do que nós, por exemplo. Algumas pessoas aceitam o Evangelho enquanto crianças, outras já são adultas e outras só aceitam a Cristo na velhice. Mas uma vez salvos, irão todas para o céu. O moral desta história é que não devemos esperar tratamento mais justo ou melhor do que outras pessoas estão recebendo. Devemos ser gratos pelo que Deus está fazendo por nós e não invejosos do que Deus está fazendo por outros. Amém? Na igreja, no trabalho, na escola ou em qualquer outro lugar, sempre haverá pessoas recebendo melhor tratamento do que nós. Sempre. Qualquer outro lugar. Vamos ficar felizes por elas ao invés de ficarmos tristes por nós. Vamos ficar felizes por elas ao invés de ficarmos tristes por nós. Não seja como Pedro, que em sua carnalidade sentiu inveja do discípulo João. Ele sabia que iria morrer por Jesus e queria que João morresse também. Jesus o repreendeu e disse: se eu quero que ele, João, fique até que eu venha, que te importa a ti? Segue-me tu. O importante é reconhecer que Deus nunca será injusto para conosco, assim como o pai de família não foi injusto para com ninguém que ele contratou naquele dia. Ele cumpriu exatamente o combinado, ele fez exatamente o que ele havia prometido que faria. Bom, nós estamos estudando o livro de Mateus, já estamos aqui no capítulo 20, e nós vamos dar continuação a este estudo no nosso próximo encontro. Que Deus te abençoe. Maranata, ora vem, Senhor Jesus.
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1: 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Ouçamos a pregação que explica quem verdadeiramente é o dono do mundo, nos mostrando lições apresentadas através das profecias de Daniel durante o cativeiro babilônico.
2: Insanidade, inconsequência, certamente são os sentimentos que dominaram o coração de Satanás quando ainda era um anjo no céu, ainda na eternidade, antes que o tempo fosse instituído.